0: para levar a evangelização em todos os cantos, né? Hoje também, para você que está aqui acompanhando a gente, é a primeira leitura de Jeremias, capítulo 2, versículos, vamos lá, versículos de 1 a 3, 7 e 8 e do 12 ao 13. O Salmo é o 35, em vós está a fonte da vida, ó Senhor. E o Evangelho de Mateus, capítulo 13, versículos 10 ao 17. A vós foi dado o conhecimento dos mistérios do reino dos céus. Santos de hoje, hoje é dia de Santa Brígida, religiosa padroeira da Europa. Hoje é dia do guarda rodoviário. Parabéns a todos esses profissionais. Dia do resgate de mamíferos marinhos. Hoje também, viu? E a pergunta do dia para interação, hein? Eu quero ouvir a sua voz. A sua participação é muito importante, porque deixa o programa mais bonito, muito mais interativo, sabia? Como eu gosto de ouvir a participação dos nossos ouvintes, né? Essa interatividade, tudo é muito gostoso, é muito legal. Eu gosto muito, muito quando você participa, tá bom? Jesus fala sobre ter olhos que veem e ouvidos que ouvem o reino de Deus. O que tem ocupado a sua visão hoje? As preocupações do mundo ou as oportunidades de ver Deus agindo nas pequenas coisas? Boa pergunta, hein? Então participe com a gente aí, vai interagindo conosco nesta noite, tá bom? Bom, conosco a Web Rádio Fé e Luz, da cidade de Campinas, em São Paulo, Rádio São José FM, da cidade de Macapá, no Amapá, pelo 100,5 FM.
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0: Às vezes, a vida nos apresenta dias cinzentos. As dores, as incertezas, o cansaço do cotidiano tentam roubar nosso sorriso, fazer a gente acreditar que o desânimo venceu. Mas sabe de uma coisa? Nenhuma tempestade dura para sempre. Se você, sei lá, de repente está com o coração pesado hoje, olhe para a história do maior exemplo de amor que o mundo já conheceu, Jesus. Ele caminhou entre nós ensinando que a esperança nunca morre. Jesus nos mostrou que o amor renova todas as coisas, que uma palavra de fé cura e que o amanhecer sempre traz uma nova chance de recomeçar, mesmo diante das maiores dificuldades. Ele nunca perdeu a doçura, a paz e a certeza de que o Pai estava no controle. E ao lado dele nós temos quem? Nós temos o colo acolhedor de Nossa Senhora. Maria é o exemplo perfeito de confiança e alegria sincera. Porque com seu sim, ela nos ensinou a olhar para o futuro sem medo. Imagina o coração de mãe de Maria. Ela não teve uma vida sem desafios, mas manteve a fé inabalável e o sorriso de quem sabe que está amparada por Deus. Então, quando faltou vinho lá nas bodas de Caná, ela nos deu o maior conselho já dado por uma pessoa no mundo. O maior conselho de todos os tempos. Fazei tudo o que ele vos disser. E o milagre aconteceu. É ou não é? Então hoje, Nossa Senhora quer passar na frente das suas preocupações, te cobrir com o manto de proteção dela. E Jesus está ali, bem do lado dela, dizendo, olha, coragem, eu venci o mundo e com você não será diferente. Jesus fala isso também para você no dia de hoje, no seu coração, tá bom? Então abra a janela da sua alma, vamos lá, respire fundo, sinta o carinho de Deus, porque o dia de hoje é um presente divino, feito sob medida para você ser feliz. A alegria do Senhor é sempre a nossa força. Pai nosso que estais no céu, santificado seja o vosso nome, venha a nós o vosso reino. Seja feita a vossa vontade, assim na terra como no céu. O pão nosso de cada dia nos dai hoje. Perdoai as nossas ofensas, assim como nós perdoamos a quem nos tem ofendido. E não nos deixeis cair em tentação, mas livrai-nos do mal. Amém. Ave Maria, cheia de graça, o Senhor é convosco. Bendita sois vós entre as mulheres, e bendito é o fruto do vosso ventre, Jesus. Santa Maria, Mãe de Deus, rogai por nós, pecadores, agora e na hora de nossa morte.

Amém. Glória ao Pai, ao Filho e ao Espírito Santo, como era no princípio, agora e sempre. Amém. Vamos ouvir Cova da Iria, Padre Guedes cantando pra gente.

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1: Continuamos acompanhando com apreensão o que acontece em diversos países devastados pela guerra e pela violência. Não nos esqueçamos daqueles que sofrem e morrem por causa dos conflitos. E unamos também a nossa constante oração ao generoso empenho pela paz.
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1: Muito bem, e vamos ouvir uma música bonita, Anjos de Resgate, Santo Espírito.

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1: Uma hora e 15 minutos, 21:15. Muito obrigado a todos vocês que estão participando com a gente. Olha, o pessoal já deixando aqui até o pedido de oração, né? O pessoal na Bahia, Joselice de Jequié. Muito obrigado. A Cícera Guimarães de Maceió. Boa noite, Gil. Com certeza o que você falou, quantos livramentos ele nos tem dado, principalmente quando as pessoas nos afrontam, tenta tirar nossa paz. Mesmo assim, eu agradeço esses desafios. Maravilha, que bonito. Coloque a família Guimarães no Santo Terço, vamos colocar também, viu? Alex Rodrigues também está ouvindo a gente. Deixa eu registrar aqui o Alex, boa noite. A Marcinha de São Sebastião do Oeste, muito obrigado também. Também colocando já pedido de oração. A Dora de Diadema, São Paulo, pedindo oração aqui também pela irmã. Daqui a pouquinho a gente vai colocar também, tá bom? Muito obrigado, viu, gente? De coração a todos vocês que estão com a gente. A Cícera de Santana do Ipanema, Alagoas. Antônio Maragogi de Alagoas. Muito obrigado mesmo, viu, gente? Por estarem na escuta da Rede Imaculada de Comunicação. E você pode continuar participando conosco também. Daqui a pouquinho a gente tem o Ouvindo Você, Rezando por Você com o Padre Celso Duarte. Padre Celso Duarte é da Paróquia Santuário Nossa Senhora da Imaculada Conceição, da Lagoa, na Lagoa da Conceição, em Florianópolis, Santa Catarina. Então daqui a pouco tem o Padre Celso com a gente aqui, tá bom? E aí você pode deixar seus pedidos de oração no número, né, 11 9 8904 3747, 9 8904 3747, tá bom? Muito bem, vamos ouvir mais uma música bonita? Sobre a dúvida, Clayra Coutinho, cantando pra gente agora no Igreja no Rádio.

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1: É, agora 21 horas 22 minutos pelo horário de Brasília. Muito obrigado você que está na Rede Imaculada, viu? Ouvindo a gente, participando. A Roberta Barbosa de Maceió. Boa noite, Gil. Roberta de Maceió, peço oração por uma graça. Olha, o pessoal já colocando aqui intenções. O Luiz Guimarães Macedo de Pará de Minas, a Nathalie do Rio de Janeiro, Fátima de Rio Largo, muita gente participando, deixando já seus pedidos de oração. Gente, quando olhamos para o mundo ao nosso redor, nós percebemos o quanto as pessoas estão sedentas de uma palavra de carinho, de um aceno de paz, da luz do Evangelho. E ser humilde é justamente responder a esse apelo com coragem, né? Assumindo o compromisso de levar a mensagem de Cristo ao lado de Nossa Senhora. E Jesus nos deu o exemplo perfeito, né? Porque ele nos chamou para ser o sal da terra e a luz do mundo. E Maria, com seu sim generoso e forte, corajoso, mostrou que a verdadeira força nasce da confiança total em Deus. Então, quando aceitamos esse chamado, nós não caminhamos sozinhos, certo? Nós caminhamos sob a proteção do manto sagrado de Nossa Senhora e com a presença viva de Jesus também em cada passo. Então, seja humilde da Imaculada, sabe? Venha fazer parte da milícia da Imaculada. Vamos multiplicar a esperança, porque onde há desânimo, humilde leva alegria e a certeza do amor de Deus. Então, venha fazer parte da milícia da Imaculada. Mande mensagem pra gente no WhatsApp 11 98904 3747. Eu vou ficar aqui esperando você para me falar o teu nome, hein? Até o final do programa, hein? 11 98904 3747. É só você colocar que é seu novo Milite ou quer reativar o cadastro também, tá bom? Pra gente fazer aquela festa ao vivo aqui, tá bom? Olha, o Jorge Trevisol vai cantar agora uma música bonita. Certas coisas pra dizer.

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2: 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Você é muito preciosa para a nossa milícia. 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
5: De todo o coração, eu te procurei. Não deixeis que me afaste de teus mandamentos. Cumprir tua vontade é minha delícia. Não me esqueço de tua palavra. Salmo 118.
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0: Agora 21h32 pelo horário de Brasília, Rede Imaculado Evangelho em primeiro lugar. Muito obrigado a todas as emissoras que retransmitem a nossa programação, além das nossas emissoras próprias em Atibaia 107.1, em Maceió 92,3 FM e é mais de 50 emissoras espalhadas pelo Brasil que estão retransmitindo neste momento a nossa programação. Eu quero agradecer muito, por exemplo, a Difusora Arco-Íris da cidade de Araputanga, do Mato Grosso, pelos 900 AM, o Clube FM, a Rádio Clube FM da cidade de Pirajuí, de São Paulo, pelos 90,1 FM também, viu? Bom, nós estamos recebendo com grande alegria nessa noite o Padre Celso Duarte da paróquia Santuário Nossa Senhora da Imaculada Conceição da Lagoa, na Lagoa da Conceição, em Florianópolis, Santa Catarina. E você pode participar enviando as suas intenções pelo nosso WhatsApp, que é 11 98904 3747, 11 98904 3747, ou falar conosco também pelo telefone 0 operadora 11 4397 6520 0 operadora 11 4397 6520. Padre Celso Duarte, boa noite, seja bem-vindo, padre.
1: Boa noite, Ortiz, também boa quero noite. Saudar o Renatinho na técnica hoje, é uma noite um pouco fria, né, aqui estamos com um pouquinho de frio.
0: Sim.
1: Mas queremos ouvir você, porque você quer rezar, qual o motivo de você ligar, ligue, fale conosco, ou manda mensagem, ou fale pelo telefone mesmo, né? Queremos ouvir você e rezar por você. Hoje tá frio.
0: Tá frio, aqui tá 15 graus em São Roque, viu, padre?
1: Ah, então também tá frio. Ah, 14 lá no estúdio, olha lá.
0: 14 lá em Riacho Grande.
1: Riacho Grande, aqui deve estar, aqui estamos em 17.
0: É, tá bom ainda, tá melhor que aqui, que Riacho.
1: Um pouquinho, mas é frio.
0: Muito bem, gente, olha, tem intenções chegando pra gente. Deixa eu ler aqui, a Dinalva de Santa Luzia do Norte tá também participando aqui com a gente, pedindo orações. Sebastião Banin de Mauá, São Paulo, boa noite, salve Maria Imaculada, peço oração para me libertar da insônia, que eu possa ter uma noite de sono junto ao coração de Jesus. Sebastião tem problema de insônia. E é tão difícil, né, padre? A gente vê as outras pessoas dormindo, descansando, dormindo gostoso, e a gente não conseguir dormir.
1: É
0: tão...
1: É terrível, né? Toma algum o que é bom para isso é maracujá, né?
0: Maracujá.
1: Maracujá é acalmante, ele é muito bom, né?
0: É.
1: Toma um pouquinho de maracujá à noite, você vai conseguir dormir, tenho certeza, tá bom?
0: Isso aí. Vânia Flórido de Atibaia também está com a gente pedindo orações. A gente agradece, viu, Vânia? Todos vocês de Atibaia pela Rádio Imaculada 107.1 FM, a grande audiência em Atibaia e região. Então a gente agradece a Vânia que deixou a mensagem para a gente aqui. Boa noite, Vânia.
2: Boa noite, Gil Ortiz. Boa noite, Renato. Boa noite, Padre Celso. É a Vânia de Atibaia. Eu peço pela paz mundial, pelo fim dos conflitos, pelas intenções de todos os meus familiares, pela Maria Antônia, pela Renata Maria, pelos nossos irmãos venezuelanos, por todos os idosos, enfermos, desempregados, todos que se encontram em situação de rua. Rezo para o Senhor Padre Celso, por suas intenções particulares, pelo seu sacerdócio, pelas intenções da equipe e seus familiares. Salve Maria Imaculada.
0: Salve Maria Imaculada.
1: É Vânia Atibaia, né? Saudando vocês. Saudando um pouco de Atibaia, São Paulo, uma cidade gostosa de se morar, né? A gente estava em retiro agora com os padres todos da nossa diocese. Retornamos hoje. Vamos pedir pela paz, né? O mundo hoje precisa de paz. Vânia, a oração que eu coloco para ti é a oração da paz. Senhor, enche de esperança o meu coração e de doçura os meus lábios. Põe em meus olhos a luz que acaricia e purifica. Em minhas mãos o gesto que perdoa. Dá-me valentia para a luta, compaixão para as injúrias, misericórdia para a ingratidão e injustiça. Livra-me da inveja, da ambição de mesquinha, do ódio e da vingança. E quando eu voltar hoje para o calor de minha cama, possa no mais íntimo do meu ser sentir que estás presente comigo, Senhor. Dai-nos, Senhor, a verdadeira paz que vem de ti. Deus abençoe, Vânia.
0: Amém. Olha, João Batista de São Raimundo Nonato, no Piauí, pedindo oração aqui, dando um boa noite. a Cailane, de Santana do Ipanema. Boa noite, Gil. Minha avó pede oração por padre, porque ela tem 70 anos. Já tem muito tempo que ela não consegue dormir direito. Paz e bem e salve Maria Imaculada. Aí a vovó, 70 anos, a Cailane, que tem dificuldade também para dormir, viu?
1: Mais um suquinho de maracujá para tomar.
0: Maracujá. Isso aí. A Yara Carvalho, do bairro São Mateus, São Paulo. Boa noite, Gil, sua bênção. Sou Yara Carvalho, rezo por todos os milites, funcionários da milícia. Peço que Nossa Senhora passe na frente da insônia dela, da depressão. Ela tá, diz que está cheia de olheiras, não pode comprar o medicamento para ajudá-la a dormir. E ela pede oração aqui, pede a sua bênção também, viu, Padre Celso?
1: Deus abençoe, Yara, e todo o povo. Ela é de onde? São Mateus, não?
0: Isso.
1: São Paulo, não? Deus abençoe, Yara. Vamos rezar por ti, para a sua família, para a insônia, que essa insônia vá embora, né? Que a gente possa dormir, ter um sono repousante, o que é necessário. Nosso corpo precisa desse sono, né? Esse sono é importante para restaurar as forças, né? Para a gente ter forças para viver, para trabalhar, né? É, oração que eu coloco para ti, oração de manhã. Oração que deveria rezar todos os dias de manhã. Viu, Yara? É o coração. Senhor, no silêncio desse dia que nasce, vem pedir-te paz, sabedoria e força. Hoje quero olhar o mundo com os olhos cheios de amor, ser paciente, compreensivo, humilde, suave e bom. Ver teus filhos por trás das aparências, como tu mesmo os vês, para assim poder apreciar a bondade de cada um. Fecha meus ouvidos em toda murmuração. Guarda minha língua de toda maledicência. Que só os pensamentos que bendigam permaneçam em mim. Quero ser tão bem intencionado e justo que todos que se aproximarem de mim sintam tua presença, teu carinho, teu amor. Reveste-me a tua bondade, Senhor, e faz que durante esse dia eu te revele aos nossos irmãos e irmãs. Deus te abençoe, Yara.
0: Muito bem. Tem ouvinte na linha, vamos saber quem é. Alô, boa noite.
3: Boa noite, meu padre, sua benção, viu? E quem fala, Gil e Yolanda Assis de Nossa Lagoa, Rogério.
1: Deus abençoe, Yolanda. Qual a sua oração?
3: Minha oração é sempre que eu falo para o Senhor, com o Senhor está aí, falar cada coisa linda para cada um de nós e para mim, quando minha oração hoje vai ser todo o meu coração, toda a minha família, vários meus colaboradores, os anjos da. Os guardados sempre estejam ao redor de cada casa da gente. E com fez isso, escutei hoje esteja falando para lá, que é verdade. Quando o inimigo, ele vai mesmo, que meu padre Mica diz, né? Que é um só. Quando ele é derrotado, aí ele vem com 10, 15 mil, até mais. Mas sabe, todo mundo está com Deus, meu Deus, e sua casa ser rezada, de manhã tarde, de noite falando sempre, meu Deus, ele não entra não. Só entra se a gente der lugar. Se você der para de mim, ele nunca vai entrar. Porque se eu digo que eu tenho meu papai, eu vou ter sempre. E é isso, meu gratidão também é muito especial, que eu dou vontade dessa aposentadoria minha lá, que está parada, né? Estou esperando que o juiz pegou minha causa, essa pessoa falou para mim, muito especial, está sendo nas minhas orações, que ele sabe quem é. E também que o juiz de assentou minha aposentadoria, que eu estou lutando até hoje, mas seja a vontade dele, pelo meu esposo, amor de Alice, para o mundo inteiro, para me oferecer toda a melissa aí, viu, Gil? E para o Beto Equipe, no tiro 1, para o Papa Leão 14, para os padres aqui todo o mundo inteiro, meus encarnais espirituais, e também para a oração por todos os meus falecidos, na misericórdia de Deus, que assim paz, do Papa Francisco, também do mundo inteiro, que assim seja, amém. Meu dodó, viu, Padre? Amém.
0: Amém.
1: É Yolanda, né, Alagoas, né?
0: Isso. Yolanda. Oi,
3: Yolanda de Maceió, Alagoas, é gel.
1: Maceió, Maceió, cidade bonita, eu gosto muito de Maceió, já estive aí, viu, Yolanda? Muito bonita Maceió, a orla marítima é muito bonita. É, Yolanda, o demônio, se a gente cuidar, como você falou bem, a gente tem que rezar mesmo para o demônio se afastar de nós, que se a gente não reza, ele toma conta de nós. Então, a oração que eu coloco para ti, Yolanda, é a oração do abandono. Abandono em Deus. Se nós nos abandonamos em Deus, o demônio não ataca. Pai, em tuas mãos eu me entrego. Faze de mim o que quiseres. Por tudo que fizeres de mim, eu te agradeço. Estou disposto a tudo, aceito tudo, contanto que a tua vontade seja feita em mim e em todas as tuas criaturas. Não desejo mais nada, meu Deus. Ponho minha alma em tuas mãos. Entrego a ti, meu Deus, com todo o meu ardor, com todo o meu coração, porque te amo. E é para mim uma necessidade de amor dar-me, entregar-me em tuas mãos sem medida, com infinita confiança, porque tu és o meu Pai, o Pai do céu, o Pai que cuida de nós, que não deixa o demônio atacar. Reze essa oração todos os dias, Yolanda. Deus abençoe.
3: Tá. Obrigado. Amém. Boa noite, salve Maria Imaculada. Um beijo para o Senhor, vocês todos merecem, todos que estão escutando. Amém.
0: Amém. Salve Maria Imaculada. Obrigado, Yolanda, pela participação. A Valdelícia de Ibaiti, Ibaiti no Paraná também. Olha aí o pessoal de Paraná também na companhia da gente. Peço oração para mim, que tô bem ruim, sinto muito canseira, tá com fibrose nos pulmões. É isso, né? Valdelícia de Ibaiti, Paraná. Vamos rezar sim pelas suas intenções, viu? A Cláudia, olha que legal, a Cláudia de Maranguape, no Ceará. Então a gente agradece aí, acho que é a primeira vez que eu falo aqui de Maranguape, viu, Cláudia? Seja bem-vinda, ela deixou uma mensagem, é a terra do saudoso humorista Chico Anísio, né? A Chico Anísio é de Maranguape, né?
1: Isso mesmo.
0: Vamos ouvir a mensagem da Cláudia.
4: Boa noite, Gil, tudo
0: Boa
4: bem?
0: Boa noite, tudo bem.
4: Eu me chamo Cláudia, eu falo aqui de Maranguape, no Ceará. E eu queria pedir orações pelo meu sobrinho Guilherme, que ele está com câncer. Pela Marta, vó do meu filho, que também está com câncer de intestino. E por todos os doentes, né? Pela paz no mundo. Por todos vocês aí da rádio.
0: Amém.
4: Ontem fez 20 anos que meu pai faleceu. Aí teve uma missa, a gente fez umas lembrancinhas. Aí reuniu a família, porque fazia muito tempo que a gente não se via, né?
0: Sim.
4: E aí todo mundo se reuniu. Mas foi muito bom.
0: Maravilha.
4: E aí... a gente comemorou, né? Porque agora é uma dor, uma saudade aliviada, não é mais aquela, né? Aquela angústia, aquela tristeza. A gente sente falta do cheiro, da voz, né? Do papai. E é isso. Pois um abraço, paz e bem. Salve Maria Imaculada. Boa noite, obrigado.
0: Boa noite. Obrigado você, Cláudia.
1: Muito bem, Cláudia, em Maranguape, aí, terra de Chico Anísio, que bonito. Vamos rezar, sim, pela saúde do seu filho com câncer, né? Doença terrível, né? Doença que assola a vida, não só da quem está com a doença, mas quem está ao redor, a família toda, né?
0: É.
1: Vamos rezar, sim, colocar uma oração, sim, pelo seu filho aí, o câncer, por todos os doentes, a paz no mundo, né? O papai, né, que já faleceu, e agora você lembra, o que eu digo sempre, quando a pessoa morre, a gente sente muitas saudades. Saudades é um sentimento bom, viu, Cláudia? A gente precisa cultivar as saudades como vocês cultivam as saudades do papai. Agora, tristeza não, Cláudia. Tristeza não, porque Cristo ressuscitou e essa é a nossa fé. Saudade sim, tristeza não. A oração que eu coloco para ti, Cláudia, é a oração da súplica no temor, né? Senhor, há nuvens no horizonte, o mar está agitado, tenho medo, o medo toma conta, o receio me paralisa o sangue, mãos invisíveis me puxam para trás. Um bando de aves está cruzando o firmamento. Meu Deus, diz a minha alma, eu sou tua vitória. Diga isso, Cláudia. Meu Deus, eu sou tua vitória. Repete as minhas entranhas, não temas, estou contigo. Deus está contigo, Cláudia, tenha certeza disso. E o papai também é intercessor agora no céu por vocês todos, né? Continue rezando pelo seu descanso eterno e com certeza você vai se sentir bem melhor. Saudade sim, tristeza não. Deus abençoe, Cláudia.
0: Obrigado, Cláudia, pela participação mais uma vez. José Antônio de Monteirópolis, Lagoas, também com a gente, ele pede oração para toda a família. Deixa eu ver aqui, tem alguns pedidos aqui, deixa eu colocar aqui mais embaixo. A Carmen Almeida de Atibaia, São Paulo. Oi, Carmen.
5: Oi, Gil.
0: Oi.
5: Boa noite, Gil.
0: Boa noite.
5: Gil, quis. Sua benção, Padre Gilmar. Padre, aqui é Carmen Almeida, que é de Atibaia. Eu quero pedir uma benção, Padre, para mim, para minha filha Vitória, para minha pequena Isabel e para toda a minha família, Padre, para todas as famílias, pelo Senhor, para você, Gil, quis.
0: Amém.
5: Aí da rádio, por todos vocês que trabalham na milícia e para todos os nossos ouvintes, Padre, amigos e amigas. Todos que se encontram na escuta, amém, a paz, salve Maria Imaculada, paz e bem. Boa noite.
0: Boa noite.
1: Boa noite, é Carmen Almeida da Atibaia, né, São
0: Isso.
1: Paulo. Deus abençoe, Carmen, você e toda a sua família, olha, Vamos rezar por ti, pela saúde, pela paz do mundo e pela esperança. Não podemos perder a esperança, Carmen. A esperança é a última que morre. Então, não podemos jamais perder a esperança. A oração que eu coloco é a oração da esperança. Senhor, mais uma vez, estou diante do teu mistério. Estou constantemente envolvido em tua presença, que tantas vezes transforma-se em ausência. Busco tua presença na ausência de tua presença. Lançando um olhar para o mundo imenso da terra dos homens, tenho a impressão de que muitos já não esperam em ti. Olha quantos que já não esperam mais no Senhor. Eu mesmo faço meus planos, estabeleço minhas metas. Faço com que eu compreenda, Senhor, profundamente, que apesar do caos das coisas que nos rodeiam, apesar das noites escuras que temos que atravessar, apesar do cansaço dos dias, meu futuro está em tuas mãos. Diga isso, Carmen. O teu futuro está nas mãos de Deus. E a terra que me mostra do horizonte da minha manhã será mais bela e melhor. Deposito em teu mistério meus passos e meus dias, porque sei que teu filho Jesus e meu irmão venceu a desesperança e garantiu um futuro digno, novo, porque passou da morte para a vida. Essa é a grande certeza. Passamos da morte para a vida junto de Deus. Carmen, Deus abençoe você e toda a sua família.
0: Muito bem. Olha, a Nathalie, do Rio de Janeiro. Boa noite, paz e bem. Peço oração por todos os enfermos, por minha família e meus familiares no Piauí. Está pedindo aqui a Nathalie, do Rio de Janeiro. Obrigado, viu, Nathalie, pelo carinho, pela sua audiência, viu? Luiz Guimarães Macedo, Pará de Minas. Também a gente reza pelas suas intenções. A Roberta Barbosa, de Maceió. Boa noite, Gil. É Roberto de Maceió. Peço oração por uma graça que seja feita a vontade de Deus em minha vida. Salve Maria Imaculada. Muito obrigado. Salve Maria Imaculada. Obrigado pela audiência. Vamos rezar pelas suas intenções também. A Joselice também pede. Ela é da Bahia. Ela está rezando pelo pessoal da Venezuela, né? Pelos nossos irmãos da Venezuela. Também pede oração por toda a família, por escolas, igrejas, pelas crianças, pelo Papa, pelas guerras, o fim das guerras, né? Pelos desamparados, desempregados, pelo trabalho dela também. Então, muito obrigado, Joselice. Alex Rodrigues também, a gente coloca em oração aqui, está na escuta. Marcinha de São Sebastião do Oeste, Minas Gerais, gostaria de pedir oração pelo anjo da guarda da minha mamãe, Maria Madalena, comunidade de Teixeiras, em São Sebastião do Oeste, também pelo meu anjo da guarda, Marcinha de São Sebastião do Oeste. Muito bem, essas são as intenções aqui que estão. Ser Paulo Duarte, de Maceió, Alagoas. João de Mirassol, São Paulo, pede orações sempre para a família dele, pela saúde e paz para todos nós da rádio. Muito obrigado de coração a todos vocês que estão colocando aqui suas orações. Vamos ouvir aqui a Maria Guerra, da Vila Prudente, São Paulo.
6: Boa noite, Ortiz. Sua bênção, Padre. Eu peço oração por todos da minha família. Peço oração pela senhora Cristina, que já faz mais de 2 meses que está na UTI. Pela minha amiga Dalva, que também se encontra internada. Por todas as pessoas que fazem tratamento com quimioterapia. Por todas as crianças. Pelo fim da guerra na Ucrânia. Fim de todas as guerras para a paz do mundo. Salve Maria Imaculada.
0: Salve Maria Imaculada. Salve
1: Maria Imaculada, Maria Guerra e Vila Prudente, São Paulo, né?
0: Isso.
1: Olha, rezar pela paz, realmente essas guerras estão demais, né? Rezar pelo povo da Venezuela, né? Que teve aquela questão do terremoto, né? Que estão sofrendo ainda, não tem onde morar, não tem onde ficar, né? É pedir o Espírito Santo, viu, Maria Guerra? Vamos pedir o Espírito Santo para todos vocês que estão sintonizados conosco. Vem, Espírito Divino, manda a tua luz lá do céu. Pai amoroso do pobre, dom esplêndido de teus dons, luz que penetras as almas, fonte da maior consolação. Vem doce hóspede da alma, descanso de nosso esforço, trégua no duro trabalho, brisa nas horas do fogo, gozo que enxuga as lágrimas e reconforta na dor. Entra até o fundo da alma, divina luz, enriquece-nos, rega a terra na seca, cura o coração enfermo, distribui teus 7 dons conforme a fé dos teus servidores. Por tua bondade e tua graça, recompensa quem se esforça, salva quem busca salvar-se e dá-nos o teu gozo eterno. Amém. Que o Divino Espírito Santo ilumine, conforte e console todos vocês. Deus abençoe.
0: Amém. Bom, estamos chegando no finalzinho, padre. Quero agradecer demais a participação do senhor. É sempre uma grande alegria essa participação, esse momento é tão gostoso. Pena que ele é pouquinho tempo, né? Bem curtinho. Mas eu agradeço e vamos receber a bênção final.
1: Muito bem, obrigado pela oportunidade, Gil. Imagina. Renato, né, um abraço ao Frei Sebastião, eu sei que daqui a pouco ele vai passar por aí, né? Manda um abraço que eu deixo para ele também.
0: Uhum.
1: Então vamos pedir essa bênção para todos os doentes, vocês que se indenizaram conosco, pedindo esta bênção para doentes, câncer, paz no mundo. Esta é a bênção. O Senhor esteja convosco.
0: Ele está no meio de nós.
1: A nossa proteção está no nome do Senhor,
0: que fez o céu e a terra.
1: Que dê sobre vós, sobre as vossas famílias, trabalhos, estudos, sobre todos os doentes, todos que estiverem sintonizados conosco, aqueles que não puderam falar também, essa bênção cai sobre aqueles que estão nos hospitais, no leito de uma cama, sofrendo as suas enfermidades, suas dores, que alivie através desta bênção do Deus Todo-Poderoso, o Pai, o Filho e o Espírito Santo.
0: Amém.
1: Salve Maria Imaculada.
0: Salve Maria Imaculada. Até a próxima, padre. Fique com
1: Até
0: Deus.
1: Mais. Até a próxima.
0: Até mais. Tchau, tchau. Tchau.
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0: Com a chegada do frio, cães e gatos também precisam de cuidados especiais para manter a saúde. Filhotes, idosos, animais com pouca pelagem e aqueles com doenças crônicas são os mais sensíveis às baixas temperaturas. O Conselho Regional de Medicina Veterinária de São Paulo orienta que os pets fiquem protegidos do vento, da chuva e do chão frio. Para isso, é importante oferecer um local de descanso seco, confortável e longe de correntes de ar. Roupinhas podem ajudar animais de pelo curto, filhotes e idosos, mas devem permitir liberdade de movimento. Já os passeios devem ser feitos nos horários mais quentes do dia e os banhos precisam ser menos frequentes, sempre com água morna e secagem completa. Os tutores também devem estimular a hidratação e observar sinais de alerta, como tremores persistentes, tosse, espirros, apatia ou dificuldade para caminhar. Ao notar qualquer um desses sintomas, a recomendação é procurar um médico veterinário. A ONU Mulheres e o Unicef lançaram um guia inédito para orientar pais e demais responsáveis sobre os riscos da exposição de meninos e adolescentes à chamada machosfera, ambientes online que reúnem grupos e conteúdos focados no preconceito e na aversão às mulheres. A iniciativa busca conscientizar as famílias sobre como esses discursos chegam aos jovens de forma sutil, frequentemente disfarçados de publicações de motivação e autoajuda. O material intitulado No Mesmo Time detalha como os algoritmos das plataformas digitais funcionam e ensina os adultos a identificar sinais de alerta no comportamento e na linguagem dos filhos. Além das explicações técnicas, o documento oferece ferramentas práticas de diálogo adaptadas por faixa etária, incentivando conversas abertas dentro de casa, sem julgamentos, para desenvolver o pensamento crítico dos jovens e promover o respeito à igualdade de gênero no dia a dia. Representantes das organizações destacam que a prevenção da violência e do preconceito começa no ambiente familiar, especialmente durante a fase de construção da identidade dos adolescentes. Nós vamos encerrando aqui o boletim de notícias Imaculada Notícias, mas amanhã tem mais no Igreja no Rádio.
8: Quero caminhar
0: com... Gente, daqui a pouquinho, a oração do Santo Rosário. Vamos rezar junto o Rosário com o Frei Sebastião. Pois

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2: Agora 22 horas em ponto. A partir de agora, nós daremos início à oração do Santo Rosário, 22 horas pelo horário. Convidando também você que nos acompanha a rezar ao vivo o Santo Rosário através do nosso telefone 0-11-4397-6520. Esse é o telefone para você participar com a gente, viu? Nós colocamos aqui em intenção todos os nossos ouvintes, de modo especial em Maceió, Alagoas, Bruno Henrique Miranda, em Mauriti, no Ceará, Geraldo, família, Francisco e família, em Belo Horizonte, Minas Gerais, Simone Amélia, Torre dos Santos e família, na Praia Grande, Rivadavia, Buque Oliveira, Carminha, Ana Paula e Renato. Rezamos também pelas intenções de Suzete, Monte de Fortaleza, Ceará, pelo José Ferreira de Maceió, Alagoas, e por todas as suas intenções. Rezamos por Paulo Amaral de Fortaleza, no Ceará, pedindo oração aqui por Zé Orlando, né? Que está com uma doença terminal, né? Pede oração por Celiana, que está também precisando de oração. Fátima de Rio Largo, Alagoas. Rezamos também pelas intenções do Adolfo também. Muito obrigado, Adolfo, pela sua participação aqui com a gente. Adolfo de Moraes de Santos, né, pedindo aqui oração para ele, para toda a família. Colocamos em

0: frade menor conventual e guardião internacional do carisma da Milícia da Imaculada. Boa noite, Frei.
1: Senhor Ortiz, boa noite.
0: Boa noite.
1: Renato, boa noite. E aqui temos o casal que participa conosco. Hoje nós temos a Benê e o Carlão. Boa noite, Benê.
2: Boa noite, Frei Sebastião. Boa noite, Gil. Boa noite,
0: boa
2: Renato.
0: Noite.
1: Boa noite, Carlão.
3: Boa noite, Frei. Boa noite, Renato. Boa noite, Gil.
0: Boa noite.
1: Que bom. Estamos juntos agora. Vamos lembrar as palavras de Jesus. Não importa as distâncias geográficas. Quando dois ou mais estão reunidos no meu nome, eu estarei aí com vocês. E tudo quanto vocês pedirem ao meu Pai em meu nome, Ele vos dará. Lembra-se Caná da Galileia. Quem estava presente? Nossa Senhora. Quem percebeu a falta do vinho? Ela. O que, que ela disse? Filho, não tem mais vinho. Jesus a colocou assim numa situação delicada. E ela, como mãe, disse, faça o que ele mandar. Agora estamos aqui. Talvez não falte vinho, né? Que não faça, mas falta muitas coisas que vocês sabem muito bem. Então vamos tornar esta oração assim, aquilo que eu disse. Vamos sim estar unidos no nome dele com Nossa Senhora. Vamos abrir em nome do Pai, do Filho e do Espírito Santo.
2: Amém.
1: Renovemos a nossa fé. Creio em Deus Pai Todo-Poderoso, Criador do céu e da terra, em Jesus Cristo, seu único Filho, nosso Senhor, que foi concebido pelo poder do Espírito Santo, nasceu da Virgem Maria, padeceu sob Pôncio Pilatos, foi crucificado, morto e sepultado, desceu à mansão dos mortos, ressuscitou ao terceiro dia, subiu aos céus, está sentado à direita de Deus Pai Todo-Poderoso, donde há de vir a julgar os vivos e os mortos. Creio no Espírito Santo, na Santa Igreja Católica, na comunhão dos santos, na remissão dos pecados, na ressurreição da carne, na vida eterna. Amém. Pai nosso que está no céu, santificado seja o vosso nome. Venha a nós o vosso reino, seja feita a vossa vontade, assim na terra como no céu.
4: O pão nosso de cada dia nos dai hoje, perdoai as nossas ofensas, assim como nós perdoamos a quem nos tem ofendido. E não nos deixeis cair em tentação, mas livrai-nos do mal. Amém.
1: Pedimos a Nossa Senhora, filha predileta do Pai, mãe do Verbo Eterno, esposa do Espírito Santo, nossa mãe, que interceda pela nossa fé, caridade e esperança. Ave Maria, cheia de graça, o Senhor é convosco. Bendita sois vós entre as mulheres, bendito o fruto do vosso ventre, Jesus.
4: Santa Maria, Mãe de Deus, rogai por nós, pecadores, agora e na hora de nossa morte. Amém.
1: Ave Maria, cheia de graça, o Senhor é convosco. Bendita sois vós entre as mulheres, bendito o fruto do vosso ventre, Jesus.
4: Santa Maria, Mãe de Deus, rogai por nós, pecadores, agora e na hora de nossa morte. Amém.
1: Ave Maria, cheia de graça, o Senhor é convosco. Bendita sois vós entre as mulheres, bendito o fruto do vosso ventre, Jesus.
4: Santa Maria, Mãe de Deus, rogai por nós, pecadores, agora e na hora de nossa morte. Amém.
1: Glória ao Pai, ao Filho e ao Espírito Santo.
2: Como era no princípio, agora e sempre. Amém.
1: Meditemos hoje os mistérios luminosos. O mistério do batismo de Jesus. O milagre em Caná da Galileia. O anúncio do reino. A transfiguração de Jesus. A instituição da Eucaristia. Meditemos agora o primeiro mistério, o batismo no Rio Jordão.

0: Neste mistério contemplamos seu batismo, enquanto Cristo desce a água do rio como inocente que se faz pecador por nós. O céu abre-se e a voz do Pai proclama o Filho dileto. Ao mesmo tempo que o Espírito vem sobre ele para investi-lo na missão que o espera. Vamos ver que Cristo se coloca em fila para provar que o caminho verdadeiro é da conversão. João Batista não queria batizar Jesus, mas ele disse, deixa. Então Cristo deu o exemplo que a vida da gente tem que ser uma conversão constante para o caminho de Deus. Agora é a Olímpia de São Paulo que vai nos acompanhar. Boa noite, Olímpia.
1: Boa noite, Frei.
0: Deus te abençoe, bênção. Minha filha. Pode colocar as suas intenções.
1: Frei, eu só quero agradecer pela saúde da família, uma graça alcançada, para todos os militantes, todos que necessitam de oração, todos vocês da rádio, e parabéns pelo aniversário do Senhor.
0: Obrigado, amém. Olímpia. Deus lhe pague, viu?
1: Amém.
0: Então, coloquemos as suas intenções e as de todos vocês que estão rezando conosco. Vamos sentir a presença de Jesus, a presença de Nossa Senhora. Isso é fundamental. Pai nosso, que estais nos céus, santificado seja o vosso nome. Venha a nós o vosso reino, seja feita a vossa vontade, assim na terra como no céu.
1: O pão nosso de cada dia nos dai hoje, perdoai as nossas ofensas, assim como nós perdoamos a quem nos tem ofendido, e não nos deixeis cair em tentação, mas livrai-nos do mal. Amém.
0: Vamos pedir a Deus que atenda todas as intenções de vocês. Ave Maria, cheia de graça, o Senhor é convosco. Bendita sois vós entre as mulheres, bendito é o fruto do vosso ventre, Jesus.
1: Santa Maria, Mãe de Deus, rogai por nós, pecadores, agora e na hora da nossa morte. Amém.
0: Ave Maria, cheia de graça, o Senhor é convosco. Bendita sois vós entre as mulheres, bendito é o fruto do vosso ventre, Jesus.
1: Santa Maria, Mãe de Deus, rogai por nós, pecadores, agora e na hora da nossa morte. Amém.
0: E vamos lembrar do nosso batismo. Pois neste batismo veio a primeira manifestação pública da Santíssima Trindade. E o batismo nos faz templo vivo da Santíssima Trindade. Ave Maria, cheia de graça, o Senhor é convosco. Bendita sois vós entre as mulheres. Bendito é o fruto do vosso ventre, Jesus.
1: Santa Maria, Mãe de Deus, rogai por nós, pecadores, agora e na hora da nossa morte. Amém.
0: Ave Maria, cheia de graça, o Senhor é convosco. Bendita sois vós entre as mulheres. Bendito é o fruto do vosso ventre, Jesus.
1: Santa Maria, Mãe de Deus, rogai por nós, pecadores, agora e na hora da nossa morte. Amém.
0: E cada Ave Maria que você reza, seja uma rosa que você coloca aos pés de Nossa Senhora, para fazer a mente uma coroa de rosa, rosário. Ave Maria, cheia de graça, o Senhor é convosco. Bendita sois vós entre as mulheres. Bendito é o fruto do vosso ventre, Jesus.
1: Santa Maria, Mãe de Deus, rogai por nós, pecadores, agora e na hora da nossa morte. Amém.
0: E sabe qual é a rosa? É uma alma que nós oferecemos a Nossa Senhora. Ave Maria, cheia de graça, o Senhor é convosco. Bendita sois vós entre as mulheres. Bendito é o fruto do vosso ventre, Jesus.
1: Santa Maria, Mãe de Deus, rogai por nós, pecadores, agora e na hora da nossa morte. Amém.
0: Ave Maria, cheia de graça, o Senhor é convosco. Bendita sois vós entre as mulheres. Bendito é o fruto do vosso ventre, Jesus.
1: Santa Maria, Mãe de Deus, rogai por nós, pecadores, agora e na hora da nossa morte. Amém.
0: Ave Maria, cheia de graça, o Senhor é convosco. Bendita sois vós entre as mulheres. Bendito é o fruto do vosso ventre, Jesus.
1: Santa Maria, Mãe de Deus, rogai por nós, pecadores, agora e na hora da nossa morte. Amém.
0: Ave Maria, cheia de graça, o Senhor é convosco. Bendita sois vós entre as mulheres. Bendito é o fruto do vosso ventre, Jesus.
1: Santa Maria, Mãe de Deus, rogai por nós, pecadores, agora e na hora da nossa morte. Amém.
0: Ave Maria, cheia de graça, o Senhor é convosco. Bendita sois vós entre as mulheres. Bendito é o fruto do vosso ventre, Jesus.
1: Santa Maria, Mãe de Deus, rogai por nós, pecadores, agora e na hora da nossa morte. Amém.
0: Glória ao Pai, ao Filho e ao Espírito Santo.
1: Como era no princípio, agora e sempre. Amém.
0: Ó meu Jesus,
1: perdoai-nos, livrai-nos do fogo do inferno, levai as almas todas para o céu e socorrei principalmente as que mais precisarem.
0: Ó Maria concebida sem pecado,
1: rogai por nós que recorremos a vós e por todos quanto não recorrem a vós, especialmente pelos inimigos da Santa Igreja e por todos quantos são a vós recomendada.
0: Obrigado, Olímpia, pela sua participação. Deus abençoe a senhora e abençoe cada um de vocês que estão rezando conosco. Em nome do Pai, do Filho e do Espírito Santo.
2: Amém.
0: Salve Maria Imaculada.
2: Salve Maria Imaculada.
0: Senhor Ortiz, vamos ouvir uma mensagem?
3: Vamos ouvir sim, Frei, e mais uma vez eu quero convidar os nossos ouvintes a rezar também ao vivo conosco no 0 operadora 11 4397-6520. Olha, nós vamos ouvir agora, Frei, a mensagem, vamos lá, é do Paraná, vamos ouvir.
4: Boa noite, Frei, a todos. Gostaria de rezar pela paz mundial, pelo meu pai e minha madrinha que estão viajando. Que Jesus dê saúde a todos e retire todos os nossos medos. Aqui é Rafael, de 10 anos, reza com minha mãe Heloísa e minha irmã Verônica e falamos da cidade de Sertanópolis, Paraná.
5: Salve Maria Imaculada!
0: Ai, que coisa linda, né?
2: Sim.
0: Obrigado, Deus abençoe, viu? Apareçam sempre. É muito bonito isso. Então agora nós vamos meditar o segundo mistério luminoso, o famoso milagre em Caná da Galileia. Está escrito assim em São João. 3 dias depois, houve um casamento em Caná da Galileia. Estava ali a mãe de Jesus e foi também convidado Jesus com seus discípulos para o casamento. E tendo acabado o vinho, a mãe de Jesus lhe disse: eles não têm mais vinho. Respondeu-lhe Jesus: mulher, que tenho eu contigo? Ainda não é chegada a minha hora. Disse então sua mãe aos serventes: fazei tudo quanto ele vos disser. Ora, estavam ali postas 6 talhas de pedra para as purificações dos judeus. Em cada uma delas cabiam 2 ou 3 medidas, mais ou menos 100 litros cada uma. Ordenou-lhe Jesus: enchei de água essas talhas. Encheram-nos até em cima. Então lhes disse: tirai agora e levai o mestre-sala. Eles o fizeram. Quando o mestre-sala procurou provou água tornada em vinho, não sabendo de onde era, se bem que o sabiam os serventes que tinham tirado água, chamou o mestre Sala ao noivo e lhe disse: todo homem põe primeiro vinho bom, e quando já tem bebido bem, então inferior. Mas tu guardaste até agora o bom vinho. Assim deu Jesus início aos seus sinais em Caná da Galileia e manifestou a sua glória, e seus discípulos creram nele. Quem provocou tudo isso? Nossa Senhora. Aquele casal acertou, convidou Jesus com sua mãe. Faça a mesma coisa na tua casa, viu? O que falta na tua casa? O que falta na tua vida? Vamos, coloca hoje o teu coração nas mãos desta mãe maravilhosa. Agora é Jesus Augusto de Goiânia que vai nos acompanhar. Boa noite, Jesus Augusto.
6: Boa noite, sua bênção, Frei.
0: Deus abençoe, meu filho. Pode colocar as suas intenções.
6: Frei, eu quero rezar hoje, porque a gente vai numa reunião da família. A gente vai rodar 330 quilômetros na Belém, Brasília, e quero pedir as orações de São Cristóvão e quero rezar pelo... A alma da minha filha Thaís. A gente estava tudo programado, mas eu vou pegar com Deus e Nossa Senhora e a força dos ouvintes da rádio, e que eu vou nessa reunião, a gente vai celebrar a missa lá. Então, e é 50 anos de casado da minha prima, então vai eu, minha esposa, meu casal de filho e meu casalzinho de neto.
0: Muito bem, Jesus Augusto. Vamos te acompanhar com esta nossa oração do Santo Terço Rosário, tá bom? Pai nosso que estais nos céus, santificado seja o vosso nome. Venha a nós o vosso reino. Seja feita a vossa vontade, assim na terra como no céu.
6: O pão nosso de cada dia nos dai hoje, perdoai as nossas ofensas, assim como nós perdoamos a quem nos tem ofendido, e não deixei cair em tentação, mas livrai de todo mal. Amém.
0: Ave Maria, cheia de graça, o Senhor é convosco. Bendita sois vós entre as mulheres. Bendito é o fruto do vosso ventre, Jesus.
6: Santa Maria, Mãe de Deus, rogai por nós, pecadores, agora e na hora de nossa morte. Amém.
0: Ave Maria, cheia de graça, o Senhor é convosco. Bendita sois vós entre as mulheres. Bendito é o fruto do vosso ventre, Jesus.
6: Santa Maria, Mãe de Deus, rogai por nós, pecadores, agora e na hora de nossa morte. Amém.
0: Ave Maria, cheia de graça, o Senhor é convosco. Bendita sois vós entre as mulheres. Bendito é o fruto do vosso ventre, Jesus.
6: Santa Maria, Mãe de Deus, rogai por nós, pecadores, agora e na hora de nossa morte. Amém.
0: Ave Maria, cheia de graça, o Senhor é convosco. Bendita sois vós entre as mulheres. Bendito é o fruto do vosso ventre, Jesus.
6: Santa Maria, Mãe de Deus, rogai por nós, pecadores, agora e na hora de nossa morte. Amém.
0: Ave Maria, cheia de graça, o Senhor é convosco. Bendita sois vós entre as mulheres. Bendito é o fruto do vosso ventre, Jesus.
6: Santa Maria, Mãe de Deus, rogai por nós, pecadores, agora e na hora de nossa morte. Amém.
0: Ave Maria, cheia de graça, o Senhor é convosco. Bendita sois vós entre as mulheres. bendito é o fruto do vosso ventre, Jesus.
6: Santa Maria, Mãe de Deus, rogai por nós, pecadores, agora e na hora de nossa morte. Amém.
0: Ave Maria, cheia de graça, o Senhor é convosco. Bendita sois vós entre as mulheres, bendito é o fruto do vosso ventre, Jesus.
6: Santa Maria, Mãe de Deus, rogai por nós, pecadores, agora e na hora de nossa morte. Amém.
0: Ave Maria, cheia de graça, o Senhor é convosco. Bendita sois vós entre as mulheres, bendito é o fruto do vosso ventre, Jesus.
6: Santa Maria, Mãe de Deus, rogai por nós, pecadores, agora e na hora de nossa morte. Amém.
0: Ave Maria, cheia de graça, o Senhor é convosco. Bendita sois vós entre as mulheres, bendito é o fruto do vosso ventre, Jesus.
6: Santa Maria, Mãe de Deus, rogai por nós, pecadores, agora e na hora de nossa morte. Amém.
0: Ave Maria, cheia de graça, o Senhor é convosco. Bendita sois vós entre as mulheres, bendito é o fruto do vosso ventre, Jesus.
6: Santa Maria, Mãe de Deus, rogai por nós, pecadores, agora e na hora de nossa morte. Amém.
0: Glória ao Pai, ao Filho e ao Espírito Santo.
6: Assim como era no princípio, agora e sempre, por todo século dos séculos. Amém.
0: Ó meu Jesus,
6: perdoai, livrai do fogo do inferno, levai as almas todas para o céu e socorrei principalmente aquelas que mais precisarem da vossa infinita misericórdia.
0: Ó Maria, concebida sem pecado,
6: rogai a Deus por nós que recorremos a vós e por todo quanto não recorrem a vós, especialmente pelos inimigos da Santa Igreja e por todo quanto são a vós recomendados. Eu rezei por vocês aí também e todos os ouvintes.
0: Muito obrigado, Jesus Augusto. Desejamos uma boa viagem, um encontro maravilhoso. Peço que a Virgem Santíssima interceda por todos vocês que estão rezando conosco. Em nome do Pai, do Filho e do Espírito Santo.
2: Amém.
0: Salve Maria Imaculada.
2: Salve Maria Imaculada.
0: Gi Ortiz, podemos ouvir mais uma mensagem?
3: Sim, Frei, vamos ouvir. Antes, eu só quero deixar registrado aqui um abraço do Anderson, lá de Divinópolis, Minas Gerais. Ele falou, olha, eu tô ouvindo aqui, é pra falar, hein? É pra dar os parabéns pro Frei Sebastião. Eu tô ouvindo aqui. Então, ele já me cobrou aqui, pediu pra mim falar ao vivo, viu, Frei? Então, tá registrado aqui.
0: Obrigado, viu?
2: Anderson.
3: É, o Anderson de Divinópolis.
0: Que bonito.
3: E o telefone para o ouvinte ligar é o 0-11-4397-6520. E a gente vai ouvir agora a mensagem, Frei, do Matheus Versolato, de São Bernardo do Campo, que deixou seus pedidos de oração.
7: Boa noite, salve Maria Imaculada, é Matheus aqui de São Bernardo. Gostaria de pedir orações para o meu filho Marcelo, que amanhã cedo ele vai fazer uma cirurgia, a troca do marca-passo que ele utiliza às 7 horas da manhã. Queria pedir orações para que tudo ocorra da melhor forma. Salve Maria Imaculada.
0: Mateus, você estava na missa ontem, né? Rezando pelos teus filhos. Vamos te pedir isso. Tenha certeza. Agora nós vamos meditar o terceiro mistério luminoso, o anúncio do reino. Sim, vamos assim. Neste mistério contemplamos a pregação com a qual Jesus anuncia o advento do reino de Deus e convida a conversão, perdoando os pecados de quem a ele se dirige com humilde confiança. Início do mistério de misericórdia que ele prosseguirá exercendo até o fim do mundo, especialmente através da misericórdia. e o mistério e o sacramento da reconciliação confiado à sua igreja. Irmãos e irmãs, vamos sim, lembrando que o próprio Cristo é o caminho, a verdade e a vida, que a Santíssima Trindade é a meta da existência, da nossa fé. E este mistério mora dentro de nós. Se alguém me ama, eu e meu Pai iremos nele, faremos nele a nossa morada. Realmente, este é o reino de Deus, estar com a Santíssima Trindade. Agora é Ana, de Divinópolis, Minas Gerais, que vai nos acompanhar. Boa noite, Ana.
8: Boa noite, Frei. Como vai o senhor?
0: Graças a Deus, com muita alegria, energia e vontade de fazer cada vez mais coisa para a glória de Deus, para que Nossa Senhora seja amada por todos e Jesus conhecido por todos. Diga, Ana, quais são as suas intenções?
8: Primeiro, quero dizer para o senhor, pelo seu aniversário, né? Dizem que a vida tem muita coincidência, nascer no dia do amigo é muito próprio, né? É ímpar. E que o senhor nunca deixa de ser nosso amigo, ok?
0: Tá certo. Não, então, é tá verdade, bom. Sim. A humanidade inteira deveria ser uma família, né? Onde todos se amam. Chega de guerra, de violência, etc. Estamos aqui de passagem nesse planeta que, em relação ao universo tão pequenininho, mas o nosso rumo é o rumo para o infinito, para a glória.
8: As pessoas vão entender, Frei,
0: oi,
8: que a paz ainda é o melhor caminho.
0: É claro. E temos que rezar para isso, viu?
8: Com certeza. Mas é no dia a dia, né?
0: É.
8: Mas parece que o mundo hoje tem pressa, né? Tem pressa do louvor, tem pressa para a fé, tem pressa para a oração, né? Acho que a gente tem que dar uma reflexão e pensar em tudo que está acontecendo no mundo, né? Quantas guerras, mas as nossas guerras diárias, com o vizinho, com os filhos, a violência doméstica, essa é uma guerra também a ser vencida, né?
0: Olha, é para refletir muito. Está na hora de dizer, para. Dá um tempo mais para rezar, refletir. Para onde você está indo? O que você está fazendo? O que você está precisando? Senão, hoje em dia, a gente chega sempre atrasado, já viu? Não tem tempo para dar. Não, para. Tenha tempo. Acho tão bonito aquele exemplo de minha mãe, né? Eu queria ir na igreja. Mãe, vamos. E ela volta para trás. Ainda não acabei de rezar. Eu que sou padre, tive que, no segundo andar, voltar, fechar a porta e olhando pela fresta até que ela fechou o livro, apagou a vela, beijou o crucifixo, Nossa Senhora, e ela disse, agora podemos ir. Que coisa linda, né?
2: Que lição, né?
0: Um padre, né, que aprende isso. Muito bem, minha filha, vamos lá. E quais são as suas intenções?
8: Eu quero primeiro rezar pelo Senhor, sabe, que Deus te ilumine sempre, e te iluminando certamente vai nos iluminar, e nós precisamos aprender a receber essa luz, né, e transformá-la em outras tantas luzes que a gente possa iluminar essa escuridão hoje da consciência, né, do preconceito e tantas outras coisas que nos atormentam ainda. E quero também rezar para o professor Jesus, que acabou de desligar. Ele tem uma mansidão que parece que é maravilhosa, né? E a fé dele, assim, nos entusiasma tanto, né? Como que ele acredita, como que ele acredita. É muito bonito. E só o Félio, né, que eu sempre falo que a voz dele parece com a voz do meu avô. E toda vez que fala, o coração enche de saudade. E para todos. E para o Gil Ortiz também, né? Que devagarinho, danadinho, conquistou todos nós.
0: Tá bom, Ana. Então, com essas intenções, é de todos vocês. Pai nosso, que estais nos céus,
9: santificado seja o vosso nome. Venha a nós o vosso reino. Seja feita a vossa vontade, assim na terra como no céu.
8: O pão nosso de cada dia nos dai hoje, perdoai as nossas ofensas, assim como nós perdoamos todos
9: a quem nos tem ofendido. E não nos deixeis cair em tentação, mas livrai-nos do mal.
8: Amém.
9: Ave Maria, cheia de graça, o Senhor é convosco. Bendita sois vós entre as mulheres, bendito é o fruto do vosso ventre, Jesus.
8: Santa Maria, Mãe de Deus, rogai por nós, pecadores, agora e na hora da nossa morte. Amém.
9: Ave Maria, cheia de graça, o Senhor é convosco. Bendita sois vós entre as mulheres, bendito é o fruto do vosso ventre, Jesus.
8: Santa Maria, Mãe de Deus, rogai por nós, pecadores, agora e na hora da nossa morte. Amém.
9: Ave Maria, cheia de graça, o Senhor é convosco. Bendita sois vós entre as mulheres, bendito é o fruto do vosso ventre, Jesus.
8: Santa Maria, Mãe de Deus, rogai por nós, pecadores, agora e na hora da nossa morte. Amém.
9: Ave Maria, cheia de graça, o Senhor é convosco. Bendita sois vós entre as mulheres, bendito é o fruto do vosso ventre, Jesus.
8: Santa Maria, Mãe de Deus, rogai por nós, pecadores, agora e na hora da nossa morte. Amém.
9: Ave Maria, cheia de graça, o Senhor é convosco. Bendita sois vós entre as mulheres, bendito é o fruto do vosso ventre, Jesus.
8: Santa Maria, Mãe de Deus, rogai por nós, pecadores, agora e na hora da nossa morte. Amém.
9: Ave Maria, cheia de graça, o Senhor é convosco. Bendita sois vós entre as mulheres, bendito é o fruto do vosso ventre, Jesus.
8: Santa Maria, Mãe de Deus, rogai por nós, pecadores, agora e na hora da nossa morte. Amém.
9: Ave Maria, cheia de graça, o Senhor é convosco. Bendita sois vós entre as mulheres, bendito é o fruto do vosso ventre, Jesus.
8: Santa Maria, Mãe de Deus, rogai por nós, pecadores, agora e na hora da nossa morte. Amém.
9: Ave Maria, cheia de graça, o Senhor é convosco. Bendita sois vós entre as mulheres, bendito é o fruto do vosso ventre, Jesus.
8: Santa Maria, Mãe de Deus, rogai por nós, pecadores, agora e na hora da nossa morte. Amém.
9: Ave Maria, cheia de graça, o Senhor é convosco. Bendita sois vós entre as mulheres, bendito é o fruto do vosso ventre, Jesus.
8: Santa Maria, Mãe de Deus, rogai por nós, pecadores, agora e na hora da nossa morte. Amém.
9: Ave Maria, cheia de graça, o Senhor é convosco. Bendita sois vós entre as mulheres, bendito é o fruto do vosso ventre, Jesus.
8: Santa Maria, Mãe de Deus, rogai por nós, pecadores, agora e na hora da nossa morte. Amém.
9: Glória ao Pai, ao Filho e ao Espírito Santo.
8: Assim como era no princípio, agora e sempre. Amém.
9: Ó meu Jesus,
8: perdoai-nos, livrai-nos do fogo do inferno. Levai todas as almas para o céu, principalmente aquelas que necessitam da sua misericórdia.
9: Ó Maria, concebida sem pecado,
8: rogai por nós que recorremos a vós e a todos que não recorrem a vós, principalmente os inimigos da Santa Igreja.
2: E por todos quantos são a vós recomendados.
0: Muito obrigado, Ana, pela sua participação. Deus abençoe a senhora e abençoe cada um de vocês que estão rezando conosco. Em nome do Pai, do Filho e do Espírito Santo.
2: Amém.
0: Salve Maria Imaculada.
2: Salve Maria Imaculada.
0: Podemos ouvir, Sr. Ortiz, mais uma mensagem?
3: Sim, Frei. Mais uma vez convidando os nossos ouvintes a rezarem conosco no 0 operadora 11 4397 6520. Eu coloco aqui rapidinho as intenções do Zé Carlos de Campina Grande, na Paraíba. Pede pela recuperação da saúde do sogro Ulisses Luiz Filho, que está muito doente, entubado lá em Campina Grande. Então a gente coloca aqui em oração também a partir de agora, viu? Vamos ouvir mais uma mensagem, mais um pedido de oração. Maria Joana, Bergamo, Itália.
10: Boa noite, Frei Sebastião. Aqui é Maria Joana, da Itália. Eu gostaria, nesse dia, Frei, de agradecer pela vida do Senhor. Eu sei que foi o seu aniversário e eu queria dizer que o Senhor é muito importante para todos nós. É no simples, Frei, no cotidiano, que habita a graça, nas coisas mais humildes, nos gestos de cada dia, no pão repartido, no silêncio. O Senhor, Frei, nos ensina a reconhecer que a eternidade não tem distância, mas se deixa encontrar nas coisas mais humildes. Muito obrigada, Frei, pelo Senhor ser esse exemplo de vida, de fé, de esperança e de amor. Muito obrigado e a sua bênção, Frei. Salve Maria Imaculada.
0: Maria Joana, muito obrigado, viu? Deus abençoe. Sabemos que lá são 2 da madrugada, né? Deus abençoe. E vamos agora meditar o quarto mistério luminoso, a transfiguração de Jesus. Muito importante isso. Pedro, Tiago e João, escolhidos por Jesus, subiram uma alta montanha com Jesus. E lá, o rosto de Jesus, mais luminoso do que o sol, e as vestes mais brancas do que a neve. E ainda apareceu Moisés e Elias, representante da lei dos profetas. Você imagina, Pedro ficou encantado e disse: Senhor, vamos fazer 3 tendas, uma para ti, outra para Elias, outra para Moisés. Ele nem sabia o que estava dizendo. E uma nuvem se encobria a todos, e uma voz que disse: Este é meu filho, escutai-o. Isso aí. Eles nunca vão esquecer isso. E a missão deles, certamente, é ouvir o que Cristo quer. E Jesus, sabendo a importância da coisa, mas que não podia ser manifesta, já disse, proibiu que falasse isso a ninguém. É muito bonito isso. Dá para ver que Jesus realmente é alguém que veio para levar a humanidade ao Pai. E ele foi enviado pelo Pai para nós. Agora, Yolanda de Maceió, Alagoas. Boa noite, Yolanda.
11: Boa noite, meu Frei, a sua benção. Seja bem-vindo à minha casa. Boa noite, Gil. Boa noite, meu irmão Renato. Boa noite, Milit. Boa noite, Tibaia. Boa noite, Maceió. Boa noite, todo mundo que está assistindo essa rádio maravilhosa, papai e da minha mamãe. Frei, eu vou rezar, Frei. Você no meu coração, para o meu casamento, para meus filhos, meu netinho, toda a minha família, a família dele, para o mundo inteiro, como os 20 colaboradores, Frei. E especial, Frei, para onde eu vou amanhã, para o meu doutor, que seja Jesus, que ele diga, está tudo bem, que seja a vontade do meu papai, hoje e sempre. Principalmente, meu Frei, também para o Senhor, que completou o ano, tá? Amém, porque tem muitos meus colaboradores, que eu sou homem desde 2019, de janeiro. Eu sou tão feliz, só Deus sabe. Meu marido também, meus filhos, minha filha, eu quero botar toda a vontade de Deus. Meu filho Dudu, né, que não mora aqui, que está tendo um pouco para ser topedista também, e um pouquinho só dentista, né, para montar as coisinhas dele, pela vontade de Deus. E também Meu neto tem TT da vovó, como o seu nome dele completo, mas foi da vontade de Deus, vou botar ele também. Deixa Deus trabalhar, né, meu filho? Seja a vontade do meu papai. Que assim seja. Amém.
0: Muito bem, Yolanda. Então, que essas suas intenções e assim todos vocês que estão rezando conosco. Pai nosso, que estais nos céus, santificado seja o vosso nome. Venha a nós o vosso reino. Seja feita a vossa vontade, assim na terra como no céu.
11: O pão nosso de cada dia nos dai hoje, perdoai nossas ofensas, assim como nós perdoamos a quem nos tem ofendido. Não me deixa, Senhor, cair em tentação, mas me livrai do mal. Amém.
0: Vamos subir esta montanha com Jesus, é a montanha da nossa fé. Ave Maria, cheia de graça. O Senhor é convosco. Bendita sois vós entre as mulheres. Bendito é o fruto do vosso ventre, Jesus.
11: Licença, meu filho, meu Beto e equipe boa. Santa Maria, Mãe de Deus, rogai por nós, pecadores, agora e na hora da nossa morte. Amém?
0: Ave Maria, cheia de graça, o Senhor é convosco. Bendita sois vós entre as mulheres. Bendito o fruto do vosso ventre, Jesus.
11: Santa Maria, Mãe de Deus, rogai por nós, pecadores, agora e na hora da nossa morte. Amém?
0: Ave Maria, cheia de graça, o Senhor é convosco. Bendita sois vós entre as mulheres. Bendito o fruto do vosso ventre, Jesus.
11: Santa Maria, Mãe de Deus, rogai por nós, pecadores, agora e na hora da nossa morte. Amém?
0: Ave Maria, cheia de graça, o Senhor é convosco. Bendita sois vós entre as mulheres. Bendito o fruto do vosso ventre, Jesus.
11: Santa Maria, Mãe de Deus, rogai por nós, pecadores, agora e na hora da nossa morte. Amém?
0: Ave Maria, cheia de graça, o Senhor é convosco. Bendita sois vós entre as mulheres. Bendito o fruto do vosso ventre, Jesus.
11: Santa Maria, Mãe de Deus, rogai por nós, pecadores, agora e na hora da nossa morte. Amém?
0: Ave Maria, cheia de graça, o Senhor é convosco. Bendita sois vós entre as mulheres. Bendito o fruto do vosso ventre, Jesus.
11: Santa Maria, Mãe de Deus, rogai por nós, pecadores, agora e na hora da nossa morte. Amém?
0: Ave Maria, cheia de graça, o Senhor é convosco. Bendita sois vós entre as mulheres. Bendito o fruto do vosso ventre, Jesus.
11: Santa Maria, Mãe de Deus, rogai por nós, pecadores, agora e na hora da nossa morte. Amém?
0: Ave Maria, cheia de graça, o Senhor é convosco. Bendita sois vós entre as mulheres. Bendito o fruto do vosso ventre, Jesus.
11: Santa Maria, Mãe de Deus, rogai por nós, pecadores, agora e na hora da nossa morte. Amém?
0: Ave Maria, cheia de graça, o Senhor é convosco. Bendita sois vós entre as mulheres. Bendito o fruto do vosso ventre, Jesus.
11: Santa Maria, Mãe de Deus, rogai por nós, pecadores, agora e na hora da nossa morte. Amém?
0: Ave Maria, cheia de graça, o Senhor é convosco. Bendita sois vós entre as mulheres, bendito o fruto do vosso ventre, Jesus.
11: Santa Maria, Mãe de Deus, rogai por nós, pecadores, agora e na hora da nossa morte. Amém?
0: Glória ao Pai, ao Filho e ao Espírito Santo.
11: Como era no princípio, agora e sempre. Amém?
0: Ó meu Jesus,
11: ó meu bom Jesus, perdoai-me, livrai-me do fogo do inferno, levar as almas todas para o céu e socorrer principalmente a quem mais precisai da vossa infinita misericórdia.
9: Ó Maria concebida sem pecado.
11: Ó Maria concebida sem pecado, rogai por nós que recorremos a vós e por todos quantos não recorrem a vós, especialmente pelos inimigos da Santa Igreja e por todos a vós recomendado. Amém. Boa noite, meu filho. Salve Maria Imaculada. Vocês todos aí, que são minha família, que Deus me deu. Amém.
0: Obrigado, Yolanda, pela sua participação. Deus abençoe a senhora e todos vocês que estão rezando conosco. Em nome do Pai, do Filho e do Espírito Santo. Amém. Salve Maria Imaculada.
2: Salve Maria Imaculada.
0: Tio Ortiz, vamos ver mais uma mensagem?
3: Vamos, Frei. Vamos sim. Vamos ouvir mais uma mensagem. E você que está nos acompanhando também pode rezar ao vivo conosco no 0 operadora 11 4397 6520. Nós vamos ouvir as intenções do Marcos Alves de São Vicente. Boa noite, Marcos.
12: Boa noite, Frei Benito Coelho e todos da rádio. Meu nome é Marcos. Eu peço em agradecimento a todas as graças alcançadas. Salve Maria Imaculada. Marcos de São Vicente, Baixada Santista.
0: Muito bem, Marcos. Obrigado. Deus abençoe e atenda todos os teus pedidos, viu? Agora nós vamos meditar o quinto mistério luminoso, a instituição da Eucaristia. Irmãos, Jesus quis nos deixar um presente, Ele mesmo. Olha, a Eucaristia é a presença de Jesus como alimento. Podemos nem imaginar isso. Quanto amor para Jesus, de Jesus para nós. Ele quer nos alimentar, nos sustentar, nos guiar. Ele quer caminhar junto com a gente. Olha que coisa, a Eucaristia não é um presente só. É algo que supera um presente. É o próprio pessoa que é o presente. É Jesus. É Jesus que nos alimenta, que quer morar dentro de nós. Por isso que somos cristãos. Cristo mais Jesus na Eucaristia, isso alcança o máximo. Vamos, irmãos e irmãs, mergulhar na Eucaristia, sentir quanto amor existe em Jesus. Não quer perder ninguém. Por isso, na Eucaristia nós vivemos a comunhão, uma comunhão misteriosa, mas real, que somente pode acontecer em Deus. E agora, queria pedir para a Benete colocar as suas intenções.
2: Sim, hoje eu coloco a minha intenção particular pela minha família, pelo Frei Sebastião, pelo fim das guerras e também por toda a milícia da Imaculada no mundo inteiro. Quantos lugares neste momento está nos ouvindo? Quantas pessoas estão nos ouvindo? Hoje eu rezo por todos vocês que estão aí acompanhando, nos ajudando, intercedendo pela milícia da Imaculada.
0: Carlão, pode colocar as suas intenções.
13: Hoje eu rezo pela minha família, por toda a milícia Imaculada e para o senhor, Frei Sebastião, pelo seu aniversário.
0: Obrigado, Carlão. E agora vamos ouvir a Silvia de Divinópolis, Minas Gerais, que vai nos acompanhar nesse quinto mistério luminoso. Boa noite, Silvia.
14: Boa noite, sua benção.
0: Deus te abençoe, minha filha. Pode colocar as suas intenções.
14: A minha intenção é para que Deus conserve o senhor nas atividades que o senhor faz. O senhor preenche a noite de muita gente que às vezes está sozinho, igual eu, companhia do senhor, e anoitece a gente e acalma a gente. Quero pedir porque meu filho que está encarcerado, ele está muito nervoso, ele está na associação da PAC, teve problema lá, eu voltaram com ele para o presídio.
15: E com isso eu estou muito ansiosa, que tem 18 dias que eu não vejo ele. Vou demorar a ver ele, que eu vou fazer cadastro ainda. E depois tem que esperar. E eu estou muito chateada, Frei. Eu estou perdendo noite de sono. Quero que o senhor me abençoe e me deixe eu ter paciência, que eu estou sem paciência com as coisas de Deus, Senhor.
0: Eu entendo, Silvia. Trabalhei 14 anos na prisão e na penitenciária, eu sei. Quanto sofrimento viu. E também teve experiência, acho que foi única. Conseguimos levar grupos para fazer retiro fora, né? Se lembra disso?
2: Sim.
0: Sem polícia, sem ninguém. É. Eles saíam da cadeia, ficavam 2-3 dias em retiro e voltavam todos. Uma experiência que foi admirada pela África do Sul e pelos Estados Unidos. Que vieram ver como a força da fé faz coisas inacreditáveis. E lembro sempre aquela freira irmã Maria, que trabalhei com ela na penitenciária das Neves, em Belo Horizonte. Fui fazer o enterro dela lá dentro da cadeia, porque os presos quiseram fazer praticamente o enterro lá, não deixaram sair. E voltei depois de 2 anos lá no pátio interno da penitenciária, sepultaram ela. Estava escrito, eu estava preso e você me visitou. E recebi um preso que me trouxe um retrato dela feito com lápis, né?
2: Sim,
0: muito
2: grafite.
0: Bonito. Tem muito sofrimento, viu, meus irmãos? Muitas famílias. Importante é rezar, rezar. Nós temos que lembrar que não podemos nem imaginar o porquê de tantas coisas. Eu sempre aprendi a não julgar, mas ajudar as pessoas a se levantar. Porque Jesus diria, estava preso, você me visitou. Estava com fome, estava com sede. Então, quero lhe dizer que estamos aí juntos, viu? Rezando.
15: Silvia, né? Eu confio muito na bênção do Senhor.
0: Sim, minha filha. Está tranquila, viu? Eu nunca esqueço a senhora. Nem seu filho esquecido, viu? Eu conheço este mundo. Está tranquila. Pai nosso que estais nos céus, santificado seja o vosso nome. Venha a nós o vosso reino, seja feita a vossa vontade, assim na terra como no céu.
15: O pão nosso de cada dia nos dai hoje, perdoai as nossas ofensas, assim como nós perdoamos a quem nos tem ofendido. Não os deixeis cair em tentação, mas livrai-nos do mal. Amém.
9: Ave Maria, cheia de graça, o Senhor é convosco. Bendita sois vós entre as mulheres. Bendito o fruto do vosso ventre, Jesus.
15: Santa Maria, Mãe de Deus, rogai por nós, pecadores, agora na hora de nossa morte. Amém.
9: Ave Maria, cheia de graça, o Senhor é convosco. Bendita sois vós entre as mulheres, bendito o fruto do vosso ventre, Jesus.
15: Santa Maria, Mãe de Deus, rogai por nós, pecadores, agora na hora de nossa morte. Amém.
9: Ave Maria, cheia de graça, o Senhor é convosco. Bendita sois vós entre as mulheres, bendito o fruto do vosso ventre, Jesus.
15: Santa Maria, Mãe de Deus, rogai por nós, pecadores, agora na hora de nossa morte. Amém.
9: Ave Maria, cheia de graça, o Senhor é convosco. Bendita sois vós entre as mulheres, bendito o fruto do vosso ventre, Jesus.
15: Santa Maria, Mãe de Deus, rogai por nós, pecadores, agora na hora de nossa morte. Amém.
9: Ave Maria, cheia de graça, o Senhor é convosco. Bendita sois vós entre as mulheres, bendito o fruto do vosso ventre, Jesus.
15: Santa Maria, Mãe de Deus, rogai por nós, pecadores, agora na hora de nossa morte. Amém.
9: Ave Maria, cheia de graça, o Senhor é convosco. Bendita sois vós entre as mulheres, bendito o fruto do vosso ventre, Jesus.
15: Santa Maria, Mãe de Deus, rogai por nós, pecadores, agora na hora de nossa morte. Amém.
9: Ave Maria, cheia de graça, o Senhor é convosco. Bendita sois vós entre as mulheres, bendito o fruto do vosso ventre, Jesus.
15: Santa Maria, Mãe de Deus, rogai por nós, pecadores, agora na hora de nossa morte. Amém.
9: Ave Maria, cheia de graça, o Senhor é convosco. Bendita sois vós entre as mulheres, bendito o fruto do vosso ventre, Jesus.
15: Santa Maria, Mãe de Deus, rogai por nós, pecadores, agora na hora de nossa morte. Amém.
9: Ave Maria, cheia de graça, o Senhor é convosco. Bendita sois vós entre as mulheres, bendito o fruto do vosso ventre, Jesus.
15: Santa Maria, Mãe de Deus, rogai por nós, pecadores, agora na hora de nossa morte. Amém.
9: Ave Maria, cheia de graça, o Senhor é convosco. Bendita sois vós entre as mulheres, bendito o fruto do vosso ventre, Jesus.
15: Santa Maria, Mãe de Deus, rogai por nós, pecadores, agora na hora de nossa morte. Amém.
9: Glória ao Pai, ao Filho e ao Espírito Santo.
15: Assim como era no princípio, agora e sempre. Amém.
9: Ó meu Jesus,
15: perdoai e livrai do fogo do inferno, levai as almas todas para o céu e socorrei as que mais necessitam da sua infinita misericórdia.
9: Ó Maria concebida sem pecado,
15: rogai por nós e recorremos a vós, e por todos quantos não recorrem a vós, especialmente os inimigos da Santa Igreja Católica.
9: E por são a vós recomendados. Silvia, muito obrigado pela sua participação. Deus te dê paz, serenidade, força e coragem. Eu te abençoo e abençoo todos vocês que estão rezando conosco. Em nome do Pai, do Filho e do Espírito Santo.
2: Amém.
9: Salve Regina, Mater misericordiae, vita dulcedo, espes nostra salve. Ad te clamamus, exules filii Eve, ad te suspiramus, sementes et flentes, in lacrimarum valle. Eia ergo, advocata nostra, illos tuos, misericordes oculos, ad nos converte. Et Iesum, benedictum fructum ventris tui, nobis, post hoc exilium, ostende. O clemens, o pia,
0: O dulcis Virgo Maria. Arrogai por nós, Santa Mãe de Deus,
2: para que sejamos dignos das promessas de Cristo.
0: E agora, vamos ouvir este pensamento

0: cioè essere un apostolo di verdade. Padre Kolbe explica que uma pessoa totalmente consagrada a ela transforma o ambiente ao seu redor e às vezes nem percebe, mas ela não para por aí. Essa pessoa se esforça ao máximo para trazer outros para junto da Imaculada. É por isso que na consagração entregamos o controle total de nossas vidas a ela, para combater as forças do mal no mundo, dizendo: dispõe de mim, se quiser, de todo o meu ser, sem qualquer reserva, para cumprir aquilo que foi dito de ti. Ela te esmagará a cabeça. A Imaculada, com esse pensamento de compromisso, de coragem e de luta, renovemos a nossa consagração, para que o nosso coração seja inteiramente nas mãos dela como instrumento de conquista, de evangelização.
1: Virgem Imaculada, minha Mãe Maria, eu renovo hoje e sempre a consagração de todo o meu ser, para que disponhais de mim para o bem de todos. Somente peço que eu possa, minha Rainha e Mãe da Igreja, cooperar fielmente com a vossa missão de construir o reino do vosso Filho Jesus no mundo. Para isso, vos ofereço minhas orações, sacrifícios e ações. Ó Maria, concebida sem pecado, arrogai por nós que recorremos a vós e por todos quantos não recorrem a vós, especialmente pelos inimigos da Santa Igreja e por todos quantos são a vós recomendados. Pela intercessão da Virgem Imaculada, Nossa Mãe, de São Maximiliano Kolbe, abençoe-vos, ó Deus Todo-Poderoso, Pai, Filho e Espírito Santo.
2: Amém.
1: E agora podemos abençoar a água. Então, cada um tem o seu copo na frente, sua garrafinha. Repito, é um sacramental. Portanto, representa uma proteção maravilhosa de Deus sobre o lugar, sobretudo as pessoas. O inimigo foge longe aonde existe água benta. Vamos sim pedir a bênção de Deus através este momento, em nome do Pai, do Filho e do Espírito Santo.
2: Amém.
1: A nossa proteção está no nome do Senhor,
2: que fez o céu e a terra.
1: O Senhor esteja convosco.
2: Ele está no meio de nós.
1: Senhor, vos pedimos que abençoe esta água que agora vamos tomar no vosso santo nome. Dá, Senhor, esta água uma energia que refaz em nós as forças físicas, mentais e espirituais. Dá, Senhor, esta água o poder de afastar de nós angústia, o medo, vazio, solidão, depressão, mágoas, perigos, ameaças, doenças, desânimo. E aumentai em nós, Senhor, com esta água abençoada a serenidade interior, a alegria do espírito, a paz do coração. Dai-nos, Senhor, com esta água abençoada, novo vigor físico, mental e espiritual, nova coragem, muita luz, paz e esperança. E abençoai, Senhor, com esta água abençoada, as pessoas que vivem conosco, que vivem no nosso coração, e todas as pessoas representadas pelas fotos, documentos, pedidos, objetos. Senhor, abençoai o nosso trabalho, os instrumentos de trabalho, objeto do nosso uso, a roupa que usamos. Senhor, abençoai o nosso alimento, que nunca falte. E abençoai, Senhor, o nosso

0: Remédios, dando a bênção à nossa saúde física, mental e espiritual, Senhor, e dai-nos força, coragem, luz, entusiasmo, perseverança para viver com alegria a nossa fé. A nossa caridade e a nossa esperança. Em nome do Pai, do Filho e do Espírito Santo.
1: Amém.
0: Beba.

0: Muito obrigado, meus irmãos e irmãs, que participaram desta oração. Tenha uma noite abençoada. Cada um se sinta amado, amada. E sinta a presença de Jesus e de Nossa Senhora. Nunca se sinta sozinho, nunca. E cada um se sinta um filho predileto, amado, uma filha predileta, amada. Deus abençoe a todos. Carlão, muito obrigado.
1: De nada, Frei. Obrigado pela oportunidade de dar para a gente participar desse terço.
0: Bené, muito obrigado.
2: Imagina, Frei, nós temos esse privilégio de estar aqui com o senhor rezando.
0: Renato, silencioso, não dá para falar, não é? Mas sem ele não funciona nada aqui. Obrigado, Renato. E você, Gil Ortiz, muito obrigado pela tua voz, pela tua generosidade. Eu estou te vendo. Dá para ver que você é uma pessoa que faz isso com tanto amor, não é, Gil Brasil?
3: Com certeza.
0: Gil Brasil, não, Ortiz. Gil Ortiz.
3: Obrigado, Frei.
0: Ai, ai, ai. É assim, meus irmãos e irmãs, tenham todos uma noite linda, maravilhosa. Salve Maria Imaculada.
2: Salve Maria Imaculada.
3: Obrigado, Frei Sebastião Benito Coalho, frade menor conventual e guardião internacional do carisma da Milícia da Imaculada. E agradeço também a Benê e o Carlão, que também rezaram com a gente nessa noite, viu? Um abraço para vocês todos. E a gente segue com o nosso Igreja no Rádio. Música.

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2: A fé nasce da esperança em acreditar sem ver. Esperança não é somente esperar por alguma coisa, é olhar para aquilo que o Senhor já realizou. Acreditar que Deus vai agir em nossa vida, não da nossa maneira, mas do jeito dele, que é sempre o melhor modo para nós. Por isso, não se entregue ao desânimo. Acredite, vai dar tudo certo.
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4: 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Maria não colocou a si mesma no centro, mas deu espaço a Deus, escreveu Bento XVI. Ao visitar Isabel, mostrou que a caridade começa com pequenos gestos de amor. Ela nos ensina que servir é deixar Deus agir por meio de nós. É no cotidiano que a fé se transforma em caridade viva. Com Maria, aprendemos que amar é sair de si para fazer o bem. Siga o exemplo dela e transforme sua oração em serviço.
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2: Em 1931, Jesus apareceu a Santa Faustina Kowalska e lhe transmitiu o desejo de ser conhecido como misericordioso. Uma das frases importantes para essa devoção é a afirmação do Senhor: a humanidade não encontrará paz enquanto não se voltar com confiança para a minha misericórdia. A mensagem aos poucos se espalhou pelo mundo inteiro, contando com o grande apoio do Papa João Paulo II, que publicou a encíclica sobre a Divina Misericórdia.
5: E hoje, aqui no Conexão, nós vamos falar sobre a misericórdia de Deus e a devoção a Santa Faustina. Nosso convidado é Dom Eduardo Zielski, bispo emérito de São Raimundo Nonato, no Piauí. Dom Eduardo, é uma alegria receber o senhor aqui na Rede Imaculada.
6: Vamos em frente.
2: Dom Eduardo, a ideia da misericórdia está bem enraizada na Bíblia. No Antigo Testamento, por exemplo, existe um esquema de narração e interpretação de muitos fatos, onde primeiramente o povo peca e vem o castigo. Depois se arrepende, aparecendo a misericórdia divina. Quando a gente fala de misericórdia, Dom Eduardo, misericórdia divina, nós estamos falando especificamente de quê? Como entender a misericórdia de Deus?
6: Bem, nós precisamos olhar para o Antigo Testamento através do Novo Testamento. E no Novo Testamento, Deus manifesta que a mais sublime resposta de Deus como misericórdia é envio do seu Filho, Jesus Cristo, que assumiu todos os males da humanidade e assim ele manifestou que Deus quer o bem, que Deus é aquele que está sempre pronto para perdoar, independente do que a pessoa está fazendo, se realmente se arrepende. Nós estamos falando da misericórdia a partir do Novo Testamento. Claro, no Antigo Testamento temos este termo rachimim, na língua hebraica, que fala que Deus é bondoso, que sempre é pronto para perdoar, embora que não se use a palavra misericórdia da forma como a gente conhece hoje, mas está sempre ela presente. E quando olhamos através de Jesus Cristo, não depende do pecado e do castigo e de pedido de perdão para que Deus age. Deus agiu, podemos dizer, antecipadamente. Ele envia seu Filho e ele é personificada a manifestação da misericórdia de Deus. Ele assume tudo para que assim as pessoas podem realmente ser resgatados e estar unidos com Deus. O que precisa fazer? Precisa acolher a pessoa de Jesus Cristo. Nós chamamos isso de fé. mas também podemos chamar isso de receber Jesus, receber como meu tu para meu diálogo, para minha vida, e ele deve se tornar o primeiro, o centro, o mais importante, porque assim realmente a misericórdia ganha a sua verdadeira expressão, assim como Deus quer, assim que o Deus pensou quando se manifestou já através de Jesus Cristo como misericórdia. Então temos muito clara a colocação, podemos dizer, da ideia de Jesus ou de Deus, que a misericórdia é, antes de tudo, estar nesta relação íntima com Jesus, acolher Jesus. Não é que eu posso fazer tudo o que eu quero, tudo o que me dá na tela, porque Deus é misericordioso e sempre me perdoa. A questão é ter este relacionamento pessoal. Eu preciso ser, para Cristo, aquele que é discípulo, que o escuta, que o imita, aquele que faz tudo o que Jesus quer. Assim, ele estará também comigo e me protegerá e estará para mim este que mestre que me dá toda forma de ser, de agir, de pensar. Eu vejo que misericórdia devemos entender deste jeito, receber Jesus, se tornar um com ele, né? Se identificar com ele, porque nós tratamos hoje misericórdia da forma muito além, no meu entender, do que deve se entender.
2: E a Divina Misericórdia, que foi trazida por Santa Faustina e propagada aí por vários papas, especialmente São João Paulo II, ele traz em um dos ícones, né, dessa devoção à Divina Misericórdia o quadro de Jesus Misericordioso. Queria que o senhor falasse um pouquinho sobre essa imagem, o significado e o simbolismo da imagem de Jesus Misericordioso.
6: Num certo momento, quando Jesus se dignou fazer este contato místico com esta freira, a Faustina, ele apareceu para ela de uma forma visível, podemos dizer, e pediu para que ela pinte este quadro da forma como está vendo na visão. Aí ela ficou muito perturbada. Isso aconteceu na cidade de Płock, na Polônia, e não sabia como fazer, porque ela não sabia pintar, né? Aí, quando fui para Vilnius, lá recebeu como seu confessou o padre Miguel Sopotico, e ele levou ela para um pintor, Kazimierowski se chama, e lá ela dava dicas para o pintor como é que ela quer que este quadro seja pintado. E apareceu este primeiro quadro, né, do Kazimierowski, que muitos comparam o rosto de Jesus neste retrato primeiro que a irmã Faustina falava como deve ser pintado. É muito parecido este rosto com o rosto de Jesus no Santo Sudário, que é também uma coisa muito interessante. E este quadro, Jesus mandou que escrever como título embaixo, na língua polonesa, Jezu ufam tobie, que traduzimos na brasileiro, traduzido em todas as línguas já, que se espalhou pelo mundo todo, Jesus, eu confio em vós. Então, a misericórdia de Deus, de primeiro momento, através deste quadro, devemos lembrar a confiança. Não existe devoção da misericórdia divina sem confiar em Deus, em Jesus. E o que significa confiar? Confiar, de maneira, vamos dizer, muito geral, em palavras mais curtas, significa que eu realmente uno-me com Jesus, trato ele como meu Senhor, como meu Mestre, confio em todas as palavras que ele disse, claro, sem fanatismo, sem, sei lá, manifestações odiosas, às vezes vingativas, mas eu me uno com Jesus e faço da palavra dele, da pessoa dele, imitando o meu Senhor da minha vida. Então, este ufam tobie, ou confio em vós, é realmente toda adesão à pessoa de Jesus Cristo. E este retrato, e muitas pessoas colocam lá na parede de suas casas, ele deve lembrar para nós que nós precisamos ufar, quer dizer, confiar em Jesus.
2: E esse retrato, essa imagem, ela possui algumas características, Dom Eduardo, que eu gostaria de destacar. Eu gostaria, então, que o senhor falasse um pouquinho sobre o que cada uma delas significa. Por exemplo, a túnica branca de Jesus. Né? Existe um significado específico nessa túnica?
6: Claro. Essa túnica branca quer dizer que Jesus ressuscitou. Porque nós, muitas vezes, na nossa tradição cristã, olhamos mais para Jesus morto do que para Jesus vivo. E, na verdade, Jesus mostra através desse retrato que eu estou vivo, eu ressuscitei.
2: Na imagem também, Jesus tem a mão direita levantada e a mão esquerda sobre o peito. Qual é o significado dessa imagem, Dom Eduardo?
6: Bem, mão levantada podemos entender como mão que abençoa. Mão direita de Jesus está levantada para abençoar o mundo. E também abençoa este mundo através, deixando abrir, podemos dizer, túnica, para que do coração dele saia o que ele, na cruz, né, fez, que acontece para o mundo inteiro. Esta saída de todo o sangue que ele tinha ainda pulsando no coração agonizante, para que ele, através desta abertura do coração e a sua bênção, atinja e beneficia a humanidade inteira.
2: E ele também, né, o senhor já falou sobre a inscrição, Jesus, eu confio em vós, que vem aí inscrita, e o olhar misericordioso dele também, Dom Eduardo, o senhor disse que é o mesmo do Santo Sudário, é isso?
6: Algumas pessoas fizeram comparação, né, da imagem do rosto de Jesus de Sudário e a imagem pintada, esta primeira imagem do Kazimierowski, este que Faustina viu. E se realmente parecem, eu até uma vez encontrei através do internet esta comparação, e a gente percebe como uma imagem se coloca em cima da outra, quase igual, não é igual, mas quase igual. Por isso este rosto de Jesus, ele é aquele rosto que manifesta uma preocupação pelas criaturas de Deus, que através de seus caprichos, seus não vou te servir, Senhor, estão manifestando, né, a saída, o repúdio de fazer a vontade de Deus. Este olhar, assim, podemos dizer, cheio de misericórdia, de piedade, de preocupação para que a humanidade se retorna a Deus. Porque para isso Jesus chegou e para isso penso que se dignou manifestar para nós, como a última tábua da salvação, esta devoção da misericórdia.
2: Eu gostaria que o ouvinte trouxesse à mente e à memória a imagem de Jesus misericordioso, né, da qual nós estamos falando. E eu queria destacar aqui os raios que saem do coração de Jesus, Dom Eduardo. Esses raios que saem do coração de Jesus nessa imagem, eles podem ser relacionados com o sangue e a água que jorraram dele quando ele teve o coração perfurado pela lança no momento da crucificação?
6: Bem, uma vez quando Irmã Faustina com Padre Miguel Sopotico ia para pintar este retrato com o pintor, ele mesmo perguntou a Faustina para que ela pergunte a Jesus diretamente o que significam estes dois raios. E chamava este raio vermelho e pálido. Não falava branco, mas pálido. Esta palavra que se usa no diário da Faustina. Então, ela perguntou próprio Jesus e Jesus se dignou responder para que ela leva a resposta para Padre Miguel. Vermelho significa sangue. Sangue que faz que as pessoas são salvos. Através do sangue derramado, Jesus salva a humanidade dos seus pecados. E raio branco, este raio pálido, significa a água que lava as pessoas dos seus pecados. Então, Jesus, abrindo seu coração, ele manifesta tudo para que ele foi enviado, para que ele chegou a esta terra, para que as pessoas sejam salvos e purificados de todos os males que eles padecem.
2: Dom Eduardo, quero agradecer imensamente por esse momento de partilha. Muito obrigada pela sua participação.
6: Eu estou à disposição.
2: Que bom.
6: Se trata da misericórdia, o meu coração transborda. através da língua, através da boca. Obrigado, Angélica.
2: Um grande abraço, Dom Eduardo.
6: Obrigado.
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2: Eu sou um pobre e aflito, ó Deus, vem depressa até mim. Tu és meu auxílio e libertador, Senhor. Não tardes mais. Salmo 69.
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4: 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É esse amor que nos capacita a amar o outro. 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Quando acolhemos esse amor divino, a caridade se torna espontânea e fecunda. 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

0: Olá, meu amigo, olá, minha amiga ouvinte. Eu sou o Padre Ezequiel. Esse é o momento de despertar para o amor. Eu queria falar hoje sobre família. Nós sabemos que hoje em dia viver em família é um desafio. A gente percebe pelos relacionamentos dos jovens entre si, casais de meia idade e até casais de 20, 30 anos de casamento que ainda entram em crises profundas, muitas vezes em separações. Uma palavra importante é o seguinte: o diálogo, a conversa, é um dos principais elementos para a construção de um relacionamento saudável. O diálogo onde eu expresso aquilo que eu sou, eu expresso as minhas dúvidas, eu expresso o porquê estou com esse comportamento, com essas tensões, com esses problemas. Porque ocorre que os casais muitas vezes não falam, não conversam e, consequentemente, não se entendem. Quando falam, explodem. Por isso, deveria haver aqui um exercício de maturidade para que o diálogo, a conversa franca, não quando a gente está tenso, mas nos momentos certos, nos momentos oportunos que se estabelece para isso. Então esse é um ponto. O segundo ponto, os casais deveriam ter rituais, rituais de vida. Por exemplo, um ritual é a missa, pode ser o culto, pode ser a celebração. Outro ritual é a mesa. Tem famílias que não se encontram mais na mesa, que não tem mais o momento da mesa, da refeição do meio-dia, a refeição da noite. Cada um fica isolado, um na sala, outro no quarto, outro não sei aonde. E assim, são pessoas estranhas dentro do mesmo ambiente. Por isso, rituais comuns ajudam a família a se manter. E outra coisa é acreditar. São crenças compartilhadas. No que a família acredita? No que o pai e a mãe acreditam? Em que Deus? Num Deus que sustenta, num Deus que ama, num Deus que perdoa, mas num Deus que também compromete. Quais as crenças são compartilhadas entre pai, mães e filhos? Por isso, família é sempre uma tarefa. Família é um desafio. Oremos. Deus Pai de amor e de bondade, vós que enviastes vosso Filho ao mundo para ser o nosso Mestre, Ele que nasceu no seio de uma família. Ajude as famílias a serem famílias, a se encontrarem no diálogo, no amor, no perdão, compartilhando a vida, compartilhando dúvidas, encontrando soluções para os problemas. Deus abençoe a tua família e a tua casa, em nome do Pai, do Filho e do Espírito Santo. Amém.
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2: Agora 23:41 pelo horário de Brasília. A gente agora convida você para um momento de entrega, de serenidade, juntos com o nosso amigo Padre Alex Nogueira.
1: Boa noite, meu Jesus.

Em meio às alegrias e esperanças de mais um dia vivido, na noite desta quinta-feira, nós nos unimos em oração e, através do Salmo 5, versículos 12 e 13, nós rezamos: Mas exulte de alegria todo aquele que em vós se refugia, sob a vossa proteção se regozijem os que amam vosso nome, porque ao justo abençoais com vosso amor e o protegeis como um escudo. Assim, a nossa alegria está em nos refugiarmos no Senhor, em confiarmos no seu nome e saber que ele nos abençoa no seu amor. E assim, nós caminhamos dia após dia debaixo do olhar de Deus e queremos chegar ao céu. Nesta esperança, rezemos. Em nome do Pai, e do Filho, e do Espírito Santo. Amém. Anjo da guarda, minha doce companhia, não me desampare nem de noite nem de dia, até que me entregues nos braços da Virgem Maria. Sob a proteção de nosso anjo da guarda, ao encerrar esta quinta-feira, ouçamos a palavra do Senhor. Leitura da carta de São Paulo aos Romanos, capítulo 15, versículos de 4 a 6. Tudo o que outrora foi escrito para nossa instrução, para que pela constância e consolação que nos dão as Escrituras, sejamos firmes na esperança. O Deus da constância e da consolação vos conceda estar de acordo uns com os outros, como ensina o Cristo Jesus. Assim, unanimemente, a uma só voz, glorificareis o Deus e Pai de nosso Senhor Jesus Cristo. Palavra do Senhor. Graças a Deus. São Paulo nos ensina que a finalidade da Sagrada Escritura é para a nossa instrução, mas também para a nossa consolação, e que permaneçamos firmes na esperança. O que nós encontramos, seja no Antigo ou no Novo Testamento, são palavras de esperança que nos conduzem para Deus nosso Senhor. Assim, tais palavras nos animam a continuarmos fiéis ao Senhor. E a partir desta esperança, nós cremos que Deus é a nossa consolação e que Ele veio para nos ensinar e para nos salvar. Por isso, precisamos elevar nossos corações a Deus e glorificá-lo. Toda a glória e toda a honra seja dado a Deus nosso Senhor. A nós nenhum mérito, mas tudo a Deus, que por sua graça nos fortalece na esperança e com certeza nos dá a firmeza necessária para não desanimarmos, mas permanecermos no caminho do Senhor. Louvemos a Deus, porque a partir de seu sofrimento nós alcançamos a salvação. Aqui está a nossa esperança. Ele não nos abandonou. Nós percebemos os traços do amor de Deus por nós. Façamos agora o nosso exame de consciência. Disse Jesus: Sede perfeitos, como vosso Pai Celeste é perfeito. Busco viver sinceramente as virtudes. Costumo agradecer a Deus todos os dias pelos benefícios que recebi?

0: Nesta quinta-feira, unidos na paz e inspirados na promessa de Nossa Senhora, a Santa Matilde, rezemos as três Ave-Marias, pedindo a perseverança final até o último dia de nossas vidas e que Maria, nossa mãe, nos livre de cair em pecado mortal. Pelo poder que o Pai Eterno te concedeu, ó Maria, rezemos. Ave Maria, cheia de graça, o Senhor é convosco. Bendita sois vós entre as mulheres, e bendito é o fruto do vosso ventre, Jesus. Santa Maria, Mãe de Deus, rogai por nós, pecadores, agora e na hora de nossa morte. Amém. Pela sabedoria que Deus Filho te concedeu, rezemos. Ave Maria, cheia de graça, o Senhor é convosco. Bendita sois vós entre as mulheres, e bendito é o fruto do vosso ventre, Jesus. Santa Maria, Mãe de Deus, rogai por nós, pecadores, agora e na hora de nossa morte. Amém. Pelo amor que o Espírito Santo te concedeu, rezemos. Ave Maria, cheia de graça, o Senhor é convosco. Bendita sois vós entre as mulheres, e bendito é o fruto do vosso ventre, Jesus. Santa Maria, Mãe de Deus, rogai por nós, pecadores, agora e na hora de nossa morte. Amém. Por vossa conceição imaculada, ó Maria, purificai nosso corpo e santificai nossa alma. Oremos. Ó Deus, que iluminais a noite e fazeis brilhar a luz depois das trevas, concedei-nos passar esta noite livres do tentador e, ao raiar um novo dia, dar-vos graças em vossa presença. Isto vos pedimos por Cristo nosso Senhor. Amém. O Senhor esteja convosco. Ele está no meio de nós. A nossa proteção está no nome do Senhor, que fez o céu e a terra. O Senhor Jesus Cristo esteja contigo para te proteger. Esteja à tua frente para te conduzir e atrás de ti para te guardar. Olhe por ti, te conserve e te abençoe nesta noite. Amém. E a bênção de Deus Todo-Poderoso, Pai e Filho e Espírito Santo, desça sobre vós e permaneça para sempre. Amém. Com Deus me deito, com Deus me levanto, com a graça divina do Espírito Santo. Abençoada noite a você e sua família.
1: Boa noite, meu Jesus. Quero agora despedir-me.
2: Valeu, Padre Alex. Muito obrigado pela participação. Obrigado também o Renato Figueiredo na sonoplastia. Você, ouvinte da Rede Imaculada, que ficou com a gente, muito obrigado. Obrigado. Continue na sintonia da Rede Imaculada e a gente volta amanhã. A gente volta amanhã a partir da amanhã é o Gil Brasil, das 8 à meia-noite. Depois da meia-noite às 5 sou eu. É a primeira vez que eu vou fazer de madrugada, hein? Gente, um grande abraço e salve Maria.

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4: Acolhe teu servo. Viverei e cumprirei tua palavra. Abre meus olhos para que eu veja as maravilhas de tua vontade. Salmo 117.
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8: Zero hora.
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Zero hora, um minuto, horário de Brasília. Louvado seja nosso Senhor Jesus Cristo, para sempre seja louvado. Paz e bem, salve Maria Imaculada. Muito bom dia para você, meu irmão, muito bom dia para você, minha irmã. Você que está conosco, começando este novo dia, esta sexta-feira, 24 de julho de 2026, 16ª semana do Tempo Comum. Eu sou Leandro Barsan, estamos juntos iniciando a primeira edição do programa Igreja no Rádio, com os trabalhos técnicos de Rivaldo Chagas. Bom dia, Rivaldo! Rádio Imaculada. O Evangelho em primeiro lugar. Coisa boa, estamos juntos com você pela Rede Imaculada de Comunicação, você que ouve as emissoras, também no site miliciadaimaculada.org.br, você que está com a gente também na Alexa, no áudio da TV Imaculada e no nosso aplicativo Imaculada Play. Hoje, então, 24 de julho de 2026, sexta-feira, hoje no calendário religioso primeiro, hoje pedimos a intercessão de Santa Cristina, Virgem e Mártir, rogai por nós. Hoje também é dia de São Charbel Maclouf, presbítero, rogai por nós. Calendário civil é dia nacional do suinocultor, parabéns. Aqueles, né, que criam os suínos, né, os porcos. Então, parabéns aí, dia do suinocultor. Hoje também é o dia internacional do autocuidado. Você se cuida? Vamos nos cuidar, né?

0: nos guardará, qual pastor a seu rebanho. O Evangelho está em São Mateus. São Mateus, capítulo 13, versículos 18 ao 23. Então, Mateus 13, 18 ao 23. Aquele que ouve a palavra e a compreende, esse produz fruto. É então o Evangelho de hoje. Agradecemos então. Só vou corrigir aqui que o Salmo de hoje é o Salmo 35, 36, tá bom? É isso. Vamos corrigir aqui direitinho. Agora sim, o Salmo de hoje está certo. É Jeremias 31. E o Senhor nos guardará qual pastor a seu rebanho. Tá bom? Então que você tenha um dia maravilhoso na presença de Jesus e Maria nesta sexta-feira bonita. Vamos à nossa perguntinha de hoje? Na parábola do semeador, qual tipo de solo você sente que está hoje? Então, na parábola do semeador, qual tipo de solo você sente que está hoje? Está mais para o terreno espinhoso das preocupações ou para o solo fértil que acolhe a palavra com alegria? Essa tá fácil, hein? Espero que você esteja nesta segunda, hein? Está mais para o terreno espinhoso das preocupações ou para o solo fértil que acolhe a palavra com alegria? E é para isso que o programa Igreja no Rádio existe, não é? Para que você acolha essa palavra com alegria, abrindo primeiramente seu coração, assim ele se torna solo fértil. É a nossa perguntinha do dia, esperamos aqui a sua participação, registrando também as intenções para a coroa de São Maximiliano Kolbe daqui a pouco. 11 98904 3747 é o nosso WhatsApp. 11 98904 3747. Participe, daqui a pouquinho teremos também Palavras que não passam com o Padre Zezinho. Tudo isso e muito mais no programa de hoje que está apenas começando.
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E vamos começar o nosso dia com o pensamento de São Maximiliano Maria Kolbe, fundador da Milícia da Imaculada. Que bom, vamos aqui lembrar que no escrito 943, ele diz: o amor recíproco não consiste no fato que ninguém jamais nos desgoste, mas que nós nos esforcemos para não causar desgostos aos outros e nos habituemos a perdoar imediatamente e completamente. Como é importante e bom sermos misericordiosos, né? Bondosos e justos, justos sempre, né? Ver que nós erramos e o próximo, nossos irmãos e irmãs também. Somos todos filhos de Deus e Deus não mede esforços para nos perdoar. Ele nos perdoa gratuitamente, não é? Possamos viver, então, o amor ao próximo. E a Mãe Igreja ensina que a Virgem Maria é modelo de acolhimento da palavra de Deus para aquele que crê. A atitude de muitos é a de ler somente a palavra, de falar a palavra por repetição. Mas Maria sabe olhar à sua volta e vive as urgências do dia a dia, ciente de que a palavra que recebe do Filho como dom é um dom para todos. Ela nos ensina a não ser alheios como meros ouvintes ou espectadores de uma palavra de vida, mas sim tornar-se participantes do que diz e pede esta palavra, deixando-se guiar pelo Espírito Santo que habita naquele que crê. Maria glorifica o Senhor ao descobrir na sua vida a misericórdia de Deus, que a faz bem-aventurada porque acreditou no cumprimento de tudo quanto lhe foi dito da parte do Senhor.

Maria convida todo o crente a fazer próprias as palavras de Jesus. Diz assim: felizes os que acreditam sem ter visto. Assim, Maria Santíssima é a imagem do verdadeiro orante da palavra, que guarda com amor a palavra, transformando-a em serviço de caridade, memória permanente para manter acesa a lâmpada da fé em sua vida. Por isso, irmãos, entreguemos-nos mais um dia a Nossa Senhora, com fé, amor, e recordando o que diz Santo Ambrósio. Ele diz assim: todo cristão que crê, concebe e gera o Verbo de Deus. Se há só uma mãe de Cristo, segundo a carne, já segundo a fé, Cristo é fruto de todos. Amém. Então peçamos a intercessão de Nossa Senhora para você, sua vida, sua família, as pessoas que você ama e que você quer bem. E por toda a Igreja e pela paz mundial. Ave Maria, cheia de graça, o Senhor é convosco. Bendita sois vós entre as mulheres e bendito é o fruto do vosso ventre, Jesus. Santa Maria, Mãe de Deus, rogai por nós, pecadores, agora e na hora de nossa morte. Amém. Que Nossa Senhora esteja aí no seu coração. Um ótimo dia. Vamos ouvir Bem-aventurada Maria com o Grupo IDE. Bom dia.

0: 0:15, horário de Brasília. Um abraço carinhoso para você que está com a gente pelas emissoras. Bom dia, ouvintes da Rádio Esperança FM de Novo Horizonte, no interior de São Paulo. Também da FM Dom Bosco, em Fortaleza, Ceará. Bom dia também para você que ouve a Rádio Santa Cruz de Pará de Minas. Um abraço também aos ouvintes da Rádio Vida Nova FM de Jequié, Bahia. E da Rádio São José de Macapá, Amapá. Dia abençoado para todos nós. Vamos começar aqui bem o programa também, após a nossa reflexão e oração, com a catequese do Padre Zezinho, Palavras que não passam.
1: Irmão, irmã, façamos catequese. Anote esta tradução moderna sobre Javé, aquele que é, eu sou quem sou. Existe uma nova tradução baseada na linguagem daquele tempo em que, na verdade, Javé, traduzido como eu sou quem sou, na verdade seria eu serei quem eu for sendo, aos poucos para você. Então a ideia de Deus para nós que somos cristãos é que Deus vai se revelando aos poucos. Ele não conta tudo e não se revela totalmente. Serei quem eu for sendo. E isto é o que a palavra em hebraico significa. Às vezes a gente não presta atenção, mas quem estuda religião descobre que a linguagem daquele tempo não era fácil de traduzir. Na verdade, a melhor tradução é isso. Serei quem eu for sendo para você. Vou me revelar aos poucos. Cantem comigo.

Agora 0 hora 21 minutos, horário de Brasília. Deus abençoe seu dia. Vamos dar um abraço aqui para esse povo de Deus que está animado aqui, mandando bom dia, registrando suas intenções. Bom dia, Suzete Monte em Fortaleza. Deus abençoe, Suzete. Também o Pedro Piffer de Atibaia. Bom dia para você, Pedro, que amanhã vai entrar na maioridade, em 18 anos amanhã. Deus abençoe, Pedro. Também bom dia para Milena Rosângela de São Paulo, Maria Eliette de Guajará, Amazonas, Andréia em Düsseldorf, na Alemanha. Bom dia. Desejo uma sexta-feira cheia de bênçãos para nós, para nossa família, Rivaldo, e receba então com muito carinho a mensagem dela aqui de bom dia. Obrigado. Patrícia Fernandes em Campina Grande, o Pedro Chaves em Concórdia do Pará, Gislene Maria de Itaúna, a Rosângela de Mauá, também a Lucidalva de Belém do Pará. Que Deus abençoe seu dia para vocês. Essa próxima canção vamos dedicar aqui também, e já agradecendo Manuel Pedro de Lima Ferreira, que reativou seu cadastro como Milite ontem, de Ananindeua, no Pará. Está aí com a gente ouvindo a Rádio Nazaré FM. Um abraço para você. Obrigado, Manuel Pedro de Lima Ferreira. E a gente agradece a Deus, né, por você fazer parte dessa família consagrada. Então, para você, Milite, você colaborador desta obra de Nossa Senhora, o nosso carinho e nossa amizade, nossa oração. Nós vamos ouvir É Jesus com Gilberto e Gilmar. Bom dia!

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3: Quanto a mim, sou um pobre desvalido, mas o Senhor cuida de mim. Tu és meu amparo e meu libertador. Meu Deus, não tardes mais. Salmo 39.
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6: Coisa boa estarmos unidos neste dia, nesta sexta-feira. Agradecemos muito a Deus. E você que está com a gente acompanhando a Rede Imaculada de Comunicação, abrindo o coração, daqui a pouquinho nós vamos rezar a coroa de oração em louvor a São Maximiliano Kolbe. Lembrando a nossa perguntinha do dia, na parábola do semeador, que nós estamos meditando, né, nesses últimos domingos. Qual tipo de solo você sente que está hoje? Está mais para o terreno espinhoso, das preocupações, ou para o solo fértil, que acolhe a palavra de Deus com alegria? Diga aí para nós, tá? O nosso WhatsApp é o 11 98904-3747. Um abraço para quem está nos ouvindo pelo nosso aplicativo Imaculada Play, né, de Fortaleza, Ceará. Hoje, amanhã e depois tem a cobertura especial do evento Hallelujah em Fortaleza pela FM Dom Bosco. Então, nestas noites, madrugadas, né, eles vão fazendo a cobertura do evento. Então, você que é aí da região está nos ouvindo apenas pelo nosso site miliciadaimaculada.org.br ou pelo nosso aplicativo Imaculada Play. Pela Alexa também, tem muitos ouvintes que ouvem pela Alexa, né? Só falar, Alexa, toca a Rádio Imaculada, e ela já entra aí, já toca a nossa programação. Muito prático, né? Não precisa mexer em nada, só falar. Isso é a tecnologia a serviço da evangelização. Coisa boa demais. Então, um abraço para você que está com a gente em Brumada, na Bahia, pela Web Rádio Criativa. Em Afogados da Ingazeira, Pernambuco, também bom dia pela FM Pajeú. Bom dia os nossos irmãos de Londrina, no Paraná, pela Rádio Alvorada FM e também a Web Rádio Jesus Pão da Vida. Bom dia!
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0: Meu irmão, minha irmã, e vamos iniciar a coroa de oração em louvor a São Maximiliano Maria Kolbe, percorrendo o caminho bonito deste grande santo, fundador da Milícia da Imaculada, convidando você a meditar conosco o pensamento retirado dos seus escritos e hoje do escrito 1300, que diz: mesmo que já pertençamos à Imaculada, quando houver assuntos mais importantes, é bom entregá-los a ela como propriedade, inclusive só com a invocação Maria. No caso de dificuldades, oferecê-la também como propriedade à Imaculada e assim que ela elimine, a deixe, a reduza ou acrescente, que faça o que lhe agrade. Que possamos ter essa atitude, hein? Especialmente nos momentos de aflição, de dificuldade intensa, onde a gente fica muito preocupado, preocupada, possamos lembrar dela, da Mãe Imaculada, e dizer: Maria. É que ele nos diz, quando falta palavras, né? Quando falta o que dizer naquela situação, possamos dizer Maria, invocá-la como filhos, como bebê, né? Que chama sua mãe. Então vamos rezar, invocando Nossa Senhora e São Maximiliano para as nossas situações mais difíceis, cada um dos nossos ouvintes. Se você participa, registrando aqui a sua intenção, dando o seu bom dia, através do áudio ou através, escrevendo mesmo pelo nosso WhatsApp, 11 989 04 3747. Vamos rezar por sua intenção, fique à vontade para participar e também rezar a invocação. São Maximiliano Kolbe, rogai por nós. Ó Maria concebida sem pecado, rogai por nós que recorremos a vós e por todos quantos não recorrem a vós, especialmente pelos inimigos da Santa Igreja e por todos quantos são a vós recomendados. Rezemos em nome do Pai, do Filho e do Espírito Santo. Amém. Lembrai-vos, ó Puríssima Virgem Maria, que jamais se ouviu dizer que algum daqueles que têm recorrido à vossa proteção, implorado o vosso auxílio e reclamado o vosso socorro, fosse por vós desamparado. Animado com igual confiança a vós, Virgem das Virgens, como a mãe recorro, a vós me aproximo, e gemendo sob o peso dos meus pecados, me prostro aos vossos pés. Não desprezeis as minhas súplicas, ó Mãe do Filho de Deus, mas antes as atendei e ouvi propícia. Amém. Vamos rezar com você e por você, pela sua intenção, pela sua família, pelas pessoas que você está rezando neste novo dia. Gratidão, né? Iniciando também aqui o dia com gratidão por cada ouvinte da Rede Imaculada de Comunicação, por cada milite colaborador. Nosso abraço fraterno, nossas orações. Vamos rezar aqui com as intenções de Dani Saraiva, de Fortaleza. Obrigado pela mensagem aqui pra gente. Dani, bom dia.
1: Santo dia, Leandro, Rivaldi, a todos os ouvintes da Milícia da Imaculada, passando para desejar uma excelente sexta-feira, com amor de Jesus e a paz de Maria, e entregar todos vocês no colo da Mãe, para que ela nos conduza a Cristo, tá? Uma excelente sexta-feira. Salve Maria Imaculada. Dani, de Fortaleza, Ceará.
0: Amém. Muito obrigado, Dani, para você, todos aí de Fortaleza, todos que estão participando, né, do show, do evento grandioso Aleluia. Suzete Monte em Fortaleza também, que já deu seu bom dia. Obrigado todos aí, todos os cearenses, todos os fortalezenses. Um abraço carinhoso, rezemos por suas intenções. São Maximiliano Maria Kolbe, rogai por nós. Ó Maria, concebida sem pecado, rogai por nós que recorremos a vós, e por todos quantos não recorrem a vós, especialmente pelos inimigos da Santa Igreja e por todos quantos são a vós recomendados. Vamos rezar também pela união e santificação de todas as famílias. agradecendo a participação de nossa irmã Andréia, na Alemanha. Bom dia para você, Andréia, obrigado pela mensagem. Ela diz aqui: bom dia, Léo e Rivaldo, te desejo uma sexta-feira cheia das bênçãos do céu para você e sua família. Eu quero acolher o dono dessa palavra, que o próprio Cristo, que o caminho, verdade e vida e alegria, né? Tudo nele, com ele e para ele. Está respondendo aqui a nossa pergunta, que coisa boa. Obrigado. Rezemos por você e sua família. Também rezamos aqui pela intenção da nossa irmã Maria Eliette de Guajará, Amazonas. Bom dia, minha irmã.
2: Pois é, né, Leandro? Tem que ser, né? Agora mais que nunca. Eu não consigo mais ler nada. Eu escuto mais, presto mais atenção. Quando eu conseguia ler, era diferente. Mas eu acho melhor ouvir do que eu mesmo ler. Mas eu gosto de ouvir, prestar atenção.
0: Que bom.
2: Sim.
0: Graças a Deus.
2: Um pouco de cada coisa.
0: Graças a Deus. Então vamos rezar para que você continue tendo no coração, o coração sempre aberto, né? Terreno fértil para a palavra de Deus ali habitar, e encorajando, dando forças, dando paz no seu coração, mesmo diante das dificuldades por causa do diabetes. Rezemos pela sua saúde, tá bom? Vamos rezar também pela Rosângela Fernandes, de Mauá, São Paulo. A Lucidalva Monteiro, que é nosso ouvinte de Belém do Pará. Bom dia, Leandro e Rivaldo. Salve Maria Imaculada. Na graça de Deus, estou sempre no terreno fértil, louvando, agradecendo a Deus, para viver no seu amor, a serviço do irmão. Amém. E ela diz aqui na coroa de São Maximiliano: Maria Kolbe, rogo por bênçãos para cuidar da minha mãe, que tem mais de 100 anos, que precisa de mim, especialmente nesse final de semana. Que você cuide bem dela, né? Tenha saúde e energia aí para estar com ela, fé, a alegria, né, de estar junto com a sua mamãe. Um abraço carinhoso, obrigado. E vamos rezar também pelo José Basílio, que é de Santo André, São Paulo. Bom dia, peço oração para mim e minha esposa, familiares e pela aposentadoria. Então, que ela saia logo, que dê tudo certo. José Basílio, um dia abençoado. Rezemos, viu, por essas intenções. São Maximiliano, Maria Kolbe, rogai por nós. Ó Maria concebida sem pecado, rogai por nós que recorremos a vós, e por todos quantos não recorrem a vós, especialmente pelos inimigos da Santa Igreja, e por todos quantos são a vós recomendados. Vamos rezar também pela saúde do Papa Leão XIV, por toda a Igreja no Brasil e no mundo, pelos vocacionados, pelos sacerdotes, né, do mundo inteiro, pelos seminaristas, diáconos, ministros extraordinários. Rezamos aqui pelas intenções do Pedro Piffer, de Atibaia, São Paulo. Está dizendo aqui: bom dia, Leandro, que Deus abençoe esse novo dia que está começando, nascendo, trazendo alegria, paz. E obrigado, um ótimo dia para todos nós, para você também. Vou incluir aqui o Pedro Chaves, que é o Pedro Edmilson Chaves, e também por Maria Osvaldina. Agradecemos por muitas graças alcançadas. Amém, amém, obrigado. E pela Milena Rosângela, de São Paulo, capital, que participa da Ordem Franciscana Secular. E ela disse aqui que está nessa segunda pergunta, graças a Deus. Solo fértil que acolhe a palavra com alegria. Isso aí, nota 10 para você. Tá certíssima. Que Deus te conserve assim. Rezemos. São Maximiliano, Maria Kolbe, rogai por nós. Ó Maria, concebida sem pecado, rogai por nós que recorremos a vós, e por todos quantos não recorrem a vós, especialmente pelos inimigos da Santa Igreja, e por todos quantos são a vós recomendados. Rezamos pela Iraci do Guarujá, litoral de São Paulo. Que Deus abençoe nosso dia. Salve Maria Imaculada. Para você também, toda a família. Obrigado pela participação, pelo bom dia. Também nós vamos incluir aqui o Walter de Iório, de São Paulo, Itaquera. Bom dia, Leandro, Rivaldo. Peço oração por mim, meu irmão Rinaldo Ângelo de Iório, que ele está com problemas nos rins, pela minha saúde. Agradeço pelas orações. Também reza por ele e Silmara, guiado pela união e reconciliação, restauração do relacionamento, união também da família, e agradece as orações. Muito obrigado, Walter. Também nós incluímos aqui o Valfrido de Fortaleza. Bom dia, Valfrido.
3: Bom dia, Leandro. Aqui é o Valfrido de Fortaleza, no Ceará. Peço orações por mim, pela minha família, pelo nosso Aleluia aqui, que está sendo uma bênção, por todos os doentes, desempregados, por uma graça especial, por todos vocês aí da Milícia da Imaculada. E gratidão a Deus por tudo, né? Que Maria também passe na frente de todas as nossas necessidades, nossos pedidos. São Martiniano Maria Coube, rogai por nós. Ó Maria concebida sem pecado, rogai por nós que recorremos a vós. E por todos quantos não recorrem a vós, especialmente pelos inimigos da Santa Igreja, por todos quantos são a vós recomendados. Amém. Amém. Um abraço, Leandro, bom trabalho. Salve Maria Imaculada.
0: Amém, meu irmão. Salve Maria Imaculada. Um ótimo dia. Obrigado. Também rezamos pelos enfermos, pelos que estão nos leitos de hospital. Rezemos pelos profissionais da saúde, né? Os médicos, enfermeiros, os cuidadores também, né? Um trabalho muito importante e que seja muito valorizado. Vamos colocar em oração você que tem alguém em casa também, que está fazendo seu tratamento, né? Tomando remédios, que está acamado, acamada, pedindo saúde física, mental e espiritual para todos nós. Rezemos pelos nossos irmãos que estão na busca da cura da dependência química. Rezemos por aqueles que ainda estão relutantes, né, para a busca de um tratamento. Rezemos por todas as famílias que estão com essa situação. Não é fácil. Muitas e muitas famílias enfrentam a dependência química. Vamos colocar em oração também aqui as intenções da Clotilde Amâncio, de Itambé, no Paraná. Bom dia para você, Clotilde. Isso mesmo, unidos em Cristo, em oração, até o fim. Amém. Comece o dia com a palavra, muita fé, muitas bênçãos para hoje, para você e sua família também, Clotilde. Vamos agradecer também a participação da nossa irmã Maria Ferreira, de Maceió. Bom dia, Maria Ferreira.
4: Bom dia, Leandro. Aqui é Maria Ferreira de Maceió. Peço oração da coroa de São Maximiliano Maria Coube, por minha saúde, por toda a minha família, por minha irmã que se encontra internada, Rosiana Matias Ferreira, que Nossa Senhora cuide dela, que ela saia do hospital, pela Santa Igreja Católica, por você e do plantão da Mesa da Imaculada, por todos os mil, por todos que precisam de oração. São Maximiliano Maria Coube, rogai por nós. Ó Maria concebida sem pecado, rogai por nós que recorremos a vós, e a todos quantos não recorrem a vós, especialmente pelos inimigos da Santa Igreja, e por todos quantos são a vós recomendados. Amém. Salve Maria Imaculada.
0: Amém. Salve Maria Imaculada. Obrigado, Maria Ferreira. Toda a família aí seja abençoada, viu? Vamos rezar por todos os milites colaboradores desta obra de Nossa Senhora e o Manuel Pedro de Lima Ferreira de Ananindeua, que ontem, dia 23, se tornou, na verdade, reativou seu cadastro como milite, né? Uma vez milite, sempre milite. Muito obrigado pelo seu sim. Rezemos pelos nossos representantes, voluntários, funcionários que estão aí nesta missão. Deus abençoe, viu? Vamos rezar também pela intenção, agradecendo a mensagem aqui da Maria Roberta de São Paulo. Bom dia, Maria Roberta.
5: Bom dia, meu amigo. Seja bem-vindo na minha casa, nesse dia tão especial. Eu quero dedicar todo o coração, Leandro. Essa coroinha de São Maximiliano. Não conheço ela, mas conheço o esposo dela. Tem um amor muito grande por ela, pela filhona. Quero dedicar essa coroinha de São Maximiliano pelo aniversário da Amanda. Que Deus e Nossa Senhora abençoe ela. Que todas as Nossa Senhora proteja ela e os projetos dela. Sei que ela já voltou a trabalhar, né?
0: Semana que vem.
5: Posso dizer, Amanda, conta com as minhas orações. São Maximiliano Kolbe, rogai por nós. Ó Maria concebida sem pecado, rogai por nós que recorremos a vós. E por todos quantos não recorrem a vós, especialmente pelos inimigos da Santa Igreja, e por todos quantos são a vós recomendado. Salve Maria Imaculada, um abraço da Maria Roberta, que Deus, Nossa Senhora e São Maximiliano e seu anjo da guarda te proteja. E feliz aniversário, Amanda. Fica com Deus, que você tenha uma família muito linda. Ana Luísa, para mim, é como se fosse uma sobrinha de coração. Leandro, meu grande amigo, que Deus abençoe você, sua família toda, tá bom? Sua irmã, seu cunhado Gil Brasil, mas hoje é o seu dia. Feliz aniversário. Fica com Deus.
0: Amém. Fique com Deus também. Obrigado. Dando parabéns para minha esposa hoje, né? Celebrando o seu aniversário de nascimento. Obrigado de coração. Vamos rezar também pela Jane de Santana do Ipanema, Alagoas. É bom dia para todos vocês. Peço oração por mim, pelos meus filhos, toda a minha família. Amém. É, Deus abençoe, viu? Jane, está nos ouvindo? Pelo aplicativo Imaculada Play, você consegue ouvir a nossa programação diária a partir das 7h30 da manhã, o Robson Cardoso. Robinho está aqui ao vivo com Vera Levis, que está bem cedinho, 7h30, já preparando o coração para a missa das 8h15. Então não perca o Robinho e a Vera às 7h30, tá bom? Até terminar o Terço da Misericórdia do meio-dia, meio-dia e meia, ele está por aqui, até meio-dia e meia. Um abraço para o Robinho. E a gente não se cruza mais, né? Porque antes eu chegava, saía meia-noite, ele chegava meia-noite, né? Então a gente sempre dava oi. Agora tá difícil, né? Tem que sair correndo e ele chega depois, uma hora depois, né? Uma hora e meia depois. Vamos rezar pelas intenções do Zózimo de Ananindeua, no Pará. Bom dia, Zózimo. Bom dia, Leandro. Bom dia, Rivaldo. Rezando por todos os ouvintes e por uns exames que vou fazer, esperar que dê tudo certo com a graça de Deus. É isso aí, tem que se cuidar. Temos sempre que fazer esse check-up, né? Cuidar da saúde. E é isso, né? Hoje a gente falou aqui no começo que é o Dia Internacional do Autocuidado, de se cuidar, isso aí, cuidando da saúde. E nós temos essa graça, né? Temos essa bênção de ter mais próximo o atendimento, né? A saúde, que os nossos antepassados não tiveram. Vamos aproveitar ao máximo. E vamos rezar também pelo Paulo César de Itabira, Pernambuco. Bom dia. Obrigado. João Paulo de Divinópolis, Minas Gerais. Bom dia, Leandro. Bom dia, Rivaldo. Todos da Milícia da Imaculada. Ele responde que é solo fértil para a palavra de Deus. Amém, João Paulo. Peço orações para minha família, pelos enfermos, pelos que sofrem, pelos conflitos ao redor do mundo. A vocês da Milícia da Imaculada, aos padres e a todos que estão ouvindo a rádio. E também agradecer pelas orações e pela semana abençoada. Maravilha, João Paulo. Rezemos juntos por essa intenção. Coloco também em oração todos os nossos irmãos que estão desanimados, sem esperança, sem fé, que tenham coragem e perseverem, que vale a pena, não é? Buscar todos os dias a presença de Deus, servir a Deus, né? Com amor, com alegria. São Maximiliano Maria Kolbe, rogai por nós. Ó Maria, concebida sem pecado, rogai por nós que recorremos a vós e por todos quantos não recorrem a vós, especialmente pelos inimigos da Santa Igreja, e por todos quantos são a vós recomendados. Agradeço também a participação da Maria Lúcia de São Vicente, no litoral de São Paulo. Bom dia, Deus abençoe. Ela reza pelos padres, por todos os locutores da rádio, obrigado, e todos os familiares. Vamos rezar pela Leia do Guarujá, litoral de São Paulo. Bom dia, Leandro. Bom dia, Rivaldo. Aqui é a Leia do Guarujá. Eu rezo pela vida do Frei Sebastião, que Deus abençoe ele e todos vocês da milícia. Peço orações pelo meu filho Theo, que hoje faz aniversário, 5 aninhos. Parabéns ao Theo, dia 24, hein? Junto com a minha esposa. Felicidades para o Theo. Muita saúde, muita proteção, né? Para todos os nossos filhos, nossas crianças queridas. Rezemos por todas as crianças do mundo inteiro. E nossa irmã Maria Lúcia mandou o áudio, então já falei aqui seu nome, então vamos ouvir seu áudio. Bom dia, Maria Lúcia.
6: Bom dia e a todos da rádio. São Maximiliano Maria Kolbe, rogai por nós. Ô Maria concebida sem pecado, rogai por nós que recorremos a vós e por todos quantos não recorrem a vós, especialmente pelos inimigos da Santa Igreja e por todos quantos são a vós recomendada. Salve Maria Imaculada.
0: Salve Maria Imaculada, muito obrigado. Rezamos também pelos nossos irmãos em situação de rua, marginalizados. Vamos estender também as orações para a paz mundial, todas as famílias que sofrem no mundo inteiro por conta das guerras, dos conflitos, não é? Da falta de amor ao próximo, possamos então rezar. E a gente quase nunca fala isso, né? Mas é o dinheiro do contribuinte, né? Todos esses países as pessoas recolhem ali os impostos e aí é usado para uma guerra, né? Já pensou? Que triste, né? Muito triste isso. Então rezemos para todas as pessoas que mais sofrem no mundo, a fome, né? Lugares desertos que enfrentam realmente a fome e sem perspectiva de mudança, de melhora. Vamos rezar por todos esses países e rezamos pela Marlene Bento de Dois Riachos, Alagoas. Bom dia para você, Marlene. Rezem por mim e minha família. Amém, Marlene. Também pela Luzinete de Maceió, Alagoas. Bom dia, Leandro. Também estou na segunda palavra. Salve Maria Imaculada. Oração por uma graça a ser alcançada pelo meu filho. Amém, Luzinete. E vamos ouvir a oração da Silvanete de Penedo, Alagoas. Bom dia.
7: Bom dia, Leandro. Sou Silvanete da cidade de Penedo, Alagoas. Eu peço orações e rezo por saúde, cura e libertação, salvação, proteção, conversão e paz para minha filha Maiara Valéria da Silva Quirino, minhas netas Mirela Maria da Silva Souza, Maria Clara da Silva Souza, Maria Vitória da Silva Souza. Rezo por mim, meus irmãos, irmãs, sobrinhos, todos de minha família. Peço orações e rezo por você e sua família, Robin e família, todos que fazem a Ministra Imaculada, por todos os padres, o Papa, o Frei Sebastião, pelo mundo inteiro, pelos doentes, pelo fim das guerras, pelas pandemias, pelas queimadas, pelo fim dos terremotos. Peço orações e rezo pelos falecidos da minha família e por todas as almas. Amém. Salve Maria Imaculada. São Maximiliano Maria Kolbe, rogai por nós. Ó Maria concebida sem pecado, rogai por nós que recorremos a vós e por todos quantos não recorrem a vós, especialmente pelos inimigos da Santa Igreja e por todos quantos são a vós recomendados. Amém. Salve Maria Imaculada.
0: Salve Maria Imaculada, muito obrigado Silvanete, um dia abençoado. Obrigado também a Julieta de São Paulo, bom dia. Peço oração pelo meu neto, está em tratamento emocional, pelos seus estudos, por um emprego. Que Nossa Senhora interceda por ele, obrigada. Deus te abençoe grandemente, salve Maria Imaculada, amém. Julieta e seu neto, toda a família, tenham muita luz, muita paz. E graças a Deus, né? Vamos rezar por todos os vovôs e vovós, hein? Que vamos celebrar no próximo domingo, o Dia dos Avós. Celebrando Santana e São Joaquim, os avós de Jesus, os pais de Nossa Senhora. Vamos rezar também pelos desempregados, pedindo a intercessão de São José, por todos os comerciantes, micro, pequenos empresários, autônomos, e todos que estão rezando pela sua saúde também financeira. Vamos ouvir a Edileuza, de São José da Tapera, Alagoas. Bom dia, Edileuza.
8: Bom dia, Leandro. Sou Edileuza Pereira, do Santo de São José da Tapera. Coloca aí minhas intenções. Estou sem sono hoje, estou sem sono, não dormi. Não estou sentindo nada, mas faltou o meu sono. Coloca aí nas intenções de tudo que você está rezando, né? Nas minhas intenções aí, todos nas novenas de São Luciano e Ana Maria Cube, em tudo que você tiver, você coloca minhas intenções. Deleuze Pereira, Santo Francisco, São José da Pedra. Um abençoado programa, uma sexta-feira abençoada, que o coração de Jesus Imaculado, o coração de Maria, abençoe todos vocês aí, você, todos que fazem a milícia da Imaculada, todos os humildes. Bom dia para. Já tô falando aí em André essa hora. Para Andréa, que tenha um bom dia, uma feliz sexta-feira com Jesus e Maria a nosso lado. Bom dia. Salve Maria Imaculada, que Jesus e Maria abençoe nosso lar, nossa família e nosso programa, né? O seu programa. E todos os humildes. E por nossa falta, pela minha falta de sono. Salve Maria Imaculada, um abraço e tudo de bom para todos vocês que fazem esse programa. Bote, coloque aí nas orações de vocês pela minha saúde. Salve Maria Imaculada, bom dia.
0: Amém, bom dia. Deus abençoe você e toda a sua família, muita saúde. Também coloque em oração aqui todos os motoristas e especialmente rezamos aqui pela nossa ouvinte Alessandra, ela é da cidade de Água Boa, Mato Grosso, está rezando. Bom dia, Leandro, peço oração pelo meu casamento, eu vou viajar amanhã sozinha dirigindo 700 quilômetros, uau, sou de Água Boa, Mato Grosso, que Deus te proteja na ida e na volta, viu? São Cristóvão interceda por você. Nossa Senhora da Boa Viagem te proteja nas estradas aí do Brasil. 700 quilômetros, hein? Puxa, por todos que estão trabalhando agora, né? Que está aí no volante, motoristas caminhoneiros, carreteiros, motoristas de aplicativo. Um abraço aí para vocês. Rezemos. E pelas vocações sacerdotais, religiosas e leigas, São Maximiliano Maria Kolbe, rogai por nós. Ó Maria concebida sem pecado, rogai por nós e por todos quantos não recorrem a vós, especialmente pelos inimigos da Santa Igreja e por todos quantos são a vós recomendados. Vamos também rezar pela nossa conversão pessoal e a conversão de todos os pecadores. Vamos rezar também pela Guiomar de Santana do Ipanema, Alagoas. Bom dia, Guiomar e família. Também rezamos por Paulo Amaral de Fortaleza, Zé Carlos de Campina Grande, na Paraíba. E também rezamos pela Cícera Guimarães de Maceió, Alagoas, e as intenções da Maximília de Vacaria, no Rio Grande do Sul. São Maximiliano Maria Kolbe, rogai por nós. Ó Maria concebida sem pecado, rogai por nós que recorremos a vós e por todos quantos não recorrem a vós, especialmente pelos inimigos da Santa Igreja e por todos quantos são a vós recomendados. Rezemos pelas almas dos milites e ouvintes e pelas almas do purgatório, pelo conforto de todas as famílias enlutadas. São Maximiliano Maria Kolbe, rogai por nós. Ó Maria concebida sem pecado, rogai por nós que recorremos a vós e por todos quantos não recorrem a vós, especialmente pelos inimigos da Santa Igreja e por todos quantos são a vós recomendados. E vamos agradecer nesta última invocação todas as bênçãos e graças alcançadas em nossa vida, toda a proteção do Senhor em tantos momentos que nós passamos, né, difíceis. E aqueles momentos que a gente nem percebe, mas a graça de Deus está agindo, a sua misericórdia infinita, a sua providência na nossa vida, na nossa família. Vamos rezar então por essas graças, agradecendo. E rezo aqui pelo Daniel Rodrigues, está escrevendo para a gente de Divinópolis, Minas Gerais. São Maximiliano Maria Kolbe, rogai por nós. Ó Maria, concebida sem pecado, rogai por nós que recorremos a vós, e por todos quantos não recorrem a vós, especialmente pelos inimigos da Santa Igreja, e por todos quantos são a vós recomendados. Terminamos a nossa oração com oração e bênção do Frei Sebastião Benito Coalho.
9: Ó Deus, que deste à Igreja e ao mundo São Maximiliano Maria Kolbe, sacerdote mártir, ardente de amor pela Virgem Imaculada,

0: rogai por nós.
1: Pela intercessão da Virgem Imaculada, nossa Mãe, pela intercessão de São Maximiliano Maria Kolbe, abençoe-vos, ó Deus Todo-Poderoso, ó Pai, ó Filho e ó Espírito Santo. Amém.

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0: Agora 1h10, horário de Brasília. Muito bom dia, meu irmão. Muito bom dia, minha irmã. Você que está com a gente, começando o dia na presença de Jesus e Maria. Um abraço para os ouvintes da Rádio Cultura FM de Ituverava, no interior de São Paulo. A Rádio Alvorada Rebouças, na cidade de Rebouças, no Paraná. Bom dia para você que está com a gente também pela Rádio Educativa FM de Delmiro Gouveia, em Alagoas. A Rádio Cultura FM de São Raimundo Nonato, Piauí. Você que ouve também a Rádio Nazaré FM de Belém do Pará. E na Grande São Paulo, a 1490M, Rádio Imaculada, geradora da Rede Imaculada de Comunicação. Bom dia!
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E vamos começando o nosso espaço, nosso momento, né? Você no coração da mãe. Que Deus abençoe seu dia. Momento para você entregar a sua vida, suas preocupações, suas necessidades à Nossa Senhora. Sentindo mesmo que estamos todos no seu coração imaculado. Ela nos acolhe, nos abraça, nos estende a mão. É mãe e sabe de tudo que passamos. Entreguemos à Mãe Imaculada a nossa vida, nossas intenções, nossa família, trabalho, as faltas, as dificuldades, pois ela intercede a Jesus por cada um de nós e nos mostra seu Filho. Durante nosso momento, vamos lendo as intenções, ouvindo, rezando Ave Maria, e depois nós vamos ter dois momentos. O Padre José Allen trazendo para a gente o Caminhando com Maria, uma linda reflexão mariana. E no final, vamos renovar a consagração à Nossa Senhora com Frei Sebastião Benito Coalho. Combinado? Participe, fique à vontade. O WhatsApp é o 11 98904 3747. 11 98904 3747. Você também pode responder a nossa pergunta do dia, que é: na parábola do semeador, qual tipo de solo você sente que está hoje? Está mais para o terreno espinhoso, das preocupações, ou para o solo fértil, aquele terreno que acolhe a palavra de Deus com alegria? Fique à vontade, reze, escreva, grave o seu áudio. Queremos nos aproximar aí de você nesta manhã, como irmãos na fé, como família consagrada. Agradeço aqui a participação do João Paulo, de Divinópolis, hein? Um abraço aí aos ouvintes da Divi FM. E ele disse aqui: Leandro, é solo fértil, verdade, sempre buscar a Deus, gratidão pela palavra de hoje. Deus abençoe a todos vocês. Amém. Obrigado, João Paulo, pela resposta. Isso é muito bom, estarmos com o coração aberto, né, para a palavra de Deus. E mesmo que a gente não faça todo um estudo, né, uma coisa maior, mais demorada, mas a cada dia você medita um trechinho da Bíblia, medita o Salmo do dia, medita o Evangelho do dia, e a liturgia diária é esse convite para, durante todo o ano litúrgico, participando das missas, nós vamos meditando toda a vida de Jesus. Por isso a importância de estarmos tranquilos, abertos também para a homilia no domingo, né? Você que vai à missa mais vezes ainda na semana, melhor ainda. Você que ouve ou assiste a missa aqui da nossa obra, no Oratório Imaculada Conceição em São Maximiliano Kolbe, com os frades menores conventuais, com Frei Sebastião, com o Frei Josemar, com o Frei Alexandre Patucci. E você vai meditando a palavra e ela vai habitando no seu coração e faz realmente faz diferença. Pois o Salmo de hoje diz: em vós está a fonte da vida, Senhor. Vosso amor chega aos céus, ó Senhor. Chega às nuvens a vossa verdade. Como as altas montanhas eternas, é a vossa justiça, Senhor. Depositemos no coração imaculado de Maria o nosso dia, tudo que vamos realizar hoje, nossas intenções particulares. Rezo também pelo Rodrigo Rezende, mandou aqui o seu bom dia para a gente de Pará de Minas, Minas Gerais. Bom dia, Rodrigo. Bom dia, Leandro, Rivaldo. Quero agradecer a Deus por mais um dia de vida, pedir orações a todos que precisam e agradecer também a vocês da rádio por podermos passar a noite trabalhando e adorando ao nosso Senhor. Amém, Rodrigo, é isso mesmo. Então, bom trabalho, está trabalhando? Fala aí pra gente onde que você trabalha, né? Em que área que você trabalha. Pedimos a proteção para você, para todos que estão trabalhando. Que Nossa Senhora interceda a Jesus por você e sua família. Ave Maria, cheia de graça, o Senhor é convosco. Bendita sois vós entre as mulheres, e bendito é o fruto do vosso ventre, Jesus. Santa Maria, Mãe de Deus, rogai por nós, pecadores, agora e na hora de nossa morte. Amém.
Vamos ouvir Prece à Nossa Senhora com o Padre Reginaldo Manzotti. Bom dia.

0: Agora 1h22, horário de Brasília. Bom dia para você que sintoniza a Rede Imaculada de Comunicação. Obrigado você que ouve a Rádio Capital FM de Cianorte, Paraná, a Web Rádio O Precursor de São Carlos, no interior de São Paulo. Também a Web Rádio Sua Melodia, de Santa Rita, da Paraíba. Daqui a pouquinho teremos a meditação com o Padre José Allen no Caminhando com Maria, hein? Recebemos várias intenções aqui. Agradeço a você que está acordado, acordada, ouvindo a programação e participando. Vamos rezar pelo Daniel Rodrigues, que reza pedindo saúde, paz, proteção para ele, para sua família, para sua mãe, para sua esposa Dadilva, sua filha Júlia e também pelas almas dos familiares, pela alma do seu genro Lucas Teles. Que Maria passe à frente e pise na cabeça da serpente das dificuldades da vida. Vamos rezar também pela Simone, que é de Sapopemba, São Paulo. Bom dia para você e bom descanso. Obrigado. Um abraço carinhoso, Simone. Vamos rezar também com as intenções da nossa irmã Leia, do Guarujá, litoral de São Paulo. Obrigado, Leia, pela participação. E ela diz assim, respondendo a pergunta, Leandro: solo fértil, sempre na busca constante da palavra que cura, salva e liberta a nossa alma e nos leva ao encontro de Deus. Leandro, parabéns pelo aniversário de sua esposa Amanda, que Deus abençoe ela e sua filhinha e toda a sua família. Vocês são muito especiais para nós. Salve Maria Imaculada. Muito obrigado. Um abraço, Leia. Deus abençoe, viu, minha irmã, toda a família. Bom, agradeço aqui os parabéns para ela. E também aqui o Rodrigo respondeu, hein, Rodrigo de Pará de Minas. Trabalho numa siderurgia, produção de ferro, Guza. O restante da equipe não consegue ouvir vocês, mas estamos juntos aqui em orações por eles. A empresa é então CIP Siderurgia. Às vezes é um trabalho perigoso, mas com o nosso Senhor estamos sempre protegidos. Amém. Que Deus proteja sempre. Rodrigo, obrigado, hein, por partilhar aí a sua atividade profissional, hein? Vamos ouvir um áudio também, agradecendo aqui o José Xavier, de Itaíba, Pernambuco. Bom dia, José.
1: Bom dia, Leandro. Bom dia a toda a Imaculada. Farei suas orações do coração da mãe para todos os ouvintes. Coloco todos, eu e minha família e todos vocês, no coração da mãe. José Xavier, Lagoa da Laje, município de Itaíba, ouvinte da Rádio Milênio, de Santana do Ipanema, Alagoas.
0: Amém. Que Deus abençoe, meu irmão, você, toda a sua família, cada um dos nossos ouvintes que abrem o coração, recebendo essa programação bonita na sua família, no seu trabalho, como diz o Rodrigo. Sempre que o Espírito Santo ilumine nossos pensamentos, nossas vontades, nossos sonhos, nossos projetos. Pedimos a intercessão de Nossa Senhora. A vossa proteção recorremos, ó Santa Mãe de Deus. Não desprezeis as nossas súplicas em nossas necessidades, mas livrai-nos sempre de todos os perigos, ó Virgem gloriosa e bendita. Amém. Ave Maria, cheia de graça, o Senhor é convosco. Bendita sois vós entre as mulheres, e bendito é o fruto do vosso ventre, Jesus. Santa Maria, Mãe de Deus, rogai por nós, pecadores, agora e na hora de nossa morte. Amém. Vamos ouvir essa bonita canção, dedicar aqui para o Pedro Pífero de Atibaia, que vai fazer aniversário amanhã, Maria Lúcia de São Vicente, a Clotilde de Itambé, a Leia do Guarujá, o Rodrigo de Pará de Minas, também o José Xavier de Itaíba. A Padroeira, com Joana.

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1: Tua palavra é uma lâmpada para meus passos e uma luz para meus caminhos. Estou tão humilhado, Senhor. Dá-me vida segundo tua promessa. Salmo 105.
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3: Maria torna-se verdadeiramente mãe de todos os crentes, afirmou Bento XVI. Ela nos acolhe com ternura e nos conduz com segurança ao coração de Deus. Sua presença junto à cruz e no Pentecostes é sinal de fidelidade e amor. Seu coração, unido intimamente a Deus, é fonte que jorra água viva. Você também é chamado a viver esse amor puro. Confie-se a Maria e descubra com ela o que é amar de verdade.
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5: A tampa da panela todo mundo encontra. 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
7: Agora 1h33, horário de Brasília, recebemos o padre José Allen trazendo uma linda reflexão mariana para nós. É o Caminhando com Maria.
8: A paz esteja com você. Lembremos sempre, no encontro com Maria, estamos aqui para poder conhecer Maria, que nos conduz a Jesus, e, portanto, seguir Jesus, que é o nosso pastor, o nosso Deus Salvador, Redentor, e nos conduz ao Pai e nos dá o Espírito Santo. O Espírito Santo, que habita em nós desde o batismo, é que deve nos conduzir. Se nós não obedecemos, não acolhemos, não praticamos o que o Espírito Santo nos conduz, vamos tornar pessoas cada vez mais pecadoras, egoístas e, portanto, perder o sentido da vida. Nossa Senhora é a obra-prima do amor de Deus, de todo o amor que Deus derramou nas criaturas humanas. E todos nós devemos ver em Maria nosso modelo, porque ela é um ser humano, e mostra como é possível viver a nossa identidade verdadeira, fazendo sempre a vontade de Deus. Como ela disse, eu sou sua serva, faça-se em mim a sua palavra. São Maximiliano Kolbe chegou a dizer que a Imaculada é quase a encarnação do Espírito Santo, amor. Ela é a Conceição Imaculada criada. O Espírito Santo é a Conceição Imaculada, incriada. Vamos, portanto, retribuir a essa presença maravilhosa de Maria, que está sempre presente para nos iluminar e nos conduzir no caminho da vida, seguindo Jesus. Desejemos sempre amar Nossa Senhora, o quanto ela merece. Sempre nosso amor vai ser pequeno diante da grandeza do amor que ela tem por nós. Mas vamos avante. Nunca vamos desistir de amar Nossa Senhora. Lembremos sempre que as palavras de Jesus nos inspiram para viver como verdadeiros filhos de Deus. E Maria assume isso como um modelo perfeito. Que a presença de Maria seja luz em nossa vida.

0: Estamos juntos, ouvindo a sua intenção, rezando por você, lendo, né, cada mensagem. 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Daqui a pouquinho vamos renovar a consagração a Nossa Senhora com o Frei Sebastião Benito Coalho. Vamos rezar pelas intenções do Humberto Ascioli, de Goiânia, Goiás. Também está com a gente nesta manhã. Obrigado, Humberto. Ele que acompanha sempre o Rosário com o Frei Sebastião às 10. Bom dia para você. Ele disse aqui, bom dia, Leandro. Bom dia, Rivaldo. Gostaria de colocar minhas intenções. Toda a minha família, pela minha companheira Jurema Póvoa, pela alma da minha mãe Marta, do meu pai Armando, das minhas tias Isa e Elza, que estão na casa do Pai. Por todos os excluídos da sociedade, pelos nossos enfermos, pela paz do mundo, pelo Papa Leão XIV, por toda a Igreja Católica e por vocês da Rádio Imaculada. Salve Maria Imaculada, obrigado. Todos aí de Goiânia, nosso abraço, Humberto. Nós agradecemos também o Pedro Chaves de Concórdia do Pará, bom dia para você. Vamos também agradecer aqui a participação da Helena de Santos, litoral de São Paulo, bom dia, Helena. Bom dia também a Carol de Ananindeua no Pará, Deus abençoe, Carol. E vamos ouvir a intenção da Maria Pereira de Campo Grande, Mato Grosso do Sul, bom dia.
1: Bom dia, Leandra, bom dia, Rivaldo. É Maria Pereira. Estou aqui em oração com você, rezando, pedindo a Deus a proteção para mim, meus filhos, netos, bisnetos, para todos vocês que estão trabalhando na rádio, todos os irmãos que rezam por mim, todos aqueles que precisam de oração. Todos os dias a gente está aqui rezando e pedindo a Deus a proteção. Vamos rezar, meu filho, por todos aqueles que precisam de oração. Que Deus nos abençoe, meu filho. Nós todos, hoje e sempre.
0: Amém, assim seja. Muito obrigado, viu, pelo carinho, pelas orações. E vamos também ouvir o Pedro de Atibaia. Bom dia, meu irmão.
2: Bom dia, Leandro. Bom dia a toda a equipe da Rádio Imaculada. Muito obrigado pelas mensagens. Muito obrigado também por estar tocando a música que eu pedi aí, Leandro. E hoje eu trago uma causa muito importante, que a gente possa rezar pelos nossos irmãos nigerianos, que está acontecendo uma coisa terrível lá. Milhares de cristãos sendo assassinados, queimados vivos, Leandro. Que Deus tenha piedade de todos eles, apenas por professarem a sua fé religiosa, apenas por estarem professando a sua fé em Jesus Cristo. Então, que a gente possa estar rezando por eles, com certeza. Eles estão em um ótimo lugar agora, né? Mas que Deus ore, que Deus olhe pelos nossos irmãos e que a gente seja grato também pela nossa liberdade religiosa que a gente tem aqui no Brasil, como a gente tem a oportunidade de professar a nossa fé, né? Que a gente ore por esses países, por esses irmãos que não podem professar a sua fé ou professam a sua fé escondida. E depois a gente pesquisar sobre o que está acontecendo lá e que a gente ore por eles. Muito obrigado, Leandro, e salve Maria Imaculada. E também a gente professe a nossa fé sem medo de nenhum julgamento, sem medo de nenhuma vergonha, porque desde sempre Deus ensinou a gente a pregar o amor. E olha, esses irmãos, por exemplo, não podem pregar ali o amor de Jesus, ou muitas vezes prego, mesmo sob essa ameaça. Então que a gente peça pela paz desses nossos irmãos. Muito obrigado.
0: Amém. Deus abençoe, Pedro. Muito importante, né, rezarmos por eles. Eu sempre coloco aqui também, quando peço a paz mundial ao Senhor, eu peço pelos cristãos que sofrem por causa da sua fé, né, perseguição. Eu vi aqui no site da ACI Digital, né, um site católico, cristãos da Nigéria, Nicarágua, Síria e Índia sofrem perseguição crescente, diz aí um relatório. O Papa Leão XIV está constantemente rezando e incentivando, né, o acolhimento dos cristãos e dos refugiados, né, de maneira geral. Então rezamos com fé, confiança, pedindo a intercessão de Nossa Mãe Santíssima, viu? Nossa Senhora Rainha da Paz, rogai por nós. Ave Maria, cheia de graça, o Senhor é convosco. Bendita sois vós entre as mulheres, e bendito é o fruto do vosso ventre, Jesus. Santa Maria, Mãe de Deus, rogai por nós, pecadores, agora e na hora de nossa morte. Amém. Maria, ao vivo com Eliana Ribeiro e Padre Borga. Bom dia.

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Meu irmão, minha irmã, vamos renovar a consagração à Nossa Senhora. Quero agradecer aqui também o Sebastião Banin de Mauá, São Paulo. Bom dia, meu irmão. E ele coloca em oração para que Deus o liberte da insônia e que possa ter uma noite de sono junto ao coração de Jesus. Deus abençoe Sebastião e toda a família, tá bom? E todos que estão agora conosco em oração, se preparando também para rezar o Terço da Misericórdia às 3 horas. E agora, vamos ouvir a mensagem de hoje, a reflexão do Frei Sebastião Benito Coelho.

0: E antes aqui da consagração à Nossa Senhora, quero também agradecer a participação da Clotilde Amâncio, de Itambé, no Paraná. E ela colocou aqui: eu encontrei o meu Francisco, Deus abençoou o nosso amor aos pés do altar de Deus, no dia 13 de setembro de 75, até o dia 2 de outubro de 2024, dia que o Francisco foi para junto de Deus. Então, pela alma do Francisco, seu esposo, e por todas as intenções que trago no meu coração. Obrigado a Deus por tanto amor, cuidado para com seus filhos. Obrigado à Milícia da Imaculada por esses momentos de oração todos os dias em nossos lares. Obrigado, Leandro Barçan. Deus abençoe sempre você e todos da Milícia da Imaculada. Amém. Obrigado, Clotilde. Então, agora sim, renovando a consagração com Frei Sebastião Benito Coalho.
1: Consagrados à Imaculada, para conquistar o mundo inteiro a Cristo, sob a proteção e a mediação dela. Salve Maria Imaculada! Estou aqui, perante a imagem de Nossa Senhora, abençoada por São Padre Pio de Pietrelcina, em oração. Sei que a própria Virgem Maria deseja abençoar você e a sua família. Em primeiro lugar, saiba que ela nunca está longe de você, porque ela é mãe para valer, e quer que você tenha tudo quanto é necessário para que Jesus Cristo seja anunciado ao mundo. Ele veio por amor, enfrentou a cruz para abrir para nós as portas da verdadeira felicidade. A vida dele é um testemunho que diz: eis o quanto eu amo você. Por você eu dou a minha vida. Somos milites da Imaculada. Temos a força de Cristo em nós e a Mãe Santíssima que nos conduz. Vamos rezar e, na medida do possível, levar a todos a palavra de Deus que cura e que dá esperança. Porque quando há Cristo no coração, nós nos tornamos pessoas verdadeiramente felizes. Ele é a resposta para todo sofrimento humano. É inquieto estará o nosso coração até que encontre Deus. Renovemos, portanto, a nossa consagração imaculada. Com amor e generosidade, coloquemos nas mãos dela a nossa vida disponível para evangelizar. Virgem Imaculada, minha Mãe Maria, eu renovo hoje e sempre a consagração de todo meu ser, para que disponhais de mim para o bem de todos. Somente peço que eu possa, minha Rainha e Mãe da Igreja, cooperar fielmente com a vossa missão de construir o reino do vosso Filho Jesus no mundo. Para isso vos ofereço minhas orações, sacrifícios e ações. Ó Maria concebida sem pecado, rogai por nós que recorremos a vós, e por todos quantos não recorrem a vós, especialmente pelos inimigos da Santa Igreja e por todos quantos são a vós recomendados. Pela intercessão da Virgem Imaculada, nossa Mãe, abençoe-vos, ó Deus Todo-Poderoso, Pai, Filho, Espírito Santo. Salve Maria Imaculada.
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0: Uma e 55, vamos ouvir Dai-nos a Benção com Coro Sírio de Nazaré.

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2: A fé nasce da esperança em acreditar sem ver. Esperança não é somente esperar por alguma coisa, é olhar para aquilo que o Senhor já realizou. Acreditar que Deus vai agir em nossa vida, não da nossa maneira, mas do jeito dele, que é sempre o melhor modo para nós. Por isso, não se entregue ao desânimo. Acredite, vai dar tudo certo.
3: Estamos vivendo o mês da amizade. Como é bonito sentir alguém que ama, alguém que se preocupa com você. Vamos hoje olhar mais com atenção as pessoas que ficam ao nosso redor. Vamos perceber que todos precisam de amor. E nós aqui, com a Milícia Imaculada, queremos expandir no mundo a dimensão do verdadeiro amor que é Deus. Levar as pessoas a identificar nesse Deus como filhos e filhas. Portanto, algo que Deus ama acima de tudo. Hoje quero dizer a você que a atenção de Deus é permanente em tua vida. E Ele te deu a mãe que Ele mesmo escolheu para o seu filho, a Virgem Santíssima. Esta mesmo é a tua riqueza, tua realização. Neste mês queremos pedir a paz, o amor, a amizade. Eu quero te dizer uma coisa. Você é muito preciosa para a nossa milícia. Você é alguém que a carrega no coração. Ela vem em frente. Persevera nisso. Em nome do Pai, do Filho e do Espírito Santo, te abençoo com toda a tua família, com todo mundo que você carrega no coração. Obrigado por ser milite.
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5: Paz e bem, e salve Maria Imaculada, meu irmão e irmã. Bom dia, agora 2:01 no horário de Brasília. Você que ouve o programa Igreja no Rádio nesta sexta-feira, 24 de julho de 2026. Queremos agradecer você que está conosco pelas emissoras que integram a Rede Imaculada de Comunicação. Um abraço para você que ouve a Rádio Educadora FM de Venceslau Brás, Paraná. A Web Rádio Magnífica de Biritinga, da Bahia. Deus abençoe também os nossos irmãos que estão conosco pela Rádio Vida Nova FM de Jaboticabal, a Rádio Imaculada FM de Atibaia, São Paulo, Divi FM de Divinópolis, Rádio Queluz FM em Conselheiro Lafaiete, Minas Gerais, a Rádio Educadora de Jacarezinho, no Paraná. Também um abraço para você que ouve a Rádio A Voz do Rincão de Bonito, no Mato Grosso do Sul. Daqui a pouquinho, meditação do Santo Evangelho com Frei Luiz Favaron, não perca. O Padre Ezequiel Dalpozo também estará conosco com Despertai para o Amor. Vamos ouvir mais música e nos preparar para o Terço da Misericórdia às 3 da manhã. Registre suas intenções, hein? E agora, vamos ouvir essa bela participação aqui, entrevista para você na Rádio Imaculada, nos melhores momentos da programação.
6: Marisa, agora é com você, minha filha. O que você tem a dizer para nós? O que você preparou?
7: Um tema muito, muito atual, muito interessante, que é o viver o presente.
6: Né? Viver o presente?
7: É. Uma missionária chama Mônica Reale, ela fez, através dos escritos de Padre Kolbe, ela fez um livro que representa praticamente cada dia do cada dia do mês, um escrito de Padre Kolbe, né? E uma reflexão. E hoje eu queria partilhar esse tema, viver o presente. E enquanto eu desenvolver esse tema, né, queria falar para os nossos ouvintes também que durante, durante essa reflexão tem também os escritos de Padre Kolbe, né, que os nossos ouvintes podem ir lá olhar também no livro, né, de São Maximiliano, as referências dos escritos. Então o tema é viver o presente.
6: Importante, né?
7: E, bem, em várias ocasiões, São Maximiliano convida, através dos escritos dele, a viver de um modo muito presente, né? Viver com todo o nosso ser o presente, o agora, né? Tentando continuar, tirando do

0: música que eu gosto muito. Ela fala assim: a vida é o presente, né, que a vida me deu.
1: Ah.
0: Né? E é verdade. O presente para nós, o hoje, o agora, eu estar aqui falando com você, é um grande dom que Deus nos deu. Para mim, para você, para o Gil, né, para o Denis, para todos nós. É uma realidade que não vai voltar. E nem vai passar para frente, porque é o agora. Né? E Padre Kolbe, olha, Jorge, eu gosto muito de pensar nisso. Padre Kolbe, já há tantos anos atrás, né, esse homem, ele viveu de uma forma tão intensa que ele conseguiu refletir tantas coisas na vida dele. Né? Hoje a gente tem muito, muito auxílio, né? Autoajuda, psicologia, várias coisas, né? E Padre Kolbe, no tempo dele, ele conseguiu equilibrar toda a parte dele humana, né? Pensando nisso, o quanto o presente, o quanto o viver agora é importante. Então, você ouvinte que tem os escritos aí, pode dar uma olhadinha lá, uma referência dos escritos que eu tenho aqui, é do escrito 969, é de 1918, hein? Olha, 1918, Jorge, é um ano depois que Padre Kolbe fundou a milícia, hein? E ele escreve assim: viva como se este fosse o último dia. O amanhã é incerto. O dia de ontem não te pertence. Só o presente é teu. Há um ouvido que ouve tudo, um olho que vê todos os mais secretos sentimentos do coração, uma mão que toma nota de tudo. Pensou? Olha que interessante, né? É claro que ele está falando da presença de Deus na nossa vida, né? E falando nisso, ontem não te pertence mais.
1: É importante esse tema seu, viver o presente, pensando seriamente em aplicar tudo de bom no futuro, não é mesmo, Marisa?
0: É verdade, viver intensamente o presente, é muito importante a gente estar. E depois, né, essa nossa missionária, ela ainda continua desenvolvendo esse tema, né? Por que razão é tão decisivo estar atento ao que se faz, que se está fazendo? Por que é importante, né? Aí ela fala: Kolbe conhece bem o jogo do maligno. Kolbe conhece bem o jogo do mal, que através do desgaste da atenção em uma direção nos distrai. Nos distrai de fazer bem todas as coisas. Por outro lado, nos perturba com as suas distrações. É verdade, Jorge, uma coisa que você falou, de ficar: ai, por que que eu não, antes era melhor, ai, não sei o quê. Isso é uma distração. Enquanto você está aí falando, né, de que ontem foi melhor, do que antigamente era melhor, e não sei o que era melhor, as roupas, não sei, tudo aí, seu presente vai passando na sua frente, né? Você não vai vendo, é uma distração. Você só vai perdendo tempo, né? Vai deixando de viver realmente este momento, que é o momento que você tem agora, né? E Padre Kolbe fala, realmente assim, ó: faça o que está fazendo e não te preocupes com nenhuma outra coisa, pensamentos bons ou ruins. Te das contas de que te distrai? Volta com serenidade ao que está fazendo. Esse também, querido ouvinte, é o escrito de Padre Kolbe, 900, 987. Viu? Você pode aí ver o quanto é importante também para São Maximiliano, através desses escritos, o quanto ele nos fala da importância de estar presente em si mesmo, né? Faça o que está fazendo, né? O importante é isso, é o hoje que a gente tem, né? Ô Jorge, eu lembrei também, o Frei gosta muito de falar nas missas, né? Quando ele fala da importância do hoje, né? É daquele

0: daquele bispo, né, que escreveu até aquele livro Semeando a Esperança. Aquele que foi preso no Vietnã,
1: E se
0: ele
1: limitava.
0: ficou muito tempo preso, né? E ele falava assim que cada dia para ele era o único, o último. Lembra?
1: Lembro.
0: Era o único, o último e o que ele tinha praticamente. E que isso, quando perguntaram para ele como que ele sobreviveu, ele falou que ele vivia assim. Né? Era sempre um novo dia, era sempre o único dia da vida dele e era sempre aquilo que ele tinha.
1: E ele consagrava qualquer pãozinho de pão que ele conseguia, não é isso?
0: Isso consagrava. E sabe, Jorge, que eu tive a oportunidade de conhecer esse bispo na Itália.
1: É mesmo?
0: Foi, nossa, era um grande homem, grande homem. Quando eu estava na Itália, já faz, quando eu fiquei na Itália os 4 anos, né? As missionárias sempre, durante o ano, faziam uma festa que chamava Festa dos Jovens. E chamava sempre alguém importante para fazer a pregação, né, para dar uma palavra para os jovens. E o ano que eu estava lá foi esse bispo. E eu lembro até hoje que o que me chamou a atenção, eu nem sabia muito que ele era tão conhecido assim, né? Mas o que me chamou a atenção foi que ele mostrou que a cruz dele, de bispo, é a cruz que ele fez enquanto estava preso.
1: Olha.
0: Né, ele pegou praticamente umas lasquinhas assim de madeira e amarrou assim, fez uma cruz. E o que que, quando ele se tornou bispo, fizeram, só revestiram aquela cruz de madeira para ser a cruz dele.
1: Ai, que
0: Né?
1: coisa
0: E
1: linda.
0: eu lembro dessa cruz ele mostrando, né? Eu lembro que era uma pessoa muito simples, mas muito sábia, falava muito, muito bem, muito. E a importância do hoje, né? Porque ele viveu isso,
1: Com
0: né?
1: certeza.
0: Ele sofreu isso e isso deu força para ele viver e sair dali, né? E também uma coisa interessante, Jorge, disse que ele conquistava todos os guardas.
1: Ah, é?
0: Diz que todo dia tinha que trocar o guarda, porque praticamente ele conquistava todos. Então, às vezes isso dá força para a gente viver o nosso hoje, né?
1: Claro.
0: Né? Às vezes a gente fica, nossa, como que era antes? Eu tinha um bom emprego, eu tinha isso, né? Como que vai ser o amanhã? Se eu estou desempregado? Não, pensa no hoje. Hoje eu vou sair e vou tentar arrumar um emprego, né? Hoje eu vou fazer o possível para conseguir, né? Eu tenho o hoje. Né? Então, a gente tem que lembrar disso, que às vezes os pensamentos, né, muito assim acelerado, muito acaba perturbando a gente, impedindo a gente de viver intensamente, né?
1: Verdade.
0: Depois, continua a missionária falando que o nosso trabalho, de fato, requer ser envolvimento, requer que a gente esteja envolvido naquilo que a gente está fazendo. Com cuidado, executando tudo com o coração, sabendo que aqui agora é o tempo forte, denso de significado, no qual nos colocamos com Deus. Agora Deus nos atrai a si, e agora respondemos, mantendo viva a tensão dentro desta relação com Deus, uma tensão de amizade. Então, pensando agora, Jorge, eu e você estamos aqui porque Deus quis que a gente estivesse aqui nesse momento,
1: Claro.
0: né? Deus quis que nos chamou e a gente respondeu, né? Se Deus chama e a gente pensa em responder, ah, por que que eu não respondi? Ou por que se eu não respondo amanhã? Não, é o aqui e agora.
1: Tem que falar, eis-me aqui, senhor.
0: Eis-me aqui, Senhor, é verdade, eis-me aqui, Senhor. E o Padre Kolbe também fala, no mesmo escrito, não percas nenhum instante de tempo. Faça o que deves, quando, onde, como Deus quiser. Não percas nenhum instante. Porque, para Deus, a gente sabe que Deus é o eterno presente, né? Deus é o eterno presente, né? Não é que Deus é. conta o que vai ser amanhã, o que vai ser hoje. Deus é aquele que é. Né? Quando a gente pensa realmente nisso, Jorge, que Deus é aquele que é, a gente vive o presente com mais alegria, com mais intensidade, com mais amor. Né? Porque ele mesmo falou, eu sou aquele que sou. Né?
1: Essa resposta é incrível, né?
0: É, sim.
1: É incrível essa resposta. Você para pensar, tem uma profundidade tão grande, né? Eu sou aquele que sou.
0: Sim.
1: É um negócio, sempre foi, antes de tudo que pode imaginar, ele já era. Você para para pensar, é difícil, nossa mente não dá para entender bem essa resposta da sua profundidade, não é assim, Marisa?
0: É verdade, se a gente reflete sobre isso, a gente consegue viver com consciência o presente, né? Consegue viver com consciência aquilo que a gente está fazendo agora, né? Porque é também aquela, eu gosto muito daquela frase que fala, Deus, ele não criou, Deus cria. Né? Então, eu não fui criada, estou sendo criada. Né? Então, a gente ainda é uma obra que ainda está sendo criada, né? Deus, ele não criou e largou, não. Deus, ele cria, ele continua com a gente, né? Ele é a criação da gente.
1: Marisa, então, aquela Ave Maria por todas essas pessoas que estão conosco.
0: Sim, vamos confiar a Nossa Senhora, todas as pessoas que pediram as nossas orações, né? Ave Maria, cheia de graça, o Senhor é convosco. Bendita sois vós entre as mulheres e bendito é o fruto do vosso ventre, Jesus. Santa Maria, Mãe de Deus, rogai por nós, pecadores, agora e na hora de nossa morte. Amém.

Agora 2 horas 22 minutos, acertando o relógio no horário de Brasília. Um abraço carinhoso para você, os nossos ouvintes da Rádio Garças FM, de General Carneiro, no Mato Grosso. Você que ouve a Rádio Imaculada FM de Maceió, Alagoas, a Rádio Boa Nova FM da Praia Grande, Rádio Mucuri de Teófilo Otoni, Minas Gerais, também a Rádio Clube FM de Pirajuí, no interior de São Paulo, e a Rádio Cultura de Ituverava, interior de São Paulo. Agora vamos meditar daqui a pouquinho, né, Rivaldo? É isso? Agora. Vamos meditar o Santo Evangelho de hoje, a participação do Frei Luiz Favaron, frade menor conventual. Daqui a pouquinho, né? Primeiro vamos ouvir a música, abrindo nosso coração, daqui a pouquinho, para o Santo Evangelho. Vamos ouvir Som do Monte, né, com a voz de Frei Gilson. Minha fé moverá as montanhas.

0: Tua palavra é uma lâmpada para meus passos e uma luz para meus caminhos. Estou tão humilhado, Senhor. Dá-me vida segundo Tua promessa. Salmo 105.
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2: Maria torna-se verdadeiramente mãe de todos os crentes, afirmou Bento XVI. Ela nos acolhe com ternura e nos conduz com segurança ao coração de Deus. Sua presença junto à cruz e no Pentecostes é sinal de fidelidade e amor. Seu coração, unido intimamente a Deus, é fonte que jorra água viva. Você também é chamado a viver esse amor puro. Confie-se a Maria e descubra com ela o que é amar de verdade.
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6: Duas e 32, horário de Brasília, e agora sim recebendo o frade menor conventual Frei Luiz Pavaron, que vai meditar o Santo Evangelho desta sexta-feira.
7: Evangelho de Jesus Cristo, narrado por Mateus, capítulo 13, versículos 18 a 23. Ouça, portanto, a explicação da parábola do semeador. Todo aquele que ouve a palavra do reino e não a entende, vem o maligno e leva embora o que foi semeado em seu coração. Essa e a semente semeada à beira do caminho. O que foi semeado entre as pedras é aquele que ouve a palavra e logo a recebe com alegria. Mas não tem raiz em si mesmo, é de momento. Quando vem uma tribulação ou perseguição por causa da palavra, logo tropeça e cai. O que foi semeado entre os espinhos é aquele que ouve a palavra, porém as preocupações do mundo e a sedução da riqueza sufocam a palavra e ela não dá fruto. O que foi semeado em terra boa é aquele que ouve a palavra e a entende. Esse dá fruto. Um produz 100, outro 60, outro 30. Esta é a palavra do Evangelho de Mateus. Iniciando hoje mais um encontro com o Evangelho de Jesus, eu quero enviar o meu abraço, o meu carinho para todos vocês, meus irmãos e irmãs queridas, que estão me ouvindo neste momento. Como é bom nós estarmos juntos. E, pessoalmente, a minha grande alegria quando encontro alguma pessoa que diz para mim: Frei, eu sempre escuto a sua reflexão do Evangelho do dia. Como é bonito quando a gente encontra alguém que sempre se encontra comigo e junto nos encontramos com Jesus, através da rádio ou através das redes sociais, ouvindo, escutando a palavra, o ensinamento do nosso Mestre, Jesus de Nazaré. Acabamos de ouvir no Evangelho de Mateus a explicação que Jesus dá a respeito da parábola da semente e do semeador. Durante a celebração eucarística, após a proclamação do Evangelho, o padre faz uma homilia, popularmente chamada de sermão. Em uma de suas catequeses, o Papa Francisco afirmou que a homilia deve ajudar a transferir a palavra de Deus do livro para a vida. E deve ser curta, uma imagem, um pensamento e um sentimento. Podemos dizer que o Evangelho que meditamos hoje é exatamente uma homilia feita pelo próprio Jesus, explicando e transferindo para a vida prática uma de suas parábolas. Nessa homilia, Jesus caracteriza quatro categorias de pessoas, segundo a atitude assumida no ato de escutar a palavra de Deus. Com que grupo mais nos identificamos? O que podemos fazer para escutar com mais atenção, dispondo-nos a mudar de vida? A compreensão das parábolas depende do contexto de vida da comunidade e de cada indivíduo. O Evangelho apresenta uma aplicação da parábola do semeador. Todavia, a cada leitor ou comunidade, ao se defrontar com ela, será exigido fazer algo semelhante. São muitas as perguntas a serem feitas. Quem é o inimigo que rouba a semente lançada no coração? Existem pessoas e circunstâncias a serem precisamente identificadas. Quais são as tribulações e perseguições que levam a pessoa a abrir mão do convite feito para se tornar discípulo do reino? Sem dúvida, serão tribulações que exigirão grande fortaleza de ânimo para serem enfrentadas e vencidas. De que maneira as preocupações do mundo e a ilusão da riqueza, como diz o Evangelho, torna infrutífera a palavra? Trata-se de fatos concretos para os quais o indivíduo deverá estar atento se realmente tem a intenção de se tornar discípulo do reino. Por fim, o que facilita a semente frutificar e dar muitos frutos? São os elementos da vida da pessoa e da comunidade a serem promovidos e valorizados. São todas questões a serem levantadas, não apenas pelos discípulos em missão, mas também por todos quantos abraçaram a proposta do reino e querem ser fiéis a ela. E esta é a nossa reflexão de hoje do Evangelho de Mateus.

0: Agora 12h43 no horário de Brasília, não esqueça, registre suas intenções para a gente rezar por você logo mais no Terço da Misericórdia, 3 horas em ponto, tá? E vamos receber o padre Ezequiel Dalpozo com a sua mensagem de hoje e sua música.
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0: Olá, meu amigo. Olá, minha amiga ouvinte. Eu sou o Padre Ezequiel. Esse é o momento de despertar para o amor. Gostaria de falar hoje sobre sentimentos negativos e positivos. Existem muitos sentimentos que podem estar presentes na vida das pessoas. Por exemplo, ira, raiva, ressentimento, quando a pessoa vai ruminando coisas do passado e nunca esquece e não supera, inveja, sentimentos de culpa, medo e assim por diante. Na verdade, essas emoções, elas pesam muito quando elas dominam a nossa consciência e elas afetam o nosso pensamento e o nosso comportamento, porque uma pessoa que tem ressentimento, ela vai agir a partir do ressentimento. Uma pessoa que tem inveja vai agir a partir da inveja. Pessoa que tem ciúmes vai agir a partir dos ciúmes. Por quê? A emoção é mais forte que a razão. Então, embora ela não queira agir a partir da inveja, a partir do sentimento, mas ela vai agir. E isso vai complicar a vida dela. Esses sentimentos inclinam o nosso pensamento na direção dos acontecimentos que desencadeiam tais sentimentos e para fantasias sobre possíveis reações. Então, esses sentimentos, na verdade, estão guardados dentro da nossa mente e fazem parte da nossa história de vida. Uma pessoa ciumenta é ciumenta porque ela guardou emoções semelhantes durante a história de vida dela. Uma pessoa que tem ressentimento, não consegue perdoar, ela é assim porque aconteceram coisas na vida dela que a tornaram assim. Mas só que ela pode mudar. Dá para mudar. Por isso nós precisamos aprender a lidar com os nossos sentimentos negativos, porque eles nos levam numa direção, e numa direção que não é boa. Eles envenenam a pessoa que sente isso, que vive isso. Um estudo recente numa universidade dos Estados Unidos comprova que os otimistas vivem mais. Uma pessoa leve vive mais. Quem acha a vida divertida permanece mais longamente em forma do que aqueles que profetizam o pessimismo, profetizam a catástrofe e assim por diante. Então, quanto mais otimista a pessoa era nessa pesquisa, mais ela era flexível física e espiritualmente. Hoje em dia tem muitos pensamentos fechados e são atitudes emocionais também. De fato, é assim, todos nós temos ao alcance da própria mão a chave para uma vida longa e feliz. Pense você, é positivo ou é negativo? Deus Pai de amor, fonte da bênção, abençoai os vossos filhos e filhas, abençoai as suas famílias, abençoai o seu trabalho, abençoai as suas buscas, para que sejam felizes e encontrem o melhor da vida. Em nome do Pai, do Filho e do Espírito Santo. Amém.
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0: um elemento indispensável para quem deseja viver para Deus. Com ela, o cristão é mais forte. Ela capacita o fiel a suportar as adversidades e a viver uma vida que agrada ao Senhor. Tomé não acreditou quando ouviu dizer que Jesus havia ressuscitado, mas quando o Mestre apareceu a ele, a incredulidade de Tomé caiu por terra e ele declamou: "Meu Senhor e meu Deus."
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0: 3 horas em ponto.
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Louvado seja nosso Senhor Jesus Cristo, para sempre seja louvado. Paz e bem, meu irmão, paz e bem, minha irmã. Salve Maria Imaculada, você que sintoniza a Rádio Imaculada na Grande São Paulo, em todo o Brasil, Rede Imaculada de Comunicação. Com a gente também pela internet, no nosso aplicativo Imaculada Play, através da Alexa, através do site miliciadaimaculada.org.br. Que bom que você está conosco, começando bem o dia em oração, na presença de Jesus e Maria. Queremos rezar com você e por você o Terço da Divina Misericórdia. Vamos rezar. Eu, Leandro Barçan, na apresentação, Rivaldo Chagas nos trabalhos técnicos. Mais uma vez, bom dia, Rivaldo. Vamos te receber. Ligue pra gente para rezar uma dezena no 4397-6520. Fora de São Paulo, 0 operadora 11-4397-6520. Vamos te acolher também pelo WhatsApp 11 98904-3747. Mande o seu áudio, aí a média de um minutinho. Sempre com seu nome, sua cidade e as suas principais intenções, por gentileza. Vamos acompanhar também aqui as intenções, todos que escrevem, também as suas intenções. Vamos depositando no coração sagrado de Jesus a nossa vida, nossas intenções. E queremos rezar por todos os milites colaboradores da Milícia da Imaculada que fazem parte desta obra de Nossa Senhora. Muito obrigado, milite, pelo seu sim à evangelização, por fazer parte dessa grande família consagrada, evangelizando pelos meios de comunicação, viu? E vamos lembrar aqui dos escritos de Santa Faustina. Vamos pedir junto sempre a intercessão dela, apóstola da misericórdia, que documentou toda a graça, né, de ter recebido a presença de Jesus e transmitido, né, ao mundo a devoção à Divina Misericórdia. Lembrando dessa palavra, falando sobre o culto, né, à Divina Misericórdia, o amor de Jesus Cristo para conosco é divino e humano, por possuir Ele uma natureza e uma vontade divina e humana. Por isso, o Sacratíssimo Coração do Salvador pode ser considerado como o símbolo do seu tríplice amor para conosco, divino, humano e espiritual, e humano sentimental. No entanto, esse coração não é uma imagem formal ou um sinal, mas apenas como que o seu vestígio. Com efeito, nenhuma imagem criada é capaz de apresentar a essência desse infinito amor misericordioso, como expressa Pio XII na encíclica Aurietis Aquas, no dia 5 de maio de 1956. Peçamos juntos a misericórdia divina, meditando sobre a paixão de Jesus e o abandono que ele sofreu na sua agonia. Em nome do Pai, do Filho e do Espírito Santo. Amém. Pai nosso que estais nos céus, santificado seja o vosso nome. Venha a nós o vosso reino. Seja feita a vossa vontade, assim na terra como no céu. O pão nosso de cada dia nos dai hoje. Perdoai-nos as nossas ofensas, assim como nós perdoamos a quem nos tem ofendido. E não nos

desceu à mansão dos mortos, ressuscitou ao terceiro dia, subiu aos céus, está sentado à direita de Deus Pai Todo-Poderoso, donde há de vir a julgar os vivos e os mortos. Creio no Espírito Santo, na Santa Igreja Católica, na comunhão dos santos, na remissão dos pecados, na ressurreição da carne, na vida eterna. Amém.

0: Reze conosco ligando 0 operadora 11 4397-6520. Vamos rezar quantas intenções, quantas famílias unidas a nós, clamando a misericórdia divina. Vamos rezar com as intenções do João Paulo de Divinópolis, Minas Gerais, da Maria Eliette de Guajará, Amazonas, Gislene de Itaúna, Minas Gerais, Alessandra de Água Boa, Mato Grosso, que vai viajar, vai dirigir, né, por mais ou menos 700 quilômetros. Deus abençoe sua viagem e proteja. A Iraci do Guarujá, litoral de São Paulo. Rezamos também pelas intenções da Guiomar de Santana do Ipanema, Alagoas, o Daniel Rodrigues em Divinópolis. Também reza conosco nosso ouvinte Dani Saraiva de Fortaleza, Rodrigo Rezende no seu trabalho em Pará de Minas, Minas Gerais, pelo José Xavier de Itaíba, Pernambuco. Também rezamos pela Maria Lúcia de São Vicente, litoral de São Paulo, pela Suzete Monte em Fortaleza, no Ceará, pelo Pedro Chaves de Concórdia, do Pará, e Maria Osvaldina, Humberto Ascioli de Goiânia, Goiás. Muito obrigado por rezar conosco. E vamos acolher a intenção aqui do áudio de nosso irmão Jailson de Santana do Ipanema, Alagoas. Bom dia. Jailson, bom dia, que Deus abençoe.
1: Primeiro que é tudo, quero agradecer a Deus pelo dom da vida, por mais uma oportunidade. Quero pedir oração para mim, para minha esposa, que juntos comemoramos mais um ano de matrimônio, 31 anos, graças a Deus. Quero que pedir saúde e proteção, que Ele nos proteja e que nos dê muito, muito mais anos de matrimônio. Que Deus abençoe a todos. Fique com Deus. Salve Maria Imaculada. Jailson, de Santana do Ipanema, Alagoas. O nome da minha esposa é Cleonice. Tudo de bom para todos.
0: Parabéns, Jailson e Cleonice. Felicidades para vocês. Muita união, muito amor e saúde para vocês também. Muita alegria, né? Celebrando esses 31 anos. Vamos ouvir também a intenção do Kleber de Fortaleza. Bom dia.
2: Bom dia, Leandro. Paz e bem, meu irmão. Salve Maria Imaculada, meu irmão, nesta madrugada de sexta-feira. Venho agradecer a Deus, gratidão a Deus pelo dom da vida, pela minha saúde. Que Deus venha abençoar todas as famílias, todos os casais, venha trazer prosperidade no meio de todas as famílias, todos os casais, pela nossa santidade, pela nossa convenção, meu irmão. Por todas as famílias do mundo inteiro, pelos fiéis falecidos, pelas almas do purgatório. Salve Maria Imaculada, meu irmão. Meu nome é Cleber, falo de Fortaleza, Ceará. Bom dia, paz e bem, meu irmão.
0: Paz e bem, Deus abençoe. Obrigado, Kleber. Em oração, então, por todos vocês. Vamos ao telefone agora. Alô, bom dia.
3: Bom dia, salve Maria Imaculada.
0: Salve Maria Imaculada, quem fala?
3: É a Páscoa do Sacobã.
0: Olá, Páscoa, seja muito bem-vinda. Se você puder falar um pouquinho mais pertinho do aparelho, a gente está bem baixinho a ligação.
3: Sim, eu quero oferecer o terço pela saúde e trabalho dos meus filhos, quero oferecer o terço por todos os agonizantes da hora, quero oferecer pelos moradores de rua, os abandonados, os desacreditados, todos que necessitam de misericórdia divina. Quero pedir, agradecer a Deus o dom da vida, agradecer a Deus tudo o que eu tenho até aqui, a vida, a saúde, o trabalho, a casa, os filhos. Ser muito grata a Jesus e pedir a misericórdia dele na vida de cada um de nós.
0: Amém. Então rezemos confiantes por você e sua família, cada um dos nossos ouvintes. Vamos pedir a misericórdia divina, meditando sobre a oração e agonia de nosso Senhor Jesus.

0: Cristo, no Horto das Oliveiras. Eterno Pai, eu vos ofereço o corpo e sangue, alma e divindade de vosso diletíssimo Filho, nosso Senhor Jesus Cristo, em expiação dos nossos pecados e os do mundo inteiro, pela sua dolorosa paixão.
1: Tende misericórdia de nós e do mundo inteiro.
0: Pela sua dolorosa paixão.
1: Tende misericórdia de nós e do mundo inteiro.
0: Pela sua dolorosa paixão.
1: Tende misericórdia de nós e do mundo inteiro.
0: Pela sua dolorosa paixão.
1: Tende misericórdia de nós e do mundo inteiro.
0: Pela sua dolorosa paixão.
1: Tende misericórdia de nós e do mundo inteiro.
0: Pela sua dolorosa paixão.
1: Tende misericórdia de nós e do mundo inteiro.
0: Pela sua dolorosa paixão.
1: Tende misericórdia de nós e do mundo inteiro.
0: Pela sua dolorosa paixão.
1: Tende misericórdia de nós e do mundo inteiro.
0: Pela sua dolorosa paixão.
1: Tende misericórdia de nós e do mundo inteiro.
0: Pela sua dolorosa paixão.
1: Tende misericórdia de nós e do mundo inteiro.
0: Ó sangue e água, que jorrastes do coração de Jesus, como fonte de misericórdia para nós, eu confio em vós. Muito obrigado, Páscoa. Um ótimo dia para você. Pedimos que Jesus misericordioso, por intercessão de Nossa Senhora e de São Maximiliano Kolbe, abençoe a você e toda a sua família.

0: Ligue, reze conosco, você que pode ligar, 4397-6520, 0 operadora 11-4397-6520, tem poucos áudios também, nosso WhatsApp 119-8904-3747. Vamos continuar juntos em oração, pelas intenções aqui de nosso ouvinte Pedro Piffer de Atibaia, São Paulo. Também reza por todos os cristãos perseguidos, pela sua família. Amanhã é seu aniversário. Desejamos muita saúde e felicidades. Rezamos também pela Carol de Ananindeua, no Pará. Pela Maria Pereira de Campo Grande, no Mato Grosso do Sul. Pelo Sebastião Banin, de Mauá, São Paulo. As intenções de Quirino de Campo Grande, no Mato Grosso do Sul. Pelas intenções também do Geraldo Pires, de Governador Valadares, Minas Gerais. Andréia em Düsseldorf, na Alemanha, seu esposo Thomas e família. Também rezamos com Rose e Rafael de Macapá, Mapá. Maria Roberta de São Paulo, Luciano Natalício, nosso ouvinte de Ribeirão do Pinhal, no Paraná, pelo seu filho autista e tem dificuldade para dormir. Também toda a família, saúde, proteção para vocês. Pela Suzete de Fortaleza e a Socorro Nergino, também de Fortaleza, pela saúde e cura do seu irmão Carlos Alberto. Vamos agradecer também aqui, né, todos que estão apresentando suas intenções, rezando conosco e também por nós. Vamos ao telefone. Alô, bom dia.
1: Bom dia, Leandro. Salve Maria Imaculada.
0: Salve Maria Imaculada. Quem fala?
1: É a Sônia aqui de Atibaia.
0: Seja bem-vinda, Sônia. Muito bom. Vamos ouvir suas intenções, minha irmã.
1: Hoje eu quero agradecer a Deus pelo dom da minha vida, pela vida de cada um aqui da minha casa. Rezo também pela minha saúde. Rezo por todos que precisam de oração, pela paz no mundo. E também rezo em questão de todas as pessoas que estão ouvindo e rezando junto com a gente neste momento. Amém.
0: Amém. Rezemos então por você, toda a família, todos os nossos irmãos aí da Rádio Imaculada de Atibaia, toda a equipe, né, Adrina, todos que estão aí com a gente, sempre, né, o Armando, que Deus abençoe vocês. Vamos rezar juntos pedindo a misericórdia divina e agora meditando sobre a flagelação de nosso Senhor Jesus Cristo. Eterno Pai, eu vos ofereço o corpo e sangue, alma e divindade de vosso diletíssimo Filho, nosso Senhor Jesus Cristo, em expiação dos nossos pecados e os do mundo inteiro. Pela sua dolorosa paixão,
1: tende misericórdia de nós e do mundo inteiro.
0: Pela sua dolorosa paixão,
1: tende misericórdia de nós e do mundo inteiro.
0: Pela sua dolorosa paixão,
1: tende misericórdia de nós e do mundo inteiro.
0: Pela sua dolorosa paixão,
1: tende misericórdia de nós e do mundo inteiro.
0: Pela sua dolorosa paixão,
1: tende misericórdia de nós e do mundo inteiro.
0: Pela sua dolorosa paixão,
1: tende misericórdia de nós e do mundo inteiro.
0: Pela sua dolorosa paixão,
1: tende misericórdia de nós e do mundo inteiro.
0: Pela sua dolorosa paixão,
1: tende misericórdia de nós e do mundo inteiro.
0: Pela sua dolorosa paixão,
1: tende misericórdia de nós e do mundo inteiro.
0: Pela sua dolorosa paixão,
1: tende misericórdia de nós e do mundo inteiro.
0: Ó sangue e água, que jorrastes do coração de Jesus como fonte de misericórdia para nós, eu confio em vós. Muito obrigado pela sua participação e oração, Sônia, e que Jesus misericordioso, por intercessão de Nossa Senhora e de São Maximiliano Kolbe, abençoe a você e toda a sua família.

0: Aguardamos sua participação no telefone 0-11-4397-6520. Vamos rezar, colocando em oração também as intenções de Rivadavia Buque de Oliveira, da Praia Grande, juntamente com Carminha, Ana Paula e Renato. Vamos rezar também por toda a igreja, né, pelo Papa, por toda a igreja no Brasil e no mundo. Pelo Valfrido de Fortaleza, no Ceará, sua família, doentes, desempregados. Pelo trabalho, está de plantão, então bom trabalho para você. Plantão na maternidade e escola, por todos aí que trabalham com você. Valfrido, bom trabalho para todos os trabalhadores da madrugada. Também pela Nilza de Curitiba, no Paraná, falecidos da família. Pelos médicos, pelo descanso eterno do Gabriel, pelo seu filho, pela saúde. E também rezando com a gente o Vanderlei Mendes, de Fortaleza, Ceará. Rezando também pela paz do mundo inteiro, saúde, família. Odir Santana, de Santo André, São Paulo, pedindo também saúde, paz, proteção. Rubens Gomes de Melo, Aline Santana, Roberto Mesas Latorre Zerta. Intenções da Luciene Santiago, de Fortaleza, no Ceará, e família, pelo seu filho Glauber. A Citrânia Cardoso, de Pão de Açúcar, Alagoas. Pelos filhos, netos, pelo seu esposo Evaristo, toda a família, pedindo ao Senhor para fortalecer cada dia mais a fé e gratidão. Pela Raimunda Benedita, de Ananindeua, no Pará, pela sua saúde, também reza pelas crianças abandonadas, pelos idosos encarcerados, pelas almas do purgatório e pela paz mundial. Vamos também ouvir a intenção da Silvia Regina, de Divinópolis, Minas Gerais. Vai aproveitando e ligando para a gente no 0-11-4397-6520, tá bom? Vamos ouvir a Silvia.
1: Bom dia. Silvia Regina, de Divinópolis. Quero oração para mim, Beto. Eu, com esse problema de insônia, tá um problema. Eu tomo meus antidepressivos, calmante, nada faz eu dormir. Tô aqui acordada. Não dormi nem um segundo até agora. Quero que vocês rezem por mim, fazendo favor. Salve Maria Imaculada.
0: Salve Maria Imaculada. Força, viu? Vamos rezar para que você consiga a cura dessa insônia. Não é fácil por todos que enfrentam a insônia. E vamos ouvir também a Gorete, de Campina Grande. Bom dia.
2: Bom dia, meu doce e querido amigo Leandro Barçã. Sou Gorete de Campina Grande, na Paraíba, Leandro, e quero pedir orações por mim, que hoje vou passar pelo médico, mostrar uns exames, que dê tudo certo em nome de Jesus. E rezo também por todas as pessoas que estão rezando conosco neste momento. Muito bom dia, Leandro. Rezo por sua família, por minha família também. Rezo pela avó de Leusa, pela Páscoa. Rezo também por Andréa da Alemanha, Maria da Silva, a Olivanda. Rezo por todos os familiares do mundo inteiro, pela paz mundial, pelo Santo Papa Leão XIV e por todos que neste momento rezam conosco. Muito bom dia, Leandro. Reze por mim, viu? Para que meus exames dêem tudo certo. Se Deus quiser, vai dar. Bom dia, um abraço aí. Gorete de Campina Grande, na Paraíba.
0: Deus abençoe, Gorete. Um ótimo dia, obrigado. Vamos ao telefone? Não temos ligação, então aproveite e reze a próxima dezena com a gente, tá bom? Você que pode ligar, o telefone está à disposição, tá? 0-11-4397-6520. Pedimos a misericórdia divina, meditando sobre a coroação de espinhos de nosso Senhor Jesus Cristo. Eterno Pai, eu vos ofereço o corpo e sangue, alma e divindade de vosso diletíssimo Filho, nosso Senhor Jesus Cristo, em expiação dos nossos pecados e os do mundo inteiro. Pela sua dolorosa paixão, tende misericórdia de nós e do mundo inteiro. Pela sua dolorosa paixão, tende misericórdia de nós e do mundo inteiro. Pela sua dolorosa paixão, tende misericórdia de nós e do mundo inteiro. Pela sua dolorosa paixão, tende misericórdia de nós e do mundo inteiro. Pela sua dolorosa paixão, tende misericórdia de nós e do mundo inteiro. Pela sua dolorosa paixão, tende misericórdia de nós e do mundo inteiro. Pela sua dolorosa paixão, tende misericórdia de nós e do mundo inteiro. Pela sua dolorosa paixão, tende misericórdia de nós e do mundo inteiro. Pela sua dolorosa paixão, tende misericórdia de nós e do mundo inteiro. Pela sua dolorosa paixão, tende misericórdia de nós e do mundo inteiro. Ó sangue e água, que jorrastes do coração de Jesus como fonte de misericórdia para nós, eu confio em vós.

0: participe também, 0 11 4397 6520. Vamos também rezar pelas intenções. Obrigado a participação dos nossos irmãos e irmãs. Um abraço aqui para você. Rezando com a gente o Delson Santos, de Ananindeua, no Pará, pela esposa Nazaré, filhas Fernanda, Andra, Maria Júlia, pelo seu neto João Felipe. Rezo pelo meu xará aqui, o Leandro Barroso, de Leme do Prado, Minas Gerais, assumindo o caminhão, hein? Rezando com a programação. Então Deus abençoe, Leandro. Felicidades aí no seu caminhão, hein? Eu, quando era criança, brincava com meus caminhõezinhos, né? Meu sonho era ser caminhoneiro. Eu tinha um tio, né? Já falecido. Tio Lalo, o irmão da minha mãe, ele era caminhoneiro. Então, a gente tinha aquele sonho, né? De ser igual ao tio. E ele, os filhos, acho que dois filhos, né? Meus dois primos são caminhoneiros no interior de São Paulo, em Araçatuba. Então, um abraço à família em Penápolis. Vamos rezar por todos os motoristas, todos os caminhoneiros. Vamos rezar pela Lorena Pastore, de Vacaria, no Rio Grande do Sul. A Clotilde Amâncio, de Itambé, no Paraná. A Liliane Lobato, de Ananindeua, no Pará, pela alma do seu esposo Otávio. Pelo Marcos, de Itabirito, Minas Gerais. Bom dia, Marcos. Maria da Silva e Zé Soares, de Engenheiro Caldas, Minas Gerais. Fez a ressonância ontem. Que Deus tire todo o medo, né? É isso? E deu tudo certo. Deus protegeu. Obrigado a Deus por tudo, por mais um dia de vida. Graças a Deus, então deu tudo certo. Louvado seja Deus. Vamos rezar também pela Margarete de Teófilo Otoni, em Minas Gerais, pela saúde, pelo trabalho, pela Milena Rosângela de São Paulo, capital, e toda a ordem franciscana, secular, pelas intenções da Mariana Fonseca de Mauá, São Paulo, e toda a sua família, especialmente pela saúde do seu irmão. Reza também por todos os ouvintes, colocando aí o Fernando Cruz, o Ercílio, o Luiz, o Alfério, o Danilo, esposa Maria Batista, Renata Maria, filha da senhora Maria Antônia, e todos os milites de ouvintes. Rezemos pela Maria da Conceição de Santos, litoral de São Paulo, por mais uma semana vencida, né? Graças a Deus, saúde, paz, proteção. Reza pelos nossos irmãos em situação de rua, que se encontram no leito de hospital. Saúde, proteção e saúde do Admilson Júnior. Vamos acompanhar também aqui a participação do Sandro, de Santana do Ipanema, Alagoas. Bom dia, Sandro.
1: Bom dia, Leandro. Bom dia a todos os ouvintes da Imaculada. Leandro, meu querido, coloca aí meu nome nas intenções. Coloco o nome da minha família aí no texto da misericórdia, para todos os ouvintes da Rádio Imaculada, para você. Deus abençoe todos vocês. Senhor Maria Imaculada, muito obrigado. Coloca aí, por gentileza, sou Sandro Santana do Ipanema. Muito obrigado.
0: Amém, Sandro. Deus abençoe, meu irmão. Obrigado por rezar conosco. Toda a família, tá? Tá aqui nas nossas orações. E também vamos ouvir o César Teles, de... tá no Rio de Janeiro, né? Que ainda tá salvo como Ilha do Mosqueiro, Belém do Pará. Um abraço aí, César.
2: Bom dia, Leandro. César Teles. Hoje é aniversário da minha bisneta Lara Maria. Peço à Virgem Maria que abençoe ela e a todos que estejam aniversariando neste dia. Salve Maria Imaculada, César Teles, do Rio de Janeiro.
0: Ótimo, seja muito bem-vindo, bom dia a todos que estão conosco rezando nesta hora. E vamos ao telefone. Alô, bom dia.
3: Bom dia.
0: Oi, bom dia, quem fala?
3: É Miriam, de Pará de Minas, Minas Gerais.
0: Miriam, é isso, né?
3: Isso.
0: Seja bem-vinda, Miriam. Vamos ouvir suas intenções,
3: muito
0: irmã.
3: Muito obrigada. Eu vou rezar hoje, Leandro, pelo meu matrimônio, pela saúde e gestação da minha irmã Sueli, em Castimiro, pelo meu pároco, padre Luiz Carlos, que é daqui da paróquia Santo Antônio, Minas Gerais. e por todos nós, né? Que Jesus nos abençoe cada dia mais.
0: Amém. Então Deus abençoe aí você, toda a família, cada um dos nossos Amém. Ouvintes. Vamos pedir a misericórdia divina e agora meditando sobre Jesus carregando a cruz para o Calvário. Eterno Pai, eu vos ofereço corpo e sangue, alma e divindade de vosso diletíssimo Filho, nosso Senhor Jesus Cristo, em expiação dos nossos pecados e os do mundo inteiro, pela sua dolorosa paixão.
3: Tende misericórdia de nós e do mundo inteiro.
0: Pela sua dolorosa paixão.
3: Tende misericórdia de nós e do mundo inteiro.
0: Pela sua dolorosa paixão.
3: Tende misericórdia de nós e do mundo inteiro.
0: Pela sua dolorosa paixão.
3: Tende misericórdia de nós e do mundo inteiro.
0: Pela sua dolorosa paixão.
3: Tende misericórdia de nós e do mundo inteiro.
0: Pela sua dolorosa paixão.
3: Tende misericórdia de nós e do mundo inteiro.
0: Pela sua dolorosa paixão.
3: Tende misericórdia de nós e do mundo inteiro.
0: Pela sua dolorosa paixão.
3: Tende misericórdia de nós e do mundo inteiro.
0: Pela sua dolorosa paixão.
3: Tende misericórdia de nós e do mundo inteiro.
0: Pela sua dolorosa paixão.
3: Tende misericórdia de nós e do mundo inteiro.
0: Ó sangue e água, que jorrastes do coração de Jesus, como fonte de misericórdia para nós, eu confio em vós. Um ótimo dia, Miriam. Obrigado pela participação e que Jesus misericordioso, por intercessão de Nossa Senhora e de São Maximiliano Kolbe, abençoe a você e toda a sua família. Música.

0: Ligue e reze conosco, 0 operadora 11 439 76520. Vamos rezar aqui pela Irani Carmo de Morro do Chapéu, na Bahia. Bom dia, pelo seu filho Geraldo, que faz idade nova hoje. Parabéns, viu? Felicidades, muitos anos de vida. Pela Sônia Maria de Ananindeua, no Pará, acabou de mandar seu comprovante de doação para a Milícia da Imaculada. Obrigado, Sônia Maria. Vamos encaminhar aqui para a Central de Relacionamento, tá bom? Muito obrigado. O Chagas de Paracuru, no Ceará, está com a gente. Bom dia, Chagas. Luciano Natalício de Ribeirão do Pinhal, no Paraná, colocando então toda a família. Graças a Deus, seu filho dormiu um pouco. Louvado seja Deus. É o fruto, né, da sua oração, cuidados, né, com ele. Vamos rezar também pelo Camilo Moraes, de Pindoretama, no Ceará. Obrigado. As intenções da Joselice de Jequié, na Bahia. Obrigado também. Reza conosco a Maria Gorete, de Fortaleza, no Ceará. Bom dia também a Alexandre e Cláudia, de Rebouças, no Paraná. Nossas orações. Raimundo Alves, de Esmeraldas, em Minas Gerais. Pelo Edinaldo Lins, de Belém do Pará. Valmira Santos, de Lusiânia, Goiás. Maria do Carmo, de Curitiba, no Paraná. Sérgio Garcia, de Ponta Grossa, no Paraná. Também vamos rezar pela Rafaele, de Belo Horizonte, Minas Gerais. Vamos rezar por você, Rafaele Guimarães, Salim, Michele, Rebeca, Yuri. É isso, Yuri Breno. E agradecendo, né, as vidas, a proteção, a casa, a restauração da sua família. Pela mãe Rebeca, seu padrasto Breno. Deus abençoe. A Eva Sueli, de Pacaembu, no interior de São Paulo. E também vamos ouvir aqui a intenção do Antônio Marcos, em Pará de Minas. Bom dia, irmão.
1: Bom dia, meu amigo Leandro Basson. Queria rezar pela minha família, meus amigos Éder do Valido, Carlos Santana, Marinho, Danilo Caçapava, Antônio Pereira Bolão, o Padre Heraldo Gabriel e todos os caminhoneiros que estão na escuta. Salve Mãe Maria Imaculada, Antônio Marcos Soares, Pará de Minas.
0: Amém, salve Maria Imaculada, obrigado, meu irmão. Também rezamos pelo João de Mirassol, no interior de São Paulo. Obrigado a todos pelo registro aqui das intenções, viu? Espero não ter esquecido nenhum. Deus abençoe. Vamos ao telefone. Alô, bom dia.
2: Bom dia, Leandro.
0: Oi, quem fala?
2: É Carminha de Maceió.
0: Carminha, seja muito bem-vinda. Salve Maria Imaculada. Obrigada. Vamos ouvir suas intenções.
2: Minhas intenções é agradecer a Deus o dom da minha vida, o meu pão de cada dia, a minha moradia, agradecer e pedir pelo meu filho, pela minha nora, pelo meu neto, pela minha Cicinha, que é minha filha do coração. Rezo por todos os meus vizinhos, por todos os meus amigos que moram aqui ao meu redor. Rezo pela Maria Lúcia, rezo pela Maria da Silva e família, pela Cícera de Bateguara, rezo pela Marina de Curitiba, rezo por seu Alfério, pelo Beto Silveira e família, pelo seu Sebastião Marinho, César Teles e aniversariante do dia, sua netinha, José Ambrósio, João Ademar, seu Raimundo e sua esposa, pelo Lorival Mota, que sempre está lembrando meu nome, por vocês da Imaculada e todos os ouvintes desse horário. Amém?
0: Amém, amém. Então rezemos juntos por todos que você apresenta, né? Todos que estão rezando pelos aniversariantes. Eu rezo pela minha esposa, né? Que faz aniversário hoje, Amanda.
2: Parabéns para ela.
0: Obrigado. Então vamos rezar juntos com fé e confiança por cada ouvinte, aqueles que não puderam registrar suas intenções. Pedimos a misericórdia divina, meditando sobre a morte de Jesus na cruz. Eterno Pai, eu vos ofereço corpo e sangue, alma e divindade de vosso diletíssimo Filho, nosso Senhor Jesus Cristo, em expiação dos nossos pecados e os do mundo inteiro, pela sua dolorosa paixão.
2: Tende misericórdia de nós e do mundo inteiro.
0: Pela sua dolorosa paixão.
2: Tende misericórdia de nós e do mundo inteiro.
0: Pela sua dolorosa paixão.
2: Tende misericórdia de nós e do mundo inteiro.
0: Pela sua dolorosa paixão.
2: tem de misericórdia de nós e do mundo inteiro.
0: Pela sua dolorosa paixão.
2: Tem de misericórdia de nós e do mundo inteiro.
0: Pela sua dolorosa paixão.
2: Tem de misericórdia de nós e do mundo inteiro.
0: Pela sua dolorosa paixão.
2: Tem de misericórdia de nós e do mundo inteiro.
0: Pela sua dolorosa paixão.
2: Tem de misericórdia de nós e do mundo inteiro.
0: Pela sua dolorosa paixão.
2: Tem de misericórdia de nós e do mundo inteiro.
0: Pela sua dolorosa paixão.
2: Tem de misericórdia de nós e do mundo inteiro.
0: Ó sangue e água, que jorrastes do coração de Jesus, como fonte de misericórdia para nós, eu confio em vós. Obrigado, Carminha. Um ótimo dia. E que Jesus misericordioso, por intercessão de Nossa Senhora e de São Maximiliano Kolbe, abençoe a você e toda a sua família. Rezemos juntos. Deus Santo, Deus Forte, Deus Imortal, tende piedade de nós e do mundo inteiro. Deus Santo, Deus Forte, Deus Imortal, tende piedade de nós e do mundo inteiro. Deus Santo, Deus Forte, Deus Imortal, tende piedade de nós e do mundo inteiro. Louvemos a misericórdia divina. Misericórdia divina, que brota do seio do Pai, eu confio em vós. Misericórdia divina, atributo máximo de Deus, eu confio em vós. Misericórdia divina, mistério inefável, eu confio em vós. Misericórdia divina, fonte que brota do mistério da Santíssima Trindade, eu confio em vós. Misericórdia divina, que nenhuma mente, nem humana, nem angélica pode perscrutar, eu confio em vós. Misericórdia divina, da qual provém toda vida e felicidade, eu confio em vós. Misericórdia divina, mais sublime do que os céus, eu confio em vós. Misericórdia divina, fonte de milagres e prodígios, eu confio em vós. Misericórdia divina, que envolve o universo todo, eu confio em vós. Misericórdia divina, que desce ao mundo na pessoa do Verbo encarnado, eu confio em vós. Misericórdia divina, que brotou da chaga aberta do coração de Jesus, eu confio em vós. Misericórdia divina, encerrada no coração de Jesus para nós e, sobretudo, para os pecadores, eu confio em vós. Misericórdia divina, imperscrutável na instituição da Eucaristia, eu confio em vós. Misericórdia divina, na instituição da Santa Igreja, eu confio em vós. Misericórdia divina, no sacramento do Santo Batismo, eu confio em vós. Misericórdia divina, na nossa justificação por Jesus Cristo, eu confio em vós. Misericórdia divina, que nos acompanha por toda a vida, eu confio em vós. Misericórdia divina, que nos envolve de modo particular na hora da morte, eu confio em vós. Misericórdia divina, que nos concede a vida imortal, eu confio em vós. Misericórdia divina, que nos acompanha em todos os momentos da vida, eu confio em vós. Misericórdia divina, que nos defende do fogo do inferno, eu confio em vós. Misericórdia divina, na conversão dos pecadores endurecidos, eu confio em vós. Misericórdia divina, enlevo para os anjos, inefável para os santos, eu confio em vós. Misericórdia divina, insondável em todos os mistérios divinos, eu confio em vós. Misericórdia divina, que nos eleva de toda a miséria, eu confio em vós. Misericórdia divina, fonte de nossa felicidade e alegria, eu confio em vós. Misericórdia divina, que do nada nos chama para a existência, eu confio em vós. Misericórdia divina, que abrange todas as obras das suas mãos, eu confio em vós. Misericórdia divina, que coroa tudo que existe e que existirá, eu confio em vós. Misericórdia divina, na qual todos somos imersos, eu confio em vós. Misericórdia divina, doce consolo para os corações atormentados, eu confio em vós. Misericórdia divina, única esperança dos desesperados, eu confio em vós. Misericórdia divina, repouso dos corações, paz em meio ao terror, eu confio em vós. Misericórdia divina, delícia e êxtase dos santos, eu confio em vós. Misericórdia divina, que desperta a confiança onde não há esperança, eu confio em vós. Encerrando agora este momento de oração, vamos suplicar para todos a misericórdia de Deus, que é infinitamente amoroso para com todos os seus filhos e filhas. Oremos. Ó Deus eterno, em quem a misericórdia é insondável e o tesouro da compaixão é inesgotável, olhai propício para nós e multiplicai em nós a vossa misericórdia, para que não desesperemos nos momentos difíceis, nem esmoreçamos, mas nos submetamos com grande confiança à vossa santa vontade, que é amor e a própria misericórdia. Amém. Louvado seja nosso Senhor Jesus Cristo, para sempre seja louvado. Salve Maria Imaculada.

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1: A liturgia da Igreja Católica é o coração pulsante e a expressão mais bela da sua fé. Não se trata apenas de um conjunto de ritos, mas da própria ação de Cristo e de seu corpo, a Igreja, que torna presente o mistério da salvação por meio de símbolos, palavras e gestos. E hoje nós recebemos aqui na Rede Imaculada Dom Armando Butchol, ele que é bispo emérito de Livramento de Nossa Senhora na Bahia, diretor espiritual do Colégio Pio Brasileiro em Roma, e nós vamos falar sobre questões atuais da liturgia. Dom Armando, é uma alegria imensa receber o senhor aqui na Rede Imaculada. Seja bem-vindo.
2: É com alegria também, por minha parte, entrar em contato com Rádio Milícia da Imaculada, com a qual, quando era presidente da Comissão de Liturgia, por 8 anos, todos 15 dias, conversava. E sei do precioso e bonito trabalho que vocês estão realizando em prol da evangelização. Estou aqui à sua disposição.
1: É uma alegria conversar com o senhor, Dom Armando. Dom Armando, antes a gente falava que ia assistir à missa. Hoje se fala em participar. Isso porque a missa é algo de dentro para fora e não o contrário. Como é que nós, fiéis comuns, Dom Armando, a gente pode evitar que a celebração se torne um ato mecânico e puramente exterior?
2: Sabe, os liturgistas, ao longo destes mais de 60 anos após o concílio, ficaram muito refletindo a respeito do que significa participar. Hoje, por aquilo que eu percebo, entendo e vivo, a ideia de participação está se enriquecendo. Vou explicar um pouco por vez. No primeiro período do concílio, pensou-se que a participação fosse usar instrumentos mais chamativos, envolver os jovens, e movimento, e cantos, etc. Tudo bem, mas a participação é em que consiste? O que é que nós celebramos na liturgia? É o mistério pascal de Cristo. É o evento fundamental de nossa fé, isto é, a morte e a ressurreição de Cristo. Portanto, participar significa, pouco a pouco, entrar com a totalidade do proprio ser, mente e coração, neste evento pascal que ilumina, sustenta, dilata a nossa esistência. Portanto, não basta uma participação ativa, feita di movimento, feita di, é claro, também respostas, cantos, compreensão, mas que envolva o nosso ser no mistério de Cristo. Porque protagonista da liturgia é o Espírito Santo. Não somos nós. Claro, nós somos envolvidos pelo Espírito de Deus que transforma a nossa vida, que ressuscita o Filho e que transforma a nossa existência à luz desse evento pascal, capaz de dar sentido e sabor aos nossos dias. E tudo isso comporta não só uma técnica, vamos dizer, usando uma palavra às vezes abusada, comporta uma espiritualidade. Isto é, nós somos chamados, através da liturgia, a fazer e a viver uma experiência de Deus, mas não de um Deus qualquer, não de um Deus só fruto da minha fantasia, desejos ou emoções, mas um Deus que vem ao encontro por meio de Jesus Cristo. É o Deus cujo rosto Jesus, o Filho amado, nos revelou. É o Deus encarnado, o Deus morto e ressuscitado, que celebramos domingo passado, Pentecostes, que derrama sobre a sua Igreja o Espírito Santo, o companheiro inseparável de Jesus Cristo, para dizer com São Basílio. E eis que no Espírito nós somos chamados a viver esta experiência transformadora que transforma, que dá um sentido e um sabor aos nossos dias e à nossa existência terrena. Mas veja, este processo que a liturgia convida a viver pede não só uma arte exterior, precisa mesmo ter uma profunda experiência de Deus em quem preside, em quem proclama as leituras, em quem ajuda de qualquer forma na celebração litúrgica. Nessa harmonia que deve se criar, não fruto só da nossa habilidade humana, claro, nós, cada qual com sua capacidade, coloque-se ao serviço desse projeto, mas eu insisto com muita humildade para que ele cresça, Jesus Cristo, no coração de cada um dos fiéis que participam de qualquer celebração, para que o evento do mistério pascal, este acontecimento da morte e ressurreição de Cristo, que deu um sentido novo à história da humanidade, para quem tem fé, possa continuar fecundando a vida humana dos participantes.
1: Dom Armando, eu não posso concluir essa nossa conversa sem perguntar para o senhor o seguinte. Papa Leão XIV acabou de lançar a sua primeira encíclica e ele fala sobre inteligência artificial. Já no Dia Mundial das Comunicações, celebrado em maio, né, desse ano, ele já mandou uma mensagem, né, falando sobre o ser humano, valorizar vozes e rostos humanos. Então, ele está dando uma atenção especial à questão da IA, das novas tecnologias, né, demonstrando a sua preocupação quanto ao uso dessas ferramentas na evangelização. E hoje em dia, a gente tem muito missas que são transmitidas pelas redes sociais, pela TV, pela internet, né, especialmente pelo YouTube, e ali essas missas ficam gravadas. Né? Existe uma determinação na CNBB, por exemplo, nós, enquanto veículos de comunicação, a gente não pode veicular uma missa gravada, absolutamente. Somente a missa, onde acontece ali o milagre da transubstanciação, que é real, que é ao vivo, né? Mas essas missas ficam ali, armazenadas na internet. Eu queria que o senhor me desse um parecer do senhor quanto a isso. Uma pessoa que abre ali e fica assistindo aquela missa, que participa daquela liturgia. Como que a gente administra essa situação, Dom Armando?
2: Sabe, eu não tenho uma ideia ainda definida. Ou melhor, eu tenho a minha ideia de relativizar essas missas transmitidas. Quando eu era bispo, durante a pandemia, usávamos também a missa transmitida, mas logo que a pandemia passou, eu desaconselhei os padres a usar nas paróquias as missas transmitidas, porque parece-me que estamos empobrecendo o rito litúrgico. Claro, uma pessoa é doente, ótimo que possa também participar de uma forma possível deste momento orante. Mas, como disse antes, a liturgia não é só algo para, a sua palavra inicial, para assistir, mas para participar. Ora, participação é envolvimento. Eu não participo de um jantar, de um almoço, olhando os outros que comem na TV. Devo estar presente, comer, abraçar, conversar, sorrir, escutar, etc, etc. Não? A corporeidade não é um acréscimo assim. Portanto, a liturgia é não só almas que se encontram, são corpos animados, são pessoas com a totalidade do próprio ser. Aqui no Pio Brasileiro tem padres que estão fazendo a tese de mestrado, destacando os vários sentidos, o olhar, alguém, o paladar, etc., não? Na liturgia. fazendo pesquisa muito interessante. Eu leio algumas e vejo uma pesquisa muito bonita, por exemplo, como os vários cinco sentidos da totalidade do nosso corpo, com outros muitos sentidos que agora estão destacando, que se envolvem na liturgia. Portanto, a minha postura de ansiedade e a inteligência artificial, etc., não? No que se refere à liturgia, não só para excluir, não vamos usar tudo aquilo que pode nos ajudar, mas não acostumemos o povo a uma artificiosidade, porque liturgia normalmente é envolvimento com a totalidade do próprio ser. E na transmissões também da televisão, etc., é a nossa visão, o nosso sentimento que participam, mas se enfatiza o individualismo, o subjetivismo, e o Papa na encíclica, por aquilo que estou lendo, alerta que a inteligência artificial pode aumentar e o domínio de poucos e o individualismo no uso de um potencial enorme como a inteligência artificial nos proporciona. E isso parece-me contradiz a mensagem cristã e a identidade da liturgia, onde o sujeito é não o eu, é o nós. Com Cristo, nós, junto com os irmãos, celebramos, louvamos, agradecemos, assim em diante.
1: Nossa, que riqueza, Dom Armando, que riqueza essa nossa conversa, né? É muito bom poder conversar e aprender com o senhor, né? Que tanto tempo atuou no Brasil, né? com a liturgia, que é riquíssima, e eu quero aqui aconselhar quem está nos acompanhando a buscar conhecer mais. A gente só ama aquilo que conhece, não é, Dom Armando? Então, quando a gente conhece a liturgia, a gente participa de coração e a gente consegue compreender a riqueza que é a liturgia da Igreja Católica. Dom Armando, é com muita alegria que a gente conversa com o senhor aqui na Rede Imaculada. Muito obrigada pela sua participação.
2: Estou aqui com muito prazer. Quando precisar, basta marcar horário.
1: Com certeza iremos marcar. Dom Armando Butchol é bispo emérito de Livramento de Nossa Senhora na Bahia e diretor espiritual do Colégio Pio Brasileiro em Roma.
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0: pessoa sem fé não traz metas para a sua vida, vive sem perspectiva. A nossa meta não é o momento presente, mas sim o que estamos construindo. Não podemos olhar para trás e ver as coisas que o Senhor não fez para nós. Devemos ver o que Ele já fez por cada um de nós. E o maior sinal desse amor está na cruz. 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
3: No horário de Brasília, 4 horas em ponto.
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Louvado seja nosso Senhor Jesus Cristo, para sempre seja louvado. Paz e bem, salve Maria Imaculada. Nosso muito bom dia, um abraço carinhoso e fraterno para você em Jesus e Maria. Você que nos ouve pela Rádio Imaculada na Grande São Paulo, por todo o Brasil, Rede Imaculada de Comunicação, no aplicativo Imaculada Play. Você que ouve também pela Alexa, pelo áudio da TV Imaculada, na nova parabólica digital, canal 321. E estamos juntos agradecendo a Deus por mais um dia de vida, né? Nesta sexta-feira, 24 de julho de 2026. Vamos rezar. Eu, Leandro Barçan, na apresentação. Rivaldo Chagas na técnica. Bom dia mais uma vez, Rivaldo. Vamos agradecer a participação de todos aí nessa madrugada bonita de oração. Agora vamos pedir a intercessão da Mãe Imaculada por você que nos ouve, que reza com a gente, por todos os milites colaboradores da Milícia da Imaculada, fazem parte dessa grande família consagrada desta obra de Nossa Senhora. E você pode rezar conosco ligando 0 operadora 11 4397-6520. 4397-6520. O áudio no WhatsApp no máximo um minutinho, por gentileza, no 11 98904-3747. Nosso tempo é bem curto, então precisamos aqui da sua ajuda. Sempre no máximo um minutinho, abaixe o volume do rádio para a gente ouvir bem a sua voz. Na participação por telefone também, fale pertinho do aparelho e abaixe o volume do rádio se não te atrapalha, tá bem? Vamos rezar pelas intenções que chegam para a gente, vamos apresentando durante o rosário, por todos que ligaram, que escreveram, gravaram áudios, que Deus abençoe cada intenção. E rezemos por toda a nossa obra Milícia da Imaculada, todos os milites, representantes, voluntários e funcionários, pelo Frei Sebastião Benito Coalho, todos os nossos frades menores conventuais e toda a igreja. Vamos juntos iniciar. Em nome do Pai, do Filho e do Espírito Santo. Amém. Divino Jesus, nós vos oferecemos este rosário que vamos rezar, meditando nos mistérios dolorosos da nossa redenção. Concedei-nos, por intercessão da bem-aventurada Virgem Maria, Mãe de Deus e Nossa Mãe, as virtudes que nos são necessárias para bem rezá-lo e a graça de ganharmos as indulgências desta santa devoção. Oferecemos como intenções gerais, em desagravo dos pecados cometidos contra o Santíssimo Coração de Jesus e o Imaculado Coração de Maria, pela paz no mundo, pela conversão dos pecadores, pelas almas do purgatório, pelas intenções do Santo Padre, o Papa Leão, pelo aumento e santificação do clero, pela santificação das famílias, pelas missões e pelos doentes. E você que reza conosco em casa, no trabalho, num leito de hospital ou em outro ambiente, apresente também suas intenções à Nossa Senhora, confiante que ela, como mãe amorosa, há de interceder por cada uma delas junto ao seu Filho Jesus. E professemos nossa fé dizendo: creio em Deus Pai Todo-Poderoso, Criador do céu e da terra, e em Jesus Cristo, seu único Filho, nosso Senhor, que foi concebido pelo poder do Espírito Santo, nasceu da Virgem Maria, padeceu sob Pôncio Pilatos, foi crucificado, morto e sepultado. Desceu à mansão dos mortos, ressuscitou ao terceiro dia. Subiu aos céus, está sentado à direita de Deus Pai Todo-Poderoso, donde há de vir a julgar os vivos e os mortos. Creio no Espírito Santo, na Santa Igreja Católica, na comunhão dos santos, na remissão dos pecados, na ressurreição da carne, na vida eterna. Amém. Rezemos a oração que Jesus nos ensinou. Pai nosso que estais nos céus, santificado seja o vosso nome. Venha a nós o vosso reino, seja feita a vossa vontade, assim na terra como no céu. O pão nosso de cada dia nos dai hoje. Perdoai-nos as nossas ofensas, assim como nós perdoamos a quem nos tem ofendido. E não nos deixeis cair em tentação, mas livrai-nos do mal. Amém. Nesta primeira Ave Maria, rezemos em honra a Deus Pai que nos criou. Ave Maria, cheia de graça, o Senhor é convosco.

0: Ave Maria, cheia de graça, o Senhor é convosco. Bendita sois vós entre as mulheres, e bendito é o fruto do vosso ventre, Jesus. Santa Maria, Mãe de Deus, rogai por nós, pecadores, agora e na hora de nossa morte. Amém. Glória ao Pai, ao Filho e ao Espírito Santo, como era no princípio, agora e sempre. Amém. Reze conosco ligando 0 operadora 11 4397 6520. O telefone está à disposição para você rezar ao vivo. Vamos colocar em oração todos esses pedidos, com fé, amor, confiança, na intercessão poderosa da Mãe Imaculada, por cada ouvinte, Mirite. Pela Gislene Maria de Itaúna, Minas Gerais, pelo Edmar de Betim, Minas Gerais também. Rezamos pelo Paulo Duarte de Maceió, Alagoas, pelo Rafael e Rose de Macapá, Amapá, as intenções de Henrique Azevedo em Divinópolis, Minas Gerais, sua mãe Enia Azevedo e as filhas Mariana e Marina, familiares e todos os ouvintes. As intenções também da Ângela e Márcio Arronque, de São Paulo, capital. Rivadavia Buque de Oliveira, Carminha, Ana Paula e Renato, na Praia Grande, litoral de São Paulo. Também pedimos pelas intenções da Suzete Monte em Fortaleza, pelo Adriano de Londrina, no Paraná. Especialmente pela filha Maria Luísa, de 12 anos, pela cura da depressão. Também rezamos pela Maria da Conceição de Santos, São Paulo, pela alma do seu pai, pelo Admilson Júnior, né, e toda a família. A Maria Eliette de Guajará, Amazonas, sua saúde, e também o Zeleiro de Londrina, no Paraná. Obrigado pela participação. Vamos ouvir aqui o seu áudio. Bom dia, meu irmão.
1: Bom dia, Leandro. Para você, para o sonografista, Zeleiro de Londrina, mandar o terço de hoje para um amigo nosso lá de Bandeirantes, lá, o Aloysio. Está passando por uma dificuldade, mas é o seguinte, é Deus na frente sempre. Fique com Deus aí, salve Maria Imaculada. Zeleiro de Londrina. Amém. Parabéns aí pelo programa.
0: Obrigado, Zeleiro, Deus abençoe, um ótimo dia. Vamos ouvir também a Heloína, nosso ouvinte de São Sebastião do Oeste, Minas Gerais.
2: Bom dia, Leandro.
0: Bom dia.
2: Eu quero pedir oração para toda a minha família, para todas as pessoas que estão rezando o terço nesse momento, para vocês aí da rádio. E quero pedir oração também para o meu filho Leonardo, para minha irmã Helenice, para minha sobrinha Jéssica, para minha irmã Helena e para mim também, e para todos nós. E que Deus nos abençoe sempre. Salve Maria Imaculada, Heloína de Castro Pio, São Sebastião do Oeste, Minas Gerais.
0: Amém, assim seja, obrigado. Então rezamos por toda a sua família, cada um dos nossos ouvintes. Vamos ao telefone agora. Alô, bom dia.
3: Bom dia, meu irmão.
0: Bom dia, quem fala?
3: João Carlos Tararé.
0: Seja bem-vindo, João Carlos. Ótimo dia, vamos ouvir suas intenções.
3: Vamos agradecer ao Senhor pelo dom da vida, mais esse dia de vida está dando para nós, por todos vocês aí da Milícia Imaculada, pelo Danilo de Caçapava, Iracema de Barão Antonina, pelo Orival Mota de Itacoaituba, Roberto de Londrina, pelo João de Itapeva, João de Joinville, pelo Israel de Fartura, pelo Dimas de Diadema, pelo Beto Tabaro, pela saúde dele, que esse não está bem bom ainda, e por toda a família dele, pelo cunhado dele, o Valdemar, e também pelo Antônio Marcos, por toda a minha família, pelo nosso Papa, nosso Bispo, nosso Padre, pela Maximília de Vacaria, pela Andréia da Alemanha, pelo seu Ofélio, pela esposa, falecida esposa dele também, pela alma dela, e pela Gorete de Campina Grande, e por todos que estão com o terço na mão nesse momento, pela paz do mundo e pela conversão dos pecadores.
0: Amém. Então rezemos por você, todas as suas intenções, cada ouvinte. E vamos meditar esse primeiro mistério doloroso, onde nós contemplamos a oração e agonia de Nosso Senhor Jesus Cristo no Horto das Oliveiras. Pai nosso que estais nos céus, santificado seja o vosso nome. Venha a nós o vosso reino, seja feita a vossa vontade, assim na terra como no céu.
3: o pão nosso de cada dia.

0: nos dai hoje, perdoai as nossas ofensas, assim como nós perdoamos a quem nos tem ofendido, e não nos deixeis cair em tentação, mas livrai-nos do mal. Amém.
1: Ave Maria, cheia de graça, o Senhor é convosco. Bendita sois vós entre as mulheres, e bendito é o fruto do vosso ventre, Jesus.
0: Santa Maria, Mãe de Deus, rogai por nós, pecadores, agora e na hora de nossa morte. Amém.
1: Ave Maria, cheia de graça, o Senhor é convosco. Bendita sois vós entre as mulheres, e bendito é o fruto do vosso ventre, Jesus.
0: Santa Maria, Mãe de Deus, rogai por nós, pecadores, agora e na hora de nossa morte. Amém.
1: Ave Maria, cheia de graça, o Senhor é convosco. Bendita sois vós entre as mulheres, e bendito é o fruto do vosso ventre, Jesus.
0: Santa Maria, Mãe de Deus, rogai por nós, pecadores, agora e na hora de nossa morte. Amém.
1: Ave Maria, cheia de graça, o Senhor é convosco. Bendita sois vós entre as mulheres, e bendito é o fruto do vosso ventre, Jesus.
0: Santa Maria, Mãe de Deus, rogai por nós, pecadores, agora e na hora de nossa morte. Amém.
1: Ave Maria, cheia de graça, o Senhor é convosco. Bendita sois vós entre as mulheres, e bendito é o fruto do vosso ventre, Jesus.
0: Santa Maria, Mãe de Deus, rogai por nós, pecadores, agora e na hora de nossa morte. Amém.
1: Ave Maria, cheia de graça, o Senhor é convosco. Bendita sois vós entre as mulheres, e bendito é o fruto do vosso ventre, Jesus.
0: Santa Maria, Mãe de Deus, rogai por nós, pecadores, agora e na hora de nossa morte. Amém.
1: Ave Maria, cheia de graça, o Senhor é convosco. Bendita sois vós entre as mulheres, e bendito é o fruto do vosso ventre, Jesus.
0: Santa Maria, Mãe de Deus, rogai por nós, pecadores, agora e na hora de nossa morte. Amém.
1: Ave Maria, cheia de graça, o Senhor é convosco. Bendita sois vós entre as mulheres, e bendito é o fruto do vosso ventre, Jesus.
0: Santa Maria, Mãe de Deus, rogai por nós, pecadores, agora e na hora de nossa morte. Amém.
1: Ave Maria, cheia de graça, o Senhor é convosco. Bendita sois vós entre as mulheres, e bendito é o fruto do vosso ventre, Jesus.
0: Santa Maria, Mãe de Deus, rogai por nós, pecadores, agora e na hora de nossa morte. Amém.
1: Ave Maria, cheia de graça, o Senhor é convosco. Bendita sois vós entre as mulheres, e bendito é o fruto do vosso ventre, Jesus.
0: Santa Maria, Mãe de Deus, rogai por nós, pecadores, agora e na hora de nossa morte. Amém.
1: Glória ao Pai, ao Filho e ao Espírito Santo.
0: Como era no princípio, agora e sempre, por todos os séculos dos séculos. Amém.
1: Ó meu Jesus,
0: perdoai-nos, livrai-nos do fogo do inferno, levai as almas todas para o céu e socorrei principalmente as que mais precisarem.
1: Ó Maria concebida sem pecado,
0: rogai por nós que recorremos a vós e a todos quantos não recorrem a vós, especialmente os inimigos da Santa Igreja e por todos quantos são a vós recomendados.
1: Amém. Nosso muito obrigado, João Carlos. Um ótimo dia e que Jesus e Maria abençoem a você e toda a sua família. Participe também conosco ligando 0 operadora 11 4397 6520. Vamos rezar pelas intenções que chegam para a gente. Aqui agradecemos Carol de Ananindeua, no Pará. Rezamos por você, pela Margarete de Teófilo Otoni, Minas Gerais. Saúde e proteção no seu trabalho. O Antônio José de Couto, de Pará de Minas, Minas Gerais. Também a esposa, Eliana. Seu filho, que é seminarista, o Felipe Antônio. Vamos rezar também pelas intenções do Edgar Dantas, de Marituba, no Pará. Cláudio Nogueira, de Fortaleza, no Ceará. Também o Reginaldo, de Pará de Minas, Minas Gerais. Regis de Tavares. Rezamos por você e sua família. Intenções do José Renilton, de Igreja Nova, Alagoas. Também pedimos pelo Renato Matias, de Divinópolis, Minas Gerais. A saúde sua, da sua filha Yasmin, também do seu neto Zian. E família Carvalho, Queiroz, alma da esposa Cristiane e todos que estão rezando conosco. Obrigado. Também pelo Alessandro Ferreira, de São José da Varginha, Minas Gerais. O Edmar Primo, de Maracanaú, no Ceará. Pá Jussara, né? Então, um abraço, rezamos por você e sua família, pelos doentes, sobre a saúde da sua coluna. E vamos ouvir também a intenção. Agradecemos a Maximília de Vacaria. Bom dia.
2: Bom dia, meus amigos. Salve Maria Imaculada. Vamos rezar, agradecer nossa saúde, a saúde do corpo, da alma, da mente, saúde dos meus olhos, saúde do meu netinho José Pedro, a fala e a audição dele, saúde de todos aqui de casa, saúde de todos vocês. Rezo seu Alfério, César Teles, Raimundo de Esmeraldas, Marlene Conceição e Gorete da Paraíba, o Danilo, todos. Por intenção particular e almas dos falecidos. Maximília Vacaria, Rio Grande do Sul. Salve Maria Imaculada.
1: Amém, salve Maria Imaculada. E também vamos ouvir o Senival de Itaíba, Pernambuco.
3: Bom dia.
4: Leandro. Leandro. Olhando os outros que comem.
3: Peço a oração do Santo Terço. Para mim.
4: Conversar, sorrir,
3: para meu pai,
4: etc.
3: Para meus filhos, para meus netos, meus irmãos, para minhas mulheres. Essas orações também. Para todos aqueles que estão hospitalizados, né? Todos os doentes, peço também pelas almas daqueles que já se foram. O meu tio, a mãe, faz 8 dias que ele foi enterrado. E todos que rezam nesse momento.
1: Amém, meu irmão. Que Deus abençoe, Senival, e que Deus conforte você e toda a sua família, viu? Nossas orações. Vamos ao telefone. Alô, bom dia.
5: Bom dia, salve Maria Imaculada, Lourival Mota de Itacoatuba.
1: Seja bem-vindo, Lourival, salve Maria Imaculada. Vamos ouvir suas intenções, meu irmão.
5: Agradecendo a Deus por mais um dia de vida, rezo por mim, minha filha, toda a minha família, todos meus 7 irmãos, minha 5 irmãs, rezo por Antônio Fernando, pelo Célio, pelo César Félio, pelo Zé Ambrósio, pelo Danilo, pelo Dino de Diadema, pela Dina de Mauá, pela Dona Dalva, pela Dona Olivandra, pela Andréia de Alemanha, pela Dona Lourdes de Curitiba, e pela Maximília, Maria Cleusa, Maria Lúcia, Maria da Silva, Maria Antônia, sua filha Renata, pelo seu Gílio, pelo Israel de Fartura, pela Nádia de Fartura, pela Ana Renata de Fartura, pela Cícera, Negorete e a Carminha.
1: Sim, rezemos por toda a sua família, todos que você apresenta, e vamos então meditar juntos este segundo mistério doloroso, contemplando a flagelação de nosso Senhor Jesus Cristo. Pai nosso que estais nos céus, santificado seja o vosso nome, venha a nós o vosso reino, seja feita a vossa vontade, assim na terra como no céu. O pão nosso de cada dia. Ave Maria, cheia de graça, o Senhor é convosco. Bendita sois vós entre as mulheres, e bendito é o fruto do vosso ventre, Jesus.
5: Santa Maria, Mãe de Deus, rogai por nós pecadores, agora e na hora de nossa morte. Amém.
1: Ave Maria, cheia de graça, o Senhor é convosco. Bendita sois vós entre as mulheres, e bendito é o fruto do vosso ventre, Jesus.
5: Santa Maria, Mãe de Deus, rogai por nós pecadores, agora e na hora de nossa morte. Amém.
1: Ave Maria, cheia de graça, o Senhor é convosco. Bendita sois vós entre as mulheres, e bendito é o fruto do vosso ventre, Jesus.
5: Santa Maria, Mãe de Deus, rogai por nós pecadores, agora e na hora de nossa morte. Amém.
1: Ave Maria, cheia de graça, o Senhor é convosco. Bendita sois vós entre as mulheres, e bendito é o fruto do vosso ventre, Jesus.
5: Santa Maria, Mãe de Deus, rogai por nós pecadores, agora e na hora de nossa morte. Amém.
1: Ave Maria, cheia de graça, o Senhor é convosco. Bendita sois vós entre as mulheres, bendito é o fruto do vosso ventre, Jesus.
5: Santa Maria, Mãe de Deus, rogai por nós pecadores, agora e na hora de nossa morte. Amém.
1: Ave Maria, cheia de graça, o Senhor é convosco. Bendita sois vós entre as mulheres, e bendito é o fruto do vosso ventre, Jesus.
5: Santa Maria, Mãe de Deus, rogai por nós pecadores, agora e na hora de nossa morte. Amém.
1: Ave Maria, cheia de graça, o Senhor é convosco. Bendita sois vós entre as mulheres, e bendito é o fruto do vosso ventre, Jesus.
5: Santa Maria, Mãe de Deus, rogai por nós pecadores, agora e na hora de nossa morte. Amém.
1: Ave Maria, cheia de graça, o Senhor é convosco. Bendita sois vós entre as mulheres, e bendito é o fruto do vosso ventre, Jesus.
5: Santa Maria, Mãe de Deus, rogai por nós, pecadores, agora e na hora de nossa morte. Amém.
1: Ave Maria, cheia de graça, o Senhor é convosco. Bendita sois vós entre as mulheres, e bendito é o fruto do vosso ventre, Jesus.
5: Santa Maria, Mãe de Deus, rogai por nós, pecadores, agora e na hora de nossa morte. Amém.
1: Glória ao Pai, ao Filho e ao Espírito Santo.
5: Como era no princípio, agora e sempre. Amém.
1: Ó meu Jesus,
5: perdoai-nos e livrai-nos do fogo do inferno, levai as almas todas para o céu e socorrei principalmente os que mais precisarem.
1: Ó Maria, concebida sem pecado,
5: rogai por nós que recorremos a vós, e por todos quando não recorrem a vós, especialmente pelos inimigos da Santa Igreja, e por todos quando sua voz é recomendada. Rezei também pelo João Carlos Tardé, pelo João Genvini, pela toda a família da Lourdes. Deu um problema na transmissão e mais salve Maria Imaculada.
1: Amém. Deus abençoe, meu irmão. Salve Maria Imaculada. Rezemos, irmãos, você pode ligar no 0 operadora 11 4397-6520, participe. Vamos também rezar pelas intenções da Osmária Reis, de São Paulo, capital, também o Clodoaldo Mazieiro, de Brusque, Santa Catarina. Bom dia, obrigado pela participação, Clodoaldo. Nós vamos rezar também com as intenções de Milena Rosângela, de São Paulo, Ana Araújo, de Giraldo Ponciano, Alagoas, pelo Beto Machado em Divinópolis e Jussara, sua esposa. Rezamos também por Gilmara de Castanhal, no Pará, agradecendo o dom da vida. João César de Fartura, São Paulo, bom dia, meu irmão. Também rezamos por intenções do Edinaldo Lins de Belém do Pará, Maria da Silva, Zé Soares de Engenheiro Caldas, Minas Gerais. Saúde, né, pelas almas, pelos aniversariantes e família. Também pelo João de Mirassol, no interior de São Paulo, Gorete de Campina Grande, na Paraíba, Wilson Plácido de São Vicente, São Paulo, que está também na Paraíba, e o Del Moraes de Macapá, Amapá. Vamos ouvir a intenção da Olivanda, de Governador Valadares, Minas Gerais. Bom dia.
6: Bom dia, Leandro. Sou Olivanda, peço oração pela Gorete de Campina Grande, Senhor Antônio Fernandes, Maria da Silva, Senhor Lorival, César Teles, Eliseu, Beto Machado, Senhor Ofélio, Del Moraes, Luísa Vieira, Marinho Miranda, Iraci Barbosa, Maria Evangelista, aos meus filhos e a todos os ouvintes. Amém. E também pela Andréia da Alemanha. Salve Maria Imaculada.
1: Amém. Salve Maria Imaculada, obrigado. Vamos ouvir também Jesus Augusto, de Goiânia, Goiás. Bom dia.
7: Bom dia, Leandro. Quero rezar por mim, por minha esposa, pelo meu filho Wagner, Daiane, e pela alma de minha filha Thaís, meu casalzinho de neto, Lucas e a Rafaela, que a gente vão no encontro de família e nós estamos. Vamos sair às 4 horas agora e quero pedir a São Cristóvão e todos os santos e que reze por mim, todo mundo que estiver rezando aí, Andréia, Gorete, Sor Ofélio, César Teles, Danilo, Maria Roberta e todos que estiver rezando aí, que eu não lembro o nome de todo mundo, gente de Fortaleza, da Paraíba, de Minas, todo mundo que estiver rezando por mim. E salve Maria Imaculada.
1: Amém. Salve Maria Imaculada, meu irmão, boa viagem, bom encontro com a família. Estamos aqui rezando. Vamos ao telefone. Alô, bom dia.
8: Bom dia, Leandro. Bom dia, Rivaldo. E bom dia a todos os irmãos do nosso querido Brasil.
1: Seja bem-vindo, Ofélio. Bom dia, salve Maria Imaculada. Vamos ouvir suas intenções.
8: Em primeiro lugar, agradecer a Deus pelo dom da vida, pela saúde. Agradecer a Deus pela família, pelos filhos, netos. Rezar pela minha saudosa esposa Maria Salete, para minha filha Maria Joana, que está na Itália. Rezar para minha irmã mais nova, Maria Helena, que está num tratamento de câncer, que Deus olhe para os médicos para que ela possa melhorar. E rezar também para os irmãos que sempre rezam por mim e para Maria Salete. Ao meu amigo Adolfo lá de Santos, a Marta, o Geraldo Pires, o Samuel, a Ureni, seu Antônio Valadares, o Lorival Mota, a Cícera, a Creuza de Arapongas, a Magali, a Maria Creuza de São Paulo, a Andréia da Alemanha, seu Geraldinho, a Zélia, o Beto de Cascavel, a Bruna de Mosqueiro, a Helenice, a Carminha, a Neide, a Maria de Fátima de Apucarana, a Maria das Graças de São Paulo, a Maria Lúcia, o Marciano, o Roberto de Londrina, a Gorete, que sempre lembra da minha saudosa esposa, Maria Salete, e reza por mim, Gorete, obrigado. A Maria Roberta de São Paulo, seu Geraldo Moreira, a Silvana, a Lorena Pastore e a Maximília lá de Vacaria, meu amigo Danilo, José Xavier, José João, a Maria Roberta, a Maria Antônia e sua filha Renata, o Fernando Lacerda, a Maria Silva, também a Marta de Mosqueiro, a Mariana de Mauá, o Ercílio de Blumenau, também o meu amigo Jesus Alvarenga, que estará viajando agora há pouco. Boa viagem, meu amigo. Ao João, lá de Joinville, ao César Teles, a Luísa de Fortaleza, o João Carlos, que rezou o primeiro mistério, ao Beto, enfim, a todos, o Moacir, o Eliseu e quem estiver ouvindo e rezando este Santo Terço, que é uma grande bênção para todas as famílias do Brasil.
1: Amém, amém, Alfério. Obrigado pelas orações também. Vamos rezar por você e toda a família e cada um dos nossos ouvintes. Agora, meditando esse terceiro mistério doloroso, contemplamos a coroação de espinhos de nosso Senhor Jesus Cristo. Pai nosso que estais nos céus, santificado seja o vosso nome. Venha a nós o vosso reino, seja feita a vossa vontade, assim na terra como no céu.
8: O pão nosso de cada dia nos dai hoje, perdoai nossas ofensas, assim como nós perdoamos a quem nos tem ofendido. E não deixeis cair em tentação, mas livrai-nos do mal. Amém.
1: Ave Maria, cheia de graça, o Senhor é convosco. Bendita sois vós entre as mulheres, e bendito é o fruto do vosso ventre, Jesus.
8: Santa Maria, Mãe de Deus, rogai por nós, pecadores, agora e na hora de nossa morte. Amém.
1: Ave Maria, cheia de graça, o Senhor é convosco. Bendita sois vós entre as mulheres, e bendito é o fruto do vosso ventre, Jesus.
8: Santa Maria, Mãe de Deus, rogai por nós, pecadores, agora e na hora de nossa morte. Amém.
1: Ave Maria, cheia de graça, o Senhor é convosco. Bendita sois vós entre as mulheres, e bendito é o fruto do vosso ventre, Jesus.
8: Santa Maria, Mãe de Deus, rogai por nós, pecadores, agora e na hora de nossa morte. Amém.
1: Ave Maria, cheia de graça, o Senhor é convosco. Bendita sois vós entre as mulheres, e bendito é o fruto do vosso ventre, Jesus.
8: Rezo para a Edileuza, para o seu Raimundo e para o Beto Machado. Santa Maria, Mãe de Deus, rogai por nós, pecadores, agora e na hora de nossa morte. Amém.
1: Ave Maria, cheia de graça, o Senhor é convosco. Bendita sois vós entre as mulheres, e bendito é o fruto do vosso ventre, Jesus.
8: Santa Maria, Mãe de Deus, rogai por nós, pecadores, agora e na hora de nossa morte. Amém.
1: Ave Maria, cheia de graça, o Senhor é convosco. Bendita sois vós entre as mulheres, e bendito é o fruto do vosso ventre, Jesus.
8: Santa Maria, Mãe de Deus, rogai por nós, pecadores, agora e na hora de nossa morte. Amém.
1: Ave Maria, cheia de graça, o Senhor é convosco. Bendita sois vós entre as mulheres, e bendito é o fruto do vosso ventre, Jesus.
8: Santa Maria, Mãe de Deus, rogai por nós, pecadores, agora e na hora de nossa morte. Amém.
1: Ave Maria, cheia de graça, o Senhor é convosco. Bendita sois vós entre as mulheres, e bendito é o fruto do vosso ventre, Jesus.
8: Santa Maria, Mãe de Deus, rogai por nós, pecadores, agora e na hora de nossa morte. Amém.
1: Ave Maria, cheia de graça, o Senhor é convosco. Bendita sois vós entre as mulheres, e bendito é o fruto do vosso ventre, Jesus.
8: Santa Maria, Mãe de Deus, rogai por nós, pecadores, agora e na hora de nossa morte. Amém.
1: Ave Maria, cheia de graça, o Senhor é convosco. Bendita sois vós entre as mulheres, e bendito é o fruto do vosso ventre, Jesus.
8: Santa Maria, Mãe de Deus, rogai por nós, pecadores, agora e na hora de nossa morte. Amém.
1: Glória ao Pai, ao Filho e ao Espírito Santo.
8: Como era no princípio, agora e sempre. Amém.
1: Ó meu Jesus,
8: perdoai-nos, livrai-nos do fogo do inferno, levai as almas todas para o céu e socorrei principalmente as que mais precisarem de vossa infinita misericórdia.
1: Ó Maria concebida sem pecado,
8: rogai por nós que recorremos a vós e por todos quanto não recorrem a vós, especialmente pelos inimigos de nossa querida Santa Igreja Católica e a todos quanto são a vós recomendados. Amém.
1: Amém. Muito obrigado, Ofélio, um ótimo dia e que a paz de Jesus e o amor de Maria permaneçam com você e toda a sua família. Reze também você conosco, participando no 0-11-4397-6520. Rezamos pelas intenções chegando para a gente de José da Silva, de Itaim Paulista, São Paulo, o Ronaldo de Santos, São Paulo, José Vitor de Londrina, no Paraná, Edmar João de São Sebastião do Oeste, Minas Gerais. Rezamos também pelo Ninou de Osasco, São Paulo, a saúde e recuperação de Maria Isabel, de Três Lagoas, Mato Grosso do Sul, Eva Sueli, toda a família. Também rezamos pelas intenções do José de São Paulo, o Carlinhos de Conselheiro Lafayette, Minas Gerais, o Edson Naif de Marapanim, no Pará. Também rezamos pela Evanúzia, de Rio Grande do Norte, Apodi, Evanúzia. Também rezamos pelo Nelson Mesquita, de Fortaleza, no Ceará. Adnelly Farias, Júlio, Tito e família. Também rezamos pelo Samuel de Divinópolis, Minas Gerais, Andréia de Düsseldorf, na Alemanha. Vamos ouvir também a intenção de Luísa Vieira, de Fortaleza. Bom dia.
9: Bom dia, Leandro. Leandro é Luísa Vieira, de Fortaleza. Peço oração por mim, pela minha saúde. Peço oração pela saúde da minha família. Peço oração pelo meu esposo Nonato. Peço oração por você, Leandro, pela sua família. Peço oração pelo Rivaldo, pela Sandra, pelo Frei Sebastião, pelo Papa Leão XIV. Peço oração pela alma do Padre Chico Silveira, pela saúde da Dona Jacira, pela Maria Creus de Diademas, família, pelo José João de Diademas, família, pelo meu irmão José Boaventura e família, pelo seu João de Ovilha e pela alma da esposa dele, Dona Sueli, pelo seu João de Esmeralda, seu Raimundo de Esmeralda, pela Gorete Campinas Grande, pela Vedileus, pela André da Alemanha, por todos que fazem o tratamento do câncer, inclusive meu vizinho está sofrendo muito, por todos que estão rezando nesse momento. Salve Maria Imaculada, bom dia.
1: Bom dia, Luísa, obrigado. Salve Maria Imaculada, também Cristina de Conselheiro Lafayette.
10: Cristina Vieira de Conselheiro Lafayette, peço oração para todos nós, especialmente para minha mãe, Heloísa, que teve 2 AVCs, está bastante debilitada. Paz e bem, salve Maria, Mãe Imaculada.
1: Salve Maria Imaculada, também o Cristiano de Santana do Ipanema.
11: Bom dia, Leandro, Cristiano do Ipanema, peço oração para o socorro, Juliano, Bernardo, o Nelson, Geringredo, Lucas, Yasmin, Carminho, Nacanazinho, do Heraldo, Abenação, Nassau, Antônio Margarida, e Patusca de La Sintonia. Salve Maria Imaculada.
1: Amém. Salve Maria Imaculada, Cristiano. Vamos ao telefone. Alô, bom dia.
12: Alô, bom dia.
1: Bom dia, quem fala?
12: É o João aqui de Joinville.
1: Seja bem-vindo, João. Salve Maria Imaculada. Vamos ouvir suas intenções.
12: As minhas intenções é pela minha família, né, pela minha filha, meu genro, meus netos, pela minha família, minha irmã, e também quero pedir pela Helenice de aqui de Joinville, do Itaú, que está ouvindo nesse momento. Quero pedir por vocês aí, da ministra Imaculada, pelo Frei Sebastião Ministro Padre, por todos vocês aí da Rádio da Imaculada, por ti, Leandro.
1: Obrigado.
12: Por ti, por todos aqueles mais, da tua família e por todos aqueles que estão ouvindo, que trabalham aí no momento.
1: Amém.
12: Eu quero pedir também pelo seu Férias, pela esposa, pela alma da esposa dele, e quero pedir pelo João Carlos e pelo Lorival Mota, os três aí que rezaram por mim também hoje. Quero pedir pela Luísa Vieira de Fortaleza, pela alma do esposo dela, o Jonato, pela alma da Maria Salete, do seu Alférez. Quero pedir também pela alma da minha esposa, Sueli, especialmente, que ela esteja com Deus. Quero pedir por todos que estão ouvindo nesse momento, pela Luísa Vieira, pela Maximília, pela Lorena Pastora de Vacaria, pela Beto Tabata de Tararé também, por todos aqueles que ouvem nesse momento, que eu às vezes esqueço o nome, pelo Danilo e pela família dele, e por todos aqueles que estão ouvindo nesse momento.
1: Amém, assim seja, rezemos por todos eles, por você e sua família, cada um dos nossos ouvintes. Neste quarto mistério doloroso, contemplamos Jesus carregando a cruz para o Calvário. Pai nosso que estais nos céus, santificado seja o vosso nome. Venha a nós o vosso reino, seja feita a vossa vontade, assim na terra como no céu.
12: O pão nosso de cada dia nos dai hoje, perdoai as nossas ofensas, assim como nós perdoamos a quem nos tem ofendido. E não nos deixeis cair em tentação, mas livrai-nos do mal. Amém.
1: Ave Maria, cheia de graça, o Senhor é convosco. Bendita sois vós entre as mulheres. E bendito é o fruto do vosso ventre, Jesus.
12: Santa Maria, Mãe de Deus, rogai por nós, pecadores, agora e na hora de nossa morte. Amém.
1: Ave Maria, cheia de graça, o Senhor é convosco. Bendita sois vós entre as mulheres, e bendito é o fruto do vosso ventre, Jesus.
12: Santa Maria, Mãe de Deus, rogai por nós, pecadores, agora e na hora de nossa morte. Amém.
1: Ave Maria, cheia de graça, o Senhor é convosco. Bendita sois vós entre as mulheres, e bendito é o fruto do vosso ventre, Jesus.
12: Santa Maria, Mãe de Deus, rogai por nós, pecadores, agora e na hora de nossa morte. Amém.
1: Ave Maria, cheia de graça, o Senhor é convosco. Bendita sois vós entre as mulheres, e bendito é o fruto do vosso ventre, Jesus.
12: Santa Maria, Mãe de Deus, rogai por nós, pecadores, agora e na hora de nossa morte. Amém.
1: Ave Maria, cheia de graça, o Senhor é convosco. Bendita sois vós entre as mulheres, e bendito é o fruto do vosso ventre, Jesus.
12: Santa Maria, Mãe de Deus, rogai por nós, pecadores, agora e na hora de nossa morte. Amém.
1: Ave Maria, cheia de graça, o Senhor é convosco. Bendita sois vós entre as mulheres, e bendito é o fruto do vosso ventre, Jesus.
12: Santa Maria, Mãe de Deus, rogai por nós, pecadores, agora e na hora de nossa morte. Amém.
1: Ave Maria, cheia de graça, o Senhor é convosco. Bendita sois vós entre as mulheres, e bendito é o fruto do vosso ventre, Jesus.
12: Santa Maria, Mãe de Deus, rogai por nós, pecadores, agora e na hora de nossa morte. Amém.
1: Ave Maria, cheia de graça, o Senhor é convosco. Bendita sois vós entre as mulheres, e bendito é o fruto do vosso ventre, Jesus.
12: Santa Maria, Mãe de Deus, rogai por nós, pecadores, agora e na hora de nossa morte. Amém.
1: Ave Maria, cheia de graça, o Senhor é convosco. Bendita sois vós entre as mulheres, e bendito é o fruto do vosso ventre, Jesus.
12: Santa Maria, Mãe de Deus, rogai por nós, pecadores, agora e na hora de nossa morte. Amém.
1: Ave Maria, cheia de graça, o Senhor é convosco. Bendita sois vós entre as mulheres, e bendito é o fruto do vosso ventre, Jesus.
12: Santa Maria, Mãe de Deus, rogai por nós, pecadores, agora e na hora de nossa morte. Amém.
1: Glória ao Pai, ao Filho e ao Espírito Santo.
12: Assim como era no princípio, agora e sempre, por todos os séculos dos séculos. Amém.
1: Ó meu Jesus,
12: perdoai-nos, livrai-nos do fogo do inferno, levai as almas todas para o céu e socorrei principalmente aqueles que mais precisarem da vossa infinita misericórdia.
1: Ó Maria concebida sem pecado,
12: rogai por nós que recorremos a vós e por todos aqueles que não recorrem a vós, especialmente pelos inimigos da Santa Igreja e por todos quantos são a vós recomendados. Também rezei pela Goleta de Campina Grande na Paraíba.
1: Amém. Nosso muito obrigado, João. Um ótimo dia. Que Jesus e Maria abençoem a você e toda a sua família.
12: Amém.
1: Um abraço. Salve Maria Imaculada. Vamos rezar juntos? Ligue, reze conosco o Quinto Mistério, 0 operadora 11 4397 6520. Acolhendo as intenções de Iraci Barbosa de Tumiritinga, Minas Gerais, e aniversário do seu filho Marcelo, é isso? Pelo aniversário do meu filho Marcelo amanhã, então parabéns para ele, felicidades, muita saúde. Pelo Jarbas Alves de São Paulo, capital. Também rezamos pela Maria de Fátima de São José do Rio Pardo, interior de São Paulo, pelo Padre Sebastião Martins. Também vamos rezar por Pedro Chaves de Concórdia, do Pará, pela Eliane de Ávila de Conselheiro Lafaiete, Minas Gerais, pelo Haroldo Maciel de João Pessoa, na Paraíba, pela Maria José Modesto de Jacarezinho, no Paraná. E família, obrigado pelas felicitações para Amanda. Também a Neuza de Curitiba, no Paraná. Rezamos também pelo José Antônio de Monteirópolis, Alagoas, pelo José Xavier de Itaíba, Pernambuco. Vamos ouvir o Adalmir em Divinópolis. Bom dia.
13: Bom dia, Leandro. Bom dia, Rivaldo. Adalmir em Divinópolis. Salve, Maria Imaculada. Em primeiro lugar, peço a Deus para... agradeço a Deus pela vida. Eu peço oração para a minha saúde, saúde da minha esposa. E peço oração para você. E para você, Rivaldo. Família.
1: Amém.
13: Salve, Maria Imaculada.
1: Salve Maria Imaculada.
14: Bom dia, Leandro. Bom dia, pessoal. Pela alma de felicidade a guiar. Faleceu sábado, dia 18, pela minha namorada, Tamires Reis. Obração alcançada. E por todos vocês. Salve Maria Imaculada. Zé Riba, de Primeira Cruz. Salve Maria.
1: Obrigado.
14: Imaculada.
1: Ficou bem baixinha, é o Zé Riba, de Primeira Cruz, Maranhão. Deus abençoe, viu? Toda a família. Também o Matheus Versolato em São Bernardo, bom dia.
15: Bom dia, Leandro, salve Maria Imaculada, é o Matheus, eu estou pedindo oração para o meu filho que vai fazer uma pequena cirurgia, a troca do marcapasso, o Marcelo, salve Maria Imaculada.
1: Deus abençoe, viu, Marcelo, toda a família, há quanto tempo, hein? Sempre vem na missa à noite das 8, né, com o Frei. Então, obrigado por todos que apresentaram suas intenções, pelo Wilson Plácido de... que está em Puxinanã, né, na Paraíba, de São Vicente. Também faltou aqui mencionar o Aloísio e Francisca de Maceió e Raimundo Alves de Esmeraldas, Minas Gerais. Vamos ao telefone. Alô, bom dia.
16: Alô, bom dia.
1: Bom dia, quem fala?
16: É o Danilo da Aricanduva.
1: Bom dia, Danilo. Salve Maria Imaculada.
16: Salve Maria Imaculada.
1: Vamos ouvir suas intenções, irmão.
16: Primeiramente agradecer a Deus pelo mais um dia de vida, pelo mais um dia de trabalho que vai se iniciar, pela saúde da minha esposa, pela minha saúde, pelo meu matrimônio que está com mais dificuldades, pelos moradores de rua, desempregados, encarcerados, pela polícia civil, pela polícia militar, pelos acamados, pelos idosos que precisam de cuidados, por você, por toda a tua família, sua filha, sua esposa, pelo Robinho, pela família dele, a esposa e os filhos, pelo Rivaldo, pelo Wagner, por toda a milícia da Imaculada, pela missão do Frei Sebastião, pelo Lourival Mota, Taquarituba, Maximilha de Vacaria, Cícero de Bateguara, Adolfo de Santos, Gorete, Campina Grande, Magali de Santo André, o Paulo de Itaquera, o Raimundo de Esmeralda, César Teles, o Antônio Marcos, Pará de Minas, o João Carlos de Tararé, o José Carlos Ribeirão do Sul, o seu Alfério de Concórdia, pela alma da esposa dele, Dona Maria Salete, o seu João de Joinville, pela alma da esposa dele, Dona Sueli, e todos que estão rezando nessa santa madrugada.
1: Amém, muito obrigado. Então, rezemos juntos por você e toda a família. Também incluo aqui o Sérgio Garcia de Ponta Grossa e também o Marco Azevedo de Belém do Pará e a Quitéria de Maceió, Alagoas. Então, vamos juntos meditar esse quinto mistério doloroso. Contemplamos a crucificação e morte de nosso Senhor Jesus Cristo. Pai nosso que estais nos céus, santificado seja o vosso nome. Venha a nós o vosso reino, seja feita a vossa vontade, assim na terra como no céu.
16: O pão nosso de cada dia nos dai hoje, perdoai as nossas ofensas, assim como nós perdoamos a quem nos tem ofendido, não os deixeis cair em tentação, mas livrai-nos do mal. Amém.
1: Ave Maria, cheia de graça, o Senhor é convosco. Bendita sois vós entre as mulheres, e bendito é o fruto do vosso ventre, Jesus.
16: Santa Maria, Mãe de Deus, rogai por nós, pecadores, agora e na hora de nossa morte. Amém.
1: Ave Maria, cheia de graça, o Senhor é convosco. Bendita sois vós entre as mulheres, e bendito é o fruto do vosso ventre, Jesus.
16: Pela minha esposa Isabela, que está com depressão, Santa Maria, Mãe de Deus, rogai por nós, pecadores, agora e na hora de nossa morte. Amém.
1: Ave Maria, cheia de graça, o Senhor é convosco. Bendita sois vós entre as mulheres, e bendito é o fruto do vosso ventre, Jesus. Santa Maria, Mãe de Deus, rogai por nós, pecadores, agora e na hora de nossa morte. Amém. Ave Maria, cheia de graça, o Senhor é convosco. Bendita sois vós entre as mulheres, e bendito é o fruto do vosso ventre, Jesus.
16: Santa Maria, Mãe de Deus, rogai por nós, pecadores, agora e na hora de nossa morte. Amém.
1: Ave Maria, cheia de graça, o Senhor é convosco. Bendita sois vós entre as mulheres, e bendito é o fruto do vosso ventre, Jesus.
16: Maria, Mãe de Deus, rogai por nós, pecadores, agora e na hora de nossa morte. Amém.
1: Ave Maria, cheia de graça, o Senhor é convosco. Bendita sois vós entre as mulheres, e bendito é o fruto do vosso ventre, Jesus.
16: Santa Maria, Mãe de Deus, rogai por nós, pecadores, agora e na hora de nossa morte. Amém.
1: Ave Maria, cheia de graça, o Senhor é convosco. Bendita sois vós entre as mulheres, e bendito é o fruto do vosso ventre, Jesus.
16: Santa Maria, Mãe de Deus, rogai por nós, pecadores, agora e na hora de nossa morte. Amém.
1: Ave Maria, cheia de graça, o Senhor é convosco. Bendita sois vós entre as mulheres, e bendito é o fruto do vosso ventre, Jesus.
16: Santa Maria, Mãe de Deus, rogai por nós, pecadores, agora e na hora de nossa morte. Amém.
1: Ave Maria, cheia de graça, o Senhor é convosco. Bendita sois vós entre as mulheres, e bendito é o fruto do vosso ventre, Jesus.
16: Santa Maria, Mãe de Deus, rogai por nós, pecadores, agora e na hora de nossa morte. Amém.
1: Ave Maria, cheia de graça, o Senhor é convosco. Bendita sois vós entre as mulheres, e bendito é o fruto do vosso ventre, Jesus.
16: Santa Maria, Mãe de Deus, rogai por nós, pecadores, agora e na hora de nossa morte. Amém.
1: Glória ao Pai, ao Filho e ao Espírito Santo.
16: Como era no princípio, agora e sempre. Amém.
1: Ó meu Jesus,
16: perdoai-nos, livrai-nos do fogo do inferno, levai as almas todas para o céu e socorrei principalmente as que mais precisarem da vossa infinita misericórdia.
1: Ó Maria concebida sem pecado,
16: rogai por nós que recorremos a vós e para todos quanto não recorrem a vós, especialmente os inimigos da Santa Igreja, e para todos quanto são a vós recomendados.
1: Amém. Nosso muito obrigado pela participação, Danilo. Um ótimo dia e que a paz de Jesus e o amor de Maria permaneçam com você e sua esposa e toda a sua família.

Infinitas graças vos damos, ó soberana Rainha, pelos benefícios que todos os dias recebemos de vossas mãos maternais. Dignai-vos agora e para sempre tomar-nos debaixo de vosso poderoso amparo. E para melhor vos agradecer, os saudamos com uma salve, Rainha. Salve, Rainha, Mãe de Misericórdia, vida, doçura e esperança nossa, salve. A vós bradamos os degredados filhos de Eva. A vós suspiramos, gemendo e chorando neste vale de lágrimas. Eia, pois, advogada nossa, esses vossos olhos misericordiosos a nós volvei. E depois deste desterro, mostrai-nos Jesus, bendito fruto do vosso ventre. Ó clemente, ó piedosa, ó doce sempre Virgem Maria, rogai por nós, Santa Mãe de Deus, para que sejamos dignos das promessas de Cristo. Amém. E neste momento vamos louvar a Deus e a Nossa Mãe Santíssima através da ladainha de Nossa Senhora. Senhor, tende piedade de nós. Senhor, tende piedade de nós. Jesus Cristo, tende piedade de nós. Jesus Cristo, tende piedade de nós. Senhor, tende piedade de nós. Senhor, tende piedade de nós. Jesus Cristo, ouvi-nos. Jesus Cristo, ouvi-nos. Jesus Cristo, atendei-nos. Jesus Cristo, atendei-nos. Deus Pai dos céus, tende piedade de nós. Deus Filho, Redentor do mundo, tende piedade de nós. Deus Espírito Santo, tende piedade de nós. Santíssima Trindade, que sois um só Deus, tende piedade de nós. Santa Maria, rogai por nós. Santa Mãe de Deus, rogai por nós. Santa Virgem das Virgens, rogai por nós. Mãe de Jesus Cristo, rogai por nós. Mãe da Divina Graça, rogai por nós. Mãe de Esperança, rogai por nós. Mãe Puríssima, rogai por nós. Mãe Castíssima, rogai por nós. Mãe Imaculada, rogai por nós. Mãe Intacta, rogai por nós. Mãe Amável, rogai por nós. Mãe Admirável, rogai por nós. Mãe do Bom Conselho, rogai por nós. Mãe do Criador, rogai por nós. Mãe do Salvador, rogai por nós. Mãe da Igreja, rogai por nós. Mãe de Misericórdia, rogai por nós. Virgem Prudentíssima, rogai por nós. Virgem Venerável, rogai por nós. Virgem Louvável, rogai por nós. Virgem Poderosa, rogai por nós. Virgem Benigna, rogai por nós. Virgem Fiel, rogai por nós. Espelho de Justiça, rogai por nós. Sede de Sabedoria, rogai por nós. Causa de Nossa Alegria, rogai por nós. Vaso Espiritual, rogai por nós. Vaso Honorífico, rogai por nós. Vaso Insigne de Devoção, rogai por nós. Rosa Mística, rogai por nós. Torre de Davi, rogai por nós. Torre de Marfim, rogai por nós. Casa de Ouro, rogai por nós. Arca da Aliança, rogai por nós. Porta do Céu, rogai por nós. Estrela da Manhã, rogai por nós. Saúde dos enfermos, rogai por nós. Refúgio dos pecadores, rogai por nós. Auxílio dos refugiados, rogai por nós. Consoladora dos aflitos, rogai por nós. Auxílio dos cristãos, rogai por nós. Rainha dos anjos, rogai por nós. Rainha dos patriarcas, rogai por nós. Rainha dos profetas, rogai por nós. Rainha dos apóstolos, rogai por nós. Rainha dos mártires, rogai por nós. Rainha dos confessores, rogai por nós. Rainha das virgens,
rogai por nós. Rainha de todos os santos, rogai por nós. Rainha concebida sem pecado original, rogai por nós. Rainha assunta ao céu, rogai por nós. Rainha do Santo Rosário, rogai por nós. Rainha da Família, rogai por nós. Rainha da Paz, rogai por nós. Cordeiro de Deus, que tirais o pecado do mundo, perdoai-nos, Senhor. Cordeiro de Deus, que tirais o pecado do mundo, ouvi-nos, Senhor. Cordeiro de Deus, que tirais o pecado do mundo, tende piedade de nós. Oremos. Senhor nosso Deus, concedei-nos sempre saúde de alma e corpo, e fazei que, pela intercessão da Virgem Maria, libertos das tristezas presentes, gozemos das alegrias eternas. Amém.

E assim encerramos este maravilhoso momento de oração, deixando nossa mensagem no sentido de que a oração do Santo Rosário faça parte diariamente de nossas vidas e nossas famílias, a exemplo do nosso fundador, São Maximiliano Maria Kolbe. Muito obrigado pela sua audiência e companhia no programa Igreja no Rádio, que está terminando, mas amanhã estaremos... Bom, amanhã não, né? Amanhã será... Gil Ortiz, hein, na madrugada, estará com a gente na madrugada amanhã, na minha folga, e eu volto à meia-noite de domingo para segunda. Mas daqui a pouquinho vamos iniciar o programa Fogão de Lenha. Até às 6. Obrigado, Rivaldo. Bom descanso também, boas folgas. Paz e bem. Salve Maria Imaculada.

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2: Deus tenha piedade de nós e nos abençoe. Faça brilhar sua face sobre nós. Que se conheça na terra o teu caminho e em todas as nações a tua salvação. Salmo 66.
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1: 5 e 6.

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1: 5:11.
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2: 5 e 13.
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4: Quero mandar um abraço aqui para Margarete Freitas, lá no bairro Jardim das Oliveiras. Um abraço para Selmileia, lá no bairro Mangabeiras. Para Maria Imaculada Lisboa, lá no bairro São José. Para o Geraldo Moraes, lá no bairro Campina Verde. Para Rosimeire Silvério, lá no bairro Rancho Alegre. Abração para vocês do bairro Rancho Alegre, para todos vocês que estão ouvindo a gente de 5 às 7 da manhã e de 1 às 3 da tarde aqui na DIVI 102.3, a rádio da minha, da sua, da nossa igreja.
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1: 5:24.
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0: Um abração para Expedita no bairro Candelária, para Dona Geralda Conceição e a sua filha Maria Aparecida, também no bairro Candelária. Alô, Dona Ana, mãe do Leonel Pimenta. Alô, Vilma, a irmã do Leonel lá na comunidade dos Gamas, município de Nova Serrana. É bonito lá, né, camarada? Você passa lá em cima, no trevo lá, você olha aí à esquerda, assim, você vê aquela cidadezinha no meio dos eucaliptos, bonito ali, viu, senhor? Alô, Marleninha, delegada dos Gamas, irmã do Toninho Correia, e o Toninho Correia e a sua esposa Dora, lá nos Gamas. O Toninho tem uma casa lá em Nova Serrana, né? A Marlene, que é delegada dos Gamas. Um abração pra vocês aí nos Gamas, viu? Tudo de bom pra vocês. Bonito, absurdo, parece um paraíso ali, né, camarada? Lá de cima, você passando na ponte lá no anel rodoviário, ali por onde você segue pra Pitangui. Se você não virar às direitas, você vai sair em Pitangui, né? Tem uma antes, como é que chama? Conceição do Pará, não é? Antes de Conceição do Pará, eu virava sempre à esquerda ali no posto de gasolina, porque tem uma fábrica de cachaça ali, São Lambique, uma casa antiga, uma calçada de pedra, assim, uma escada de pedra, tem até os buracos da turma subir lá de botina. Já pensou pedra, fazer buraco? E tanto cara subir para tomar cachaça lá no Lambique? Ah, brincadeira, hein, seu? Cruz, credo. Só de falar de cachaça, eu também arrepio, tá calafrio.
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2: 5h32.
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1: 5h43.
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1: 5h45.
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2: Abração pro Denilton. Denilton Ferreira, lá do bairro São Roque. Para Marta Amaral, no bairro Niterói. Um abração para vocês do bairro Niterói. Alô, Adriana Carvalho, do bairro São Roque. Ó, dois São Roque aqui, só num bloco de alô, hein, camarada? Alô, Ademir Cordeiro, em Carmo do Cajuru. Um abração para você. Falou, Ademir Cordeiro. Ademir Cordeiro, deixa eu contar um negócio só para nós aqui, ó. Faça de conta que eu tô falando aqui, mas ninguém tá ouvindo. O seu pote de paciência. Você já trocou, já encheu um e pegou outro, né? Hã? Porque, ó, você é casado com a radialista e ela fala, mas fala que nem uma matraca. E você, camarada, você fala pouco, você... E aí, sou Sérgio, como é que o senhor tá? O senhor vai mandar um alô pro meu pai hoje? A sua colega, sua esposa aí, que foi minha colega lá na rádio do Roberto Fonseca? Nossa Senhora do Céu! Ela fala que nem a panela de pipoca. Leninho, um abração para vocês, viu, Leninho? Um abraço para suas meninas também, para todos vocês.
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1: 5:51.
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2: Mais uma vez, nós queremos agradecer aos parceiros mensais da Ação Social, o programa Sérgio Santiago, Rádio Divi 102.3 FM. Vandinho e Patrícia, da JW Ferragens, casal Vanildo e Carlos Roberto, do Prolongamento do Bom Pastor, Paulo e Dona Marlene, do bairro Sagrada Família, Mauraci e Adriana, Robson, gerente-geral do Supermercados BH, aqui no oeste das Minas Gerais, e Washington do Zoom Uniformes. Que Deus abençoe a todos e proteja a nossa saúde, nos dê disposição para continuar nossa ação social, pois ajudar os menos favorecidos também é uma maneira de rezar. Amém?
3: Senhor, fazei de mim um instrumento de vossa paz. Onde houver ódio, que eu leve o amor. Onde houver ofensa, que eu leve o perdão. Onde houver discórdia, que eu leve a união. Onde houver dúvida, que eu leve a fé. Onde houver erro, que eu leve a verdade. Onde houver desespero, que eu leve a esperança. Onde houver tristeza, que eu leve a alegria. Onde houver trevas, que eu leve a luz. Oh, Mestre, fazei que eu procure mais consolar que ser consolado. Compreender que ser compreendido. Amar que ser amado. Pois é dando que se recebe. É perdoando que se é perdoado. E é morrendo que se vive para a vida eterna. Amém? Oh, Pai nosso que estais no céu, santificado seja o vosso nome. Venha a nós o vosso reino e seja feita a vossa vontade, assim na terra como no céu. O pão nosso de cada dia dai-nos hoje. Senhor, perdoai as nossas ofensas, assim como nós perdoamos a quem nos tem ofendido. E não nos deixeis cair em tentação, mas livrai-nos de todo o mal. Amém. Ave Maria, cheia de graça, o Senhor é convosco. Bendita sois vós entre as mulheres, e bendito é o fruto do vosso ventre, Jesus. Santa Maria, Mãe de Deus, rogai por nós, pecadores, agora e na hora da nossa morte. Amém.

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1: 6 e 3.
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1: A minha casa. 6 e 5.
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3: Um abraço a Maria Aparecida e o Joaquim e os filhos gêmeos, Eider e Elton, lá no bairro Nova Holanda. Abração para Karine e seus pais Silvano e Antônio, os avós Tuca e Cascalho. O apelido do cara, Cascalho. É que não gosta de uma pinga, não, hein? É, apelido do cara quando é assim é porque gosta de uma pinguinha, né, Zé? Lá no bairro Nossa Senhora do Carmo, em Carmo do Cajuru. Abração para Ana, para Tuca e para Maria. São irmãs e conhecidas como as filhas do João Domingos. Já falecido, né? Já falecido. Lá em Ribeirão do Cervo. Ribeirão do Cervo é onde mora a mãe do doutor, né? Onde mora a Rosária. A Rosária e o João Amorim, pai do João Amorim Júnior. Entendeu, né? Doutorzinho médico lá em Nova Serrana. O Rosária, o João Amorim, pai. O doutor não gosta que fala que Nova Serrana é a capital brasileira da botina, não. Um dia ele falou assim, ô Sérgio Santiago, por que botina? Aqui faz uns calçados muito bonitos, mas botina é bonita, bonita e confortável.

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0: 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Seis e treze.
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1: 6:16.
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4: Muito bem, camarada. Eu quero mandar um abraço aqui para Madalena e para o Osório, lá no bairro Vale do Sol. Para Cristiane e a sua filha Valesca, no bairro Serra Verde. Para Nayara Rabelo, lá em Paíns. Eu não sei se ela está em Paíns ou se ela está aqui em Divinópolis, porque ela tem um apartamentozinho aqui na, no bairro Cidil, ali. É Cidil ainda? É, né? É um apartamentozinho coisa à toa, um apartamentozinho em cobertura, né, Nayara? Coisa à toa. Cobertura desse baita prédio. Um abração pra você, viu? A Nayara é filha da Zenaide, do meu grande amigo Expedito. A Zenaide, que é filha do saudosíssimo Tonico Rabelo, falou em Paíns. Você pergunta lá pra qualquer pessoa lá de Paíns, quem foi Tonico Rabelo? Tonico Rabelo foi prefeito, foi delegado, foi juiz, foi tudo aqui em Paíns, nos Paíns. Muito bem. Um abração pro Nivaldo lá na Vila Cruzeiro, para Ulisses Carreteiro lá no bairro Sagrada Família. Muitíssimo obrigado por estar ouvindo a gente tanto de manhã, de 5 a 7 da manhã, aqui na DIV 102.3 FM, quanto agora, né, de 1 às 3 da tarde, segunda a sexta. Esse é só de segunda a sexta, mas de manhã é de segunda a sábado, viu?
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1: 6:22.

0: 6:28.
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0: 6:32.
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3: Alô, toca de Djalma Dutra, um abração pra você, um abraço pra todos vocês aí, Djalma Dutra, minha amiga Vera Lúcia, no bairro Jardim das Oliveiras, a Marlene, lá do bairro Vivendas da Exposição, e sua filha Patrícia e o neto João Lucas, lá em São Sebastião do Oeste. Um abração para você. Alô, gente boa de São Sebastião do Oeste. Vou ali e já volto.
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1: 6:43.

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0: Um abração para Michele e o esposo Jairo, lá na comunidade dos Lopes. Um alô pro Zé Geraldo e da Silva, lá no bairro São José. Pra Jandira e os filhos Lucas, lá no bairro Belvedere. Para o Arnaldo Luiz, lá na comunidade da Serrinha. O Sérgio Santiago, fala de novo. Arnaldo Luiz, na comunidade da Serrinha. Ficou bom. Abração pro Emerson Rogério, lá no centro de Carmo do Cajuru, ouvindo a gente. Quando falo em Emerson Rogério, eu lembro do camarada lá, que ele tem um apelido engraçado. Eu falo o nome dele, o Andinho fala, não, senhor, não é o nome dele, não, senhor. Não vou falar, que não é meu amigo. Meu amigo, então. Pois é.
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Eu quero convidar você para que esteja conosco. Até o dia 24 celebramos a novena, dia 25, dia de São Cristóvão, teremos a missa com a procissão e dia 26 a missa e a grande carreata expressando a nossa devoção a esse grande santo da nossa igreja, nosso glorioso mártir. São Cristóvão, rogai por nós.

0: 7 horas.
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aniversariantes: Eliamar Caetano, Maria Aparecida da Silva, Marco Aurélio Cardoso de Moraes, Fernando Cardoso da Silva, Ana Júlia Maia Clementina, Ana Maria de Abreu, Paulo Vinícius Santos Brum, Washington Luiz de Mendonça, João Carlos Ferreira Santos. Por intenção, Elaine, Zezinho, familiares, fregueses e funcionários. Intenção especial por Rosa Pereira, Luísa e André, Pedro Gonçalves, pela beatificação do Padre Libério, pelo anjo da guarda de Gustavo Aguiar Barbosa, transportadora Badia, Adolfo, Regiane, Regine e funcionários, pelo bom êxito da novena e festa de São Cristóvão, nosso padroeiro, Neuza, Emerson, Érica, Elisângela, familiares, clientes e funcionários, Wesley, Wellington e família, por uma viagem. Recuperação de saúde de Jalmira Ribeiro Martins, Vicente Xavier Assunção. Em louvor a Nossa Senhora do Perpétuo Socorro, Santo Expedito, São Cristóvão, São Vicente de Paulo. Ação de graças pela aposentadoria de Sônia Aparecida Gontijo. Sétimo dia, Manuel Luiz Pereira, Mateus Augusto Ramalhão de Azevedo. Pelos nossos irmãos falecidos, Ana Lúcia Laine Bacelar, Antônio Eustáquio da Rocha, Antônio Pereira, Dario Isabel e Filho, Geraldo Maria e Filhos, Luísa Justina Tomé, Hernani e Filha, Carlos Eduardo e Flávio, Werther e Elaine, Luciano Alves de Melo, Gustavo Tomé, Maria Elisa Costa Melo, Francisca Gonçalves, Joel Santiago, Maria dos Santos Romão, Jaime Brás Romão, Maria da Glória Ferreira Tia Goia, Maria de Lourdes Carneiro de Paiva, Osmã Donizete de Paula, Francisco Gomes Branquinho, Paulo Clementino Pereira, Miguel Vaz, José Neves Gontijo, pelas almas do purgatório. Irmãos e irmãs, a palavra de Deus é como uma semente lançada com amor pelo próprio Senhor em nossa vida. No solo do nosso coração, ela encontra a oportunidade de criar raízes, crescer e frutificar. Celebremos com esperança, confiança e coração fecundo.

0: Em nome do Pai, do Filho e do Espírito Santo.
1: Amém.
0: A graça de nosso Senhor Jesus Cristo, o amor do Pai e a comunhão do Espírito Santo estejam convosco.
1: Bendito seja Deus que nos reuniu no amor de Cristo.
0: Louvado seja nosso Senhor Jesus Cristo.
1: Para sempre seja louvado.
0: Bem-vindos todos, irmãos e irmãs, queridos, a essa Eucaristia da sexta-feira, da 16ª semana do Tempo Comum. Acolho com alegria aos que vieram de perto e de longe, nossos fiéis, os visitantes, aqueles que também estão unidos a nós pelas ondas da rádio DIV FM, sintam-se bem acolhidos. Coloquemos na presença de Deus mais uma vez os nossos pedidos e intenções para que nos reúne para celebrar nesse dia o descanso dos falecidos, hoje um modo especial nossos irmãos Manuel Luiz Pereira e Mateus Augusto Ramalhão de Azevedo, ambos que há 7 dias partiram do nosso convívio para junto do Pai. O Senhor os acolha na sua presença, faça brilhar para eles a sua perpétua luz e conforte os seus familiares e amigos enlutados. Também os aniversariantes, natalício, conjugal, os dizimistas, a recuperação da saúde dos enfermos, a paz do mundo e nas famílias, as necessidades da igreja e de cada um de nós. E também desde já pedindo e agradecendo a Deus por esses dias de festa, em honra ao nosso padroeiro, ele que aqui nos reuniu para celebrar a nossa convivência, o dom da nossa fé, a nossa amizade, ele sempre nos alimente na caminhada e na missão. São Cristóvão interceda por todos nós, pelos motoristas e por esta paróquia que está sob a sua proteção. Acolho também os devotos do Coração de Jesus e aqueles que são membros do apostolado da oração. Rezemos com piedade este sacrifício. Irmãos e irmãs, reconheçamos os nossos pecados para celebrarmos dignamente os santos mistérios. Confessemos os nossos pecados.
1: Confesso a Deus Todo-Poderoso e a vós, irmãos e irmãs, que pequei muitas vezes por pensamentos e palavras, atos e omissões. Por minha culpa, minha culpa, minha tão grande culpa, e peço à Virgem Maria, aos anjos e santos, e a vós, irmãos e irmãs, que rogueis por mim a Deus nosso Senhor. Deus Todo-Poderoso tenha compaixão de nós, perdoe os nossos pecados e nos conduz à vida eterna.
2: Amém.

0: Sede propício a vossos fiéis e benigno multiplicar neles os dons da vossa graça, para que, fervorosos na fé, esperança e caridade, perseverem sempre vigilantes na observância dos vossos mandamentos. Por nosso Senhor Jesus Cristo, vosso Filho, que é Deus e convosco vive e reina na unidade do Espírito Santo, por todos os séculos dos séculos.
1: Amém. Amém.

0: Do livro do profeta Jeremias. Convertei-vos, filhos, que vos tendes afastado de mim, diz o Senhor, pois eu sou vosso Senhor. Vou tomar-vos um de uma cidade e dois de uma família, e vos reconduzirei a Sião. Eu vos darei pastores segundo o meu coração, que vos apacentarão com clarividade e sabedoria. Quando vos tiverdes multiplicado e crescerdes na terra, naqueles dias, diz o Senhor, não se falará mais da arca da aliança do Senhor. Ela não virá à memória de ninguém. Não se lembrarão dela, não a procurarão, nem fabricarão outra. Naquele tempo, chamarão Jerusalém trono do Senhor. Em torno dela se reunirão, em nome do Senhor, todos os povos. Eles não se deixarão mais levar pelas inclinações de um coração mau. Palavra do Senhor.
1: Graças a Deus.
0: O Senhor nos guardará qual pastor ao seu rebanho. Ouvi, nações, a palavra do Senhor, e anunciai-a nas ilhas mais distantes. Quem dispersou Israel vai congregá-lo, e o guardará qual pastor ao seu rebanho.
1: O Senhor guardará qual pastor ao seu rebanho.
0: Pois, na verdade, o Senhor remiu Jacó, e o libertou do poder do prepotente. Voltarão para o monte de Sião, entre brados e cantos de alegria, afluirão para as bênçãos do Senhor.
1: O Senhor guardará qual pastor ao seu rebanho.
0: Então a virgem dançará alegremente, também o jovem e o velho exultarão. Mudarei em alegria o seu luto, serei consolo e conforto após a guerra.
1: O Senhor guardará qual pastor ao seu rebanho.

0: O Senhor esteja convosco.
1: Ele está no meio de nós.
0: Proclamação do Evangelho de Jesus Cristo segundo Mateus.
1: Glória a vós, Senhor.
0: Naquele tempo, disse Jesus ao

0: discípulos, ouvi a parábola do semeador. Todo aquele que ouve a palavra do reino e não a compreende, vem o maligno e rouba o que foi semeado em seu coração. Este é o que foi semeado à beira do caminho. A semente caiu em terreno pedregoso, é aquele que ouve a palavra e logo a recebe com alegria, mas ele não tem raiz em si mesmo. É de momento, quando chega o sofrimento ou a perseguição, por causa da palavra, ele desiste logo. A semente caiu no meio dos espinhos, é aquele que ouve a palavra, mas as preocupações do mundo e a ilusão da riqueza sufocam a palavra e ele não dá fruto. A semente que caiu em terra boa é aquele que ouve a palavra e a compreende. Esse produz fruto. Um dá 100, outro 60 e outro 30. Palavra da salvação.
1: Glória a vós, Senhor.
0: A partir dos textos que nos alimentam nesta liturgia e nesta proclamação, eu chamo a atenção para duas palavras ou duas realidades que eles provocam em nós. Primeiro, a dimensão do cuidado, que a primeira leitura do livro do profeta Jeremias nos inspira. O profeta, dirigindo ao povo de Israel, comunica-lhes que o exílio chegou ao fim e é hora de retornar à terra prometida, à terra que foi conquistada. Por que o povo enfrenta o exílio? Porque depositaram a sua confiança nos homens, no poder humano, ao invés de colocar a sua confiança plenamente em Deus. Permitiram ser, de alguma forma, influenciados por adoração a falsos ídolos e a falsos deuses, idolatrando. Isso desrespeitava a Deus, praticava a infidelidade, a falta de amor. Mas agora o profeta Jeremias comunica esta grande alegria. É hora de retornar à terra. E o que chama mais atenção é a promessa que Deus faz pela boca e pelos lábios do profeta Jeremias: dar-vos-ei pastores segundo o meu coração, que vos apacentarão com clarividência e sabedoria. Por mais que o povo não tivesse motivos ou razões para receber o grande amor de Deus, a sua proximidade e o seu cuidado, Deus não deixou essa gente. E aqueles que foram conduzidos por falsas autoridades, que de alguma forma cometiam injustiça contra o coração do povo, agora cede espaço por aqueles a quem o próprio Deus haverá de chamá-los. Dar-vos-ei pastores segundo o meu coração, e vos apacentarão com clarividência e sabedoria. Essa é a certeza de que Deus nunca deixará o seu rebanho sozinho. Ele sempre haverá de colocar pastores à sua frente, à frente do rebanho, para conduzi-los nas pastagens que Ele mesmo dá a cada um de nós e na direção também que somente Ele pode apontar para os seus filhos e filhas. E também nos tempos de hoje, Deus nunca deixará o seu rebanho sozinho. Ele sempre haverá de suscitar novos pastores para cuidar do seu rebanho e das suas ovelhas. Depois, mais uma vez, a partir da parábola do semeador, da qual hoje Jesus nos dá o seu significado e a sua explicação, nós contemplamos a dimensão da generosidade de Deus. Deus é sempre muito generoso para com cada um de nós, porque em cada semente, conforme o semeador lança pela terra, há uma vida escondida, há, portanto, força, há vitalidade, a possibilidade de vir a ser, como já falamos em outros momentos. A quantidade de frutos da semente, independente de onde ela caia, seja a que caiu entre as pedras, entre os espinhos, entre a terra boa, entre aquelas que foram comidas pelos pássaros, a semente é a mesma. Os frutos dependerão da terra que está no nosso coração. Dependerá da acolhida que cada um de nós fazemos com a semente que também é lançada sobre nós. E essa semente ela é comparada à palavra de Deus, que é dada a todos nós de um modo igual. Mas depende também da acolhida, do modo como nós a acolhemos e acolhendo-a, do modo como ela agirá em cada um de nós, segundo também a nossa abertura. Deus permita que Ele encontre terra boa no coração de cada um de nós. No coração de cada mulher, no coração de cada homem e de cada mulher, há uma realidade e um tipo de terra, aquela que é falada no Evangelho. Entre pedras, entre espinhos, terra boa. Deus permita então que o nosso coração ele encontre terra boa, para que a semente lançada dê também fruto em cada um de nós. E que São Cristóvão, nosso glorioso padroeiro, interceda por nós, nesse tempo da nossa vida, da nossa missão, para que, segundo a vontade de Deus e o nosso compromisso batismal, nós também não nos cansemos de lançar boas sementes pelo mundo. Glória ao Pai, ao Filho e ao Espírito Santo.
1: Como era no princípio, agora e sempre. Amém.
0: Irmãos e irmãs, a palavra de Deus nos mostra que a fé frutifica quando acolhida em coração aberto e perseverante. Elevemos ao Pai as nossas súplicas, pedindo que sejamos terra fértil para os seus ensinamentos e digamos juntos, Senhor, por vossa bondade, ouvi-nos e atendei-nos.
1: Senhor, por vossa bondade, ouvi-nos e atendei-nos.
2: Pela Igreja presente no mundo inteiro, para que seja sempre um solo fértil, no qual a palavra de Deus possa crescer e dar frutos de amor, justiça e paz. Rezemos.
1: Senhor, por vossa bondade, ouvi-nos e atendei-nos.
2: Por nossas comunidades e famílias, para que sejam espaços de acolhimento, apoio e incentivo à fé, ajudando cada pessoa a permanecer firme no caminho do Senhor, rezemos.
1: Senhor, por vossa bondade, ouvi-nos e atendei-nos.
2: Por cada um de nós, para que tenhamos o discernimento de remover tudo aquilo que impede a palavra de crescer em nossa vida, rezemos.
1: Senhor, por vossa bondade, ouvi-nos e atendei-nos.
0: Mais uma vez, pelo descanso dos falecidos, Manuel Luiz Pereira e Matheus Augusto Ramalhão de Azevedo, cujo sétimo dia do passamento de ambos estamos celebrando. Pelos aniversariantes, os enfermos, a paz do mundo, por nossa paróquia e por cada um de nós, rezemos.
1: Senhor, por vossa bondade, ouvi-nos e atendei-nos.
0: Deus de amor e bondade, ouvi as preces do vosso povo e ajudai-nos a viver de modo a produzir frutos de amor, esperança e justiça por Cristo nosso Senhor.

0: Orai, irmãos e irmãs, para que o sacrifício da igreja, meu e vosso, seja aceito por Deus Pai Todo-Poderoso.
1: Receba, ó Senhor, por tuas mãos este sacrifício, para a glória do seu nome, para o nosso bem de toda a sua santa igreja.
0: Ó Deus, no único sacrifício da cruz levastes à plenitude os diversos sacrifícios da antiga lei. Aceitai esta oblação das mãos dos vossos fiéis e santificai-a com a mesma bênção que destes à oferta de Abel, a fim de que sirva para a salvação de todos o que cada um trouxe em vossa honra por Cristo nosso Senhor.
1: Amém.
0: O Senhor esteja convosco.
1: Ele está no meio de nós.
0: Corações ao alto.
1: O nosso coração está em Deus.
0: Demos graças ao Senhor nosso Deus.
1: É nosso dever e a nossa salvação.
0: Na verdade, é digno e justo, é nosso dever e salvação, dar-vos graças sempre em todo lugar. Senhor Pai Santo, Deus Eterno e Todo-Poderoso, em vossa bondade criastes o homem e a mulher, e com justiça condenados em vossa misericórdia os salvastes por Cristo Senhor nosso. Por ele os anjos e arcanjos e todas as forças celestes proclamam com alegria a vossa glória. Concedei também a nós associar-nos a seus louvores, dizendo juntos a uma só voz.
1: Santo, santo, santo, Senhor Deus do Universo, o céu e a terra proclamam a vossa glória. Hosana nas alturas. Bendito que vem em nome do Senhor. Hosana nas alturas.
0: Prece segunda. Na verdade, ó Pai, vós sois santo, fonte de toda santidade. Santificai, pois, estes dons, derramando sobre eles o vosso Espírito, a fim de que se tornem para nós o corpo e o sangue de nosso Senhor Jesus Cristo.
1: Enviai o vosso Espírito Santo.
0: Estando para ser entregue, abraçando livremente a paixão, Jesus tomou o pão, pronunciou a bênção de ação de graças, partiu e o deu a seus discípulos, dizendo: tomai todos e comei, isto é o meu corpo que será entregue por vós.

Do mesmo modo, no fim da ceia, ele tomou o cálice em suas mãos e, dando graças novamente, o entregou a seus discípulos, dizendo: Tomai todos e bebei. Este é o cálice do meu sangue, o sangue da nova e eterna aliança, que será derramado por vós e por todos para a remissão dos pecados. Fazei isto em memória de mim.

0: mistério da fé.
1: Anunciamos, Senhor, a vossa morte e proclamamos a vossa ressurreição. Vinde, Senhor Jesus.
0: Celebrando, pois, o memorial da morte e ressurreição do vosso Filho, nós vos oferecemos, ó Pai, o pão da vida e o cálice da salvação, e vos agradecemos porque nos tornastes dignos de estar aqui na vossa presença e vos servir.
1: Aceitai, ó Senhor, a nossa oferta.
0: Suplicantes, vos pedimos que, participando do corpo e sangue de Cristo, sejamos reunidos pelo Espírito Santo num só corpo.
1: O Espírito nos una num só corpo.
0: Lembrai-vos, ó Pai, da vossa Igreja, que se faz presente pelo mundo inteiro, que ela cresça na caridade em comunhão com o Papa Leão, nosso Bispo Giovanni, os bispos do mundo inteiro, presbíteros, diáconos e todos os ministros do vosso povo.
1: Lembrai-vos, ó Pai, da vossa Igreja.
0: Lembrai-vos dos vossos filhos, Miguel, Luiz Pereira e Mateus Augusto Ramalhão de Azevedo, ambos que há 7 dias chamastes deste mundo à vossa presença. Tendo sido sepultados com Cristo em sua morte no batismo, eles participem igualmente da sua ressurreição. Lembrai-vos também na vossa misericórdia dos outros nossos irmãos e irmãs, que adormeceram na esperança da ressurreição, e de todos que partiram desta vida, acolhei-os junto a vós na luz da vossa face.
1: Concedei-lhes, ó Senhor, a luz eterna.
0: Enfim, nós vos pedimos, tende piedade todos nós, e dai-nos participar da vida eterna, com a Santíssima Virgem Maria, Mãe de Deus e da Igreja, a Senhora Divina Pastora, José, seu amado esposo, os apóstolos, Cristóvão, nosso glorioso padroeiro, e todos os santos que neste mundo viveram na vossa amizade, a fim de vos louvarmos e glorificarmos por Jesus Cristo, vosso Filho. Por Cristo, com Cristo e em Cristo, a vós, Deus Pai Todo-Poderoso, na unidade do Espírito Santo, toda a honra e toda a glória, por todos os séculos dos séculos.
1: Amém.
0: Rezemos, meus irmãos e irmãs, com amor e confiança, a oração que o Senhor Jesus nos ensinou. Pai nosso, que estais nos céus, santificado seja o vosso nome. Venha a nós o vosso reino. Seja feita a vossa vontade, assim na terra como no céu. O pão nosso de cada dia nos dai hoje. Perdoai-nos as nossas ofensas, assim como nós perdoamos a quem nos tem ofendido. E não nos deixeis cair em tentação, mas livrai-nos do mal. Livrai-nos de todos os males, ó Pai, e dai-nos hoje a vossa paz. Ajudados pela vossa misericórdia, sejamos sempre livres do pecado e protegidos de todos os perigos, enquanto aguardamos a feliz esperança e a vinda do nosso Salvador Jesus Cristo.
1: Vosso é o reino, o poder e a glória para sempre.
0: Senhor Jesus Cristo, dissestes aos vossos apóstolos, eu vos deixo a paz e eu vos dou a minha paz. Não olheis os nossos pecados, mas a fé que anima a vossa Igreja. Dai-lhe, segundo o vosso desejo, a paz e a unidade. Vós que sois Deus com o Pai e o Espírito Santo.
1: Amém.
0: A paz do Senhor esteja sempre convosco.
1: O amor de Cristo nos uniu.

0: Eu vos darei pastores segundo o meu coração, que vos apacentarão com clarividência e sabedoria. Eis Jesus, o divino pastor, o Cordeiro de Deus, que tira o pecado do mundo.
1: Mas dizei uma palavra
2: e basta.

0: Oremos. Nós vos pedimos, Senhor misericordioso, permanecei junto ao vosso povo e fazei passar da antiga para a nova vida aqueles que iniciastes nos mistérios do céu, por Cristo nosso Senhor.
1: Amém.
0: Façamos mais uma vez o oferecimento do nosso coração e também deste dia ao Sagrado Coração de Jesus. Deus nosso Pai, eu te ofereço todo o dia de hoje minhas orações e obras, meus pensamentos e palavras, minhas alegrias e sofrimentos, em reparação de nossas ofensas, em união com o coração de teu Filho Jesus, que continua a oferecer-se a ti na Eucaristia pela salvação do mundo. Que o Espírito Santo que guiou a Jesus seja meu guia e meu amparo neste dia, para que eu possa ser testemunha do teu amor. Ó Maria, Mãe de Jesus e da Igreja, rezo especialmente pela intenção do Santo Padre para este mês, pelo respeito e pela proteção da vida humana em todas as suas etapas, reconhecendo-a como um dom de Deus.

0: Bom dia.
1: Bom dia.
0: Eu queria reforçar aqui o convite para os festeiros que puder vir participar da festa aqui com a gente. É muito simples, até o Toninho já deu um recado aqui já. Ali na entradinha ali, ó, fica o pessoal, eles te dão um envelope, você colocar a sua contribuição, coloca um cartazinho para te identificar. Na hora da coleta, você coloca a sua oferta no cestinho e logo depois vem a bênção. Então, eu queria convidar todos para participar, para fazer uma festa bem bonita. Essa semana, o aniversariante, domingo, é o Natim, da Maria Eunice, casal que já foram contemplados aqui na quarta rodada, que está quase acabando. Vou chamar aqui a Sueli. Sueli, por favor, vem aqui para você receber a imagem e chamar a Érica para te passar a imagem. Sueli esqueceu a fita dela, mas ela vai vir com ela na próxima. Obrigado, hein?

0: Deus. Hoje, então, com a graça de Deus, nós haveremos de encerrar, então, a novena preparatória em honra a São Cristóvão. Deus permita que as sementes que foram lançadas ao longo desses dias de oração e de piedade possam dar frutos também na nossa comunidade paroquial e na vida de cada um daqueles que participaram e estão ainda participando. Hoje temos, então, hoje, amanhã e domingo, as barraquinhas, à noite, né, após as celebrações. Amanhã, dia dos nossos padroeiros, temos missa às 7 da manhã. Depois, às 17h30, temos a procissão luminosa com a imagem de São Cristóvão. Traga a sua vela para participar da procissão. E, em seguida, a celebração solene, então, em honra ao nosso padroeiro querido. No domingo, excepcionalmente, recordamos mais uma vez, a missa não será às 9 da manhã, será às 8 horas, excepcionalmente, aqui na Matriz. Em seguida, a carreata, né, a procissão motorizada com a imagem de São Cristóvão e com os veículos que estiverem presentes. Motivamos a todos a participarem também conosco. E também naquele dia não teremos a missa das 7 da manhã lá na capela. 10h30 teremos normalmente na Santo Expedito. E o horário da noite também segue também normalmente, às 18h e às 19h30. Então teremos um final de semana bastante intenso. Venham participar conosco, coroando então esse tempo festivo da nossa paróquia, em honra ao nosso padroeiro. Pelo descanso de Manuel Luiz Pereira e Mateus Augusto, e de cada um de nós, rezemos: Ave Maria, cheia de graça, o Senhor é convosco. Bendita sois vós entre as mulheres. Bendito é o fruto do vosso ventre, Jesus.
1: Santa Maria, Mãe de Deus, rogai por nós, pecadores, agora e na hora de nossa morte. Amém.
0: A vossa proteção recorremos, Santa Mãe de Deus. Não desprezeis as nossas súplicas em nossas necessidades, mas livrai-nos sempre de todos os perigos, ó Virgem gloriosa e bendita.
1: Amém.
0: Nossa Senhora Divina Pastora e São José,
1: rogai por nós.
0: São Cristóvão,
1: rogai por nós.
0: Nesse final de semana também está acontecendo na Casa de Cursílio, o Cursílio Masculino Jovem. Então rezemos pelo bom êxito deste encontro daqueles que estão participando. Agradeço a todos pela presença neste dia e neste horário, os nossos fiéis, os visitantes, também os que nos acompanharam pelas ondas da rádio de IVFM e os ministérios todos que serviram a essa liturgia. Deus conceda a cada um saúde e paz, e sobre todos eu invoco a bênção de Deus. O Senhor esteja convosco.
1: Ele está no meio de nós.
0: Deus vos abençoe e vos guarde.
1: Amém.
0: Ele vos mostre a sua face e se compadeça de vós.
1: Amém.
0: Volva para vós o seu olhar e vos dê a sua paz.
1: Amém.
0: Pela intercessão de São Cristóvão e de São José, e da Santíssima Virgem Maria, a Divina Pastora, nossa Mãe Imaculada, desça sobre todos vós, aqui reunidos, vossa vida, família, trabalho e missão, vossas tristezas, alegrias e preocupações. A bênção de Deus Todo-Poderoso, Pai, Filho e Espírito Santo.
1: Amém.
0: Levai a todos o bom perfume do amor de Cristo, Divino Pastor. Tenham todos um dia de trabalho feliz, um final de semana abençoado, com missa e com muita festa. Em nome do Senhor, ide em paz e que Ele vos acompanhe.
1: Graças a Deus.

0: Senhor.
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0: 7:47.
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4: Meu Pai, se for possível, afasta de mim este cálice. Contudo, não seja como eu quero, mas como tu queres. Mateus capítulo 26, versículo 39. Meu amigo e minha amiga, qual sua primeira atitude diante de uma dificuldade ou aflição? Algumas pessoas choram e outras se irritam, questionam ou entram em negação, enquanto umas confrontam o problema, outras o evitam. No entanto, a primeira coisa que devemos fazer quando surgirem adversidades é nos voltar para Deus. Deus Pai, em oração, e pedir que a vontade dele seja feita. Em Marcos capítulo 14, lemos que pouco antes de sua morte, em meio à profunda angústia, Jesus orou. Conforme a crucificação se aproximava, sua alma estava profundamente triste, em uma tristeza mortal. Meu amigo e minha amiga, nessa situação, como ele reagiu? Ele se colocou em oração não somente uma, mas três vezes. Na aflição, ele orou. No momento de maior dor e dificuldade que a humanidade já enfrentou, ele derramou sua alma em oração diante de Deus Pai. Cada palavra pronunciada por Jesus revela muito do Mestre. Vemos sua humanidade e intimidade com o Pai. Vemos também que, apesar de a angústia que experimentaria, ele não fugiu, nem se revoltou ou rebelou. Pelo contrário, ele se submeteu à vontade soberana de Deus Pai por meio de uma oração sincera. Meu amigo e minha amiga, a experiência humana de Jesus nos mostra que todos passaremos por momentos de angústia e tristeza, mas ao seguir seu exemplo, podemos nos derramar diante do Pai e ser sinceros, vulneráveis e abertos com relação ao nosso sofrimento. Quando desenvolvemos intimidade com Deus Pai semelhante à de Jesus, podemos confiar em sua vontade, soberania e dizer: não seja como eu quero, mas como tu queres. Meu amigo e minha amiga, seja qual for a sua aflição, sempre haverá alívio na presença de Deus Pai. A oração desta manhã. Pai nosso, obrigado pelo dom generoso de ser filho, teu. Que meu coração transborde de alegria e gratuidade por este dom de amar. Assim seja. Amém.

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1: De novo! De novo! No FM do Povo! Hoje, ô produção, que dia é hoje, Ricker e Rene?
2: Sexto, olha só como é que eu tô.
1: Eu estou bem demais! Vem em mim, sexta-feira, como eu gosto de você!
3: Eu te amo, sexta-feira, vem ficar comigo!
1: Ah, e pra ficar melhor, traz o sábado, sabadaço de evento, hein? A inauguração da Gucci Delicatessen na MG050... KM109, Gucci Delicatessen é neste sábado, o arraiá de inauguração desta mais nova casa de show de Divinópolis. Não, Adriana, é de Carmo do Cajuru, em São José do Salgado, a capital internacional de Cajuru. Então, gente, ó, amanhã a partir das 18 horas, inclusive já está aqui nos nossos estúdios, você que está acompanhando a nossa live aí pelo arroba Rádio Divinópolis no YouTube, já está vendo aqui DJ Henrique e também Gleicinho Bahia, daqui a pouquinho chegando por aqui também, Renata Moreno. Vamos falar deste evento, hein? Esta inauguração que acontece amanhã. Ó, menino, entrada franca, entrada gratuita, é verdade, vamos ter quentão, vai ter aquela cerveja geladinha, vai ter muitos caldos, aquele tira-gosto top, tudo isso para receber você e sua família. Gucci Delicatessen é neste sabadaço, e que venha também um domingo, porque o final de semana da família chegou! 8 horas, 9 minutos, 8 e 9. E vamos que vamos, porque sexta-feira, 24 de julho de 2026, a fase da lua é lua crescente. E de acordo com o clima-tempo, a previsão para Divinópolis para esta sexta-feira é de sol com muitas nuvens durante o dia.

0: 8 horas, 8 e 9. Bom dia, Divinópolis! Bom dia, capital internacional de Carmo do Cajuru! Bom dia, São José dos Salgados! Bom dia, Centro-Oeste! Bom dia, capital de todos os mineiros! Bom dia, Belo Horizonte! Bom dia, Bahia! Bom dia, Goiânia! Bom dia, Brasil! Bom dia, mundo!
1: Bom dia! Bom dia!

0: comadre, ô comadre, como é bom ter a sua amizade, o seu carinho, a sua audiência, aí ó, do outro lado do radinho, bebê, é, e hoje é sexta-feira, hoje é dia de você ganhar o melhor pão de queijo do mundo, bebê, é, e o zap, já tá bombante, já vai mandando o seu zap aqui e dizendo, Adriano, eu quero ganhar o melhor pão de queijo do mundo, é hoje que vamos sortear aqui, ó, o melhor pão de queijo do mundo. E quero dizer pra você, você que tá sonhando aí com um emprego, você quer mudar de emprego, sabia que o melhor pão de queijo do mundo está oferecendo vagas? 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
0: Aqui tem pão de queijo recheado de verdade, menino. E falando em pão de queijo recheado, ontem eu fiquei sabendo que o meu amigo Antônio Berigo, Antônio Berigo, bom dia, da antiga sopa de galinha do Berigo. Menino do céu, que saudade, viu? Que saudade dessa família abençoada lá do Ipiranga. Antônio Berigo, bom dia, com alegria pra você. Obrigado pelo carinho. Valeu, menino, valeu, fiquei sabendo. É, o Wellington me contou que você tá aí sintonizadinho e lembrou daquelas velhas datas, né? Aquelas épocas gostosas que eu ia com meu padrinho aí, né? Eu, Padre Olavo, nós íamos aí sempre na sua casa, muito bem recebido. Obrigado, meu amigo Antônio Berigo, pela amizade, menino. 8 horas, 8 horas, 13 minutos, e o consórcio Multimarcas realiza sonhos, e ó, de todos os brasileiros. 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
0: 8 horas, 14 minutos, 8 e 14, e deixa eu dar um recadinho pra você. 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
0: 8 horas, 15 minutos. Ô, Nesse Raleiro, você tem um amigo como esse, o Lúcio Marcos, menino. É melhor você não ter inimigo nenhum, viu? Você tá doido? Ô Lúcio Marcos, aonde você encontrou o Ney? O Ney tava lá na Agrodil ontem. Nossa, mãe do céu. Ei, Darv! Ô, Darv! Então o Ney teve aí ontem fazendo visita pra você. Nenê, toma juízo aqui, ó. A tia Zay, o tia Efraim, tá esperando você devolver o brinco do boi que você pegou lá emprestado, viu? A Fátima não deixa você colocar o brinco. E você pegou aqui brincão com o boitinho no nariz da tia Zay e do tia Efraim lá. E eles estão bravos com você, viu? Você cria tipo e vai lá devolver esse brinco, viu, Nenê? Ô, Fátima, deixa o menino pôr o brinco, menino. Pra que você tá amarrando? Deixa o menino colocar o brinco. Não tem nada a ver, bebê. 8 horas, 16 minutos e vamos que vamos. 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

0: horas, 8 horas, 17 minutos. É, a Renata Moreno tá lá na Baia Esplanada, fechada lá. Gente do céu. Inclusive hoje, às 10 horas da manhã, a VLI vai testar todos os seus sistemas sonoros, sirenes e tudo mais. Então, 10 horas, o povo não precisa ficar preocupado, não, que vai ter um barulhaço aqui na cidade, que a ferrovia VLI vai testar às 10 horas da manhã desta sexta-feira todos os seus aparelhos sonoros, as sirenes que foram instaladas agora recentemente, e a VLI vai fazer um teste logo mais às 10 da manhã. E enquanto isso, a Renata Moreno está lá esperando as locomotivas passarem. E olha, não tá brincadeira não. Dias desse atrás, eu fiquei parado lá, até contei no relógio quanto tempo eu ficaria ali. 22 minutos, bebê. 22 minutos só que eu fiquei esperando o trem passar. Mas tudo bem. Vamos que vamos, porque são 8 horas. 8 horas, 18 minutos. 8 e 18. 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
0: 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Ó, por volta de 8h30 vamos começar esse bate-papo aqui, falando da inauguração de Gucci Delicatessen, que vai acontecer amanhã. 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Tem Renata Moreno, tem Gleicinho Bahia, que já se encontra aqui comigo aqui nos nossos estúdios. Já já vamos falar da carreira desse menino. Vamos contar um pouco do repertório que vai ser desenvolvido amanhã lá no Gucci Delicatessen. Também o DJ Henrique, que também já está conosco aqui. E já já, então, falando também com Renata Moreno sobre este mega evento para mim e para sua família. Então, ó, já põe no seu calendário aí. Amanhã, a partir das 18 horas, no KM-109 da rodovia MG-050, ali ao lado do restaurante e hotel Casa Grande. 8 horas, 22 minutos. 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
0: 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E ó, você que está acompanhando nossa live pelo arroba Rádio Divinópolis no YouTube, já enquadrei aqui a câmera, Renata Moreno, Gleicinho Bahia e DJ Henrique. Já vamos começar a falar da carreira desse povo chique. Ei, menino, o estúdio aqui hoje, ó, tá top demais, hein? Ei, e vamos que vamos, porque são 8h24, 8h24. 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

0: 8 horas 26 minutos. 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
0: 8 horas 20. Ah, o espaço nosso aqui tá top, viu? Só alegria hoje aqui rolando na caravana no ar. Ô menino, você ainda não entrou na nossa live aqui, entra na nossa live aí pra você ver que alegria. Inclusive, deixa eu abraçar carinhosamente meu amigo Gustavo. Está lá no bairro, lá que bairro, né? Está lá na Gucci Delicatessen, na MG050, no KM109, em São José dos Salgados. Inclusive, ó, já está confirmado oficialmente a presença do meu amigo Darwin, também da primeira-dama da Agrodil, a Débora, também o Léo vai levar o outro também. Ô, Vivi, não deixa o outro chegar primeiro, não. Primeiro leva o Léo, o outro depois chegar, viu, Vivi? A Vivi, mas... Hã? O delegado, mais a Maria Mendonça. Ô, delegado Gerson, bom dia, menino. Tá lá no bairro São José, ligadinho aqui na caravana. Grande delegado. Menino, o homem manda prender e soltar, viu, gente? Então você fica esperto. Amanhã vai ser sua autoridade. Ah, também deixa eu abraçar carinhosamente meu amigo Sargento Bebeto. Ei, Sargento. Grande Alberto, lá de São Sebastião do Oeste. Também presença confirmada, né, Bebeto? Ei, menino top. Meu amigo Sargento Bebeto. Gratidão pela sua amizade sempre, menino. 8 horas. horas, 8 horas 31 minutos. 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
0: Oito horas, meninas. Aí, já começou os pensamentos de gordo, já. O cara manda, ô Davi, você cria juízo, menino, cria juízo. Mandando essas rainhas circulando aqui na minha frente, essas verdinhas, meu Deus do céu. Hoje é dia de quê? De resenha? Você tá doido, menino, você tá doido. Ô, gente, vai mandando zap zap, não vai ter como eu rodar o zap tudo aqui hoje. Não vai ter jeito de falar o nome de todo mundo, mas não tem problema não. O sistema é automático, chega no final, vamos ter sorteio. Falando em sorteio, a Agrodil também vai dar brinde hoje. Ô Dar, cadê você, bebê? Ô Dar, fala comigo, menino, direto da Agrodil, a verdadeira esquina da economia, quer ver? Tem notícia boa, fala comigo, Darwin.
6: Bom dia, Adriano, bom dia, ouvintes da Diva FM. É, Adriano, sextou, né? 24 de julho. 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
0: Show de bola, meu amigo Dartão, ó. 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Vamos juntos, gente. Então já vai mandando o seu zap aqui, viu? Vai mandando o seu zap, que tão logo a gente finaliza o programa aqui. Antes de finalizar, a gente vai fazer o sorteio, então. Pão de queijo e também do boné da Agrodil. Gente, são 8 horas 35 minutos. Conforme já anunciei, estou tendo a grata satisfação de receber nesta manhã esta equipe nota 10, que também faz parte da Caravana do Povão. Você que acompanha a Caravana do Povão está vendo aqui o meu amigo DJ Henrique, Gleicinho Bahia e Renata Moreno. Eles que amanhã estarão ao meu lado também, lá em Guti Delicatesse. Esse espaço mais nobre que São José dos Salgados estará inaugurando amanhã a partir das 18 horas com um mega arraiá. Renata Moreno, bom dia com alegria, menina.
7: Bom dia, Adriano Silva.
0: Seja bem-vinda mais uma vez aqui à Caravana no Ar, Renata Moreno.
7: É, nós estamos aqui para falar desse evento maravilhoso que vai ter amanhã, né? No Guti Delicatese. Vai ser um prazer imenso eu aqui junto com o Gleicinho, com o DJ Henrique, fazê-la para vocês. Gente, são todos convidados. Tem o um número para fazer reserva, tá? Da área VIP lá. Eu vou passar aqui para o Adriano o número de reservas, viu, gente? Que tem a área lá VIP, viu?
0: Menino, e como tá bonito, viu? Como está lindo aquele espaço, né, Renata Moreira? Essa semana nós estivemos lá, o meu amigo Gustavo preparando com muito carinho aquele espaço que, inclusive, a partir deste sábado, você empresário, você que é noiva, você debutante, poderão usufruir deste espaço também. Um espaço sensacional para o seu evento.
7: É isso mesmo, Adriano Silva. Inclusive, gente, o Gustavo é um cara guerreiro, viu? E trabalha. Ele foi longe buscar uma mesa maravilhosa, né, Adriano? A gente teve o prazer de ir lá ver a mesa. Ele trouxe a mesa, foi na carrocinha da lancha dele, né, Vitor? Como é que fala?
0: Verdade. É a carretinha, né? A carretinha da lancha.
7: Ele trouxe a mesa de madeira.
0: Uma mesa de madeira, pra você ver que tamanho de madeira. Ai, Gustavo, mas é isso mesmo. O homem é guerreiro mesmo, como diz a Renata, muito guerreiro. E amanhã estaremos juntos nesta inauguração. Gleicinho Bahia, bom dia com alegria, menino.
8: Boa noite, Adriano Silva, tudo bem? bom dia, né? Nossa Senhora. Ei, gente, eu já tô no clima da noite pra chegar amanhã, hein?
0: Pois é, gente, o Gleicinho. É um sacrifício danado dele com o DJ Henrique. Imagina, fizeram um show até de madrugada e hoje cedinho tá aqui. Tanto é que tá falando boa noite porque nem dormiu ainda, né, Gleicinho?
8: Nossa, eu tô até trocando aqui. É ansiedade de amanhã chegar rápido.
0: Ô Gleicinho, é a primeira vez que você usufrui aqui desse espaço aqui da Caravana no Ar. Então quero primeiramente desejar para você um bom dia com alegria e que esse espaço possa ser também utilizado mais vezes por você, viu, meu amigo?
8: Muito obrigado, Adriano. Isso é a primeira de muitas, né, que vem aí. E o projeto é muito grande, né, gente? E amanhã eu estou esperando todos vocês, gente. Vai ser um show pra cima, bem agitado. Vai ter muito forró, piseiro, axé, bastante ritmos musicais. E aquela cerveja, viu, gente? Que a Renata já tá aqui, né? Já tá pensando na cerveja. E na cachaça também, né, gente? Tem que ter pra esquentar no frio, né, Adriano?
0: E vai ter quentão também, Gleicinho.
8: Nossa Senhora.
0: Vai amanhã ter quentão. Nossa. O Gustavo falou que aquele quentão de antigamente. Você sabe como é que é o quentão de antigamente?
8: Com bastante cachaça.
0: Bastante cachaça e gengibre. Meu Deus do céu. Henrique, DJ Henrique, bom dia com alegria, menino.
9: Bom dia.
0: E o Henrique vai ser o responsável pela picape. Ele que vai comandar o som lá em Guto Delicatese neste sábado, Henrique.
9: É, nós vamos comandar esse trem lá, nós vamos derrubar essa Guto Delicatese, hein?
0: Pois é, ô Henrique, e tá muito lindo, muito iluminado. É, papai e mamãe, não se preocupem, sabe por quê? Também terá o espaço para o seu filho, tem parquinho lá para as crianças e com muita segurança tem o espaço suficiente para todos nós, porque amanhã, como dizia aquele amigo meu, o pau vai cair a folha, né, Henrique?
9: Aí sim, o pau vai cair a folha lá, hein?
0: DJ Henrique, vamos começar com você, contando um pouco da sua história, contando um pouco do seu histórico como DJ. Quantos anos já de picape, hein, DJ Henrique?
9: Uai, pelo que eu comecei, que eu conheci o Gleice, tem 4 anos que eu tô nesse ramo aí com ele, ajudando ele, trabalhando junto, firme e forte, abandona a mão de ninguém, não preciso de ninguém para me ajudar mesmo, ele mesmo me ajuda.
0: Tá certo. DJ, o DJ Henrique, ele tem sempre feito aí, né, um trabalho diferenciado com o Gleicinho Bahia. A gente que conhece o Gleicinho Bahia, inclusive o Gleicinho vai falar já sobre as redes sociais, como você vai seguir aí o Gleicinho, também você vai acompanhar a agenda do Gleicinho. Amanhã, antes de ir lá para São José do Salgado, o Gleicinho estará em Ermida. Alô, alô, alô, Ermida, Santo Antônio dos Campos, hein? Amanhã tem Gleicinho aí, é uma festa particular, fechada, mas o Gleicinho vai estar aí em Ermida. Não é isso, Gleicinho?
8: É isso mesmo. Amanhã eu já saio de Ermida diretamente para São José do Salgado, né, gente? Para fazer aquele show. Tô bem ansioso, gente. Eu e Renata Moreno amanhã, gente. Quem não tiver bota, pode comprar, porque o solado vai sair.
0: E bota barata e chique é na Agrodil, hein? É, lá tem. Lá também tem. É verdade. Ô Gleicinho, e me conta uma coisa, quantos anos já de estrada, menino?
8: Uai, Adriano, tá pra... Antes eu era dançarino, né? No começo eu era dançarino. Vai pra 7 anos que eu tô agarrado aí, cantando, conquistando meu espaço. Deixa eu falar uma coisa, não é fácil não, mas tendo apoio de pessoas de verdade, de amigos de verdade, igual isso tá acontecendo com a minha vida, tudo vai pra frente, né?
0: É verdade, é muito importante isso que você disse, ô Gleicinho. Quando a gente tem amigos de verdade, pessoas que acreditam no potencial da gente, tudo caminha e é aquele ditado. Se você quer ser bom, você tem que andar com pessoas boas. Se você quer ser mal, você vai andar com pessoas mal. Então, que você possa continuar trilhando esse caminho, porque tá maravilhoso o seu trabalho.
8: Obrigado.
0: Como solo. Mas dança também ainda, né, Gleicinho?
8: Danço, né, gente? Apesar que não vou falar nada não, mas...
0: Gleicinho, você fazia parte de bandas, né, Gleicinho?
8: Fazia, eu já fiz parte de bastante bandas. Mas é, graças a Deus, hoje é carreira solo, né? A última banda foi muito decepcionante e Deus me deu asa para voar solo.
0: É, e é interessante que muitas das vezes, é isso que acontece, sabe, o Gleicinho? Quando uma porta se fecha, você acha que aquela porta se fechou e acabou, e de repente outras portas se abrem e você tem outras opções. Quando a gente deixa o casulo, a gente vê que há muitas opções para você voar, tem muitos espaços para você seguir a sua vida. Então, parabéns e, sem dúvida alguma, o seu talento, o seu trabalho hoje que você tem feito, não é só em Divinópolis não, gente, em Minas Gerais inteiro, o Gleicinho tem rodado.
8: Paulo.
0: São Paulo, teve lá em São Paulo esses dias para trás, ele juntamente com o DJ. Com o DJ Henrique. Então, ou seja, é isso mesmo, Deus vai abrindo as portas e a gente tem que estar preparado. Você estava preparado para esse momento, tanto é que está aí, rebentando a boca do balão na música brasileira. Renata Moreno, também, né? Renata Moreno amanhã vai abrir esse evento lá no Gucci Delicatese, já preparando o repertório, né, Renata Moreno?
7: O repertório aí, eu e o Gleicinho aí, vamos agitar esse povo lá de São José de Salgado e região. Eu quero convidar minhas amigas de Itaúna, Pará de Minas. Gente, estacionamento com segurança para 200 carros, viu, gente? O estacionamento top, viu? Não precisa preocupar, é uma área totalmente reservada, tá? Para todos que vão para o evento do Gucci Delicatessen, tá? Inclusive lá tem hotel também, né, Adriano? No caso, se beber um tiquinho a mais...
0: Pode ficar lá tranquilo. Tem hotel, tem restaurante, agora Gucci Delicatessen. Inclusive, diz que em 3 minutos tá entrando nessa porta aqui, ó.
7: É mesmo?
0: Gustavo,
7: verdade.
0: Meu amigo Gustavo, Gucci Delicatessen, tá falando com o Adriano, ó, já estou chegando. Esse menino guerreiro,
7: Adriano, para pegar esse gancho aqui sobre o que o Gleicinho falou, né, da nossa carreira solo, da nossa luta aí, né, ele não quis contar o tempo, mas eu tenho 27 anos que eu moro em Divinópolis, né, eu fui bailarina também de uma banda de Pitangui, queria mandar um abraço aí pro Ed aí da banda GM3 Pitangui, que foi ele que me deu apoio, falou do meu talento, e eu quero mandar um abraço especial para minha amiga K, lá K, do cantinho da K, underline, que é o ateliê da Karina. A Karina é uma grande amiga e falou uma coisa para mim, Renata, ontem. O brilho que você e o Gleidson e o Henrique têm, eu fico até arrepiado, viu, Gleidson? Vocês são luz na vida das pessoas e o brilho de vocês já está chegando a hora de vocês e vocês vão estourar. Inclusive, a gente está com um projeto aí, até vou conversar com o Gleicinho em particular, que o Adriano está ciente, né, de uma música para a gente estar fazendo, né, nós três. E eu estou aqui, meu amigo. Viu? Porque a gente passou trancos e barrancos neste Divinópolis, mas nós estamos aí com a nossa carreira solo e fazendo sucesso, viu?
0: Graças a Deus, né? Ô Renata Moreno, nas redes sociais, como encontrar, como seguir Renata Moreno no Instagram?
7: Renata Moreno Andrade, viu, gente? Também o telefone para contato é 379-8839-0951. Viu? É facinho de lembrar meu número, porque o final é o número da cachaça, né? 51.
0: aquela
7: que cachaça. O
0: ô, Renata Moreno, mas me conta outra coisa aqui. É, o repertório, o seu estilo musical, ele é eclético, né?
7: O meu estilo musical, eu toco de tudo, viu, gente? Toco pop rock, né? Eu toco rock internacional, música lenta. Também temos o forró, porque o Gleicinho vai lá e empurra eu pro lado do forró. A música da Bahia, gente, o show da gente é sensacional. Esse cara aqui, ele tem uma luz e um talento que você não acredita, tá? E o profissionalismo do DJ Henrique, esse DJ é o melhor do Brasil. A picape dele vai bombar no Gucci Delicatese.
0: Aí, ó, falando em Gucci Delicatese, o homem chegou. É, a gente tá falando aqui, ó, meu amigo Gustavo, o Gustavo... Ele que já está conosco aqui também. Ô, Gustavo, senta aí no lugar da Renata, só um minutinho, porque pra Renata cedendo o espaço aqui. Gustavo, bom dia, com alegria, meu irmão.
10: Bom dia, Adriano Silva. Como é que você tá? Tudo bem?
0: Menino, naquela expectativa, tô igualzinho o Gleison, ansioso, numa ansiedade, porque que espaço lindo. Eu falava aqui que essa semana eu, juntamente com a Renata Moreno, nós estivemos lá em Gucci Delicatessen, e que espaço maravilhoso ficou, hein, Gustavo?
10: Nós estávamos trabalhando hoje, aliás, até 1h, né? Eu vim falando aqui que trabalho a noite inteira, nós trabalhamos até 1h para organizar o espaço maravilhoso, acabar de fazer um gramado, ficou muito top. Como você diz, foi o maior rolê trazer a mesa.
0: Nossa, mas nós contamos aqui um pouquinho. História. Então, ô Gustavo, e parabéns pela sua dedicação. Gustavo, que é um empreendedor, gente, ele que, além de fazer a economia de São José do Salgado movimentar, é um empreendedor porque ele gera mão de obra, ele gera emprego e, juntamente, né, tem lá o restaurante, o hotel e agora esse novo espaço que eu estava falando aqui para noivas, para empresários, para debutantes, confraternizar, fazer as suas festas lá, né, Gustavo?
10: E além do mais, a parada Casa Grande tem aquele pão de queijo delicioso com linguiça, com lombo, né, maravilhoso. Nós temos um hotel do lado também, que é maravilhoso também. É, juntamente aí nós estamos aí, a casa é 24 horas, viu, Adriano?
0: 24 horas?
10: É, a casa não para.
0: Ô, Gustavo, e esse empreendimento, esse novo empreendimento que é Gucci Delicatese, também vem deixar aí, né, o São José do Salgado em destaque com esse novo espaço para shows também, né?
10: Sim, justamente. Então, isso aí ele criou em São José do Salgado, começou no galpão, né? Então, a nossa história começou em São José do Salgado, dentro do Centrinho. Aí a gente veio ver aquela correria, né? Pensei bem, falei assim, eu tô com esse espaço aqui parado, então dá para fazer para evento, festa, casamento, confraternização, festa final de ano e vambora.
0: Acabou as 300 pessoas ali, Gustavo?
10: Sim,
0: tranquilo, né?
10: Tranquilamente.
0: E além de tudo isso, a natureza também é gritante ali, né, Gustavo?
10: É, bastante.
0: Você pensou no espaço para a família, porque tem um parquinho para as crianças, a natureza viva, gramado, muitas árvores, muitas plantas, tem um lagozinho também,
10: sim,
0: né,
10: nós
0: Gustavo?
10: Nós fizemos um lagozinho, um parquinho, um playground, é muito importante para as crianças, né, com bastante segurança. E fazemos espaço lounge também, temos um pergolado maravilhoso lá, juntamente com aquela mesinha de madeira que vai ficar top demais.
0: Aquela mesinha. Ah, menino, você não sabe a mesinha que é. Imagina, você precisa ver que tamanho de mesa. E, ó, Gustavo, o pessoal já está confirmando presença. Amanhã nós teremos, né, falei aqui, cerveja gelada, quentão, vai ter caldos e muito tira-gosto gostoso.
10: Vai ter que é chope gelado, cerveja gelada, aquele quentão da roça antigo, né?
0: Ei, eu tô
10: inclusive,
0: doido.
10: Minha mãe vai fazer o quentão, hein?
0: Mesmo? Ô, dona Edna, bom dia pra senhora, tá lá no pé da serra. Bom dia, dona Edna. Sr. Olavo também, obrigado pela amizade de vocês.
10: Nós estamos aí, vamos trabalhar, que amanhã, como se diz, é o grande dia da inauguração.
0: Pois é,
10: apenas começando. E de antemão, toda quinta-feira nós vamos ter aquela galinhada, né?
0: Isso, eu ia falar justamente isso, que a partir de agora também teremos esse compromisso com a comunidade, não só de São José do Salgado, como toda a região centro-oeste, que vai poder desfrutar toda quinta-feira de galinhada e com a boa música, né, Gustavo?
10: Com certeza, né? Com os cantores maravilhosos aqui.
0: Ei, três chique, hein?
10: Eu tô com aquela turma já preparada toda quinta-feira. Vamos fazer um arrastapé, um samba, um forró. E assim vamos.
0: Aqui, ó, quem tá falando que vai chegar junto lá também é a minha amiga Juliana e o Sargento Carregal, direto de São Gonçalo do Pará. Eita, Juliana, pode levar o Joãozinho também, viu, Juliana? Pode levar o João também, porque vai ter o espaço pra ele. Sargento Carregal, ó, nós vamos ter delegado. Dois sargentos, você tá doido aí? Vai mandar prender e soltar, viu? Ô Gustavo, mas parabéns, parabéns mesmo por esse empreendimento, por esse mais novo empreendimento. É, eu tenho certeza que é um empreendimento que vem para alavancar ainda mais Carmo do Cajuru, porque São José do Salgado pertence, eu sempre brinco aqui, que é a capital internacional de Carmo Cajuru, pertence a Cajuru, mas a gente sabe do carinho que a sua família tem com aquela comunidade de São José do Salgado, por isso sempre prendendo, sempre oferecendo os melhores momentos.
10: São 22 anos, né, de São José do Salgado, Parada Casa Grande, né, então são bastante tempo, nós estamos juntos aí, né. Então vamos estar trabalhando, correndo atrás, desenvolvendo São José do Salgado, que é o mais importante, né? A comunidade está agradecendo bastante, a gente emprega hoje aí 15 pessoas lá conosco. Então com esse espaço aí eu acredito que nós vamos colocar mais 10, né? Então assim, vai ficar bastante gente, né?
0: Parabéns, parabéns. E amanhã é entrada franca, né?
10: Entrada franca, gratuita aí. Então estacionamento amplo, né? A gente tem um estacionamento aí para 200 carros. Então pode ficar tranquilo, segurança, tranquilo. É, então a gente pode chegar e vai ter aquele chope gelado e aquela promoção de chope, viu?
0: Gente, é amanhã, a partir das 18 horas. Os primeiros 20 casais. Vai lá, Renato, falando.
10: Ah, ó, e os primeiros 20 casais vai ter aquele brinde especial. A gente vai preparar aquele brinde especial. Os primeiros 20 casais que chegar na festa vai ganhar um brinde especial.
0: Opa! Então, ó. Da Guto Delicatessen, hein? Os primeiros 20 casais que chegarem lá no Guto Delicatessen, na MG050, KM109. Tá ali, ó, anexo ao restaurante e parada Casa Grande, hein? Então não perca o programa. Amanhã, a partir das 18 horas, música boa. Gente, entrada franca, vai ser um arraiá top demais. E o Gleicinho, ó, Gleicinho, me conta uma coisa aqui. Você falou que o repertório já tá já no naquele jeito. Vai ter forró, vai ter o quê mais? Piseiro?
8: Piseiro, sertanejo. Gente, é um baiano bem eclético, viu? Vocês podem ter certeza que vai ter muita pimenta amanhã, viu?
0: Ou seja, se tiver fazendo frio,
8: não, vai esquentar na hora.
0: Temperatura.
8: E tem que ter a cachaça também, viu?
0: Temperatura... Não esquecer não, né, Renato? A temperatura vai ficar em alto. DJ Henrique também, pra picape, já tá tudo preparado, DJ?
9: Já tá preparado já tá no jeito.
0: Nossa, mãe do céu, que é isso? Ô, Renata Moreno, não, peraí, antes, ô Gleicinho, fala pra mim suas redes sociais, como que as pessoas poderão seguir você e também o DJ Henrique.
8: Ô, galera, vamos lá, é Gleicinho da Bahia, viu, gente? Entra lá, curte, lá tem tudo que vocês quiserem, um show bacana, tem Gleicinho Bahia e DJ Henrique, tem Gleicinho Bahia e banda também, viu, gente? Tem banda também, se você quiser um show maior... É só entrar lá, dar uma olhadinha lá. Tem banda. E mandar um abraço pra galera da banda Explosão, lá de Lagoa da Prata, a banda que eu comecei. Lilian Oliver, um abraço pra você, minha querida.
0: Lilian Oliver. A Lilian ouve aqui a gente, viu? Ela tá sempre acompanhando aqui.
10: Lilian Oliver. Lembrando, amanhã também nós vamos ter aquele serve-serves à vontade. Muita carne de porco, tropeiro, milho verde, canjica, vários caldos. Tem um caldo de quenga que é maravilhoso.
0: Você acredita que eu nunca experimentei? Eu nunca experimentei esse caldo. E ele é um caldo tradicional, né? Um caldo de quenga, chamado caldo de quenga. É um caldo, diz que é delicioso. Eu nunca comi esse caldo.
10: Aí nós temos a participação do chefe
0: Didi. Nunca tomei, né?
10: Nosso amigo Didi.
0: Ah, chef. O chefe Didi. É, o homem conhece, o homem conhece. Além. Didi.
11: Cara que fez o Paulo lá de Belo Horizonte.
0: Você tá doido, você tá doido. Aquele juiz lá. O Paulo, o Alberto e o Júlio estão lá em Belo Horizonte.
10: Isso diz. A participação do diretor do Minas Tênis, que foi muitos anos, trabalhou ali, né? E foi responsável ali pela comida do Minas Tênis ali. Então, nós, o chefe Didi, amanhã está trabalhando na cozinha, fazendo aquele tira-gosto. Vai ser maravilhoso. E aquele serve-serve completo, então fica muito bom, viu?
0: Você tá doido, que trem maravilhoso. Ô, gente, ó, não tem jeito de errar, não tem jeito de errar. Você pegou a MG050, ao invés de você entrar para dentro do Salgado, você sobe uns 100 metros.
10: KM 109 ali, do lado do Posto Chavante.
0: Do lado do Posto Chavante,
10: antes da Polícia Rodoviária.
0: 500 metros antes da Polícia.
10: Antes da Polícia Rodoviária, nós estamos ali no trecho de São José do Salgado. do lado do posto Chavante, né, no KM-109.
0: Depois do primeiro radar ali. Sim, gente,
12: entra o radar, entra direito.
0: Isso. É. Então vai ser, ó, amanhã, a partir das 18 horas, eu estarei lá comandando a locução, ao lado de Renata Moreno, Gleicinho Bahia e também DJ Henrique. Ah, e também o Paulo tá prometendo aqui que vai trazer a viola. O Paulo falou que vai vir de Belo Horizonte, vai trazer a viola, quer participar junto com a gente. Grande Paulo Nunes, bom dia para você aí na cidade de Belo Horizonte, a capital de todos os mineiros. Valeu, Paulo, Alberto e também o Júlio, né? O motorista que eu esqueci o nome, Eu sei que ele é lá de Juatuba, né?
10: O motorista passou apertado.
0: Passou apertado com esse tri, viu? Nossa, meu Deus do céu. Esse tri é bruto. Mas, gente, é uma alegria muito grande. Por isso que a gente sempre fala aqui que participe com a gente. É um projeto para a família. E esse evento também que o Gustavo está propondo, a partir de amanhã, esta nova casa também é uma casa de família. Tanto é que eu disse para vocês aqui que tem um parquinho infantil. O Gustavo também preocupou com essa questão de dar também um espaço para criança. Enquanto o papai vai se divertir, ouvir uma boa música, tomar aquela água que passarinho bebe, ficar comendo aquela carninha top preparada pelo chefe Didi, você ainda vai poder aí deixar o seu filho à vontade com muita segurança, né, Gustavo?
10: Bastante segurança. A gente está trabalhando para isso, né? E esse evento vai ser apenas o primeiro, um dos primeiros onde a gente vai estar fazendo toda quinta-feira com essa galinhada agora, com esse projeto novo para São José de Salgado. Então vai ficar a quinta sem lei, né?
0: Quinta sem lei. E também, né, Gustavo, a partir de agora, as noivas também, porque nós temos aqui muitas noivas ouvindo aqui a Caravana no Ar, não só de Divinópolis, como de toda a região centro-oeste, também vai ter esse espaço também para
12: fotos,
10: filmagem, evento, né? A gente pode fazer os eventos corporativos. A partir de 10 pessoas, a gente pode fazer um evento no lounge já. Então, assim, a gente pode fazer um jantar à luz de vela. Então, tem várias coisas que dá para fazer no espaço.
0: Que show, hein?
10: Um espaço aberto, né?
0: Maravilhoso.
10: Espaço aberto, amplo, vários passarinhos cantando durante a tarde, maravilhoso.
0: Pois é. Fazer uma tardezinha lá, hein, Gleicinho? Fazer um domingo de tardezinha, hein? Imagina, menina. Hã? Ei, São José do Salgado, a partir de amanhã, é o que eu tô falando aqui, ó. A partir de amanhã, São José do Salgado não será mesmo São José do Salgado. Porque com o Gucci Delicatessen, esse mais novo espaço, gente, é um espaço para shows, para eventos e também para sua família. Então não perca a oportunidade. Quero aqui, de antemão, convidar São José do Salgado em peso para estar conosco amanhã, confraternizando, comemorando esse novo espaço. Divinópolis já está confirmado, ó, já tem muita gente aqui confirmando que estará lá em Gucci Delicatessen a partir das 18 horas para este arraiá especial. Então, Gustavo, mais uma vez quero agradecer, viu, por essa parceria, dizer o meu muito obrigado e estamos juntos. Conte sempre nessa parceria nossa, porque a gente precisa de valorizar as coisas boas, né?
10: Sim, bastante coisa boa. E outra coisa, cachaça, pinga e foguete.
0: Cachaça, pinga e foguete. Quem canta essa música é o...
10: Farra, pinga e foguete. Nós vamos fazer uma fogueira amanhã também, vai acabar facando. Bruno e
0: Barreto. É isso mesmo, Bruno e Barreto.
13: Ô, Adriano Silva, manda um abraço pra Michelle e a minha amiga lá do café, que ela tá te ouvindo lá. Aquele bairro que a gente comeu uma feijoada, você lembra?
0: Michelle.
13: É, onde que foi aquela feijoada gostosa que a gente comeu lá com o pessoal, que a moça caiu da cadeira? É tanto lugar que a gente vai. Gente, inclusive, eu quero agradecer aqui também o Gustavo Henrique. Vou sentar aqui, viu, gente? Nós estamos dividindo a cadeira aqui, porque nós estamos entre amigos.
0: É até bom você falar isso, gente, que, ó, nós estamos em breve, subindo lá para o segundo andar, porque tá ficando top demais a reforma dos estúdios da Div FM, da Grande 10 FM. Em breve vocês poderão perceber a mudança. Nós estamos aqui num lugar improvisado, mas você vê que maravilha ficará os novos estúdios. Em breve você poderá acompanhar aí pelas redes sociais as novas instalações da Div FM e também da Grande 10 FM. Desculpa, Renata.
13: Adriano Silva, com certeza nós vamos estar aqui, né? Porque aqui a gente tá junto aqui com o Gustavo Henrique, do Guti Delicatessen. Gente, minhas amigas aí, cantoras e cantores, pode ir também, gente. É pertinho, gente. É muito perto aqui de Divinópolis. Quero mandar um abraço pra Cláudia, minha amiga lá de Itaúna. Ô, Cláudia, faz seu marido aí, mexeu o doce, minha filha. Vambora pro Guti Delicatessen. Você pode dormir no hotel lá do lado. Olha que conforto que traz esse espaço Guti Delicatessen. Aí você vai ter que atravessar lá a barreira da polícia lá. Mas não tem problema, tem hotel, ué.
0: É um hotel top lá, menino. Você precisa de ver. E ó... E o Gustavo tá prometendo aqui, quem for participar amanhã e perder o contato com a torre, pode ficar por lá que vai fazer um precinho
13: especial. Mas esse caldo aí, eu nunca tinha ouvido falar. O problema é que esse caldo de quenga tem uma amiga minha que vai lá, que eu tô preocupada com ela, viu? Tomar esse caldo. Será que ela
0: canta também? O problema é o outro. O problema é o outro. O problema é o outro. O outro que é problema. É, mas nesse gogó seco assim, eu acho que vai ser difícil, viu, Gustavo? Ó, vai lá, o Gleicinho.
8: Eu gosto. Vai ter aquela também, né, gente, que é sucesso. É, a noite sabe como eu te esperei. Não conto pra ninguém.
0: Você tá doido?
13: Que isso, bebê? Tá essa doido, é a garganta do meu amigo Gleicinho, aí. Aí é o gogó, viu, gente?
0: Ô, gente, isso aí é só uma palinha.
13: É, só tá uma palinha. E olha que o rapaz chegou 4 horas da manhã, hein, gente?
0: Você tá doido? É.

0: bem, chique, gente. Então, amanhã, a partir das 18 horas, é a inauguração oficial de Gucci Delicatessen. Fala comigo, Cleice.
1: Adriano, e lembrando também que vai ter muito sertanejo, viu?
0: Tem.
1: Vai ter Marília Mendonça também, viu, gente? Se a Renata não cantar, eu canto, viu, gente? Que o trem vai estar babado, viu?
0: Ah, já que você falou Marília Mendonça, dá uma palinha pra nós aí, só pra gente. Só pra gente sentir aqui o clima.
1: Coração bandido esse meu, vive traindo você.
0: Ei, trem chique. Gente, isso é no seco, hein?
2: Gente, você fica colocando a gente com gogó cedo e roupa, né, Guilherme? De manhã cedo a voz tem aquecimento, não, é?
0: Pois é, menino.
2: O DJ Henrique hoje... Ô, gente, nós não vamos ficar cantando aqui cedo assim, não, porque o show é completamente diferente do que estamos fazendo aqui, né? É, a noite é babado, porque a noite a gente aquece com aquela água que o passarinho não bebe, né,
0: Gracinha? Olha o Cláudio confirmando a presença lá também, falando assim, ó, essa turma aí vai lotar o hotel, ninguém vai querer saber de ir embora. Grande Cláudio, ô Cláudio Gislaine, também vou esperar vocês lá, viu, Cláudio? Leva também... A Alice, pode levar a Alice, que tem o parquinho pra ela lá, viu, Cláudio? Tamo junto, misturado, menino. Gente, mais uma vez quero agradecer, Renata Moreno, começando com você aqui o agradecimento, porque já chegando o nosso bispo diocesano, Dom Giovanni Luiz da Silva, com o programa A Alegria do Evangelho. E também nós teremos na sequência Padre Reginaldo Manzotti com Experiência de Deus. Ô, Renata Moreno, fala novamente o seu contato para shows, também as suas redes sociais.
2: É, minha rede social é Renata Moreno Andrade, tá, gente? E o contato para show é 37988390951.
0: Se você não conseguiu anotar, lá nas redes sociais tem lá também o contato para show de Renata Moreno. Gleicinho, fala pra gente o seu contato pra show, também as suas redes sociais.
1: O contato pra show é 037-9191-1219. E a rede social é Gleicinho da Bahia, oficial, viu, gente? Você entrar lá e vamos embora, mete marcha. Se precisar, gente, é festa, 15 anos, casamento, funeral. Tudo que for, pode me chamar que eu tô levantando ao defunto, viu, gente?
0: Você falou em funeral aí, eu achei interessante que... Tem um amigo meu que falava isso comigo, eu não acreditava, não. Eu falei assim, gente, mas não tem condições um negócio desse. Aí agora, esses dias, eu tava vendo uma matéria lá de Cláudio. Um cidadão morreu lá e o sonho dele era ter música e cerveja o tempo todo. E a família cumpriu o desejo do morto. Foi agora recente. Eu
3: já fui com música.
0: Foi agora recente.
3: Com música já
0: teve música. Teve carne também. Foi um churrasco completo.
3: Assou carne, teve cerveja, música.
0: E música o tempo todo, o tempo todo. Teve. Foi aqui em Cláudio. Isso tem um pouco menos de um mês.
1: Adriano, aí vem a música, né? Chorando se foi.
0: Chorando se foi, né? Ô, Henrique, e as suas redes sociais, Adriano? Tá certo. Gustavo, conta pra gente aqui, então. A Juliana, inclusive, tá falando assim, Adriano, explica de novo aí o endereço pra gente chegar lá fácil.
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0: 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E se noivas, pessoas quiserem usar esse espaço aí a partir de... Amanhã não, porque amanhã vai ser inauguração. A partir de domingo, né? Já pode também acionar você nesse telefone.
4: 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Então, assim, quem comanda tudo é a Parada Casa Grande juntamente com o espaço. Então a gente fez a união dos dois, né? 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
0: Show de bola, Gustavo. Então, mais uma vez, parabéns. Amanhã nós estaremos... Gente, a partir das 18 horas, eu estarei no comando, né? No comando da locução. Renata Moreno, tem Gleicinho Bahia e DJ Henrique fazendo a festa. Eu espero você e sua família. Vai ser um evento para as nossas famílias. Vai ser um momento mágico. Por isso, não perca a oportunidade. Como a Juliana, o Sargento Carregal, o meu amigo Cláudio, a Gislaine, também Sargento Alberto, é o Bebeto, grande Bebeto de São Sebastião do Oeste, o delegado, ô delegado Gerson, bom dia menino, também já confirmando presença, juntamente com a Marília Mendonça, a esposa, eu não sei o nome dela não, eu só conheci ela como Marília Mendonça, mas você bate o olho e fala, puxa vida, é a Marília Mendonça que está aqui. Então, ela vai estar conosco lá amanhã também. Então, e muitas outras pessoas estarão conosco lá participando deste evento. Então, eu conto com você e sua família também, tá ok? 8 horas, 9 minutos. Gente, eu vou fazer o sorteio aqui rapidamente, porque não teve jeito de eu mandar abraço para ninguém hoje. O zap zap nosso que bombante, mas quem levou a melhor hoje do melhor pão de queijo do mundo foi você, Davi. Davi do bairro São Judas. Você acaba de ganhar o melhor pão de queijo do mundo, menino. Já tá no seu zap aí. Todas as informações necessárias para você ir lá e apreciar este delicioso pão de queijo. E vamos girando para saber quem vai levar o boné da Agrodil, a verdadeira esquina da economia. Quem levou o boné foi você, minha amiga Isabel. Isabel, você acaba de ganhar o boné da Agrodil. Aí eu vou passar o seu contato pro Darv e o Darv vai entrar em contato com você. Aliás, o Darv já disse aqui, Adriano, já disse aqui que

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8: Olá, bom dia para você, ligadinho aqui no Diocese informa. Eu sou Valquíria Souza, assessora diocesana, e trago as principais notícias da nossa igreja particular. E olha só, a terceira edição do Caminhando com Maria vai abrir aí as festividades da Padroeira de 2026 no Santuário de Nossa Senhora Aparecida em Divinópolis. E as inscrições podem ser feitas pelo Simpla. Já temos mais de 1.000 inscritos, olha só. E a gente vai ouvir então as informações dessa terceira edição com o padre Luiz Fernando.
9: Está chegando o terceiro Caminhando com Maria. Você já fez a sua inscrição? Se não, corre lá no site do Simpla, faça e garanta a sua inscrição. Aqueles que não sabem mexer com a internet também, vamos ter no santuário inscrições presenciais após as celebrações. Não deixe participar, se organize para você caminhar conosco nesta abertura oficial das festividades da Padroeira do Brasil aqui em Divinópolis. Será no dia 27 de setembro, a partir das 7 horas, vamos sair em caminhada pelas ruas da nossa cidade em direção ao Santuário de Nossa Senhora Aparecida. Então venha, celebre conosco o terceiro Caminhando com Maria em 2026.

Essa edição do Diocese Informa fica por aqui, mas você segue muito bem informado no nosso Instagram, @diocesedivinópolis, e também no nosso site, diocesedivinópolis.org.br, onde você confere, entre outras notícias, a participação do padre Marcelo Caixeta no Encontro Nacional de Pastoral realizado em Brasília. Eu volto daqui a pouco com outras notícias.

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3: 9:16.
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18: Quando trabalhamos para Deus, não deve faltar motivação.
19: Por isso faço o meu melhor.
18: Fé.
20: Eu me sinto abençoado.
18: E compreensão de que...
21: E trabalhar para Deus é bom demais.
22: Eu sou parte de um todo.
18: A palavra de ordem é pertencimento. Compreender que eu faço parte de um todo. E esse todo é formado por muitos. Só aqui na Cúria Diocesana, sede administrativa da Diocese de Divinópolis, instalada na Rua Mato Grosso, no centro, são cerca de 30 colaboradores, mas somos dezenas. 385 empregos diretos, distribuídos nas 54 paróquias, atendendo a mais de 600 comunidades. E um público estimado de católicos de cerca de 1 milhão de pessoas, presentes em 25 cidades. Nossa matriz diocesana é a Catedral do Divino Espírito Santo, Igreja Mãe, não só da cidade de Divinópolis, mas referência administrativa, litúrgica e espiritual. É nela que se encontra a cadeira do bispo, a cátedra, simbolizando a autoridade, o ensino e a unidade pastoral do bispo com seu povo. Do alto, majestosa, ela não deixa dúvidas do papel que cumpre. Símbolo de fé, representa o centro da vida de oração e a história da comunidade local, que temos orgulho de representar quando com o nosso trabalho bendizemos a Deus.

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1: Caríssimos irmãos e irmãs da nossa amada Diocese de Divinópolis, mais uma vez nos encontramos e assim nos tornamos próximos através deste programa à Alegria do Evangelho. Sentimo-nos verdadeiramente irmanados pela mesma fé e suplicamos confiantes ao Senhor que derrame sobre nós o seu Espírito Santo. Divino Espírito Santo, dai-me um coração aberto à vossa silenciosa e forte palavra inspiradora, fechado a todas as ambições mesquinhas, alheio a qualquer desprezível competição humana, compenetrado do sentido da Santa Igreja, um coração desejoso de se tornar semelhante ao coração do Senhor Jesus, um coração grande e forte para amar, servir e sofrer por todos, capaz de superar todas as provações, tédio, cansaço, desilusão e ofensa. Um coração constante até o sacrifício quando for necessário. Um coração cuja felicidade é palpitar com o coração de Cristo e cumprir humilde, fiel e corajosamente a vontade do Pai. Amém.
2: Irmãos e irmãs, escutemos este trecho do Evangelho de São Mateus, capítulo 13, versículos 44 a 52. Deixemo-nos modelar pela palavra poderosa de Jesus.

Proclamação do Evangelho de Jesus Cristo segundo Mateus. Naquele tempo disse Jesus a seus discípulos: O reino dos céus é como um tesouro escondido no campo. Um homem o encontra e o mantém escondido. Cheio de alegria, ele vai e vende todos os seus bens e compra aquele campo. O reino dos céus também é como um comprador que procura pérolas preciosas. Quando encontra uma pérola de grande valor, ele vai e vende todos os seus bens e compra aquela pérola. O reino dos céus é ainda como uma rede lançada ao mar e que apanha peixes de todo tipo. Quando está cheia, os pescadores puxam a rede para a praia, sentam-se e recolhem os peixes bons em cestos e jogam fora os que não prestam. Assim acontecerá no fim dos tempos. Os anjos virão para separar os homens maus dos que são justos e lançarão os maus na fornalha de fogo. E aí haverá choro e ranger de dentes. Compreendestes tudo isso? Eles responderam, sim. Então Jesus acrescentou, assim, pois, todo mestre da lei que se torna discípulo do reino dos céus é como um pai de família que tira do seu tesouro coisas novas e velhas. Palavra da salvação. Glória a vós, Senhor. Amados irmãos e irmãs, a nossa alegria é saber que somos filhos e filhas de Deus, muito amados por Ele. Deus nos colocou neste mundo e quer que nós nos realizemos plenamente. Sejamos felizes, descubramos a nossa vocação. A nossa vida ganha sentido e se torna bela quando descobrimos que a nossa vocação é crescer no amor para com Deus, no amor para com o próximo. Eis aí o horizonte no qual se insere todas as vocações. Somos vocacionados ao amor. Santa Teresinha do Menino Jesus, ao longo de sua experiência no Carmelo, ela pôde dizer num determinado momento da sua vida: minha vocação é o amor. Portanto, o amor emoldura as nossas decisões, orienta os nossos passos e nos conduz a Deus e aos irmãos. O Evangelho de hoje nos fala justamente da vida humana que se torna bela, cheia de sentido, quando o ser humano se abre à vontade soberana de Deus e descobre a sua vontade. A vontade de Deus para com o ser humano é uma vontade de amor. O nosso Deus deseja a nossa realização, deseja a nossa liberdade e por isso nos dá o seu Espírito para descobrirmos aquilo que Ele mesmo quer que façamos. Neste trecho do Evangelho de hoje, Jesus continua nos falando do reino de Deus e nos mostra que o reino de Deus já está no mais profundo de nós mesmos, dentro de nós, no meio de nós. Jesus, mais uma vez, se encontra conversando com os seus discípulos e os ajuda a perceber que a vida ganha sentido quando descobrimos o tesouro do reino impresso no nosso coração, na nossa vida. Naquele tempo, disse Jesus a seus discípulos, o reino dos céus é como um tesouro escondido no campo. Um homem o encontra e o mantém escondido. Cheio de alegria, ele vai, vende todos os seus bens e compra aquele campo. O reino dos céus também é como um comprador que procura pérolas preciosas. Quando encontra uma pérola de grande valor, ele vai, vende todos os seus bens e compra aquela pérola. Ao falar do reino, Jesus o compara à pérola preciosa e ao tesouro escondido no campo. Meus irmãos e irmãs, a nossa vida ganha sentido quando descobrimos aquilo que Deus quer de nós. Quando descobrimos a vocação que Ele escolheu para nós
e que podemos acolher em nossas vidas. Muitas vezes vivemos uma vida sem sentido e até nos perguntamos sobre a real motivação da nossa presença neste mundo. São tantas as pessoas que vivem sem norte e por isso não são felizes. O Evangelho de hoje é um convite para que descubramos a vontade de Deus a nosso respeito. A vontade de Deus é o tesouro maior. A vontade de Deus a nosso respeito é a pérola preciosa. Descobrindo-a, somos convidados a deixar tudo para segui-lo. É preciso, meus irmãos e irmãs, que nós abramos nosso coração à ação do Espírito Santo. Só Ele pode nos ajudar a discernir, em meio a tantas situações humanas, aparentemente prazerosas, aquilo que conta e que vale a pena ser acolhido por nós. Fiquemos atentos, meus irmãos e irmãs, em meio a tantas situações de conforto, tranquilidade, divertimento, podemos perder o norte da nossa vida, podemos nos perder, esquecendo-nos daquilo que é essencial, realizar a vontade de Deus. É preciso viver a vida de modo intenso, não de qualquer maneira. É preciso viver se perguntando o que Deus pede a mim nesta hora da minha vida. Quando encontramos o sentido da nossa vida e descobrimos a nossa vocação, encontramos, pois, o tesouro escondido no campo da nossa vida. Encontramos a pérola preciosa. Mas não podemos fazer isto sozinhos. É preciso que haja um processo de discernimento na comunidade e também o discernimento pessoal. Por isso, faz-se necessária a presença do Espírito Santo em nossas vidas. Ele é a luz santíssima de Deus Pai. Ele é a sabedoria de Deus. Ele nos ajuda a descobrir o que é mais importante. Serve-nos de exemplo o rei Salomão. Ainda jovem, ele se dirige ao Senhor na sua prece fervorosa, pedindo a Deus que lhe dê sabedoria e um coração compreensivo para bem governar. Ele poderia pedir riqueza, a morte dos seus inimigos, ou um exército forte para vencer todas as batalhas, mas não. Em meio a tantas possibilidades, ele pediu um coração compreensivo, sabedoria para praticar a justiça. A prece de Salomão foi atendida pelo Senhor, e ele recebeu de Deus a sabedoria para governar. Meus irmãos e irmãs, nós muitas vezes rezamos e pedimos coisas secundárias, coisas que, de fato, não têm sentido para a nossa vida. Peçamos ao Senhor aquilo que vale a pena, aquilo que conta, aquilo que pode, de fato, reorientar a nossa vida para Deus e para os irmãos. Salomão, iluminado pela graça do Senhor, pediu-lhe o mais importante, a sabedoria. É preciso que também nós, ao longo da vida, peçamos ao Senhor que nos ajude a descobrir qual é a sua vontade a nosso respeito. É preciso que também aprendamos a pedir a Deus o essencial para as nossas vidas. A nossa vida converge para o amor de Deus. Ele é a nossa morada. Ao final do Evangelho de hoje, Jesus também nos fala do reino dos céus como uma rede lançada ao mar que apanha peixes de todo tipo. Esta imagem nos remete para o fim da história, para o julgamento final, quando todos nós estaremos na presença de Deus, diante do seu tribunal. Portanto, meus irmãos e irmãs, é necessário que desde já nos empenhemos a viver uma vida segundo o Evangelho. Busquemos a cada dia descobrir aquilo que Deus quer de nós, para sermos felizes, plenamente realizados e transformarmos a nossa vocação num verdadeiro dom aos irmãos e irmãs.
para que, ao entardecer da nossa vida, sejamos acolhidos por Deus por causa do amor vivido alegremente através da vocação que abraçamos em nossa vida.

Irmãos e irmãs, recitemos juntos o Salmo 118, no qual o salmista proclama o seu amor pela palavra de Deus. Também nós proclamemos nosso amor para com a palavra de Deus, abramos nosso coração para acolhê-la em nossas vidas. Como eu amo, Senhor, a vossa lei, vossa palavra. É esta parte que escolhi por minha herança, observar vossas palavras, ó Senhor. A lei de vossa boca para mim vale mais do que milhões em ouro e prata. Como eu amo, Senhor, a vossa lei, vossa palavra. Vosso amor seja um consolo para mim, conforme a vosso servo prometestes. Venha a mim o vosso amor e viverei, porque tenho em vossa lei o meu prazer. Como eu amo, Senhor, a vossa lei, vossa palavra. Por isso amo os mandamentos que nos destes, mais que o ouro, muito mais que o ouro fino. Por isso eu sigo bem direito as vossas leis, detesto todos os caminhos da mentira. Como eu amo, ó Senhor, a vossa lei, vossa palavra. Maravilhosos são os vossos testemunhos, eis porque meu coração os observa. Vossa palavra, ao revelar-se, me ilumina, ela dá sabedoria aos pequeninos. Como eu amo, Senhor, a vossa lei, vossa palavra.

Amados irmãos e irmãs, juntos invoquemos a proteção da Virgem Maria, a Mãe de Deus. Rezemos juntos a oração à Nossa Senhora na sua Imaculada Conceição. Ela é a padroeira da nossa amada Diocese de Divinópolis. Ó Maria, Imaculada desde a sua concepção, fostes preservada do pecado original para ser a Mãe de Jesus Cristo. Ensinai-nos a acolher o mistério de Deus em nossa vida. Ajudai-nos a percorrer a estrada da santidade. Acompanhai-nos com a ternura do vosso olhar. Guiai-nos na escuta aos apelos do vosso amado Filho Jesus e intercedei por nós para que sejamos firmes na fé, corajosos no amor e alegres na esperança. Amém. O Senhor esteja convosco, Ele está no meio de nós. Deus Todo-Poderoso vos abençoe na sua bondade e infunda em vós a sabedoria da salvação. Amém. Sempre vos alimente com os ensinamentos da fé e vos faça perseverar nas boas obras. Amém. Oriente para Ele os vossos passos e vos mostre o caminho da caridade e da paz. Amém. E a bênção de Deus Todo-Poderoso, Pai e Filho e Espírito Santo, desça sobre vós e permaneça para sempre. Amém. Amados irmãos e irmãs, o Evangelho dá resposta às necessidades mais profundas das pessoas, porque todos fomos criados para aquilo que o Evangelho nos propõe, a amizade com Jesus e o amor fraterno.

0: Despeço-me, pois, abraçando-os e convidando-os para que nos acompanhe neste programa A Alegria do Evangelho. Semanalmente estaremos aqui refletindo, meditando o Evangelho que ouviremos em nossas comunidades durante a celebração litúrgica da Eucaristia e da Palavra de Deus.
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6: 951.

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1: Dez horas.
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0: 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Louvado seja nosso Senhor Jesus Cristo, para sempre seja louvado. Onde quer que você esteja, onde você se encontra, que a paz do Senhor esteja com você. E tenha certeza de que Deus está contigo. Quero saudar a todos. Nós estamos em plena novena do preciosíssimo sangue de Jesus. Hoje, o quinto dia. Hoje é sexta-feira da misericórdia. E somos chamados a pedir misericórdia divina que brota do seio do Pai. Eu confio em vós. Jesus, eu confio em vós. Eu quero saudar a todos, queridos irmãos e irmãs, a partir da Rádio Evangelizar, de onde tudo começa. As rádios irmãs, cujos nomes cito neste momento.
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0: 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Filhos queridos, povo amado, eu comecei dizendo onde quer que você se encontre. Circunstâncias difíceis, noite escura, tempestade, não importa, o Senhor está contigo. Vamos mergulhar neste Deus, vamos mergulhar fazendo sobre nós o sinal da Trindade Santa e da Cruz do Senhor, em nome do Pai, do Filho e do Espírito Santo. Amém. Naquele tempo, Jesus disse aos seus discípulos: ouvi a parábola do semeador. Todo aquele que ouve a palavra do reino e não a compreende, vem o maligno e rouba o que foi semeado no seu coração. Este é o que foi semeado à beira do caminho. A semente que caiu em terreno pedregoso é aquele que ouve a palavra e logo a recebe com alegria, mas não tem raiz em si mesmo, é de momento. E quando chega o sofrimento ou a perseguição por causa da palavra, ele desiste logo. A semente, continua Jesus, que caiu no meio dos espinhos, e aquele que ouve a palavra, mas as preocupações do mundo, a ilusão da riqueza, sufocam a palavra e ele não dá fruto. A semente que caiu em terra boa é aquele que ouve a palavra e a compreende. Este produz fruto. Um dá 100, outro 60, outro 30. Senhor, nós somos este terreno onde a semente é lançada, o mundo, mas nossos corações e nossa alma, nossa vida, é o lugar onde Deus semeia a palavra e as sementes do reino. Mas Senhor, às vezes fica na periferia da minha vida e o inimigo se movimenta rapidamente para roubar a palavra. Se a palavra não cair no coração e ela ficar na periferia das minhas experiências, do meu pensar, do meu querer, rapidamente essa palavra será roubada de dentro de mim. Senhor, eu reflito a partir deste texto também a palavra que não cria raiz. E na primeira dificuldade eu desanimo, na primeira dor, Eu me aparto de Deus e não entendo que Deus está comigo no meio da tempestade. Que Deus está comigo em meio à dor. Ele nem sempre tira-nos da dor, mas nos dá força para passar por ela. Dai-me, Senhor, raízes profundas da fé. Dai-me, Senhor, raízes profundas para enfrentar um luto. Dai-me raízes profundas para enfrentar um desemprego. Dai-me raízes profundas para enfrentar um diagnóstico de câncer. Vai rezando, filho. Vai rezando, filha. Eu estou pronto para o novo que virá, Senhor. Eu só preciso acreditar, Jesus. Então dai-me raízes profundas. Senhor, também as preocupações da vida, as ilusões da vida, sufocam a palavra de Deus em mim. Tira essa preocupação com o amanhã. Para amanhã será outro dia, e amanhã Deus me dará de novo forças. Põe isso no teu coração. Por hoje, me ajude a viver o hoje, Senhor. E que as preocupações não me sufoquem. Que as ilusões da vida não sufoquem teu apelo em mim. E por fim, que eu seja um terreno fecundo. Diga comigo, filho. Meu Deus, eu creio, Jesus, eu adoro Jesus, espero Jesus e amo-vos, Jesus. Diga isso para o Senhor e eu volto a repetir: Deus está no meio da tua tempestade hoje, Deus está no meio da tua dor, Deus está contigo. Então, sinta essa presença de Deus te confortando. Sinta esse Jesus das santas chagas dolorosas e gloriosas tomando as tuas mãos e dizendo: vem comigo, caminhe comigo, vamos em frente. Deus está trabalhando, está escutando? Deus está trabalhando em você, em mim. A minha hora vai chegar. Diga isso para Deus. Eu não abandono jamais, Senhor, porque eu sei que nunca me abandonarás. Senhor, eu caminho contigo. Toma-me nas mãos. Conduza-me, Senhor. Conduza-me, Senhor. Nada temerei, pois Deus comigo está. Repita isso. Repita perto desta pessoa doente. Repita isso no meio da sua noite escura. Nada temerei, pois Deus comigo está. Tomou essa palavra? Gravou-a? Nós vamos para o intervalo e voltamos já. Volte comigo. Chame um amigo, uma amiga, voltamos já.
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3: 10 e 12.
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0: 10 e 13.
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0: a frase de hoje: nada temerei, pois sei que Deus comigo está. Tiago, que a paz de Jesus esteja com você. Alô?
1: Bom dia, padre.
0: Bom dia. Deus abençoe, Tiago. Deus abençoe. Você fala de onde?
1: Saudade, Santa Catarina.
0: Saudade, Santa Catarina. Como é que você me acompanha ali, filho?
1: Aplicativo e YouTube.
0: Tá certo. Eu só já deixo você falar, eu quero dizer a todo mundo. Gente, é muito fácil baixar o aplicativo no seu celular. Muito fácil. Você vai lá na loja dos aplicativos e coloca lá Associação Evangelizar. E você baixa. É gratuito. E também é gratuito para manter. Digo isso porque você vai ter televisão em qualquer lugar do mundo, rádio em qualquer lugar do mundo e o Evangelho do dia, a liturgia diária. Tiago, a palavra é sua, meu filho.
1: Padre, eu preciso de uma direção espiritual.
0: Tá, que o Divino Espírito Santo nos ilumine. O que está acontecendo?
1: Faz quase 5 meses que eu separei da minha namorada. Na verdade, ela separou de mim, por causa que eu sou viciado em aposta esportiva. E eu estou lutando todo esse tempo para reconquistar o amor dela, porque meu coração pede isso. Eu comecei a rezar mais, me apeguei mais a Deus. Graças a Deus, ela era já associada da obra Evangelizar e comprou os livros do padre Manzotti, que eu já li 4 livros seus, padre, e me ajudaram muito para me fortalecer, para lutar contra esse vício.
0: Sim.
1: Esse vício faz mais de 2 meses agora que eu consegui me libertar desse vício. Me sinto muito bem, não me faz falta. E estou lutando a cada dia para reconquistar o amor da pessoa amada, que é a Sandra.
0: Entendi. Tiago, é uma luta contínua, você sabe disso. E
1: sim.
0: É um vício, a pessoa, você sabe, você já sentiu isso.
1: Sim.
0: E louvado seja Deus que já há 2 meses você está sem jogar. Você tirou os aplicativos no celular, né, que você joga?
1: Eu fiz o passo que o padre já falou há uns dias atrás, que é bloquear o CPF no site do governo.
0: Isso.
1: E ele não tem mais como acessar os aplicativos, está tudo excluído.
0: Louvado seja Deus, que bom que você escutou meu conselho, eu devo ter aconselhado uma outra pessoa.
1: Sim, foi numa outra pessoa.
0: E deixa eu perguntar,

0: você percebe que ela tem dado espaço para um retorno?
1: Ela faz uns um mês e meio que os pais dela descobriram isso, que eu era viciado em aposta.
0: Tá.
1: E até então a gente ainda dialogava, a gente se encontrava para conversar sobre a nossa situação. E depois disso, os pais dela, não tira a razão deles, porque eles também amam ela, mas eles me proibiram de ter contato com ela e da gente se aproximar.
0: Entendi. Você está endividado?
1: Graças a Deus, não. Já tá. Recuperei a minha vida financeira, padre. Inclusive, consegui participar da última parcela do Livro Ouro, que era um objetivo nosso.
0: Que bom. Tiago, você vai ter que ter muita serenidade agora. Você há de convir que é muito recente, eu diria, essa abstinência do jogo. Porque não deixa de ser uma abstinência.
1: Sim.
0: Você tem que ter serenidade. Serenidade e esperar a poeira baixar. É muito recente. Os pais estão a protegendo.
1: Sim.
0: Você tem que você já está mostrando mudança. Perseverar neste caminho. E ela vendo, e a família vendo, que houve uma mudança. Se for um amor em Deus, vai se concretizar. Você tem intenções de constituir uma família com ela?
1: Inclusive, a gente tinha feito curso de casamento aqui na paróquia.
0: Certo.
1: Só não concretizamos o casamento. Hein?
0: Certo.
1: Então, a gente combina muita coisa, padre. E, inclusive, ela é muito devota do padre. E
0: certo.
1: Foi através dela que a gente acompanha o padre.
0: Então, certamente, ela deve estar ouvindo ou vai ouvir o reprise.
1: Provavelmente, sim, padre.
0: De tempo ao tempo. Eu digo isso para que os pais creiam na veracidade da sua libertação do jogo. E você não quer nunca mais, né, Tiago?
1: Não, padre. Os pais dela e tanto a Sandra, eles sabem dos dons que Deus me deu.
0: Então.
1: Eu sou uma pessoa, padre, que eu sei fazer muita coisa, graças a Deus.
0: Certo.
1: E eu só me desviei no caminho por causa dessas malditas apostas.
0: Mas...
1: E eu não quero nunca mais voltar para isso, porque o meu objetivo maior é reconquistar a Sandra e construir uma família baseada em Deus.
0: Amém. E Deus vai confirmar isso. Ainda mais que vocês estavam se preparando para o casamento e todos erram. O perdão existe. E ela vai te perdoar.
1: Isso que eu confio, padre, que Deus vai tocar o coração dela, porque ela é uma pessoa de igreja, inclusive ela é animadora da igreja,
0: tá,
1: padre, é uma pessoa maravilhosa, Sandra. E eu confio que Deus vai iluminar o caminho dela para a gente ter um retorno.
0: Amém. Que Deus continue levando você por este caminho de libertação. Deus abençoe, Tiago. Rezarei na sua intenção. Um abraço, a saudade, Santa Catarina. Acompanha pelo aplicativo Dom Odelir José Magre de Chapicó. E só quero lembrar que dia 31 de julho eu estarei em Araquari, Santa Catarina, na festa do Senhor Bom Jesus de Araquari. Às 7:30 da noite, Santa Missa e depois um show de evangelização. É na outra sexta. Acho que é isso. É isso mesmo. Na outra sexta. E você pode acompanhar pela TV Evangelizar e YouTube Padre Manzotti. Filhos queridos, eu gostaria de dizer que amanhã é dia de São Cristóvão. E talvez na sua cidade possa acontecer a bênção dos motoristas, dos carros. Você conhece assim. Eu gosto de chamar dos motoristas. Nós, hoje, e eu estou mostrando ao vivo para estimular você. Nós estamos fazendo, Curitiba, região metropolitana, na rua lateral do Santuário de Nossa Senhora de Guadalupe e Jesus das Santas Chagas, hoje, até às 19 horas. Você está vendo imagens reais. Eu mesmo acordei cedo, fui à rodoviária. Quando voltei, passei para abençoar o carro, e é a bênção para mim. Porque mais do que abençoar o carro, entenda bem, é a bênção do motorista. Então você que vem para a missa do meio-dia ou passar pelo centro de Curitiba, não perca a oportunidade da bênção. Você está vendo imagens ali. Tem um diácono e um sacerdote e vão revezando todo o tempo abençoando os carros. Conto para você o que está acontecendo conosco. De repente na sua cidade, hoje ou amanhã, terá a bênção, vamos dizer, do carro. Bênção do motorista. Mas desde já, São Cristóvão, abençoai todos os motoristas. Deixa eu falar. Ana, que a paz de Jesus esteja com você, Ana.
2: Alô? Bom dia, Padre Reginaldo Manzotti.
0: Deus abençoe, eu vi seu nome, sumiu da tela, mas eu vi desde o começo lá seu nome. De onde você fala, Ana?
2: Eu falo de Fortaleza, fazendo a contagem regressiva.
0: É verdade, meu abraço, querido povo de Deus de Fortaleza. Contagem regressiva para o nosso evangelizar é preciso dia 31 de outubro.
2: Outubro.
0: Como é que você me acompanha, Ana, em Fortaleza?
2: Aqui eu acompanho o senhor por várias rádios, pela Rádio Calonge, Cadeiro, pelo Canal 21.
0: Tá certo. Tá aí meu apelo.
2: Há 19 anos que eu sou associada da obra.
0: Amém, que coisa maravilhosa, filha.
2: Ei, padre.
0: Diga lá, minha filha, só quero lembrar, depois eu vou fazer um apelo que nós precisamos trocar o transmissor do 21.1 de Fortaleza. É, precisamos trocar. Porque tá chegando bem aí.
2: Todo dia o senhor faz esse apelo na hora do programa.
0: Ana, eu vou falar com você depois do intervalo. Você se importa de esperar, por favor?
2: De jeito nenhum.
0: Então,
2: eu disse pra telefonista, eu passo até o dia aqui.
0: Não, eu falo com você daqui a pouco. Gente, eu vou pro intervalo com imagens da bênção dos carros. Por quê? Talvez você esteja precisando da bênção do motorista. Eu volto já, volte comigo.
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0: Nós vamos para a leitura orante e eu vou dividir o que nós chamamos o hino do amor em três partes. Hoje, amanhã e retomamos na segunda. Mas eu estou falando com a Ana, Fortaleza, fala minha querida, a palavra é sua.
1: Ei, padre, eu gostaria de dar um testemunho. É porque eu estou com vários nódulos na tireoide.
0: Certo.
1: E minha endocrinologista solicitou uma biópsia.
0: Certo.
1: E para a honra e glória de Jesus e da Santa Chaga, a biópsia não deu nada.
0: Amém. Graça recebida?
1: Recebida é graça testemunhada. Toca o sino, sacristão.
0: Amém, Ana querida. Quer deixar alguém em oração?
1: Eu quero sim. Pitácio Oliveira, que é o irmão de uma amiga minha que está hospitalizado num hospital aqui em Fortaleza. Está muito grave o estado dele.
0: Sim.
1: Eu quero botar meu nome, Ana Freitas. Eu
0: levarei na missa do meio-dia de hoje.
1: Eu tenho artrite, tenho artrose, sinto muitas dores.
0: Certo.
1: E também Fátima Araújo, que ela também é cheia de dores, é uma grande amiga minha.
0: Tá certo.
1: E Dona Irene Nogueira.
0: Certo.
1: Rosa Trajano.
0: Certo.
1: Fátima Silva.
0: Tá certo. Meu grande abraço, querida Ana de Fortaleza, associada fiel, diz ela, 19 anos. Povo de Deus, faça como ela, torne-se um associado hoje. Que é isso, gente? Há quantos anos você me acompanha pelo rádio? Eu escuto pelo rádio, eu vejo o padre pela TV, o Experiência de Deus, todo dia das 10 às 11. 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Eu falava de Fortaleza, nós estamos hoje a campanha extra de Jesus das Santas Chagas. 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É que nós temos um grande desafio este mês. Trocar o transmissor de Fortaleza. Porque a qualquer momento vai parar. Então, meu abraço, Fortaleza, TV Evangelizar 21.1, Jangadeira FM, Milton Turola, Shalom, Padre Douglimar, Dom Bosco, Padre Magno, querido arcebispo Dom Gregório Paixão da Arquidiocese de Fortaleza. E claro, contagem regressiva, para mim já é sempre regressiva de um ano para o outro. 31 de outubro, Fortaleza, o 19º Evangelizar é preciso. Vamos à leitura orante, povo de Deus. Escute o que as pessoas têm dito, escute.
2: Pai de Jesus e o amor de Maria.
0: Pois não.
2: Sou bênção, Padre Reginaldo.
0: Deus abençoe.
2: Me chamo Patrícia, vim deixar um testemunho da leitura orante da palavra, que foi de 1 Coríntios, capítulo 11, versículo 27 e seguintes, onde o Senhor questionou como estamos recebendo o corpo e sangue de Cristo.
0: Isso.
2: E essa pergunta foi o que me impulsionou a ser catequista.
0: Olha
2: porque
0: aí,
2: em algumas
0: gente.
2: Situações, pessoas da família me disseram que era só um pãozinho.
0: Olha
2: outra
0: aí.
2: Pessoa recebia e saía como se não tivesse recebido nada.
0: É.
2: Isso me impulsionou
0: uma
2: a ser catequista.
0: Né?
2: E hoje eu
0: Olha
2: falo bastante sobre isso, que é o corpo e
0: sangue
2: de
0: Cristo.
2: Muito obrigada.
0: Que lindo, Patrícia. Fico feliz, a obra evangelizar é isso, é fazer discípulos e missionários do Senhor. Aproveite você, Patrícia, e tem lá a catequese que eu fiz terça-feira sobre qual a importância da Eucaristia. Está lá no YouTube, vai te ajudar como catequista sobre a Eucaristia. Bíblia aberta, cartilha de oração.
3: Tua palavra é como fogo que faz arder.
0: Está lá, gente, a importância da Eucaristia, catequese da semana. Catequistas, está aí um material para você aprofundar. 1 Coríntios, capítulo 13, versículo 1. Hino ao amor. Hino ao amor. Diz Paulo: eu poderia falar todas as línguas que são faladas na terra e até no céu. Mas Se não tivesse amor, as minhas palavras seriam como um som de um gongo ou o barulho de um sino. Versículo 2. Poderia ter o dom de anunciar a mensagem de Deus. Agora você já sabe, né? Eu fiz catequese na leitura orante dos dias anteriores, o que é essa mensagem. Está vendo como é bom acompanhar a leitura orante? Poderia ter o dom de anunciar a mensagem de Deus, até ter o dom carismático, estou eu interpretando aqui, do conhecimento, entender todos os segredos e ter tanta fé que até poderia tirar as montanhas do seu lugar. Mas se não tivesse amor, eu não seria nada. Versículo 3. Poderia dar tudo o que tenho, até mesmo entregar meu corpo para ser queimado, como fez São Lourenço, um dos diáconos. Mas se não tivesse amor, isso nada, de nada me adiantaria. Eu vou parar por aqui, mas a reflexão é a seguinte: por quê? Vamos lá. Se eu desse meu corpo para ser queimado em chamas, mas se não fosse por amor a Deus, seria um heroísmo e não uma santidade. Seria uma vanglória e não uma entrega. Eu poderia dar todos os meus bens aos pobres, mas se não for fruto de um amor a Deus, a pérola preciosa, que vai ser o tema de domingo, o tesouro escondido, se faltar amor, seria meramente assistencialismo. Se faltar amor, eu poderia manipular a fé, manipular o conhecimento. Então a grande pergunta hoje para quem começa: você ama? Você ama? Se há amor, nós suportamos tudo. É o que vamos rezar amanhã. Hoje, eu quero ficar nesse primeiro tema. Existe amor? Vamos falar de Jó. Jó não teve a resposta que ele queria, porque ele sofreu tanto. Se você leu comigo o livro de Jó, e se você leu Inabalável, infelizmente você vai chegar no final sem resposta. Por que tudo aquilo aconteceu com Jó? A resposta está que antes ele ouvia falar de Deus na catequese, ouvia falar de Deus num podcast, ouvia falar de Deus numa mensagem do WhatsApp, mas agora ele enxerga Deus, ele ama Deus. Filhos, eu sei que parece um tanto abstrato o que eu falei, mas eu estou falando de uma relação íntima com Deus. Se não há amor, fica tudo superficial. Eu volto rezando isso. Volte comigo.
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0: Reze comigo, dai-me, Senhor, a graça de amar-te mais. E dai, Senhor, no mundo essa consciência. É preciso amar. É preciso mais amor, por favor. Menos guerra, Senhor. Menos divisão. Você entende? A primeira parte do hino ao amor ressalta o amor. Depois nós vamos falar que o amor é paciente, o amor tudo suporta, mas é o amor o ponto central. As pessoas precisam se amar mais, discutir menos, amar mais. Isso é capaz de mudar o mundo. Isso é revolucionário. Eu volto a repetir. Aqui está a centralidade do Evangelho. Não foi Jesus que disse: nisso sabereis que sois meus discípulos, se vocês se amarem uns aos outros. Amai-vos uns aos outros como eu vos amei. Mais amor, por favor, Senhor. Mais amor no mundo. Mais amor no trânsito. Mais amor nas estradas, nas ruas, dentro das casas. Mais amor em nossas comunidades, em nossas pastorais. Mais amor para com os idosos que vamos celebrar domingo, dia de São Joaquim e Santana, dia dos avós, dos idosos. Mais amor, Senhor, para com os nossos doentinhos. Mais amor, Senhor, nesse mundo tão cheio de guerra. Olha que forte a mensagem, a leitura orante de hoje, gente. E nós só ficamos em 3 versículos do hino ao amor. E eu não quis atropelar. Por quê? Porque não, nós perdemos a essência. E a essência é mais amor. Amar a Deus. Amar o próximo. O amor cura. Sobe o som, sacristão. Mais amor. Grave esta palavra. Se está com problemas aí, está com problema na família, mais amor. Está no meio de uma intriga, mais amor. Cura. Filhos queridos, é falando de amor que quero falar. 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Estou bastante preocupado, porque nós assumimos já essa meta. Já, você sabe, o padre é meio trator e é preciso fazer, vamos fazer. E eu gostaria de valorizar este livro que você está vendo virtual ali, ó. Ele é um livro virtual que vai se transformar num livro físico. Ficará registrado no santuário e eu levarei, segura lá, segura. Eu levarei este livro na primeira oportunidade até o santuário de Guadalupe, no México. Anitta da Cruz Peixoto, de Curitiba. Olha aí. Reginaldo Manzotti, família, Alice Cavalcante Ferraz, obrigado Alice de Fortaleza, José Ronald Cavalcante, toda a família, e muito obrigado, tá aí meu nome da minha família também, ó. Olha, não sabia disso não, louvado seja Deus. E assim, roda um pouquinho ali, roda mais, consegue? Proteção de Gisele, olha, gente de Minas Gerais, a Gisele de Minas Gerais, de Curitiba, Gabriel Luz, Rio Bonito do Iguaçu, Colombo, Paraná. Faça sua doação, sua ação no livro da Casa da Mãe. Fátima, que a paz de Jesus esteja com você.
1: Amém, padre. Bença, padre.
0: Deus abençoe, Fátima. Você fala de onde?
1: Eu falo aqui de Vila Velha, Espírito Santo.
0: Vila Velha, Espírito Santo. Como é que você me acompanha?
1: Pela Rádio América.
0: Tá bom, mas aí você tá com uma voz triste, o que tá acontecendo?
1: Ai, seu padre, eu tô passando...
0: O quê?
1: Uma dificuldade com meus dois filhos nas drogas.
0: Dois filhos nas drogas.
1: Dois filhos nas drogas, padre. Eu sou viúva. Eu sozinha pra cuidar deles. Eu não tô... Tem hora que eu tô... Eu não tô... Sei lá, seu padre, eu não sei mais o que eu faço na minha vida com esses meninos.
0: Quantos anos eles têm?
1: Um tá no crack, saiu ontem e até hoje não voltou.
0: Meu Deus, amado.
1: É. O crack, desse crack tá da maconha, sei lá. E o outro é negócio de cheirador e a maconha, meu sobrado.
0: Meu Deus, é cocaína e são coisas cocaína, pesadíssimas. É coisa pesada.
1: Isso.
0: Qual a idade deles?
1: Um tem 34, o outro tem 40.
0: Meu Deus, são tudo homem feito.
1: Tudo velho.
0: É, tudo homem feito, né? Que deveria ser o amparo pra você agora.
1: Então, meu filho,
0: São casados, solteiros, são o quê?
1: Morava com uma mulher, arrumaram o filho com mulher agora sentou o pé, não quer mais, por causa disso.
0: Entendi.
1: Aí tá tudo, vieram tudo pra dentro da minha casa, padre.
0: Entendi.
1: É, padre, mas eu tô passando, eu não sei mais o que eu vou fazer da minha vida. Já internei ele, já fiz de tudo, padre, de tudo. E ele não sai dessa.
0: Você é literalmente a Jó de hoje.
1: É
0: o que está acontecendo na tua vida.
1: Agora,
0: filha, essas suas lágrimas não passam despercebidas de Deus. Acredite nisso.
1: Tá bom, pai.
0: E Deus, eu quero rezar com você. Calma. Mas Deus, você não está sozinha. Deus está do teu lado, eu lhe garanto isso. E nós vamos interceder por você. E eu peço que todos que puderem, anote Fátima de Vila Velha e nós vamos rezar. Eu vou levar teu nome na missa de hoje. Os intercessores vão rezar pela senhora. Nós temos um grupo de intercessores aqui muito forte. Para que...
1: Tá bom, padre.
0: Reza comigo.
1: Eu queria botar um nome...
0: Diga.
1: Botar o nome deles aí na oração do senhor.
0: Você quer falar o nome?
1: João Luiz da Silva Rezende.
0: João Luiz. E...
1: da Silva Rezende.
0: Tá. E o outro?
1: E Fabiano da Silva Rezende.
0: Tá. Reza comigo, Senhor Jesus.
1: Senhor Jesus.
0: Eu te peço. Tenha misericórdia de mim.
1: Tenha misericórdia de mim.
0: E misericórdia dos meus filhos.
1: Tenha misericórdia dos meus filhos.
0: Jesus. Eu creio no teu poder.
1: Eu creio no teu poder.
0: Eu creio que para Deus tudo é possível.
1: Eu creio que para Deus tudo é impossível.
0: Tire meus filhos do crack.
1: Tire meus filhos do crack.
0: Da cocaína.
1: Da maconha.
0: Das más companhias. Senhor Jesus, eu te peço por esta mãe viúva, sozinha, cuidando de dois filhos, um de 34 e 40. Senhor Jesus, conforte-a. Nossa Senhora, olha por essa mãe, atenda essa mãe, escute essa mãe, amém. Filhos, assumamos o compromisso hoje. Você talvez nunca vai saber o rosto da Dona Fátima, mas ela se tornou próxima de nós hoje e assumimos o compromisso de interceder por ela. Eu volto já, volte comigo.
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9: 10:52.

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Se aproxima o dia dos idosos, dos avós. Meu coração ficou ali com a Fátima, hein? Inclusive, se alguém, ela fala de Vila Velha, Rádio América, MFM de Vitória, Alessandro Gomes, meu respeito, minha consideração. Eu estive lá também, Dom Ângelo, arcebispo de Vitória. Se alguém lá de Vitória, lá de Vila Velha, puder, eu não sei se nós temos o telefone dela. Mas Fátima, liga de novo, deixa seu telefone aqui. E quem sabe alguém possa ali fazer uma visita. Eu acredito muito na pastoral da pessoa idosa, TPI. E eu diria, Fátima, ficou no meu coração algo. Se os teus filhos estão nesse nível de crack, maconha, cocaína, não aceite que de forma alguma eles possam usar de grosserias verbais ou físicas contra você, hein? Não sei porquê, mas no meu coração ficou isso. Fátima, que Deus abençoe. Rezarei o dia todo na sua intenção. Hoje, aniversário da Selva FM, a Piacás, Mato Grosso. Pode continuar, sacristão, se foi na veia. Hoje é tempestade mesmo acalmada. 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Filhos, tem coisas que nos preocupam. 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Acredite, uma mão que se abre nunca volta vazia. Mas uma mão que se fecha, ela seca, viu? Pensa nisso. Vamos à novena? Mais do que nunca, o preciosíssimo sangue de Jesus, hoje eu peço pela Fátima, a Ana de Fortaleza, o Tiago lá de Saudade, Santa Catarina, e todos os que estão precisando de uma graça especial. Juntos, quinto dia da novena, rezemos. Senhor Jesus, que derramastes o teu preciosíssimo sangue em remissão de nossos pecados, humildemente peço essa graça que tanto necessito. Peça a graça. Reze. Peça. Suplique. Lava-me, Senhor, com teu preciosíssimo sangue. Derrama o sangue de tuas chagas, mãos, pés e do teu lado aberto. Lava-me com teu sangue por inteiro. Corpo, alma, espírito. Envolve com teu sangue a minha mente, meu coração, minha vontade, os meus sentimentos. Derrama, Senhor, o teu preciosíssimo sangue sobre a minha pessoa. Senhor Jesus, que o teu sangue seja minha defesa, minha fortaleza, minha guarda, e que nada do maligno possa atingir a mim e minha família. Que pelo poder do preciosíssimo sangue derramado sobre mim, sobre todos os que agora apresentam em oração, diga o nome das pessoas, ou diga uma causa que você está lutando, lutando, lutando, lutando, e não está vendo resultado. Mas acredite, a vitória vem do joelho dobrado.
A vitória vem do joelho dobrado. Repita comigo com autoridade: a minha defesa é o sangue de Jesus. A minha proteção é o sangue de Jesus. A minha cura é o sangue de Jesus. A minha fortaleza é o sangue de Jesus. Diante do teu sangue, Jesus, o inimigo é repelido e foge. Todo joelho se dobra nos céus, na terra e nos infernos, porque este sangue tem poder. O Senhor esteja convosco. Ele está no meio de nós. Hoje me vim de rezar por todos aqueles que estão há muito pedindo uma graça. Estão insistindo num pedido. Estão desanimados, abatidos. Sinta a presença de Deus do teu lado, fortalecendo e amparando. Abençoai a água, a roupa dos enfermos, as fotos de família. Abençoai os remédios, por intercessão de São Pio de Pietrelcina, Nossa Senhora do Carmo, nos méritos das Santas Chagas, em nome do Pai, do Filho e do Espírito Santo. Amém. Eu termino com a música Mais Amor, Por Favor, e as imagens da bênção dos motoristas. E se na sua cidade tiver a bênção dos motoristas, procure. É muito importante. Evangelizar é preciso.

0: 11 horas.
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6: Olá, bom dia para você. Olha, tô de volta para falar da Semana Nacional da Família. Olha, celebraremos a Semana Nacional da Família em todas as paróquias da nossa diocese. Vai ser entre os dias 9 e 16 de agosto e esse ano tem como tema Família, torna-te aquilo que és. E como lema, o amor jamais acabará. Convidamos especialmente a você, ouvinte, a estar presente no encerramento diocesano da Semana Nacional da Família 2026, que vai ser de forma conjunta do dia 16 de agosto, vai dar no domingo, na paróquia São Sebastião, lá em Leandro Ferreira. A partir das 7 da manhã, a gente já tem a acolhida dos peregrinos e a programação segue até as 10 da manhã, quando vai ter uma celebração com o nosso bispo, Dom Giovanni Luiz da Silva, na qual vamos rezar, então, por todas as famílias. Participe desse momento de graça, de fé, em comunhão com toda a igreja. As informações, se você perdeu aí algum detalhe desse encerramento da Semana Nacional da Família, que vai ser em Leandro Ferreira, você pode conferir lá no nosso site, diocesedivinopolis.org.br. Eu volto na parte da tarde com outras notícias para você. Até lá.
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0: 11:05.
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18: Quando trabalhamos para Deus, não deve faltar motivação.
19: Por isso faço o meu melhor.
18: Fé.
20: Eu me sinto abençoado.
18: E compreensão de que...
21: E trabalhar para Deus é bom demais.
22: Eu sou parte de um todo.
18: A palavra de ordem é pertencimento. Compreender que eu faço parte de um todo. E esse todo é formado por muitos. Só aqui na Cúria Diocesana, sede administrativa da Diocese de Divinópolis, instalada na Rua Mato Grosso, no centro, são cerca de 30 colaboradores. Mas somos dezenas. 385 empregos diretos, distribuídos nas 54 paróquias, atendendo a mais de 600 comunidades. E um público estimado de católicos de cerca de 1 milhão de pessoas, presentes em 25 cidades. Nossa matriz diocesana é a Catedral do Divino Espírito Santo, Igreja Mãe, não só da cidade de Divinópolis, mas referência administrativa, litúrgica e espiritual. É nela que se encontra a cadeira do bispo, a cátedra, simbolizando a autoridade, o ensino e a unidade pastoral do bispo com seu povo. Do alto, majestosa, ela não deixa dúvidas do papel que cumpre. Símbolo de fé, representa o centro da vida de oração e a história da comunidade local, que temos orgulho de representar quando com o nosso trabalho bendizemos a Deus.

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1: Quando vejo os céus, obra dos teus dedos, as luas e as estrelas que preparastes, Salmo 8,13. Como um pai amoroso que quer ver o bem do seu filho, assim é o nosso Pai do Céu, que em seu grande amor criou as maravilhosas

animais, árvores, enfim, por tudo, mas principalmente por nos amar tanto a ponto de saber o quanto iríamos precisar de todas as maravilhas de sua criação. O Senhor planejou tudo para que fôssemos felizes. Você já pensou em como seria a nossa vida se faltassem algumas dessas coisas na natureza? Senhor, muito obrigado por seu imenso amor e pela preocupação com que precisamos para ser felizes. Obrigado pela natureza tão perfeita que criaste. Obrigado por tudo, meu Senhor e meu Deus.

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Eu, Padre Moacir Tavares, Leonel Pimenta, aqui na Divi FM, a rádio da sua igreja, e também pelo YouTube, @ Rádio Divinópolis, ao vivo e a cores. Aquele abraço. Esse é o nosso programa de final de semana. Estamos com vocês hoje, amanhã, todo final de semana, levando uma reflexão deste final de semana do 17º domingo do tempo comum. Neste final de semana é bom refletir, é bom saber que você está nos ouvindo através da Divi FM. Meu abraço aos sacerdotes, diáconos transitórios, diáconos permanentes, ministros da palavra, todos que nos proporcionam a sua presença e a sua audiência.

0: festa de São Cristóvão.
1: Caro irmão, cara irmã, devoto São Cristóvão, iniciamos com muita alegria a novena preparatória para a festa do Padroeiro dos Motoristas. Eu quero convidar você para que esteja conosco. Até o dia 24 celebramos a novena, dia 25, dia de São Cristóvão, teremos a missa com a procissão, e dia 26 a missa e a grande carreata expressando a nossa devoção a esse grande santo da nossa igreja, nosso glorioso mártir. São Cristóvão, rogai por nós.

sai o convite do padre Marcelo, que é o vigário paroquial da paróquia de São Cristóvão. Um abraço para ele, o Marcelo Cacheta, e o padre Flávio. Um grande abraço para eles. Então, a novena de São Cristóvão continua hoje. É o nono dia, o último dia da novena. Às 19 horas temos o novenário, em seguida a celebração presidida pelo padre Felipe Nogueira. E depois, amanhã, dia 25, é o dia do São Cristóvão. 7 horas da manhã, a missa com o padre Marcelo Cacheta. E 17h30, procissão luminosa com a veneranda imagem de São Cristóvão. E em seguida, a missa presidida pelos padres, o padre Flávio Nogueira e o padre Marcelo Cacheta. E no domingo, 8 horas da manhã, a missa e, em seguida, a tradicional carreata em honra a São Cristóvão pelas ruas da cidade. 18 horas também, missa na matriz e 19h30 também. A partir de hoje até domingo, tem barraquinhas após as celebrações.

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0: O meu abraço também para Neuzinha, para Soraya, para Lurdinha, todas as que trabalham na Cúria Diocesana, os nossos funcionários e funcionárias.

aniversariantes deste final de semana: o padre Adilson Neres, lá de São Joaquim de Bicas, o padre Washington Valério, lá de Camacho, e o frei Francisco Duarte, que aqui do Santuário de Santo Antônio. E ainda Eliamar, Caetano, Maria Aparecida, Marco Aurélio, Fernando Cardoso, Ana Júlia, Ana Maria, Paulo Vinícius, Washington de Mendonça, João Carlos Santos e também Cristóvão Alves.

Olha, estamos ouvindo aí uma música que é Filhos de Maria, cantada pelo padre Adilson Neres e banda. Eu volto em seguida, volte comigo.

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5: 11:22. 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

para mim. A primeira leitura desse 17º domingo do tempo comum é do primeiro livro dos Reis, capítulo 3, versículos 5, 7 a 12. Naqueles dias, em Gabaon, o Senhor apareceu a Salomão em sonho durante a noite e lhe disse: pede o que desejas e eu te darei. E Salomão disse: Senhor, meu Deus, tu fizestes reinar o teu servo em lugar de Davi, meu pai. Mas eu não passo de um adolescente que não sabe ainda como governar. Além disso, teu servo está no meio do teu povo eleito, povo tão numeroso que não se pode contar ou calcular. Dá, pois, ao teu servo um coração compreensivo, capaz de governar o teu povo e de discernir entre o bem e o mal. Do contrário, quem poderá governar este teu povo tão numeroso? Esta oração de Salomão agradou o Senhor. E Deus disse a Salomão: já que pediste esses dons e não pediste para ti longos anos de vida, nem riquezas, nem a morte de teus inimigos, mas sim sabedoria para praticar a justiça, vou satisfazer o teu pedido. Dou-te um coração sábio e inteligente, como nunca houve outro igual antes de ti, nem haverá depois de ti. Palavra do Senhor. Graças a Deus.

Caros amigos, ouvintes da Diva FM, o texto que acabamos de ouvir do primeiro livro dos Reis fazem parte deste grande capítulo. Os fatos narrados acontecem por volta do ano de 971 a.C. Por quê? Salomão herdou de seu pai Davi um grande império. Cabe-lhe agora administrá-lo sabiamente. O rei está em Gabaon para oferecer sacrifício. É ali que Javé se comunica com ele em sonho e lhe diz: peça-me o que desejar e eu lhe darei. Salomão, ele tem consciência das suas limitações e incapacidades, que se tornam mais evidentes quando comparadas com a capacidade e equilíbrios encontrados em seu pai, Davi. A função do rei pode ser sintetizada em três itens presentes no texto. Primeiro, que deve governar. O rei é responsável pelo bom uso do bem público, preocupando-se em primeira mão com o bem-estar e a prosperidade do povo. Ah, se os nossos políticos de hoje tivessem consciência disso, saberem governar. É o que nos fala a palavra de Deus. Segundo, saber julgar. Cabe a ele preservar e promover a justiça sem discriminações. A ordem social depende de leis justas que não privilegiam uns em detrimento dos outros. É justamente o que nós vemos na política hoje no nosso Brasil. Leis que acontecem somente que interessa aos nossos políticos, mais nada. O povo, a gente não pode falar o que a gente pensa, né? O povo é que tem que se virar. Terceiro, governar, ter bom senso e discernimento em vista da justiça. O poder se converte em benefício ou iniquidade, dependendo do uso que dele se faz. Na oração de Salomão, todos esses requisitos estão presentes. Ele foi escolhido para governar, julgar e saber discernir. Três atitudes que deveriam ser tomadas por todos os políticos do mundo inteiro, especialmente no nosso Brasil. Governar, julgar e saber discernir. Mais ainda, essa oração de Salomão revela qual seja a posição da autoridade em relação a Deus e ao povo. Em relação a Deus, Salomão assume a atitude de servo, chamando a Deus de Senhor e considerando-se servo dele. O rei, portanto, não é senhor, mas servo. Em relação ao povo, Salomão tem consciência de que o povo pertence a Deus, assim como a terra também pertence a Deus, era o que eles pensavam, e tinham essa atitude. Ele, pois, não poderá assenhorar-se do povo sem estar em gritante contradição com sua função de servo do povo de Deus. O rei era servo do povo de Deus. O discernimento que Salomão fez agradou a Deus, que lhe concede sabedoria para praticar a justiça, e um coração sábio e inteligente. O coração para o povo de Deus é a sede do discernimento. Tal é o ideal, ou deve ser, do rei ou administrador da coisa pública. Isso também é o ideal e deveria ser de todos os nossos políticos. A história de Israel, contudo, leu em Salomão e na sua posterior administração a perversão do poder, como acontece hoje também. Os nossos políticos são ótimos antes de serem eleitos. Quando são eleitos, se deixam se perverter pelo poder. Isso se explica tendo em conta o seguinte: esses relatos sobre Salomão receberam sua redação definitiva no período que vai de antes até o fim do exílio na Babilônia.
são fruto da redação deuteronomista do tempo de Josias, 640-609 a.C., e do exílio. Pondo o início do reinado de Salomão, a oração que ouvimos ou vamos ouvir neste domingo, a escolha deuteronomista quis fazer uma grave advertência. As intenções iniciais do rei podiam ser boas, mas ele não foi capaz de promover o bem do povo, nem a justiça e nem a paz, porque a febre do poder tomou conta dele. E se hoje amargamos a catástrofe nacional, é porque o vírus salomônico se tornou também uma grande epidemia. Infelizmente é o que nós vemos hoje também. Salomão pediu a Deus sabedoria, mas ele não foi sábio para governar e se tornou também um grande político da época, que se deixou dominar pelo poder e pela injustiça de estar no poder. O poder subiu a sua cabeça, como acontece hoje. Esperamos uma mudança radical nos nossos políticos, na nossa política, para que o povo seja sempre respeitado. Eu volto em seguida, volte comigo.

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1: 11:33.
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7: 11:35.
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A segunda leitura deste final de semana é da Carta de São Paulo aos Romanos, capítulo 8, versículos de 28 a 30. Irmãos, sabemos que tudo contribui para o bem daqueles que amam a Deus, daqueles que são chamados para a salvação de acordo com o projeto de Deus. Pois aqueles que Deus contemplou com seu amor desde sempre, a esses ele predestinou a serem conformes à imagem de seu Filho, para que este seja o primogênito numa multidão de irmãos. E aqueles que Deus predestinou, também os chamou. E aos que chamou, também os tornou justos. E aos que tornou justos, também os glorificou. Palavra do Senhor. Graças a Deus. Eu quero...

0: Então, caros amigos, os três versículos da carta aos Romanos que vamos ouvir neste domingo e que acabamos de ouvir agora são a conclusão da argumentação de São Paulo em torno do segundo princípio fundamental que rege a vida do cristão e a filiação divina. Nós somos filhos de Deus e, enquanto tais, somos predestinados à glória. Isso faz parte do projeto de Deus, que propõe uma vida em plenitude de acordo com a sua vontade. Deus criou o ser humano destinado à glória e não ao fracasso, como pregavam certas correntes de pensamento da época. O apóstolo, mediante o discernimento à luz da prática de Jesus morto e ressuscitado, chegou à certeza de que todas as coisas contribuem para o bem daqueles que amam a Deus e são chamados segundo o seu desígnio. Como chegou a essa conclusão? Lendo os acontecimentos e a vida a partir do que Deus realizou com a morte e a ressurreição do seu filho Jesus, com a efusão do Espírito Santo. Em base a isto, Paulo descobre o Deus do amor que provê as necessidades dos que nele creem. Os cristãos de Roma tiveram conhecimento do amor de Deus através do anúncio do Evangelho. Tornando-se cristãos, responderam ao Evangelho e, mais ainda, ao amor de Deus. Os cristãos de Roma tinham consciência do que significava ser filhos de Deus. Mas custavam crer porque olhavam demais para o número dos próprios limites e falhas. Paulo garante: quem foi chamado a viver no Filho, a filiação divina, já foi anistiado por Deus. Os que chamou, também justificou. A precariedade humana não é o fator decisivo. Decisivo é o amor que Deus Pai, que perdoa. E não só perdoa, mas também glorifica. Ou seja, vai conduzindo até que todos possam viver a plenitude do amor. É o que nós devemos pensar também no nosso dia a dia. Pense sobre isso. Eu volto em seguida. Volte comigo.
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2: 11:41.
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4: 11:45.
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1: Ouçamos o evangelho deste domingo, Mateus 13, 44 a 52. Disse Jesus a seus discípulos: o reino dos céus é como um tesouro escondido no campo. Um homem o encontra e o mantém escondido. Cheio de alegria, ele vai, vende todos os seus bens e compra aquele campo. O reino dos céus também é como um comprador que procura pérolas preciosas. Quando encontra uma pérola de grande valor, ele vai, vende todos os seus bens e compra aquela pérola. O reino dos céus é ainda como uma rede lançada ao mar e que apanha peixes de todo tipo. Quando está cheio, os pescadores puxam a rede para a praia, sentam-se e recolhem os peixes bons em cestos e jogam fora os que não prestam. Assim acontecerá no fim dos tempos. Os anjos virão para separar os homens maus dos que são justos e lançarão os maus na fornalha do fogo. Aí haverá choro e ranger de dentes. Compreendestes tudo isso? Eles responderam: sim. Então Jesus acrescentou: assim, pois, todo mestre da lei que se torna discípulo do reino dos céus é como um pai de família que tira do seu tesouro coisas novas e velhas. Palavra da salvação. Glória a vós, Senhor.
2: Palavras de salvação.
1: Caros amigos, neste final de semana, a liturgia da palavra nos convida a refletir sobre os valores que temos na nossa vida e qual o nosso procedimento diante disso. Por isso temos aqui no evangelho novamente três parábolas e algumas comparações a serem feitas. Todas nos ajudam nesta revisão de vida proposta pela liturgia e, sobretudo, na nossa mudança de comportamento diante das propostas do reino dos céus. Temos no núcleo do evangelho de Mateus, que reúne as três últimas parábolas sobre o reino dos céus. As duas primeiras falam de valores e a terceira segue a dinâmica do que ouvimos no domingo passado, quando nos falou da parábola do trigo e do joio, da oportunidade que Deus dá a todos indistintamente, porque somos filhos e filhas de Deus. Durante toda a nossa vida, lutamos em busca de coisas que consideramos valiosas, importantes. Algumas destas acabam por tomar boa parte do nosso tempo e da nossa vida. São aquelas coisas que precisamos para sobreviver: saúde, educação, moradia, alimentação, vestuário, etc. Ligadas a estas surgem tantas outras. Boa parte delas é necessidade criada por nós, seja para satisfazer nosso ego consumista, seja por consequências de situações que vivemos no nosso dia a dia. As necessidades determinam os valores e os valores determinam a nossa vida e o nosso comportamento, nossa maneira de ser e de agir em relação a eles e às pessoas. Todo esse conjunto de situações ajuda a formar a nossa vida e às vezes fica difícil de distinguir o que é de fato valor e o que é um falso valor. Uma das parábolas do domingo passado já acenava para essa situação, quando falava do joio e do trigo que crescem juntos e são de difícil separação, a não ser na hora da colheita. Distinguir o que é verdadeiramente valor diante de todas tantas coisas e situações que nos são apresentadas como valor fica muito difícil. Exige de nós sabedoria para discernir entre o bem e o mal, entre o bom e o que não é bom. E nem sempre temos condições para isso, seja por nossa pouca fé e pouco envolvimento religioso, ou seja por nosso envolvimento em demasia com os problemas e as situações que nos afetam no dia a dia, tornando nosso coração insensível para fazer tal distinção. É o que nós também já ouvimos, e que neste domingo as parábolas de Jesus falam do reino de Deus, ou do reino dos céus. Elas são formas simples de dizer o indizível, a partir de elementos e situações do cotidiano. A primeira e a segunda parábola falam do valor desse reino dos céus. Quem o descobriu faz mudanças radicais em seu comportamento, desfazendo-se de supostos valores considerados importantes. Tudo passa a ser relativo na sua vida e suas ações voltam a esse valor supremo. É semelhante ao caso do homem que vendeu todos os bens para comprar o campo no qual havia um tesouro escondido. A mesma coisa ocorreu com o comprador de pérolas. Quando ele encontrou uma de grande valor, vendeu as demais e investiu tudo naquela de valor supremo. O reino dos céus, ou o reino de Deus, é esse tesouro escondido no campo, essa pérola de valor indescritível. Quem o encontrou faz de tudo para possuí-lo. Por isso, caros ouvintes, é preciso discernimento e sabedoria. Que as nossas orações, a exemplo de Salomão, pedir que Deus nos dê o discernimento entre o bem e o mal, entre o que é verdadeiramente valor e o que não passa de falsidade. Deus nos concede todos os dias essa oportunidade, mas nem sempre percebemos e nem sempre a vivemos. É o que mostra a última parábola, a do pescador que lança a rede ao mar e apanha todo tipo de peixes. O mar é o mundo, a rede são as oportunidades que Deus nos dá e os peixes somos nós. Cada um do seu jeito, com a sua maneira de ser. Deus acolhe a todos nós. Todos nós estamos na mesma rede, porém na beira da praia se fará uma triagem. Qual será o nosso destino? O cesto do pescador ou seremos jogados fora? Deus não quer que nenhum de seus filhos seja lançado fora. Ele quer que todos nós estejamos juntos dele. Para estar juntos dele, é preciso colocar em prática seus ensinamentos. Que ele nos dê sabedoria para descobrir e viver intensamente, verdadeiramente. Podemos conseguir isso amando a sua lei e sua palavra, como reza o salmo que vamos ouvir também. Assim poderemos tirar do nosso baú, da nossa vida, coisas novas e velhas, isto é, saber distinguir as situações de acordo com seus verdadeiros valores. É o que Deus espera de nós. Amém.

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0: possa também.
1: Obrigado a todos vocês, obrigado nosso Deus, obrigado Léo Pimenta.
2: Obrigado Deus, obrigado.
1: O nosso cantinho com Maria. Os aniversariantes deste final de semana: Padre Adilson Neres, Padre Washington Valério e Frei Francisco Duarte. Também Eliamar Caetano, Maria Aparecida, Marco Aurélio, Fernando Cardoso, Ana Júlia, Ana Maria, Paulo Vinícius, Washington de Mendonça, João Carlos Santos e também Cristóvão Alves. E ainda... hoje também é aniversário do Carlos Eduardo. E coloco também no cantinho com Maria a Renata e ainda o Roger Luiz, Leila, o Rangel, o Lucas José Amaro, Matheus, Maria Antônia, João Henrique e família, Elbert, a Tininha, a Maria Teixeira, a Maria da Conceição, a Neuzinha, Ludinha, Soraya e todos vocês que nos ouviram neste final de semana. Virgem Maria, Mãe de Jesus e Nossa Mãe, nos abençoe, nos guarde, nos ilumine, nos cubra com seu manto sagrado. Abençoe também, por intercessão de São Cristóvão, os motoristas. O Senhor esteja convosco, Ele está no meio de nós. Por imposição das minhas mãos sacerdotais, em intercessão da Imaculada Conceição, Nossa Senhora Aparecida e São Cristóvão, eu abençoo a todos vocês a água, em nome do Pai, Filho e Espírito Santo. Amém. São Cristóvão, rogai por nós.
3: Meio-dia.

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0: chegamos! Sexta-feira, 24 de julho. Como tá seu coração? Que delícia, gente! Você gosta de sexta-feira? Porque a gente por aqui ama. E hoje a nossa sexta cultural tá muito especial. Tô com uma queridíssima saudade dessa mulher aqui no estúdio com a gente.
1: Demais.
0: Daqui a pouquinho, ó, vocês já estão ouvindo a voz. Daqui a pouquinho eu vou fazer aqui um burburinho aqui com vocês, mas vou dar boa tarde para ele. Raimundo!
2: Boa tarde, Ana! Boa tarde, rádio ouvintes! Boa tarde, internautas que já estão conosco lá no Facebook, programa Ponto Panorama Geral, no YouTube da Rádio Divinópolis. Daqui a pouquinho, no segundo tempo, pelo Instagram, Panorama Geral Divi FM 102.3.
0: Raimundo, vou registrar aqui. Raika, sua filha está linda, maravilhosa.
2: Bonitona, né?
0: Nossa, mãe. Ah. Gente, é o Raimundo de saia.
2: Eu vou dar o crédito
0: uma
2: aqui.
0: Uma versão melhoradíssima.
2: Vou dar o crédito aqui da Grazi Rufo, que fez aquela trancinha.
0: Ah, gente, ela está muito linda, mas brincadeira, viu, Rai? São muito bonitos seus filhos. O pessoal sempre fala que nos bastidores estão lindíssimos.
2: Raika e Raiden.
0: Isso.
2: Ó, e só registrando aqui que acabamos de vir do posto de saúde, né? Vacinação. O Raiden da vacina dos 4 anos, né? Tomou 4 picadinhas, tadinho.
0: Ah, tadinho, chorou.
2: Ele falou que não ia chorar. Tomou a primeira do lado direito do braço, do lado esquerdo. No segundo, ele já virou assim, o olho, né? Na terceira, ele falou, não quero mais. Aí ele tomou a terceira. Na quarta, ele deu um grito.
0: Ah, gente, é demais também, né? Já passou da conta aí. Mas o ótimo é que estão aí seus filhos imunizados, né? Com a saúde mais garantida. Espero que os pais e responsáveis que estejam nos ouvindo sigam aí o mesmo caminho.
2: Ó, e só registrando que a atendente diz que a vacinação está liberada. É, para o público de todas as idades. Viu? Parece que tem um lote aí que está vencendo, então está todo mundo convocado aí para vacinação.
0: E quais são as vacinas que estão liberando?
2: Vacinação da dengue e vacinação da gripe.
0: Ótimo, atualizadíssimos aqui. Gente, está aqui a divosa do meu lado, tá? Maravilhosa. Mari Bernardes, aqui. Retorno do projeto Conte Comigo, Histórias e Praças. Como é que está o coração?
1: Ansioso. Feliz demais de estar voltando. E é isso, movimentar a cidade, levar cultura, levar alegria, levar muita imaginação, momentos fora da tela para as crianças, né? E a conexão, que é o mais bonito de todo mundo ali.
0: Ô Mari, você tá com o bebê pouco mais de um ano, né, em casa. Como é que tá a rotina da mãe? Você tá definitiva em escolas também, não é? Como é que tá a sua rotina?
1: Ana do céu. Tá. Eu não vou romantizar, não.
0: Não
1: tá,
0: romantize.
1: Tá puxado.
0: Eu imagino.
1: O carro tá puxado. Só que, assim, como é que eu explico isso, gente? Quando a gente tem neném em casa, quando a gente tem energia da criança, parece que a vida fica mais assim, fica mais bonita.
0: Seu olho tá brilhando.
1: Nossa, sabe? Então, assim, eu não vou romantizar. Essa noite, gente, eu não dormi quase nada. Eu passei quase que a noite em claro, bem dizer. Ainda mais que eu moro na beirada da linha.
0: Sim.
1: Então na hora que eu pegava no sono, o trem vinha e passava. Aí ela acordou muito. Só que ela acorda, mama e dorme. Porque ela mama em mim, né?
0: Que boazinha.
1: Só que eu perdi o sono. Eu acho que é porque a apresentação tá chegando, então a gente fica com a cabeça mais
0: ansioso,
1: agitada. Então tem essas partes, assim, às vezes perder um pouco o sono, mas graças a Deus tá correndo tudo bem, ela tá crescendo saudável, tá crescendo forte. E é isso, eu acho que a energia da criança faz a gente... A casa fica mais feliz, né?
2: Aí você vira pra sua bebê e fala, conte comigo.
1: Gente, ela tá falando vovô. Mas o negócio tá...
2: Foi interessante você falar essa questão de não romantizar, porque ser mãe... Né? É uma situação assim. A minha esposa, por exemplo, ela tirou férias para cuidar das crianças. Teve uma hora que ela soltou assim: nossa, eu tô mais cansado que se eu estivesse trabalhando. Ela falou assim, ela falou assim: nossa, não vejo a hora de voltar.
1: Porque a gente ocupa, ainda mais pra gente que é mulher, que já tem muita demanda da criança ali. Porque o neném, você carrega o neném na barriga. Para as mães de coração, você tem ali um momento de acessar a criança, né? Mas, assim, tem uma demanda de rotina, de peito, de organização que fica mais a cargo da mulher. Então, assim, quando a gente vai pro trabalho, a gente cansa também, mas a gente se vê produtiva ali em outras coisas, né?
2: Sim.
1: E o filho quer a mãe, gente, não tem jeito. Ó, e
2: ontem, pra finalizar esse assunto, ontem eu estava assistindo o programa do SBT, Praça Nossa, e tinha um humorista falando das férias de criança. Né? E ele descreveu tudo que está acontecendo esse mês.
1: Como é que tá?
2: Ele falando que salvou o sobrinho dele de pôr a mão na tomada.

0: tem que ser psicólogo, ele tem que ser assistente social, ele tem que ser educador, tem que ser muita coisa. Então, assim, eu não sei como é que vocês... Eu acho que tem um negócio aí do sagrado mesmo pra dar conta, porque são os escolhidos.
1: Lindeza.
0: Viu? São os escolhidos. Giro de notícias. Como é sexta-feira, dia da cultura por aqui, a gente só vai encher o seu coração, o seu ouvidinho, pra quem tá vendo a nossa imagem aí, levar o nosso melhor aqui com a nossa presença do que vai rolar em Divinópolis e na região. Por aqui a gente tem Divina Moto Fest nessa sexta-feira e sábado. A Praça da Bíblia recebe a Divina Moto Fest, com entrada gratuita. Além do encontro de motociclistas, o evento terá shows de rock, praça e alimentação e expositores. A expectativa é de reunir 40 mil pessoas. Mundoteca, a gente falou dessa temática aqui essa semana aqui no Panorama Geral, num dos nossos giros de notícias. Então, só para reforçar, a Biblioteca Pública Municipal Taliba Lago inaugura, gente, a primeira Mundoteca de Minas Gerais, com novo espaço de leitura, atividades literárias e tantas coisas bonitas, com a programação gratuita para crianças, jovens e adultos. Então hoje, a partir das 14 horas, todo mundo invadindo a Biblioteca Taliba Lago para viver essa emoção, né?
1: Que legal, não sabia que era hoje.
0: Minha
1: não.
0: Filha, é hoje, 24,
1: ótimo,
0: Mundoteca.
1: Foi bom demais. Então, a gente vai atualizando, porque amanhã a gente não vai acompanhar tudo.
0: Exatamente.
1: Não. Ótimo, bom saber.
0: Olha, conte comigo, Histórias e Praças, no domingo às 10 horas, na Praça do Santuário. Recebe mais uma edição do projeto Conte Comigo, com contação de histórias, músicas e muito mais que a gente vai saber aqui na entrevista com a Mari. O tema dessa edição, a Lua, e uma programação gratuita para toda a família. Ó, para quem quer dar uma chegadinha ali naquela charmosa Itapecerica, Festival de Inverno acontecendo, e eu, se pudesse, estava lá hoje, viu, gente? Só para sambar com o Alexandre Pires. Você vai, Raimundo?
2: Olha... Nós acabamos de conversar, estou com as crianças de férias.
0: Como é que faz pra sambar com Alexandre Pires, menino?
2: Só sortear, quem vai ficar com as crianças?
0: Ó, rede de apoio nesse momento, familiares. Pros queridos, né? Porque hoje tem Alexandre Pires, gente. Amanhã, Marcelo Falcão. E no domingo, ela, Sandra de Sá. Que delícia, né, gente? A Mari até regalou hoje.
1: Eu tô pegando a atualização toda aqui, gente. Eu tô tão por fora de tudo. Só trabalho e cuido de menino.
0: Ô, gente, eu vou fazer que a rede de apoio, que eu devo ser rede de apoio hoje, que a minha irmã é muito fã do Alexandre Pires. Eu ainda devo ir pra Oliveira hoje ser rede de apoio pra ela poder correr ali no Itapecerica.
1: Quer me adotar, não?
0: Vai, tá te adotando. E poder assistir lá o Alexandre Pires, que ela é muito fã, viu, gente? Então vamos fazer essa rede de apoio, porque às vezes o papai e a mamãe estão de férias, mas a gente pode fazer um programa a dois, por que

0: tá cheio de dinheiro.
1: Gente, ó, eu há muito tempo não aproveito um festival de inverno. Esse tá especial, porque cada show desse aqui é uma escola, gente.
2: Sandra de Sá,
1: Marcelo Falcão e...
2: Marcelo Falcão, mas a Sandra de Sá deve ser demais.
1: Nossa, gente, imagina isso, Mari. Ô, gente, vou fazer uma rede de apoio pra Mari aí, hein? Mari Pinguim, gente, ajudar aí. E pra terminar aqui, gente, tem mais coisas na nossa agenda cultural que sobe mais tarde, mas destaquei essas aqui pra fechar aqui, ó. Festival Arte e Cultura de Pará de Minas recebe um festival com apresentações artísticas, oficinas, atividades culturais gratuitas e de diversos públicos. E para eu não ser injusta, Raimundo, já que a gente falou de duas regiões aqui, vou falar também de Carmo Cajuru, né? Nosso querido Rodrigo está sempre mandando as pautas aqui do que acontece na cidade. E esse final de semana tem uma movimentação artística bacana também acontecendo por lá e eu vou dar o ganho. Sarau de Arte em Rede. Cuidado que transforma. A praça pública é, por essência, um espaço de convivência, quando se transforma em palco e arte para ampliar a vocação de aproximar pessoas, estimular criatividade e promover bem-estar. Com essa proposta, a Secretaria de Cultura de Carmo de Cajuru traz saúde, promoção social, meio ambiente, que se realiza, né, nessas movimentações todas bacanas de um sarau em rede. É isso, gente. Está dado os recadinhos aí.
3: Então vamos mandar a tristeza embora?
1: Vamos mandar a tristeza embora.
3: Só um pouquinho, só pra Mari, ó.

0: precisa. Mas, gente, a vida, não é só, a vida não é só pagar boleto e receber a ligação 011, não.
1: 011, 077, 016, 013, sei lá.
2: Pelo amor de Deus,
0: mãe. Ó, vou falar uma coisa pra vocês, agora é sério mesmo.
1: Sim.
0: Uma coisa que ninguém tira de você é a sua vontade de ser feliz, né?
1: Exatamente.
0: Então, acho que bye bye tristeza, vamos curtir a vida. E quem puder, vai lá em Itapecerica.
1: Exato.
0: Né? Ou vá na praça também, lá pro evento da
1: Mari. No domingo, ó, dá pra Itapecerica, acorda. Chega aqui na praça para curtir o Conte Comigo. Gente, tá entregue aí alguma das dicas.
0: Eu posso finalizar?
1: Pode.
0: Final de semana, amanhã, acontece o levantamento da bandeira do aviso da Irmandade de Nossa Senhora do Rosário São Benedito do bairro Niterói.
1: Olha que bonito.
0: Então é o chamamento para daqui a 30 dias a nossa festa. Então, todos aí do Niterói, bairro Espírito Santo, São Luís, Itaí, Manuel Valinho, Danilo Passo, essa região aí, ó. Vamos lá curtir com a missa às 19 horas, dando início às nossas festividades de 2026.
1: Adoro, tudo na nossa agenda cultural, tá? Pra você não esquecer. Olha, gente, pensamento da tarde de hoje, pensando na nossa convidada, pensando na pauta da nossa convidada, pensando também, você não sabe, mas eu vou te falar agora, a gente tá no Júlio das Pretas, então você tá encerrando aqui as maravilhosas que a gente recebeu durante esse mês aqui. Tivemos Ieda, tivemos Tia Elza, tivemos muitas mulheres maravilhosas que passaram por aqui. Então, aqui você tá encerrando aqui na nossa Sexta Cultural essas maravilhosas que fazem a diferença.
2: Que maravilha.
1: As histórias contadas pelos avós guardam memórias que o tempo não apaga e as raízes que fortalecem quem somos. Nesse Júlio das Pretas, ouvir essas vozes é celebrar a ancestralidade, a resistência e os saberes ancestrais de geração em geração. Cada narrativa é um legado de afeto, identidade e esperança para o futuro. Obrigada, Mari. Não é pra chorar, não.
2: Isso não tava no roteiro, não. Me fazer chorar, assim. Já, chega chorando.
1: Ó, você merece, Márcia. Faz muita diferença.
2: Boa.
1: E eu tenho certeza que muitas crianças estavam sentindo falta desse projeto. Mas muitas. Tanto as crianças pequenas como as grandes, como a gente. Que é a contação de história pra todo mundo.
2: Eu vou te falar uma coisa. Você fez uma coisa difícil, que é me deixar sem palavras, tá? Não sei nem o que eu falo.
1: Não, então respira aí.
2: Ai, que lindo.
1: Se recupera, amo. Volta daqui a pouquinho. Ai, vamos ao Você Sabia de hoje.
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4: Eu não sabia.
1: Hoje, esse 24, menino, hoje é Dia Internacional do Autocuidado. Você sabia disso,
2: Que Mari? Chique!
1: Sabia, Rai?
0: Não sabia.
1: Gente, essa data é tão importante, foi pauta aqui no Panorama Geral, no programa de ontem, com o Ramon, a gente falou do estresse, né, que tá afetando nós todos, com a nossa querida psicanalista Alessandra Amaral, na terça-feira, a gente falou, né, gente, de todos os adoecimentos físicos e mentais que nos atravessam, e hoje a gente encerrando a semana aqui com a Mari para falar disso. E o autocuidado passa não só por esse cuidado com a saúde mental, a saúde física, a vacinação, o lazer que a gente falou aqui, de poder ir a festivais, de poder respirar. Tem muita gente que não tá conseguindo nem respirar. Então, esse é um dia muito importante, então a Organização Mundial da Saúde chama atenção. E hoje também, um dia especialzinho para quem gosta aí, né, Raimundo? De uma gastronomia, de sair de casa, de dar uma aliviada. Hoje é dia da tequila. Você gosta de tequila?
2: Saudades do meu tempo de tequila.
1: E aí, Raimundo, eu tô tomando muita tequila por aí?
0: Nossa, Deus do céu, eu vou voltar de... Vou falar de novo, nossos papais aí, meu filho, não tá tendo tempo de nada.
1: Gente, que delícia! Pois é, gente, tequila, né? Não posso ficar dando muita informação, o olhar não me permite, mas a tequila é para adultos responsáveis, é necessária vez ou outra.
2: Ainda mais assim, que hoje é sexta-feira.
1: Hoje é sexta-feira, bora curtir.
0: Ó, tem um recadinho aqui, Ana, aproveitando aqui, a Bianchini.
1: O Bianchi, né?
0: Pediu para lembrar o pessoal que na próxima semana, a última semana, para as pessoas conhecerem a exposição Universo Quilombola, que está no Senac. E encerra dia 31 de julho. Então fica o convite aí, gente, para fazer também um tour, né, lá no Senac para conhecer essa exposição.
1: É, do Universo Quilombola. Vem aqui, que lá de passatempo teve com a gente aqui. Então tá lá no Senac, a última semana, uma exposição muito linda. Ele que faz lá o trabalho também com o Quilombo, lá em Passatempo. Querido, obrigado pela lembrete. Vou subir mais uma vez hoje aqui na Agenda Cultural também essa dica, viu? O pessoal não esquecer. Raimundo, dos aniversariantes, você quer falar aí?
0: Ó, um dos aniversariantes de hoje me lembrou um outro evento que tá acontecendo.
1: Me conta!
0: Hoje à noite, às 19 horas, o COMPIR, Conselho Municipal da Promoção da Igualdade Racial, entregará as comendas, né? As mulheres negras que estarão sendo homenageadas.
1: É verdade.
0: Então, um das atrações lá é o Francisco Generoso, o Valdo Cavaco.
1: Val, queridíssimo.
0: É, aniversariando hoje. Grande abraço, Val. Aline Gomes, Daniel Henrique, a Sheila Deolina. A Sheila que está lá nos Estados Unidos, né?
1: Ah, um beijo pra Sheila.
0: A Sheila que é sobrinha da Cirma, a ex-diretora aqui. Mãos de ferro. Mãos de ferro. O Weber Carlos, o Webinho lá da farmácia, lá do supermercado grande aqui de Divinópolis. A Janaína Cunha, Letícia Ribeira, Lidiane Oliveira, o Guilherme Lacerda. Guilherme já teve aqui também. O Guilherme parece até da CID. A Amanda Rodrigues, Letícia Oliveira, a Fábio Maria Silva, o Edilson Carlos. E você anônimo que não mandou, corre lá, 999-960720. E manda pra gente aqui o porquê, né? Que você merece ser lembrado, né? Aniversário de casamento, de natalício, fica à vontade.
1: Bolinho, vou mandar pra gente, a gente adora um bolinho de aniversário.
0: Então, o Valdeli do Porto do Belvedere tá dizendo, boa tarde, estou vindo aqui. Que dia que vai levantar os maços da festa do reinado e qual igreja? Pode me informar? Ô, Valdeli, é do bairro Niterói, viu? Bairro Espírito Santo, Rua Uberaba 2300, perto da Igreja Nossa Senhora do Carmo, amanhã às 19 horas, missa com o Frei Leonardo. Mas a busca da bandeira do aviso, aquela bandeira que avisa que a festa está chegando, a partir das 18 horas. Então você é nosso convidado especial. Chegando lá, você nos procura, tá bom?
1: Adoro.
0: Valdeli Belvedere, abraço para todos. Vamos pro intervalo?
1: Isso.
0: Vamos pro intervalo?
1: Vamos lá, menino.
0: Eu tô com saudade de rodar isso aqui.
1: Então roda.
0: Vou rodar aqui, ó.
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0: Ao som de Sina, de Djavan, Sandra de Sá que tá cantando, né,
1: Rai? É, interpretando Sandra de Sá, do CD Djavan por Elas.
0: Aí que trem bonito. Para quem chegou agora, hoje o Panorama Geral recebe uma convidada muito especial, Mari Bernardes, professora, escritora, contadora de história e uma das idealizadoras do projeto Conte Comigo Histórias e Praças, que neste domingo volta a ocupar, gente, o espaço público de Divinópolis, com arte, literatura e música. E como estamos no mês de julho, também vamos conversar sobre o Julho das Pretas, como eu já falei aqui, cantei, para quem já está nesse caminho com a gente aqui do programa de hoje, destacando a importância da representatividade, da educação antirracista na construção aí de uma sociedade mais justa. Mari, seja mais uma vez muito bem-vinda.
2: Muito obrigada.
0: Ó, para quem ainda não conhece, Mari, o projeto Conte Comigo Histórias e Praças, conta para a gente a história, como é que surgiu, como é que está essa nova modelagem, que eu sei que você é uma pessoa que gosta de
2: movimento.
0: É isso aí.
2: O Conte Comigo Histórias e Praças, ele vem aí de uma sementinha, né, que foi plantada em mim, na minha história, através do Grupo Encontro.
0: Isso.
2: E é bom a gente trazer essa memória, assim, né, de quem fez antes,
0: exato,
2: de quem abriu esse caminho. Eu não chego com esse projeto do nada,
0: mas
2: ao mesmo tempo é uma grande responsabilidade de seguir adiante nessa linha que a gente acredita, né? Que é trazer uma, mais do que um entretenimento, mas uma produção de qualidade,
0: sim,
2: né? Para as crianças. Então a gente vem já no terceiro ano, a gente iniciou em 24, 25 e agora a gente vai fazer a terceira edição. Voltamos agora em julho, mas se Deus quiser, no ano que vem a gente vai encurtar mais esse espaço para voltar antes.
0: Ai, que ótimo.
2: É devido à questão da maternidade, das demandas, então em julho ficou uma data aí que a gente sempre tá retornando. E aí a gente tá ocupando a praça, né, Ana?
0: Coisa boa.
2: Sempre no último domingo do mês.
0: Sim.
2: Tem um evento aí para as famílias, para todas as famílias.
0: Isso.
2: Para as crianças, principalmente, para todas as crianças. E tentando levar também esse projeto não só para o centro, mas para as periferias, mas também de fazer um movimento para que, de alguma forma, a gente consiga trazer quem está lá na periferia aqui para o centro
0: que
2: também.
0: Que maravilha!
2: Que é importante,
0: com,
2: né?
0: Com certeza, um intercâmbio.
2: Ocupar o centro da cidade.
0: Isso.
2: Então é um espaço assim aberto para todo mundo, gratuito. E eu acho que é um momento da gente aproveitar assim, uma manhã de domingo, de começar a semana de um jeito gostoso, com a família,
0: eita,
2: com os amigos, reencontrar amigos ali.
0: Isso.
2: E ativar a imaginação, né? Que
0: é
2: o nosso.
0: Como é que fala? Sua mola mestra.
2: Isso, exatamente. É a nossa pedra filosofal,
0: isso,
2: a imaginação, a criatividade, a capacidade da gente recriar mundos. Recriar, sabe, possibilidades,
0: sim,
2: caminhos. Porque as crianças também, não os adultos,
0: uh-huh,
2: né? Mas sobretudo as crianças que estão nessa geração muito tecnológica,
0: sim,
2: isso não pode se perder.
0: De jeito nenhum.
2: Sabe, a gente não pode perder de vista esse campo criativo aí, não, gente.
0: E vamos ajudar a fazer esse movimento, tá, gente? Como? A Rádio Patroa é um ótimo. Conta,
2: isso,
0: vai no grupo da família, entra aí no perfil do Conte Comigo, tá bom? E vai fazendo essa movimentação bacana. Ô, Mari, o que o público pode esperar dessa nova edição? Porque quem acompanha vocês, entra lá, já vê que tem gente diferente, que tem proposta diferente.
2: Sim.
0: Então, o que o pessoal pode esperar?
2: Pode esperar muita história, que não pode faltar,
0: claro.
2: É o centro do nosso projeto,
0: mas
2: pode esperar também muita música.
0: Ai, que delícia!
2: Muita música brincada, muita música contada. A gente tá aí com o Gui Pulgas, que já traz um trabalho autoral junto com o Michel, com um projeto paralelo deles, mas que sempre colou com a gente naqueles momentos mais difíceis, sabe? Ô Gui, você vem, tem dinheiro não, mas tem gente, tem vontade... Vou, Mário. O Gui sempre topou. Inclusive, a gente fez um carnavalzinho esse ano aqui na cidade. Foi um
0: eu
2: sucesso.
0: Eu divulguei aqui. Que bom você dar esse retorno, Mário.
2: E foi um sucesso. Uma ideia que eu tive uma semana antes.
0: Uhum.
2: Chamei ele com 7 dias, como diz meu marido, Pinguim. A Mário tem as ideias, 9 horas da noite. No outro dia, já tá lá executando.
0: Que maravilha.
2: E a gente tem também o Luiz Mingau, que tá trazendo pra mim um apoio de criação.
0: Ah, que joia.
2: Na cena.
0: Uhum.
2: Porque a gente que faz tudo, a gente vai ficando um pouco esgotada. Eu falei, eu não quero. querendo perder o principal. Uhum. Então o Mingau tá vindo pra me dar esse apoio. Pinguim tá aí também na base. Ai. Denise Gamboa.
0: Chegou Pamela aqui, ó, Diniz. Nos comentários aí, ó.
2: Isso, Denise Gamboa sempre com a gente nas Libras, maravilhosa. Manu Guita, minha filhinha, entrou.
0: Beijo.
2: A Raila também, amiga dela. Linda. Beijo pra vocês. Então pode esperar muita música, muita história. Muita alegria. Uhum. Eu acho que esse ano o projeto ele vem um pouco mais modesto.
0: Sim.
2: Mas é nessas horas que a gente volta para onde a gente não pode perder.
0: As origens.
2: É, é sempre assim.
0: É.
2: E é por isso também. Eu acho que a gente fica... Eu, pelo menos, me sinto mais à vontade para atuar com mais... É, liberdade eu sempre tive.
0: Isso.
2: Mas para eu estar mais sobrecarregada, menos gente...
0: Isso.
2: É, sabe, é uma coisa mais assim da cozinha de casa e aquilo que a gente faz ali todo dia com muito carinho. Então, eu acho que esse ano a gente vem mais essência.
0: Vai dar bom, hein, gente?
2: Vai dar bom.
0: Ó, eu vou fazer essa pergunta aqui, mas eu acho que quem conhece a história do Conte Comigo vai entender bem. E para quem está ouvindo a Mari aqui pela primeira vez vai entender bem também. Pelas nossas redes sociais, a gente está nelas todas, no YouTube. Estamos também no site, para quem está acompanhando a gente, seja... A Praça do Santuário, você já disse, é a Praça dos Reencontros, né? Aqui para essa nossa Divinópolis, né? E esse tema da lua, a Praça do Santuário, né? O que, que te inspirou? Quais são os simbolismos, Mari, que envolvem essas questões todas?
2: Uai, Ana, a Praça do Santuário, eu não sabia disso, mas é a única praça da cidade que você consegue chegar nela, me parece que com um ônibus só.
0: Gente!
2: Liga todas as linhas, você pega um ônibus e cai direto ali que você, no centro. Que
0: não
2: você
0: sabia
2: consegue.
0: Disso também.
2: É, quem me falou isso foi o Balão, uma vez. E aí, assim, nunca parei pra conferir, mas faz sentido você pensar que é uma praça que tá muito centralizada, né?
0: Sim.
2: Com um ônibus você chega nela.
0: Uhum.
2: É, e é uma praça muito tradicional. E aí a gente tem que fazer o dever de casa, né? A gente não pode esquecer da Praça do Santuário,
0: não.
2: De jeito nenhum. A gente sempre inicia e finaliza o projeto ali.
0: Sim.
2: É um ritual. Agora, a lua, menina... Eu vou te falar que eu tava querendo umas coisas assim, esse ano, porque contação de história, né? A gente tem que pensar muito na imaginação.
0: Exato.
2: E aí eu tô assim, gente, eu queria uma coisa que falasse mais desse mundo da fantasia, essa coisa mais assim ligada pra, pra esses mistérios,
0: sim,
2: né? Que atravessam a gente, que estão aí. A vida é corrida, mas a gente também não pode esquecer que a lua, ela muda.
0: Isso.
2: E muda a gente também. Então, esses mistérios do planeta, sabe?
0: Ai, eu amo isso.
2: Então, eu pensei nessa... Aí, primeiro veio histórias da lua e dos seres que mudam com ela.
0: Ai, que lindo isso.
2: Só que os seres que mudam com ela, a gente vai guardar um pouquinho pro mês que vem. Porque tem muitos seres que mudam com a lua.
0: Inclusive nós.
2: Isso. Então, a gente vai... um pouquinho desse...
0: Eu adoro!
2: Mas essas histórias da lua, a gente pensou nisso, em trazer um mundo mais imaginário e as crianças, colocar essas crianças também pra observar a lua, saber que coisas acontecem ali. Então é isso aí.
0: Ó, a gente vai pro segundo intervalo aqui com a Mari, 12h40, a gente volta já. Vamos dar boa tarde pra galera.
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0: Quanto mais íntimo. Ah, eu peguei a senhora
1: domingo
0: dançando.
1: Domingo eu quero te encontrar.
0: Quero te encontrar. No Conte Comigo, porque hoje, na sexta-feira, dia da tequila, eu vou me acabar com o Alexandre Pires, lá no Festival de Inverno em Itapecirica. Eu vi você dançando aí todo. Imaginei, sabe, Raimundo, aquele tá lavando a louça, ou tá fazendo a
1: sofá,
0: comida, arredando o sofá.
1: Tirando os tapetes.
0: Pegando a sua Dom Maria, o seu Zé, dando aquela sambadinha a dois. Ô, gente, a vida vale a pena.
2: É, a vida presta.
0: A vida presta. Por aqui com essa maravilhosa da Mariana Bernardes, a Mari, aqui
1: Mari,
0: com a gente.
1: Parafraseando a música, fala com o nosso rádio ouvinte, domingo quero te encontrar.
2: Domingo quero te encontrar.
1: E diz...
0: Adoro. Ai, ai. Olha, gente, por aqui a gente está celebrando a volta desse projeto lindo, Histórias e Praças, do Conte Comigo, isso, neste domingo, a partir das 10 horas na Praça do Santuário, a Praça dos Reencontros, a Praça de Divinópolis. Dentro do projeto, a Mari já disse por aqui, Ana, a gente também quer descentralizar, trazer o pessoal das periferias para o centro e vice-versa. A gente também quer voltar para a nossa essência, Ana. Uhum. E a gente também quer celebrar o Dia dos Avós. Uhum. Qual é a relação dos avós e a tradição de contar histórias, Mari?
2: Menina, a minha avó... Eu tenho, assim, os avós são os grandes contadores de histórias, né? Na minha opinião.
0: Na minha também.
2: E eu acho que é falar deles, é falar da memória viva.
0: Sim.
2: Porque os avós, assim, eles, gente, é a coisa mais linda do mundo, né? Eles guardam o tempo dentro deles.
0: Ah,
2: né?
0: Que lindo isso.
2: É.
0: Olha.
2: E eu vou contar pra vocês que eu vou estar lá fazendo uma homenagem pras minhas avós.
0: Oh.
2: Que elas me deram um xale.
0: E tá lindo.
2: E esse xale, ele, assim, uma vez eu tava assim, olhando pra ele.
0: Uhum.
2: Sabe quando a gente às vezes olha pro céu e a nuvem parece que aparece uma imagem ali que você tá vendo?
0: Ah, comigo é todo dia então, isso.
2: Aí você conta pro seu sobrinho, conta pra sua irmã, e aí eles também estão vendo aqui?
0: Uhum.
2: Aconteceu comigo, gente. Só que aconteceu um dia que eu tava olhando pro meu xale, que a minha avó fez pra mim. E aí eu fui olhando, e de repente uma menininha, uma bonequinha lá dentro, fazendo assim pra mim, ó. Falei, o quê? E aí eu dei aquela mergulhada no xale. Gente, eu fui pra um lugar muito mágico. E é nesse lugar que a gente vai estar domingo, lá na Praça do Santuário.
0: Ai, gente, eu fiquei arrepiada com isso.
2: E
0: viu?
2: As minhas avós vêm com esse, né, assim, a memória da minha avó paterna, é uma coxa de retalhos.
0: Sim.
2: Que eu tenho os retalhos até hoje guardados. É o que eu mais lembro dela, assim, fazendo pudim pra mim. E a minha avó materna, muitas histórias de família.
0: Uhum.
2: Ela sempre me... E muitas confidências trocadas entre nós duas. No momento que não estavam as filhas dela, que tava só eu e ela, muitas confidências trocadas entre nós.
0: Ai, que... Essas duas avós ainda estão nesse plano?
2: Não, Maria? Não
0: estão. Não estão mais, não. Né? Mas estão por aqui, hein? Ouvindo essa conversa, com certeza. Gente, olha, as histórias vão para além do entretenimento e a Mari colocou isso aqui tão bem. Mari, eu vou reforçar, porque eu falei disso na introdução para te fazer essa pergunta, essa questão de democratizar o acesso à literatura e à cultura através das contações de histórias.
2: Sim.
0: Porque ontem, nessa semana, eu estava numa festinha e eu lembrei da coleção Vagalume.
2: Uhum.
0: E aí eu falei assim, gente, que saudade de reler a coleção Vagalume. Porque agora adulta, eu olho para a coleção Vagalume e falei, cara, aquilo não era livro de criança.
2: Então...
0: Não é, não?
2: É e não é.
0: É e não é.
2: Porque foi tão bom pra gente vivenciar ali uma experiência dentro das histórias,
0: exato,
2: não é?
0: Exato, exato.
2: Ai, Ana, eu tenho refletido tanto sobre isso, assim.
0: Uhum.
2: Inclusive lá na praça, não nessa edição, mas na próxima, a gente já tá mais ou menos com o roteiro montado.
0: Sim.
2: Com essa de brincar com isso, assim. Ah, mas não pode mais contar a história de medo pras crianças.
0: Ai, será?
2: E aí, uai, gente, eu fico mais com medo. Eu fico com medo das crianças que não podem mais escutar histórias.
0: Menina.
2: Porque dessa coisa de não poder contar, de não poder e não poder, as crianças estão tão cercadas de não pode, que as coisas estão escapando por entre os nossos dedos.
0: Exato.
2: Né? E aí a gente se assusta com alguns relatos que a gente escuta de dentro das escolas.
0: Uhum.
2: De atitudes e de situações que as crianças estão reproduzindo ali, situações bárbaras.
0: Exato.
2: Então é bom a gente ter uns medinhos, sim,
0: uhum,
2: porque aí a gente fica com mais cuidado.
0: Exato.
2: Né? Então as histórias da coleção Vagalume, elas Me representam.
0: Me representam também. Ó, pessoal da Casa Arte e Cultura por aqui também. Gente, eu queria falar uma coisa, que a Mari ficou falando das avós aqui. Eu ainda tenho um tia-avô vivo, irmão da minha avó materna, tio Carlos. Mas a gente chama de ticaso. Porque você falou de lua, seu uivô. E esse meu tio Carlos, ele só aparecia na Semana Santa e pra contar caso de lobisomem.
2: Tem que conhecer esse tio.
0: Você tem que conhecer. Sabe por quê?
2: Meu
0: por
2: Deus.
0: Muito tempo eu achava que ele era um lobisomem.
2: Adoro!
0: E eu tô dizendo assim, era um medo, mas um medo com admiração. Falei, gente, esse tio... E sempre quando ele chegava, gente, o cheiro de goiaba chegava junto.
2: Que maravilha.
0: E eu achava, gente, como é que isso pode? Da onde que isso vinha?
2: Olha só, ele tava comendo goiaba e aí ele virava lobisomem. Gente...
0: Não era, Mari? Então eu acho que o medo é muito necessário, viu, gente? Sim.
2: Meu pai conta que ele tinha medo das máscaras do palhaço.
0: Do palhaço da Folia de Reis? Eu também tinha, menina, que coisa.
2: E agora você imagina se não puder mais usar uma máscara de palhaço ou folia? Então, assim, tem um porquê.
0: Exato.
2: O medo, ele também é importante.
0: E faz uma ligação linda. E o pessoal tá rindo ali, tá subindo as carinhas. Né, Nídia, você?
2: A Nídia, minha fada madrinha,
0: isso,
2: né?
0: Isso
2: lá. Patriarca aí na história do grupo Encontro. É a Nídia, Yara.
0: Ô, Nanão, chegou o vovô. Oh, adoro.
2: É, o vovô tá na área.
0: Gente, aqui eu vou aproveitar para dar um gancho aqui com a Mari, porque a gente tá falando aqui do Júlio das Pretas e a gente tava conversando um pouco sobre aqui. E eu gostaria de falar um pouquinho da trajetória da Mari, né? Porque é você ser uma mulher parda. Mari, você se identifica como uma mulher parda?
2: Com certeza.
0: É, porque hoje a gente precisa perguntar, tá, gente? Sem medo. Porque cada um tá no seu processo e a gente também precisa respeitar.
2: Verdade.
0: Isso. É, você desenvolve um trabalho importante na educação, na literatura, na valorização da cultura. Como que essa identidade atravessa a sua trajetória como professora, escritora e contadora de histórias?
2: Atravessa na minha própria história.
0: Sim.
2: Uhum. É, porque assim, a Leila Gonzalez, uhum, fala assim, né? Você vai nascer, e tal, tal, tal, mas se descobrir negra é um caminho duro.
0: Exato.
2: Porque é uma... Eu falo que a negritude... Independente da cor, se você é pardo ou se você é preto. É uma afirmação política, né?
0: Uhum.
2: Porque, assim, da minha infância até hoje, as histórias que me acompanham, infelizmente, as marcas que eu tenho nessas histórias são marcas de dor.
0: Sim.
2: E que quando eu entendi que essa dor, ela não era aleatória, ela tinha um porquê.
0: Uhum.
2: Ah, então o nome disso aqui é racismo. Então essas piadas, elas não foram aleatórias. Essas piadas, elas foram direcionadas para mim por conta das minhas características físicas.
0: Sim.
2: É meio que como que uma... me culpar por eu existir do jeito que eu sou. Então, e aí você fala assim que a gente tem que perguntar, né? Porque a trajetória é que vai fazer você se colocar nesse lugar.
0: Exato.
2: De se entender enquanto uma pessoa negra,
0: uhum,
2: né? Então, à medida que meu caminho foi... Eu fui seguindo para as coisas que eu gostava,
0: uhum,
2: contar histórias, né? A própria maternidade também me transformou muito. Aí foi a minha identidade foi atravessando.
0: Uhum.
2: Então, assim, eu chegava numa escola tocando tambor, os meninos falavam, eu escutava os meninos, é macumba, uhum, as próprias crianças. E aí eu mesma fui sendo provocada de novo a voltar e falar, gente, mas por que que eles estão associando a minha imagem à macumba? Porque eu tô com um tambor?
0: Uhum.
2: Mas se eu fosse loura, do olho azul, ou não, se eu fosse só uma mulher branca, do cabelo liso, essa mesma associação ia acontecer?
0: Sim, ótimo.
2: Será que homens brancos tocando tambor são associados à macumba?
0: Uhum.
2: Então isso tudo foi me atravessando e eu fui ficando inquieta, né? E falei, a gente não pode perder de vista a nossa história,
0: exato,
2: quem a gente é, que é isso que sustenta o trabalho da,
0: uhum,
2: gente.
0: Exatamente.
2: Né? Então foi natural eu entrar nas histórias africanas, afro-brasileiras, estudar, me engajar, me inteirar, me afirmar uma mulher negra.
0: Uhum.
2: Isso foi natural, porque o meu caminho foi me pedindo isso.
0: Isso.
2: Né? A gente... E a arte, pra mim, ela é uma... A arte, a educação, né?
0: Sim.
2: É um... O jornalismo.
0: Sim.
2: Se tudo é uma afirmação política, né? Então...
0: Olha, gente, eu preciso ir pro último intervalo, mas a gente volta daqui a pouquinho. Adoro. Olha a Soraya, maravilhosa.
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0: sincero, Falcão, você precisa de alguém. Gente,
1: nem que seja a gente mesmo.
0: Nem que seja a gente mesmo, com certeza.
2: Eu estava aí, aqui. Se precisar, conte comigo.
0: Eu adoro! Ó, também para a Sirlênia Pereira, que chegou por aqui, gente, a gente fez um recorte aqui. É sobre o livro da Ana Clara Machado.
1: Ana Maria
0: Machado. Ana Machado. Eu tô falando o nome dela errado.
1: Maria Clara.
0: Maria Clara. Já falei que todas erradas. Você tá errado.
1: Maria Clara na
0: cabeça. Literalmente. E aí, porque teve uma discussão nessa semana, sim, da participação dela no Roda Viva. E aí a Mari trouxe uma contribuição muito importante que eu ainda não tinha visto, viu, Mari? Achei muito inteligente, muito responsável, que a gente também tem que pensar. Porque, como a Mari disse também, conta também outro problema que a gente vê hoje sobre o Monteiro Lobato, né?
1: Uhum.
0: Outras questões que a gente, sim, precisa ver e outras questões que a gente vê na nossa literatura. Eu acho que o bonito da evolução é, nossa, é a gente poder revisar, como você propôs aqui, a nossa trajetória.
1: E a gente tem que ter muita honestidade para fazer isso, porque a gente precisa até de se expor.
0: Uhum.
1: Né? Porque assim, ninguém aqui está evoluidão no topo da pirâmide. Está todo mundo aprendendo.
0: Uhum.
1: E a educação e a cultura vem mostrando é isso pra gente.
0: Exato.
1: Então não é também a gente se fechar e falar assim, essa é a minha opinião e pronto, acabou. Uhum. Não é. Então a gente tá congelado? Não, as coisas elas vão acontecendo. E ainda bem que hoje,
0: uhum,
1: a comunidade negra pode falar por si só. Nós não precisamos mais das pessoas falando por nós.
0: Exato.
1: A gente mesmo consegue falar.
0: Uhum.
1: A gente também tem a produção literária.
0: Isso.
1: E eu acho que é isso. A gente precisa de estar nesse... É incômodo. A gente cai, sim, nesse lugar de um confronto. Mas eu acho que é aí que a coisa acontece.
0: Não precisa ter medo. O confronto, às vezes, é necessário, sim, né? Faz parte.
1: Eu acho que é saudável a gente discutir. Um relacionamento, para ele caminhar, ele precisa de discussões.
0: Exatamente. Nem tudo é facilidade, não, amoricos.
1: É, não é docinho, não.
0: Ó, Raimundo fez assim com a mão, tá na hora de ir embora.
1: Ah,
0: Mari, vamos reforçar o convite, embora, nem eu, o convite pra domingo na Praça do Santuário, minha querida.
1: Ô, gente, vamos todo mundo, bora pra Praça do Santuário, 10 horas da manhã, domingo. Olha, a gente tá preparando tudo com muito carinho.
0: Isso.
1: Vai ter uma tenda lá pra ter uma sombra gostosa pra todo mundo. Leva as famílias, chama o vovô, chama a vovó, mamãe, titio, titia, a dindinha. Leva todo mundo, os filhos, Raimundo, tá todo mundo de férias.
0: Exato.
1: Bora com a criançada pra praça. É um evento gratuito, é um programa de qualidade, é um lazer diferente, é um jeito de começar o dia diferente. O nosso Instagram é contecomigo, underline, underline. Entra lá no Conte Comigo, uma bonequinha tocando tambor. É, porque é um jeito de começar o domingo diferente.
0: Isso.
1: É um lazer de qualidade. E a gente não vai... Não gasta, assim, você tá ali, é um abraço que você ganha que não tem preço. Um
0: sorriso!
1: É a história que vai te envolvendo, você vai ficar com aquela história marcada, vai ser incrível. Um beijo pra Nídia, minha fada madrinha do Grupo Encontro, essa semente plantada no meu coração que eu sigo com essa responsabilidade, mas assim, eu acho que tá correspondendo.
0: Tá atendendo é muito, né, Nídia? Gente, um beijo grande no coração de vocês. A agenda cultural sobe daqui a pouquinho lá com todas essas dicas que a gente falou aqui no programa e outras mais. Se amem, se cuidem, se valorize e visite. Como é que eu falo isso? Apoie, conheça a cultura da sua cidade, que é muito importante. Olha, projetos como o da Mari e tantos outros aí, precisa muito de público, tá? A gente só faz as coisas porque tem gente pra participar, pra vivenciar, pra colaborar, tá bom?
1: Vamos ocupar a praça de alegria, de cultura, né? Porque espaço vazio, quando fica vazio, não é bom não.
0: Beijo nosso pra você.
2: Beijo no coração, Brasil. Mandar um abraço pro pessoal lá do Buritis. Estaremos aí nesse domingo, eu e o Carlinhos, aí na eleição do Conselho Comunitário, após a celebração. Até

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7: Olá, meus amigos da Rádio Divi 102.3, a rádio da minha, da sua, da nossa igreja. Boa tarde. Eu já estive com vocês de manhã, de 5 às 7 da manhã, aqui nessa mesma sintonia. Agora estou com vocês a partir de 1 da tarde, de segunda a sexta. Boa tarde, nada de blá blá blá, porque eu quero nesse horário muita música. Daqui a pouquinho eu volto.

Interessante. Hoje de manhã, alguém passou para mim um quarteto de quatro pessoas, viu? Quarteto de quatro pessoas de uma vez. Não, porque quando é quinteto, geralmente quando é quinteto é cinco pessoas, né? É. Geralmente quando é trio, pode ser parada dura, pode ser parada mole, parada, né? Pois é. Mas passaram. Não me lembro quem foi, me desculpem. Não, tô bem de cabeça, eu tô bem. É porque eu tenho no meu Facebook, eu tenho quase 6 mil seguidores. E o meu Facebook é público, né? É, para você ter uma ideia, eu postei, foi. Surgiu que anteontem, parece que foi anteontem. Um videozinho que eu fiz lá da sacada do meu apartamento, e por descuido meu filho estava passando para ir para o trabalho. E eu comentei, aquele carrinho branco ali é do meu filho, papai e tal. Foi um videozinho, acho que 28 a 30 segundos, e esse negócio já está beirando os 9 mil, as 9 mil visualizações. Aí você fala assim: ah, mas você não falou que tem 5 mil? Tem pouco mais de 5 mil. Mas eu posto aberto, né? Posso. Não, posso daquele lugar que tem o mapa mundi. Até o Japão tá lá também. O Japão tá lá, viu? O seu Fukuda. O Japão também tá lá, mas só que tá trabanda, trabanda do cê fica, o Japão fica lá embaixo. Não dá para ver tudo uma vez no mapa, não, tá? Que coisa. Você viu meu país ainda? Não, não vi não, mano. Não vi não. Tá lá embaixo, velho. Agora, por exemplo, agora são. Agora é 1h16 da tarde. Lá no Japão é 1h16 da madrugada. Você viu que tem mais doido? O povo tá lá embaixo. É cura escreta, Maria, ué. Mas eu tava falando aqui do quarteto. Camarada. Três senhoras já de idade assim, acima dos 60. A senhora que está no teclado, está o piano, e um senhor só fazendo o gravão. Deus do céu, cara. Aí você pensa, deve ser um gordo que faz essa voz. Não é não, só. Não é não, ele é tipo desse aí que eu falei, o Mike, da dupla do Mike e Lian. Tem que encher os bolsos para chegar aos 60 quilos. E de coturno molhado, né? Mochila molhada, tudo, pois é. Para chegar aos 60 quilos. Mas a voz do cara, camarada. Eu me lembro quando eu era rapazola, eu fazia parte do coral lá da minha terra, e nós cantávamos nas horas intermediárias, a gente cantava só música de igreja e música católica, né? E nas horas intermediárias a gente cantava outras coisas. E tinha uma que a gente fazia assim: a banda do sapo da lagoa, da fazenda de São José do Mutum. Todos os dias tocava assim: pororum, pum, pum, pum, pum, pum, pum, pum, pum, pum, pum, pum, pum, pum, pum, pum, pum, pum, pum, pum, pum, pum, pum, pum, pum, pum, pum, pum, pum, pum, pum, pum, pum, 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
15 anos, e eu fazia esse gravão, cara. Ficava todo mundo olhando, gente, mas aquele gordo ali, pelo amor de Deus, é que ele arrumou essa guela dele, rapaz. Por isso é que quando dá um pozinho, sabe, Raimundo Cândido, como foi aqui Três Antônio, um dia desses, né, surgia mesmo, eu vaso na braguiária. Eu liguei pro chefe, né, para o chefe do nosso setor aqui. Senhor Adriano Silva e Lúcio, senhor diretor artístico das rádios Divi 102.3 FM e Cândido 100.

0: 105.5. Raimundo e eu estamos vazando na Braquiara, mod que o pó de arroz não dá nem para a gente ver uns azotos lá dentro. A gente goela para aguentar isso, rapaz, tá doido.
1: Tava tão bom sem você chegar, tava rodando um tantão de música. Raimundo rodou quantas músicas até você vai começar a falar? 3 músicas. Só que ele tá conversando fiada e contando as bobiças dele. Ele acha que o povo quer escutar esse trem besta que eu conto aqui. Dá pra tocar música? Já deu corda na vitrola número 3, então carca a agulha.
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0: Essa é a paixão. Vamos lá!
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2: Pastor, mas eu gosto demais dessas músicas. Ô, trem bacana, viu, senhor?
3: Estava tão tristonho quando ela apareceu. Pois é, né, camarada? Franca Aguiar. Muito obrigado, viu, dona Giovanni Santiago? Eu gosto absurdo dessa música, mas eu gosto absurdo. Tá na pasta do forró. Não é o título da música, não. O título da música é Morango do Nordeste com Franca Aguiar. Interessante que o camarada que compôs essa música vendeu alguma coisa. Mas esse menino chegou, Franca Aguiar, com essa música aí até hoje. Até hoje ainda tem gente que adora. Eu, por exemplo, qualquer hora que rodar essa música, eu tô aí na cola, né? Estava tão tristonho quando ela apareceu. Oi, gente, quero mandar um abraço para um ouvinte meu lá na minha terra. Ele é presidente da vida, vice-presidente lá do Conselho da Vila Vicentina. E ele cuida lá do senhorzinho, o Celso. O Celso dá um trabalho para esse senhor. Rapaz do céu, eu vou contar para vocês uma coisa. O Celso, meu parente próximo, viu? Filho da Concórdia, o Celso, tá? Mas é custoso. Pensa num camarada custoso. É o Celso da Concórdia. Mais conhecido pela família por Nego, tá? Nego da Concórdia. E o Celso, o diabetes dele estava muito alto. Muito, altíssimo. E eu perdi um outro irmão. Perdi um outro irmão, mais novo do que eu, por sinal. Eu sou mais novo do que o Celso. O Celso nasceu antes da Selma Santiago, né? A Selma que mora aqui no Danilo Passos. E eu, depois da Selma, nasci depois da... Não sei a ordem, não. Nós éramos 10, 11, mas eu não cheguei a conhecer o primeiro irmão, tá? Ele já tinha ido para Deus. E o Celso, pensa num cara custoso. Pensa num cara difícil. A gente saía para buscar lenha, Raimundo Cândido. Deixa eu te contar o que ele fazia. Ele mandava eu correr na frente dele para ele me correr o pé para ver eu cair na poeira. E eu ralava o nariz, ralava as pernas, ralava, ele chegava e falava assim: se você contar para a Concórdia, eu te moldo o cacete. Ô, cara ruim, você tá doido, puxa vida. E ele... ele teve que amputar uma perna na altura do joelho. E quando ele voltou, né, que aplicaram a injeção nele para ele não ver, não assistia. Quando ele voltou assim, que viu que estava sem a perna, Deus do céu, nome da mãe do médico, mãe das enfermeiras, mãe do recepcionista lá do hospital, todas as mães sofreram na boca daquele camarada. E o meu amigo Geraldo, que é o vice-presidente, tem uma paciência com ele. Tem uma paciência, uma coisa impressionante, camarada. E ele passou um vídeo, eu passei para minha família toda, para a família ver, sabe? Passou um vídeo conversando com o Celso. E o cara fala tanto palavrão. Eu não posso falar e nem quero falar para vocês o tanto de palavrão que ele fala com esse cara, sabe? Mas quando o cara falta, porque o cara é fazendeiro, é vice-presidente da vila, mas é fazendeiro, tem os afazeres dele. Aí tem que chamar ele, tem que chamar a fazenda dele, fica pertinho lá da cidade, tem que chamar, ó, o Celso está chorando lá porque você não foi lá conversar com ele hoje. É chegando, começa a xingar o camarada. Brincadeira, viu?
2: Olha só, Sérgio.
3: Oi?
2: Quantas horas aí?
3: Por quê? O que você tem que fazer? Hoje é sexta-feira, camarada. Agora, 1h26, comedor de jatubá. Hoje eu vou postar um pé de jatubá. Não tem como ter mais jatubá do que tem desse pé que passaram para mim, camarada. Sabe aquilo que você achou lá na Vila Romana? Aquela fichinha. Aquela fichinha perdendo, viu, senhor? Quantas horas aí? É ele falar, sai da frente. Sai da frente e lá vem bolo de fubá. Muito bem. 1h27 e meio. Boa tarde.
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3: Minha amiga Karina da Urucuia, tô salvando aqui a sua foto que você mandou aqui da natureza. Vou dar uma remasterizada, tá? E vou passar para você de novo. Tô devolvendo não, viu, Karina? Não estou devolvendo, já estou trabalhando ela aqui, ó. A Karina faz umas fotos bonitas lá da Urucuia. Pegou um campo, é um campo de futebol que tem lá no fundo, Karina? Ela, olha como é que ela faz umas tomadas bonitas. Yeah. Ela é inteligente, camarada. Ela é inteligente para fotografar. Tem um campo de futebol que mais parece lá uma lavoura de arroz, só que agora não é época de colher arroz, né? Eu vou remasterizar aqui e passar para você de novo, viu, Karina? Muito obrigado, viu? Muito obrigado por ter passado essa foto aqui. E muitas outras. Você viu a sombra aqui? Que coisa convidativa, assim, sexta-feira braba, gente, louco para terminar o serviço e vazar na braquiara. Você não tá não, irmão? Tá com vontade de vazar na braquiara não, irmão? Hoje não tem pó, né? Se eu tivesse pó, nós ia arranjar uma desculpa, né? Seu dia mesmo, o trem ficou bravo aqui, o pó, rapaz, puxa vida. Muito bem. Quero mandar um abraço aqui pro doutor Antônio Bueno, né? Meu ilustre amigo, doutor Antônio Luiz Bueno. Sérgio Santiago, larga pelo menos esse Luiz para uma banda, senhor. Já que você não larga o doutor. Não, doutor. Não. Para que você tem diploma? Você tem diploma de doutor, tem que falar doutor, não é? Não é verdade? Um abração, viu, doutor? Um abraço para Fernandinha. Um abraço para Flávia. A Flávia tem um carinho muito especial com o pai, com todos os parentes, né? E com os amigos também, com os amigos do pai dela, né? Ela se torna amiga, assim, automaticamente a Flavinha se torna amigo dos amigos do doutor Antônio Bueno. Um abração para você, viu, minha amiguinha? Deus te dê paciência, porque quando ele começa a brigar aí com a Alexia, sai de perto, né? Sai de perto, né, Flavinha? Também o doutor Antônio Bueno fala uma lorota no ouvido da Alexia, ela não entende. É só... Oi, Alexia, programa Sérgio Santiago, Rádio DIV 102.3 FM. Aí já falou demais, já falou demais. Abração para o Robson, gerente do supermercado BH, é parceiraço da Ação Social Programa Sérgio Santiago. Ele, a Fernanda, o Pedro, né? O Pedro a gente vê lá muito pouco, né? No setor lá. A Fernandinha sempre a gente depende, lá a gente tem que falar com ela. Ela já liga para o Robson já dá um ok, não é? Um abração, viu, Robson? Tudo de bom para você. Fala aí, Robson. Pera aí, dá para falar aqui antes aqui da oferta de emprego?
2: Toma, que falação danada.
3: Eu já falei,
2: já tá
3: que
2: na
3: vou
2: hora
3: falar.
2: De tocar uma música aí, ué.
3: É? Você acha que é só porque você falou que eu vou. É? Você acha que é só porque você falou que eu não vou falar isso aqui? Olha aqui, ó. Tem gente querendo trabalhar, tá? Oportunidade de emprego. O supermercado BH da Autorama está precisando de operadores de caixa, repositores de mercadoria. Eu disse repositores de mercadoria, auxiliar de limpeza, duas auxiliares de limpeza com idade acima de 18 anos, inclusive para maiores, para senhorinhas maiores de 50 anos, viu? Não é necessário ter experiência. Leve seus documentos lá na Autorama 1210, fale com o Robinho, se ele não estiver lá, porque ele é gerente de todas as lojas aqui na região oeste de Minas, você vai falar com a Fernandinha, tá legal? E ela, quem sabe você já começa a trabalhar hoje, viu? Leve documentos, porque passou tudo direitinho no crivo lá, você já começa a trabalhar hoje, tá legal? Informou Utilidade Pública. 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

0: Rapinha. Deus me livre.
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2: Muito bem, agora faltando 21 minutos e meio para as duas, aqui na DIV 102.3 FM, a rádio da nossa igreja.
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2: Deixa eu mandar um abraço aqui para a Ângela, irmã da Edna, lá do bairro Campina Verde, para a Valéria e para a Iáscara, no bairro Interlagos. Mandar um abraço para a Marlene, a mãe das meninas, né? A mãe das meninas, um abração para você, viu, Marlene? Tudo de bom para você. Um abraço para o Vandeir, do bairro São Luís. Para Maria da Glória Cardoso, no bairro São José. Ô, Maria da Glória, você já foi lá na padaria comer dois pães de queijo chumegante e tomar um copão de café? É? Pode falar que fui eu que mandei, viu? Fala o Sérgio Santiago. Mandou eu vir aqui comer quantos pão de queijo eu quiser e um copão de café. Mas não se esqueça de passar no caixa depois, viu? Eu sou feio, mas não sou bobo. Tá pensando o quê? Tem mais música aí nessa conversa aí? Dou a vida por um beijo a Rodoso, Zezé de Camargo e Luciano. Tá na ponta aí? A vitrola 3, aquela RCA Vitor. Olha o cachorrinho. Quando cai nessa vitrola, ele manda o rabinho lá. Que coisa, hein, senhor? Faltando 19 minutos e meio para as duas. Boa tarde.

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1: Muito bem, camarada, muito bem. Hoje é sexta-feira, né, camarada? Hoje eu vim numa disposição, camarada. Yeah. Eu duvido de alguém que esteja tão disposto quanto o Sérgio Santiago. Deixa eu te contar. Hoje, exclusivo, eu vou pagar um extra aqui pro Raimundo Cândido, porque nós vamos até 3:01, né? 3:01. Um minuto vai de lambuja, né? Aí demais, hein, camarada?
2: Quantas horas, sargento? Nossa, pincel?
1: Mas que geleia, rapaz. Pensa numa geleia fora do ponto, ao sol, assim, aquele solão quente. É isso aí, ó. Quantas horas? Meu Deus do céu. Muito bem, agora eu acabei de falar, mas eu falo de novo, viu, geleia? Faltando 15 para as duas. Oh, meu Deus do céu. Quero mandar um abraço para Lourdes Almeida, no bairro Valquir Resende. Um abraço para Lúcia Cristina Damasceno, lá no bairro Santa Cruz, em Ermida. Um abração para Rosana Eduarda, no bairro Nova Fortaleza 2. O meu amigo pediu aquela música lá, Relógio Quebrado. Como é que é Relógio Quebrado, né? É, ele morava no Fortaleza 2. Ele morou no Fortaleza 1. Depois tomou uma forcinha, subiu para o Fortaleza 2. Quando estava chegando no anel rodoviário da Nova Serrana, ele mudou de bairro. Um abração para Zeusa Pistelli, no bairro Santo Antônio, pertinho de nós aqui, ó. Menos de 800 metros de nós aqui, o bairro Santo Antônio. Um abraço para Luciana Carvalho, do bairro Quintino. Alô, gente boa do bairro Quintino. Tá tudo bom para vocês? Mais ou menos, ou tá tudo tinindo? Tinindo, né? Tinindo de bom, não é mesmo? Então tá bom. Muito bem, agora faltando 14:30 para as duas, boa tarde.

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1: É nóis, mano, é nóis. Ô, Eliete, deixa eu te contar uma coisa, Eliete. Nesse telefone que você está passando aqui, não dá para eu falar com você. Eu vou passar um número aqui para você passar um zap, tá? Esse telefone também que eu vou te passar não atende ligação. Atende por zap, viu? 99986-1194. 99986-1194, viu, Eliete? Esse telefone aqui nós não atendemos ele, não dá para, tá? E além do mais, o seu é 33, Eliete. Você mora onde, hein? Você não mora por aqui, não, criatura. Você mora longe pra danar, viu? Tem uma nota aí, deixa um recado nesse aqui, é do meu estúdio, viu? 9. E ela tá escrevendo um tantão de coisa, deu um tempo que ela tá escrevendo aqui. Yeah. Boa tarde, meu amigo Sérgio Santiago. Tudo bem com você? E tá comendo lá a máquina da datilografia dela, lá tá comendo, né? Eliete, passa para o zap 999-99986, tá? Deixa eu repetir, 999-86-1194, falou, Eliete? Nesse aqui não é possível não, viu? Tá legal? É? Não, mas tá escrevendo, tá lá, pra você ver. Eu tô escutando a máquina da datilografia, tá danada essa palavra hoje, né? Aquela campainha. Sérgio Santiago, você é mala sem ar, sabe, camarada? Quando isso que é do seu, ué. Eu tava contando um negócio aqui pro Raimundo Cândido. Hoje de manhã eu fui levar os meus filhos, o Sandro Santiago e o Big Leco, o segurança da família, pra resolver uns problemas lá na cidade. E eu fiquei lá no meu escritório, lá na rua Minas Gerais. Meu escritório chama-se Ao Relento. Programa Sérgio Santiago, Escritório Ao Relento. E passa uma senhorinha nervosa com o marido. Eu estava com os vidros fechados, que ainda estava frio. Foi bem cedo isso. Eu estava com os vidros fechados. E ela passou braba com ele, segurando o braço dele e falando e tal. Eu peguei e baixei o vidro, só um tiquinho assim, uns 5 centímetros. Botei a fuça lá fora, assim, a conta da boca e o bigode. Falei assim, aguenta, velho, aguenta. Ela escutou e olhou para trás, segurou pelo braço de novo. Aqui. Quem abriu o vidro que fazia hora com nós? Sérgio Santiago, da Concórdia da Paineira. Ô, Sérgio Santiago, roda uma música lá pra nós. E foi embora. Como é que eu vou rodar? Daí valeu, viu? Mas ele escutou. O camarada escutou. Aguenta, velho, aguenta. Desculpa te chamar de velho, viu, camarada? Você deve ter aí uns 35, 40 anos. E ela também. Mas ela fala alto, eu estava com os vidros tudo fechado. Eu pensei até que o teto estava aberto. Estava não, senhor. Vazou na lata. Vazou na lata do carro à altura que ela estava falando. Aguenta, velho.
2: E ele
1: está digitando. E ela continua? Será que ela lubrificou o carro lá da... Oi, Eliete. Passa lá pro outro telefone, Eliete. Esse aí não dá para responder você, não, Eliete. 999-86-1194, só zap, viu, Eliete? Só zap. Aí o seu DDD 33, nós vamos te atender a mesma coisa. Até porque nós tem gente toda a banda escutando nós. Tem gente na Grécia, tem gente toda a banda. Opa, mas já demorou tanto para escrever só isso? Meu Deus do céu! Já encheu isso aqui já é uma página da Bíblia. vamos.
3: Deixa de conversa e fala as horas aí, por favor.
1: Aqui, tem jatubá aí? Tem jatubá nessa capanga suja aí? Tem. A capanga que esse camarada carrega jatubá, sabe que é sacola de jogo de bingo? Aquela sacola que você bota as pedras tudo lá dentro, ela passa 2, 3 anos sem lavar, e quando lava, né? Quando lava. A capanga que esse cara carrega, o jatubá, tá mais ou menos igual aquela. Não tem jeito, não sabe a cor dela mais, não. De tanto ele catar jatubá lá dentro, enfia a mão dentro da capanga lá de novo, tudo cheio de pó de jatubá. Brincadeira, viu? Agora, faltando 6 minutos e meio para as duas, boa tarde. Tá aqui, ó. Hoje... Ah, tá legal, tá legal. Dona Giovanna Santiago, tava saindo meio apressado lá. porque eu cheguei, eu saí cedo com os meninos, né? Yeah. Meus meninos, um de 37 e outro de 27, eu chamo de meninos até hoje. Sérgio Silva com 38, quase 39, eu chamo de menino. Não, quando eles estão dormindo lá, eu vou ver se eles estão cobertos direitinho, arrumo o cobertor bonitinho, arrumo o travesseiro. Se tiver alguém dormindo com o telefone na mão, eu tomo o telefone. Os meninos, é hora de dormir, os meninos. Eu já cheguei, cala a boca, eu já cheguei mais ou menos na hora de vir para a rádio. Dona Giovanna falou assim: ô Benzinho, você quer tomar um café? O que você quer comer? Você quer comer bolo ou quer um sanduba? Eu falei assim: você me dá um sandubolo, um sandubolo bem grande. Enquanto eu estiver comendo o sandubolo, você prepara, tá? Um boluíche, prepara um boluíche também grande, porque depois que eu voltar, eu só vou almoçar depois que eu voltar. Sandubolo e boluíche. Meu Deus do céu. Sabe aqueles copos lavrados, aqueles copos que tomam cerveja, mas aqueles copão duplo, aquele toma chope? É aquilo que eu tomo de café. Tomei um copinho daquele, comi um sandubolo, depois comi um boluíche e tô sem almoço até aqui. Raimundo, continua. Continua aqui, Raimundo. Tá mudando aqui. Brincadeira, viu? 4 minutos e meio para as 2. Boa tarde.

0: rapidão, prometo que meia-noite nós estamos de volta em casa, rapaz.
1: Uma e 58.
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0: 2:05.
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2: Ah, vai nessa.
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3: Olá, Sérgio. Oi. Santiago, daqui Elsa Farner, de Portugal.
2: Boa tarde.
3: Só um recadinho para todos meus amigos brasileiros. Escute com carinho.
2: Escuto,
3: o programa do Sérgio Santiago.
2: O meu programa.
3: Rádio Divi 102.3 FM.
2: Eu sou obrigado a ouvir,
3: das 5
2: né?
3: às 7 da manhã e
2: muito
3: da
2: obrigado.
3: 1 às 3 da tarde.
2: Muito obrigado.
3: Rádio Divi, a rádio da sua igreja. Forte abraço.
2: Muito bem.
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2: Elsa Farner, eu estou bastante preocupado com o estado de saúde dela, mas ela está bem, porque ontem ela passou alguns áudios aqui para o programa, depois nós conversamos mais tarde de novo, e ela está enfrentando com firmeza, tanto é que ela, eu falei ontem, eu repito aqui, ontem ela passou, quando eu falei, perguntei para ela como é que ela estava, eu perguntei em inglês por causa de uma música que eu gosto absurdo, uma música muito romântica que eu não ouço há muitos anos. O título dela chama-se Give Me Good News, Dê-me Boas Notícias, né? E eu passei para ela assim: olá, Elsa Farner, como é que você está? Give me good news, please, né? Dê-me boas notícias, por favor. Aí ela passou conversando comigo e mostrando lá a escola onde ela é diretora, onde ela é professora. Ela é plurilingue, tá? Fala um punhado de idiomas. Ela falou comigo em inglês aqui, não entendi nada não, entendi alguma coisa. Aí depois eu passei: Elsa, você provou que está muito bem, não é? Porque você, com essa disposição que você fez aí o vídeo, mostrou todas as instalações lá da escola onde ela trabalha, né? Mostrou a área de lazer, a área esportiva e tal, mas falando em inglês, E eu morrendo de rir dela, dando ver, você está rindo? Ela está falando inglês, criatura. Eu falo inglês? Eu não falo inglês. Male, eu falo português, criatura. E muito male.
3: Tudo bem?
2: Abração para você, viu, Elza? Gosto muito de você. É muito bom ter você como amiga, viu? Minha amiga de Águas Claras, né? Que chama lá o bairro? Águas Claras, eu acho que é.
4: Eliette
2: de Águas Claras.
5: Areias Brancas.
2: Areias Brancas. Você sabe que a água lá é tão clara que a areia ficou branca, né? Areias Brancas. Água tão clara naquele bairro que a areia ficou branca. Meu Deus do céu. Abração pra você.
5: A propaganda da Elsa tá fazendo efeito, que tá apareceu lá em Nova Serrana.
2: Também. Mas, o Eliette, um abração pra você, tá? Muito obrigado por estar ouvindo a gente aí em Nova Serrana. Tudo de bom pra você. O Teodoro e o Sampaio, que eu costumo dizer que Te Adoro e Seu Pai. O Te Adoro e Seu Pai vai cantar uma outra música aqui pra você. Exclusivo, tô falando, meu português é danado, você não acredita, né? Não acredita. Exclusivo, cantando com a Tia Dora e Seu Pai. Estão aqui também César Menotti e Fabiano cantando Passe Livre. Pode ser essa? Porque aquela nós não encontramos aqui não, viu? Aquela não teve jeito não. Mas essa aqui, Tia Dora e Seu Pai. Participação de César Menotti e Fabiano. Vamos nessa.
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1: Camarada,
2: uma música dessa dá vontade de voltar pra roça e ficar
1: saudosíssimo,
2: sossegado.
1: Saudosíssimo Jair Rodrigues. Eu me lembro do Jair Rodrigues cantando uma música que não tinha nada a ver com sertanejo. Deixa o que diz, o que pensa, o que fala. Deixa isso pra lá, vem pra cá, o que que tem? Eu não tô fazendo nada e você também? Faz mal bater um papo assim gostoso com alguém? Era bem assim, ele fazia um monte de gestos, um monte de trejeitos. De repente, descambou pro sertanejo e até Deus levar, ele ficou aí cantando pra gente joias como essa. Ele se foi pra Deus, mas deixou um bocado de joias por aí, não é? Muito bem. Agora é 2:24 aqui na DIB 102.3 FM, a rádio da minha, da sua, da nossa igreja.
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1: Ô Renata Bento, de São José dos Salgados, como é que tá aí pra vocês? Tudo bem? Família tá boa, todo mundo? Tá fresquinho o tempo aí, Renata Bento? Tá? Então tá bom. A Valesca e a sua mãe Rosângela Alves, no Belvedere 2, a Zizi e o seu esposo Valdir, no bairro São Judas, né? Sempre que eu falo de São Judas, eu dou um pulinho ali em São Sebastião do Oeste para falar com a Zilinha, né? A Zilinha não sabia que ela é de São Sebastião do Oeste. Ela voltou para a terra dela e falei, Zilinha, para que você tá mudando para São Sebastião? Não, estou voltando para minha terra natal, Sérgio Santiago. É? Aí, ó. Vai, pode deixar. Eu não tô fazendo nada e você também.
3: Faz mal bater um papo assim gostoso com alguém? Vai por mim. Balanço de amor é assim.
1: Então.
3: Mãozinha com mãozinha pra lá.
1: É ele.
3: Beijinhos e beijinhos pra cá. Vem balançar, amor, eu balancei o meu bem.
1: Menino
3: só
1: ainda,
3: vai o meu vai balanço, dar. Quem tem
1: carinho para dar.
3: Deixa que digam, que pensem, que falem. Deixa isso pra lá, vem pra cá, o que é que tem? Eu não estou fazendo nada, você também. Faz mal bater um papo assim gostoso com alguém? Deixa que digam, que pensem.
1: Que legal, camarada. Saudosíssimo. Era de uma simpatia, uma coisa impressionante. Interessante que as pessoas que eram fãs desse camarada, do Jair Rodrigues, ninguém jamais viu esse cara. Pelo menos sério, pensativo, carrancudo. Ninguém jamais viu esse camarada. Enquanto teve, viveu aqui com a gente, era sempre sorriso, sempre alegria, sempre simpatia, né? O que que você falou? Ah, muito bem. O seu Fukuda pediu socorro pro Shimuhira. Aí, o seu Fukuda falou, não entendi. O Shimuhira, o que foi mesmo que você falou? Que ele falou aí de mim? É? Rapaz do céu. Ele pensa que eu entendo o que ele fala. Entendo uma ova. Quero mandar um abraço pra Conceição e a sua mãe Eneida, no bairro Dom Cristiano, né? Ah, Dom Cristiano faz parte lá dos Arrabardes, onde a nossa amiga Rose Nascimento é delegada. Aí um dia falou assim comigo, Sérgio Santiago, para com essa bobeira de falar que eu sou delegado. Vai que o delegado pensa que eu estou delegando aqui a região. O delegado está pensando, Sérgio, você delega mesmo a sua região, hein? Um abração para Francelina, no bairro Nossa Senhora Aparecida, em Pedra do Indaiá. Um abração para Solange Nazaré, no bairro Casa Nova, e para Maria Helena, na Vila Belo Horizonte. Eu não consigo falar Belo Horizonte sem lembrar da Dona Concórdia. Eu vejo o nome aqui, eu já falo Belo Horizonte. Dona Concórdia, não é Belo Horizonte, Dona Concórdia. É Belo Horizonte. Vai corrigir sua mãe, menino. Tô tentando, você não deixa, Dona Concórdia.
4: Sargento
1: Pincel. Meu Deus do céu. São 2 horas. 2:27 O Amoeba. A Amoeba. Pronto, o apelido dela, viu, Dona Joana de Santiago? Amoeba. 2:27. Boa tarde.
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1: Deixa eu perguntar um negócio. A blusa vermelha já foi aí hoje?
6: Não,
1: né?
6: Vai dar uma faturada, vou voltar a câmera.
1: Hein?
6: Você foi 4 que você estava
1: Ah, muito bem, tá. Enquanto eu dei um pulinho lá fora, eu vou dar alguma, né? Se eu ficar por aqui, né? Eu achei bom, sabe por quê? Porque eu passei pela cantina ali, e a Andréia, nossa coleguinha de trabalho, que toma, ela faz a recepção, né? Tem uma voz bonita, Andréia, voz bem suave, boa de ouvir, né? E faz o cafezinho pra nós aqui, o café... Ô, Andréia, você vai me desculpar. Deixa eu falar o meu modo. Depois do café da Dona Gilvane Santiago, o seu café é o primeiro do Brasil. Porque o café da Dona Gilvane Santiago é o primeiro do Brasil e o segundo do mundo. O cafezinho danado de bom. Agora não, agora depois que o café subiu um pouquinho, o café tá assim meio, né... O café tá mais amargo agora, não tá? Com esse preço que tá mais amargo. Então a Dona Gilvane mudou a dose do café. Aquela cuiazona que ela colocava pra fazer um garrafão de 2,5 litros. Ela tá colocando uma colherinha bem menor agora. Mas continua gostoso o café, viu, Dona Gilvane? Continua. Mas que foi uma indireta quase direta, foi, viu? Corta fazer o café forte pra nós, menina! Mas eu estava conversando aqui com a Andréia e ela agradecendo aqui por uma mensagem que eu passei para ela. Vou passar sempre, viu, amiguinha? Passar sempre para você, tá? Um abração para você. É muito bom ter você como colega de trabalho, viu, Dainha?
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3: 2h33. 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
4: É nóis. Que pena, hein? Você já tá acabando o programa. Logo hoje que eu vim animado pra ficar até bem mais tarde. Mas hoje nós vamos ficar até mais tarde, vai, mundo? Até lá pras 3h01 por aí. Ah, pai do céu. Aqui, uma senhora ligou aqui e falou assim comigo. Não, ligou no telefone, 1194. O Dona Givane Santiago. Esse trabalho lá do supermercado BH, a senhora pode passar para mim quanto é que a pessoa ganha para trabalhar lá? E tá, ô senhorinha, se eu te contar, faz não. Nós não passamos, não tem essa da gente oferecer emprego e contar quanto que a pessoa vai ganhar e tal. Não, a pessoa que quer trabalhar, senhorinha, pega os documentos, é para o seu filho, né? Coloca os documentos na carteira dele, fala com ele para ir lá na Avenida Autorama, tá? Autorama 1210, viu? Autorama 1210, tá? Leve os documentos, porque o supermercado BH da Autorama está precisando de operadores de caixas, repositores de mercadoria, auxiliar de limpeza, duas senhorinhas, viu? Auxiliares de limpeza, com idade, as senhorinhas aqui, acima de 18 anos ou acima de 50 anos, tá? Pode ser até acima de 50 anos. Não é necessário ter experiência. Leve seus documentos lá na Autorama 1210 e fale com o Robinho. Mas se o Robinho não tiver, porque ele é gerente geral das lojas do BH aqui no Oeste de Minas, você vai falar com a Fernanda. A Fernandinha, ou então com o Pedro, mas lá no setor, quando o Robinho não está, o gerente geral, a Fernandinha está sempre lá à disposição. Qualquer coisa, ela liga para ele e você pode ser confirmado até hoje, começar até hoje, se quiser trabalhar. Mas se quiser trabalhar, porque quando começa a fazer pergunta assim, ah, quanto que ganha, se eu faltar vai ser descontado, isso aí é a pessoa que não está querendo trabalhar, não é? Ô, seu Fukuda, como é que você vai atender num supermercado falando japonês, seu Fukuda? Tem jeito não, senhor. Informou Utilidade Pública. 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
4: Blusa vermelha. Blusa vermelha, rapaz. Meu Deus do céu, Blusa Vermelha com Edson e Wood. Rodou uma música aqui que eu estava lá fora, viu? Tomara que o senhor diretor artista não esteja ouvindo, enquanto eu estava proseando com a Deinha ali na cantina, mas a gente estava falando de música, falando de mensagem, né, Deinha? Um abração, viu, Deinha? Gosto absurdo de você, tá legal? Mas rodou aqui, ó, Esse Amor Que Me Mata, com o saudoso Christian e o Ralph, não é? Os irmãos. É, Majestade do Sabiá, cheguei bem a tempo de ouvir, né? Ainda fazer qualquer coisa no finalzinho, no rabinho da música. Mas Blusa Vermelha com Edson e Hudson, isso é bom, absurdo demais da conta. E como se não bastasse, vem mais uma. Meu Recanto, Meu Paraíso, com Goiano e Paranaense. Você acha que tá pouco? Então tem mais. Último Adeus com os Meninos de Goiás e Léo Magalhães. Daqui a pouco eu volto.

0: 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Meu amigo Thales, como é que chama? Não é Bruxelas, né, Thales? Onde você mora? Tá cumprimentando a gente aqui pelo programa. Um abração para você, falou Thales. Ele é mineiro, né? Mineiro. Foi-se embora de Minas e do Brasil, mas fica lá ouvindo a gente, né, Thales? Um abração para você, viu? Muito obrigado por estar ouvindo a gente. E faz tempo, né, que você ouve o programa Sérgio Santiago. Em qualquer rádio que a gente esteja, você está na cola. E eu acho isso danado de bom. Aqui, ó, Otares, dependendo da música que você pedir, ainda dá para rodar, viu? Nós só vamos embora aqui, faltando uns 5 minutinhos para as 3, tá legal, camarada? Um abração para você, tudo de bom para você em Bruxelas, viu? Muito bem. Deixa eu te contar um negócio aqui do Leco. Acabando de falar dele aqui, ele ligou aqui, né? Falando que eu tenho que ir em tal lugar, não sei aonde e tal. Muito bem. Mas o Sandro tirou ontem 11 ensaios de sangue, tá? Tubo de ensaio de sangue para os exames que eu tenho que fazer, já finalizando os exames, né? E ele chegou em casa, o Leco olhou para a cara dele e falou assim: Sandro, o Leco é mais novo, é o caçula, que nós chamamos de segurança, né? Nossa segurança. Mas ele manda em todo mundo. É metido a mandar em todo mundo, sabe? E aí ele olhou para a cara do Sandro e falou assim: você vai deitar, vai descansar. Quantos tubos de ensaio você tirou de sangue? Tirei 11. Então deita lá e fica quieto. Aí foi lá, pegou duas bananas, levou para ele lá na cama, come essas bananas. Come essas. Ih, obrigado, viu? Voltei de novo. Esse botão tá com defeito, igual o de cá, do meu aqui. Muito bem. Aí o Big Leco. Come essas duas bananas para você ficar forte de novo. E da próxima vez você vai tirar uma parte hoje e a outra parte no outro dia. Não pode tirar tanto de tubo de ensaio de uma vez, não. Ele é brabo. E o cara é padrinho dele, o cara é irmão e padrinho, né? Aí eu cheguei, buzinei, ele desce para pegar a maleta, sabe? Tem mania. Se eu não buzinar para ele descer e pegar a maleta, esse maletão meu aqui, ele fica danado. Por que você não buzinou? Muito bem. Aí ele desceu para pegar a maleta, quando ele voltou, Dom Giovanni, o que você está procurando, Big Leco? Big Leco, o apelido dele, né? Aqui, você viu as cascas de banana aqui, vê se o Sandro comeu. Eu estou procurando as cascas de banana para ver se ele comeu as bananas que eu levei lá. Ele tem que comer para ficar forte de novo. Mexendo no lixo para ver se o Sandro tinha jogado as cascas de banana fora. O rapaz, eu vou te contar um negócio, rapaz. Caçula, principalmente grande do jeito que ele é, costa larga do jeito que ele é, você tem que fazer o que eles querem, rapaz. Se contar, viu? Muito bem, agora faltando 16 minutos e meio para as 3, aqui na DIV 102.3 FM, a rádio da minha, da sua, da nossa igreja. Eu vou ali e já volto.
1: Ô, tá? Sérgio, só um minutinho aqui. Sim. O nosso ouvinte da Bélgica está pedindo trio
0: Bruxelas.
1: Bruxelas. É. Mas está aqui Bélgica.
0: É.
1: Trio Parada Dura, cigarro, uísque e gelo. Eu não estou encontrando, não.
0: Esse cara está bebendo, não pode rodar um. Aqui, ó. Esse aí não tem, não. Ele parou de beber, rapaz. Esse cara parou de beber faz tempo. Como é que ele quer cigarro, uísque e gelo? Voltou tudo de novo, caramba! Voltou de novo? Muito bem. Um abração para você, amigão. Bom fim de semana. Vou ali e já volto, porque a gente tem que rezar a oraçãozinha do fim de semana. Não existe oração pequena. Todas são grandes orações. E é através da oração é que nós falamos com Deus. Daqui a pouquinho, tá?

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2: Tem pessoas que levantam de manhã e falam assim: eu não sei para que eu tô levantando, não tem nada para fazer, tô desempregado, não tem onde ir. E as pessoas esquecem que se já está pensando alguma coisa, é porque tem um dom do pensamento. Pensamento está perfeito. Se abriu os olhos, é porque está enxergando. Se levantou da cama, é porque tem disposição para se levantar, para caminhar. Tem trabalho não? Passeia por aí que você vai encontrar. Porque se você levantou, se você está caminhando, ou se você está acamado ou acamada, mas teve disposição para ligar o rádio, para nos ouvir, é porque você acredita em Deus. Eu acredito em Deus. Eu creio em Deus, Pai Todo-Poderoso, porque Deus é Criador do céu e da terra. Eu creio em Jesus Cristo, seu único Filho, porque Ele é o nosso Senhor, que foi concebido pelo poder do Espírito Santo. Cristo nasceu da Virgem Maria. Cristo padeceu sob Pôncio Pilatos. Foi crucificado, morto e sepultado. Cristo desceu à mansão dos mortos e ressuscitou ao terceiro dia. Cristo subiu ao céu, está sentado à direita de Deus, Pai Todo-Poderoso, de onde há de vir julgar os vivos e os mortos. Eu creio no Espírito Santo. Eu creio na Santa Igreja, onde nós nos reunimos para falar dos poderes do nosso Pai. Eu creio na comunhão dos santos, na remissão dos pecados. Eu creio na ressurreição da carne e na vida eterna. Amém. Ó Pai nosso que estais no céu, santificado seja o vosso nome. Venha a nós o vosso reino e seja feita a vossa vontade, assim na terra como no céu. O pão nosso de cada dia nos dai hoje. Senhor, perdoai as nossas ofensas, assim como nós perdoamos a quem nos tem ofendido. E não nos deixeis cair em tentação, mas livrai-nos de todo o mal. Ave Maria, cheia de graça, o Senhor é convosco. Bendita sois vós entre as mulheres, e bendito é o fruto do vosso ventre. Jesus, Santa Maria, Mãe de Deus, rogai por nós, pecadores, agora e na hora da nossa morte.

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1: 3 horas.
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14: Na presença das Santas Chagas de Jesus, convido você e sua família para este momento abençoado na nossa programação. Vamos juntos colocar nas Santas Chagas de Jesus o nosso pedido de oração, a nossa intenção. Prepare o seu ambiente de oração com as fotos, as roupas de família e, de modo particular, lembrando dos enfermos. Traga os nomes por quem vamos interceder e pedir cura e libertação de todos os sofrimentos e dores.
15: Queridos irmãos e irmãs, é sexta-feira e a devoção das Santas Chagas começa na Sexta-feira Santa e se confirma no Domingo da Ressurreição. Portanto, hoje, por excelência, contemplemos os últimos atos de nosso Senhor Jesus Cristo, nosso Redentor, contemplando a sua paixão e redenção. Em nome do Pai e do Filho e do Espírito Santo. Amém. Creio em Deus Pai Todo-Poderoso, Criador do céu e da terra, e em Jesus Cristo, seu único Filho, nosso Senhor, que foi concebido pelo poder do Espírito Santo, nasceu da Virgem Maria, padeceu sob Pôncio Pilatos, foi crucificado, morto e sepultado, desceu à mansão dos mortos, ressuscitou ao terceiro dia, subiu aos céus, está sentado à direita de Deus Pai Todo-Poderoso, de onde há de vir julgar os vivos e os mortos. Creio no Espírito Santo, na Santa Igreja Católica, na comunhão dos santos, na remissão dos pecados, na ressurreição da carne, na vida eterna. Amém. Ó Jesus, Divino Redentor, tende misericórdia de nós e do mundo inteiro. Deus Santo, Deus Forte, Deus Imortal, tende piedade de nós e do mundo inteiro. Graça, misericórdia, meu Jesus, nos perigos presentes, cobri-nos com vosso preciosíssimo sangue. Pai Eterno, tende misericórdia de nós, pelo sangue de Jesus Cristo, vosso Filho unigênito. Tende misericórdia de nós, vos suplicamos. Amém. Neste primeiro mistério do Terço das Santas Chagas, na sexta-feira, contemplamos a tristeza mortal e a agonia de Jesus no Getsêmani. Como fruto desta oração, peçamos por todas as pessoas que sofrem com a depressão, que sejam curadas nas santas chagas de nosso Senhor Jesus Cristo. Rezemos. Eterno Pai, eu vos ofereço as santas chagas de nosso Senhor Jesus Cristo, para curar as de nossas almas.
14: Meu Jesus, perdão e misericórdia.
16: Pelos méritos de vossas santas chagas.
14: Meu Jesus, perdão e misericórdia.
16: Pelos méritos de vossas santas chagas.
14: Meu Jesus, perdão e misericórdia.
16: Pelos méritos de vossas santas chagas.
14: Meu Jesus, perdão e misericórdia.
16: Pelos méritos de vossas santas chagas.
14: Meu Jesus, perdão e misericórdia.
16: Pelos méritos de vossas santas chagas.
14: Meu Jesus, perdão e misericórdia.
16: Pelos méritos de vossas santas chagas.
14: Meu Jesus, perdão e misericórdia.
16: Pelos méritos de vossas santas chagas.
14: Meu Jesus, perdão e misericórdia.
16: Pelos méritos de vossas santas chagas.
14: Meu Jesus, perdão e misericórdia.
16: Pelos méritos de vossas santas chagas.
14: Meu Jesus, perdão e misericórdia.
16: Pelos méritos de vossas santas chagas.
15: Neste segundo mistério do Terço das Santas Chagas, contemplamos Jesus carrega a cruz. Rezemos por todos aqueles que estão carregando a cruz do vício do alcoolismo. Senhor, pelas tuas santas chagas, curai os alcoolistas e curai as famílias que sofrem com o peso do alcoolismo. Eterno Pai, eu vos ofereço as santas chagas de nosso Senhor Jesus Cristo, para curar as de nossas almas.
14: Meu Jesus, perdão e misericórdia.
17: Pelos méritos de vossas santas chagas.
14: Meu Jesus, perdão e misericórdia.
17: Pelos méritos de vossas santas chagas.
14: Meu Jesus, perdão e misericórdia.
17: Pelos méritos de vossas santas chagas.
14: Meu Jesus, perdão e misericórdia.
17: Pelos méritos de vossas santas chagas.
14: Meu Jesus, perdão e misericórdia.
17: Pelos méritos de vossas santas chagas.
14: Meu Jesus, perdão e misericórdia.
17: Pelos méritos de vossas santas chagas.
14: Meu Jesus, perdão e misericórdia.
17: Pelos méritos de vossas santas chagas.
14: Meu Jesus, perdão e misericórdia.
17: Pelos méritos de vossas santas chagas.
14: Meu Jesus, perdão e misericórdia.
17: Pelos méritos de vossas santas chagas.
14: Meu Jesus, perdão e misericórdia.
17: Pelos méritos de vossas santas chagas.
15: No terceiro mistério do Terço das Santas Chagas, contemplamos a crucificação de Jesus. Como fruto desta devoção e desta contemplação e oração, rezemos por todos os presos e seus familiares, amigos, que sofrem com esta situação. Eterno Pai, eu vos ofereço as santas chagas de nosso Senhor Jesus Cristo, para curar as de nossas almas.
14: Meu Jesus, perdão e misericórdia.
16: Pelos méritos de vossas santas chagas.
14: Meu Jesus, perdão e misericórdia.
16: Pelos méritos de vossas santas chagas.
14: Meu Jesus, perdão e misericórdia.
16: Pelos méritos de vossas santas chagas.
14: Meu Jesus, perdão e misericórdia.
16: Pelos méritos de vossas santas chagas.
14: Meu Jesus, perdão e misericórdia.
16: Pelos méritos de vossas santas chagas.
14: Meu Jesus, perdão e misericórdia.
16: Pelos méritos de vossas santas chagas.
14: Meu Jesus, perdão e misericórdia.
16: Pelos méritos de vossas santas chagas.
14: Meu Jesus, perdão e misericórdia.
16: Pelos méritos de vossas santas chagas.
14: Meu Jesus, perdão e misericórdia.
16: Pelos méritos de vossas santas chagas.
14: Meu Jesus, perdão e misericórdia.
16: Pelos méritos de vossas santas chagas.
15: No quarto mistério do Terço das Santas Chagas, contemplamos Jesus nos dá a sua mãe como nossa mãe. Como fruto desta devoção e oração, vamos pedir por todas as mães, para que, tendo gerado para a vida, gerem para a graça. E por todas as mulheres que desejam o dom da maternidade, rezemos. Eterno Pai, eu vos ofereço as santas chagas de nosso Senhor Jesus Cristo, para curar as de nossas almas.
14: Meu Jesus, perdão e misericórdia.
17: Pelos méritos de vossas santas chagas.
14: Meu Jesus, perdão e misericórdia.
17: Pelos méritos de vossas santas chagas.
14: Meu Jesus, perdão e misericórdia.
17: Pelos méritos de vossas santas chagas.
14: Meu Jesus, perdão e misericórdia.
17: Pelos méritos de vossas santas chagas.
14: Meu Jesus, perdão e misericórdia.
17: Pelos méritos de vossas santas chagas.
14: Meu Jesus, perdão e misericórdia.
17: Pelos méritos de vossas santas chagas.
14: Meu Jesus, perdão e misericórdia.
17: Pelos méritos de vossas santas chagas.
14: Meu Jesus, perdão e misericórdia.
17: Pelos méritos de vossas santas chagas.
14: Meu Jesus, perdão e misericórdia.
17: Pelos méritos de vossas santas chagas.
14: Meu Jesus, perdão e misericórdia.
17: Pelos méritos de vossas santas chagas.
15: Nesse quinto mistério do terço das santas chagas, contemplamos a morte de Jesus na cruz. Como fruto desta devoção, rezemos por todos os que perderam seus entes queridos, que estão vivendo um luto e uma saudade, mas de modo particular pelas mães que perderam seus filhos. Eterno Pai, eu vos ofereço as santas chagas de nosso Senhor Jesus Cristo, para curar as de nossas almas.
14: Meu Jesus, perdão e misericórdia.
16: Pelos méritos de vossas santas chagas.
14: Meu Jesus, perdão e misericórdia.
16: Pelos méritos de vossas santas chagas.
14: Meu Jesus, perdão e misericórdia.
16: Pelos méritos de vossas santas chagas.
14: Meu Jesus, perdão e misericórdia.
16: Pelos méritos de vossas santas chagas.
14: Meu Jesus, perdão e misericórdia.
16: Pelos méritos de vossas santas chagas.
14: Meu Jesus, perdão e misericórdia.
16: Pelos méritos de vossas santas chagas.
14: Meu Jesus, perdão e misericórdia.
16: Pelos méritos de vossas santas chagas.
14: Meu Jesus, perdão e misericórdia.
16: Pelos méritos de vossas santas chagas.
14: Meu Jesus, perdão e misericórdia.
16: Pelos méritos de vossas santas chagas.
14: Meu Jesus, perdão e misericórdia.
16: Pelos méritos de vossas santas chagas.
15: Rezemos três vezes. Eterno Pai, eu vos ofereço as santas chagas de nosso Senhor Jesus Cristo, para curar as de nossas almas. Eterno Pai, eu vos ofereço as santas chagas de nosso Senhor Jesus Cristo, para curar as de nossas almas. Eterno Pai, eu vos ofereço as santas chagas de nosso Senhor Jesus Cristo, para curar as de nossas almas. Amém. Queridos filhos e filhas, tendo rezado o terço das santas chagas, vamos agora fazer a oração de todos os dias, que é a novena das santas chagas de nosso Senhor Jesus Cristo. Rezemos. Por suas santas chagas, suas chagas gloriosas, o Cristo Senhor me proteja e me guarde. Senhor Jesus, foste levado na cruz para que por vossas santas chagas sejam curadas as de nossas almas.

0: coloque a sua intenção.
1: Senhor, ao mostrar vossas santas chagas gloriosas a Tomé e o mandando tocar em vosso lado aberto, o curaste da incredulidade. Eu vos peço, Senhor, permita-me refugiar em vossas santas chagas e, por mérito desses sinais de vosso amor, curai a minha falta de fé. Ó Jesus, pelos méritos de vossa paixão, morte e ressurreição, dai-me a graça de viver os frutos da nossa redenção. Amém. Fique conosco, depois do intervalo, vamos refletir, escutar e rezar o Evangelho do dia.
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7: Olá, boa tarde para você. Diocese informa aqui nas ondas do seu rádio. Eu sou Valquíria Souza, assessora diocesana, e trago as principais notícias da nossa igreja particular. E olha só, tá chegando aí a Semana Nacional da Família e vai ter encerramento em nível diocesano. Com alegria, celebraremos essa Semana Nacional da Família em todas as 54 paróquias da nossa amada Diocese de Divinópolis. Vai ser entre os dias 9 e 16 de agosto e tem como tema Família, torna-te aquilo que és, e como lema, o amor jamais acabará. Convidamos especialmente a você, ouvinte, para estar com a gente lá no encerramento diocesano, que vai ser no dia 16 de agosto, no domingo, na paróquia São Sebastião, em Leandro Ferreira. A partir das 7 da manhã, já tem a acolhida dos peregrinos, café coletivo, é bem bacana. E a programação segue durante

0: toda manhã com algumas palestras e às 10 da manhã tem a celebração eucarística com o nosso bispo Dom Giovanni, na qual aí vamos rezar por todas as famílias do nosso território diocesano. Participe deste momento de fé, de graça, de comunhão em toda a nossa igreja particular. Eu vou repetir então, dia 16 de agosto, encerramento conjunto da Semana Nacional da Família na Diocese de Divinópolis, realizado em Leandro Ferreira. A gente se encontra por lá, hein? Tchau, tchau.
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3: 3:21.
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8: Acabamos de rezar o Terço das Santas Chagas na Hora da Misericórdia. E confiantes na graça de cura e libertação de todos os sofrimentos e dores, que todos os dias nós temos o nosso encontro marcado aqui na nossa programação. Padre Reginaldo Manzotti, eu, Geison e todos nós juntos somos a família Evangelizar é Preciso, intercessores das Santas Chagas. Escutemos palavras de salvação com o Padre Reginaldo Manzotti.

0: nas mãos de Deus.
1: Entregue sua vida nas mãos de Deus. Entregue a sua vida, suas intenções, seus pedidos. Você que está rezando a hora da misericórdia comigo nesta sexta-feira, já dizendo: Senhor, eu entrego a semana que passou e o final de semana que começa. É, porque sexta-feira o olhar já é para o sábado, para o domingo, naturalmente. Filhos e filhas, vocês podem pensar: Padre, como eu queria falar ao vivo com o Senhor. Às vezes consegue, às vezes não. Mas se você recebeu uma graça, você pode testemunhar. Sabe como? 0 operadora 41 3221 6060 dígito 2. Escute.
2: Me chamo Ieda Maria, sou de Goiás.
1: Pois não.
2: Quero deixar meu testemunho do batismo do meu neto Mateus.
1: Opa!
2: Porque eu tenho 3 netos, mas 2 ainda não tinham sido batizados, filhos da minha filha.
1: É.
2: E estava difícil, todos os pais punham obstáculo.
1: Sim.
2: Então, no último dia da novena de Nossa Senhora de Fátima, o senhor perguntou qual a graça que a gente queria, e eu falei que meus netos sejam batizados.
1: Isto.
2: E quando foi à noite, eu senti um pedido de Nossa Senhora no meu coração, que perguntasse se ele queria ser batizado, e eu perguntei.
1: E aí?
2: No começo eu fiquei meio assim, mas depois eu perguntei. E ele falou que sim, vovó, eu quero ser batizado. E aí ele começou
1: lindo.
2: A chorar, que queria ser batizado, que era para batizar, que ele queria ser batizado. Aí eu falei para ele: fala com a mamãe, porque eu já tinha falado várias vezes, né, ela não me ouvia. Aí ele foi falar com ela, e ela prometeu, né, depois que ele chorando muito, prometeu que iria batizá-lo. E assim foi, fizeram o curso, e quando foi no dia 7 de setembro de 2025, ele foi batizado, para a honra e glória de Nosso Senhor Jesus Cristo. E agora o outro mais velho, né, que chama Tiago, também está fazendo a catequese, porque já tinha mais de 7 anos.
1: Certo,
2: então está fazendo a catequese para poder ser batizado também. E eu fiquei muito feliz com essa graça, agradeço muito Nossa Senhora de Fátima.
1: Amém.
2: Graça alcançada,
1: graça testemunhada. Deus seja louvado, Ieda Maria de Goiás. Graça sobre graça, bênção sobre bênção, gente. 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
1: Santo livro. Nesta sexta-feira.

0: Quem te lê com amor e com fé, santo livro.
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0: Certamente viverá melhor, não tenha dúvida disso, não. Quem te estuda. Eu sempre cantei errado essa música. Eu falava quem te escuta. Até que o próprio padre Zezinho, vendo pela televisão, ligou e disse: Padre, é estuda. Senhor esteja convosco, Ele está no meio de nós. Proclamação do Evangelho de Jesus Cristo segundo Mateus. Glória a vós, Senhor. Vós, portanto, ouvi o que significa da parábola do semeador. A todo aquele que ouve a palavra do reino e não a compreende, vem o maligno e rouba. O que foi semeado em seu coração, esse é o grão que foi semeado à beira do caminho. O que foi semeado nas pedras é quem ouve a palavra de Deus e logo recebe com alegria. Mas não tem raiz em si mesma. É de momento. Quando chega a tribulação, a perseguição por causa da palavra, ele desiste logo. O que foi semeado no meio dos espinhos é que ouve a palavra, mas as preocupações do mundo e a ilusão da riqueza sufocam a palavra e ele fica sem fruto. O que foi semeado em terra boa é quem ouve a palavra e entende. Esse produz fruto, 100, 60, outro 30. Palavra da salvação, glória a vós, Senhor. É um consenso a compreensão desse texto. Como assim, padre? As primeiras comunidades sempre olhavam para esse texto para orientar a catequese e a missão. As diversas situações em que se encontram os grãos semeados correspondem à maneira com que a comunidade, os membros, recebem a palavra de Deus anunciada. Uma é como aqueles que ficam na superficialidade. Uma superficialidade que não questiona a vida. Outros que vivem uma religião festiva, ritualista. Outra que é uma religião de conveniência. Uma conveniência que convive com ambição, o desejo de ter. E todas estas contrapõem a verdadeira escuta da palavra de Deus. Essa parábola do semeador fala concretamente da missão, do discipulado e da evangelização. Se queremos ser missionários, e queremos, temos que antes ser discípulos. Você, eu, nós, como lidamos com a palavra? Vivemos a palavra de forma conivente? Acolhemos de forma injusta? Por conveniência? Ou superficialmente? Que a palavra de Deus seja fecunda, profunda e frutificante.
2: Senhor, às vezes me ponho a chorar.
0: Mas eu quero evangelizar, Senhor. Então, o que preciso for, faça. Um abraço ao povo que me acompanha em Fortaleza. Me acompanha em Fortaleza pela rádio Jangadeira FM. Muito presente também no site, eu estou vendo ali testemunhas de Fortaleza. Acompanho o Senhor, Padre, pela rádio Fortaleza FM. Fico muito feliz com a Hora da Misericórdia aqui. Deus abençoe. Acesse o site www.padrereginaldomanzotti.com.br. Mande as suas intenções. Vou evangelizar, porque a palavra produz frutos.

0: sofrer.
1: Vamos pedir a bênção de Deus?
0: E sei pela fé.
1: A bênção de Deus sobre a água, a bênção de Deus sobre as fotos, a bênção de Deus sobre nós. Então responde as minhas invocações. O Senhor esteja convosco. Ele está no meio de nós. Abençoe-vos Deus Todo-Poderoso, Pai, Filho e Espírito Santo. Amém. 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
4: Aceitai, ó Bom Jesus, as nossas fadigas e privações, como gesto de nossa homenagem. Acolhei as nossas orações, como sinal de sincera gratidão. Livrai-nos pelo poder da vossa sagrada paixão de toda maldade, fraqueza e dureza de coração. Transformai-nos pela força de vossa gloriosa ressurreição em mensageiros do vosso reino e construtores de paz e união. Música.

Finalmente, dai-nos acesso ao reino eterno, para com todos os santos sermos felizes e cantarmos a vossa glória e a do Pai e do Espírito Santo. Música.

0: Oferecimento, Senhor bom Jesus, nós oferecemos esta novena para vos louvar e agradecer-vos.
1: Movidos pelo Espírito Santo e unidos no vosso amor, queremos convosco louvar e agradecer ao Pai Celeste, pedindo-lhe nas seguintes intenções.
0: Pela Igreja, povo de Deus, sinal e instrumento de salvação para o mundo inteiro. Pelo Papa, os bispos, os sacerdotes e religiosos, e pelas vocações sacerdotais e religiosas. Pela unidade dos cristãos e de todos que de coração sincero procuram a Deus. Pelas missões, pelos missionários e apóstolos leigos. Por todos os povos da terra. Pela paz do mundo, ordem e progresso, justiça e amor. Pelos pobres e abandonados, os injustiçados e oprimidos, os doentes e aflitos, os agonizantes e os falecidos, pelos que vivem na miséria e no egoísmo, os que não têm a luz da fé e da esperança, os que precisam da nossa ajuda cristã, pela perseverança dos bons e conversão dos pecadores, pela nossa pátria, nosso município e nossas famílias, pela saúde, felicidade e salvação de todos.
1: Em louvor a Deus, pela intercessão de São José e Santa Rita de Cássia, a São Longuinho, a Santa Luzia, pela cura dos olhos de Raimunda Gonçalves de Oliveira, pelo bom êxito da cirurgia de Maria da Conceição Santos, e agradecendo ao bom Jesus por uma graça alcançada. Em ação de graças, pelo anjo da guarda de Michel Carlos da Silva, Tayane Aparecida Sanches, pelo anjo da guarda de Moisés Santos de Aparecida e Catarina Aparecida Santos, todos os funcionários do posto de saúde São José, Maria Marlene Santos e família, por uma intenção particular, José Eustáquio Alves e Cássia Aparecida, Matheus Lopes, Matheus Henrique Costa Alves, Maíne Cristina Costa e Evandro Felício, Margarete Veloso Cordeiro, filhos e netas, Débora dos Santos Ramos, por Vantuí Ferreira e familiares. Em ação de graças pelo aniversário da dizimista Sandra Cirqueira Lima. Pelos irmãos falecidos, Alcides dos Santos, Alzira Maria dos Santos, Araci Amaral, José Ferreira, Maria Salomé e Carlos Maia, Bernadette Valinhas Castro, Daniel Francis Ribeiro, José Carlos Ribeiro, José Tarcísio dos Santos e Maria das Graças dos Santos, Fábio Eduardo da Silva, Lázaro Francisco de Oliveira, Fidelis Ronaldo Alves, Ana Luísa Oliveira Alves, Raimundo Alves Bezerra, Geralda Cândida da Silva, Pedro Generoso da Silva, demais parentes falecidos, José Raimundo de Oliveira, Luiz Alberto Ferreira, Maria da Conceição Ferreira de Moraes, Maria Isabel Nolasco, Marcelo Gontijo, Sueli Gonçalves, Maria Vilela, Geraldo Edviges e Nair Maria de Jesus, Rodrigo Ferreira Costa, Tereza de Oliveira Pereira, José Rodrigues Pereira, Enoque Elias do Nascimento, Felizbina Batista de Oliveira, Raimundo Francisco Pereira, Thelmo Alves Pereira, Adriano Marlon Pereira, Francisco de Assis Gonçalves, Valdete Ferreira de São José, Maria José Alves, Vanderlei Osmar dos Santos, Vandeir Osmar dos Santos, por todas as almas, Leila Caetano e familiares falecidos, Odilon Mariano dos Santos, Mariana Aguiar, Jefferson Veloso Cordeiro, Heber Cleiton Costa, Vinícius Leles dos Santos, Solange Margotti, Carolina Rodrigues Pires, Jussara Rodrigues Pires, Maria Luísa Pires, José Maria Teixeira, Maria Luzia Simões, Leda Edvirges Pardini, Thelma Regina Teixeira, José Geraldo Simões, cura e libertação de Olívia Bernardes Mascarenhas e Lucas Romão. Pela beatificação e canonização do venerável servo de Deus, Padre Libério Rodrigues Moreira. Pela cura, pela recuperação da saúde de João José de Assis, Maicon Eduardo Fernandes da Silva, Marco Túlio Fernandes da Silva, Sandra Regina Fernandes da Silva, Terezinha Maria Fernandes, na intenção de uma pessoa, João Batista do Amaral Ferreira e Corina.
0: Senhor bom Jesus, nós vos adoramos e vos bendizemos, porque pela vossa Santa Cruz remistes o mundo. Diante de vós, viemos agradecer-vos pela vossa presença protetora em nossa vida e em nossa comunidade.
1: Pedimos-vos pelas crianças e pelos jovens, por nossas famílias e por toda a nossa paróquia. Concedei-nos as graças necessárias à vida de comunidade, a fé, a esperança e a caridade. Ensinai-nos a perdoar os nossos irmãos e dai-nos sempre a graça da reconciliação. Conservai-nos em comunhão convosco e com a Igreja, sacramento da vossa salvação entre nós.
0: Ó bom Jesus, ao vosso sacratíssimo coração, recomendamos uma intenção muito particular pelas vocações sacerdotais e religiosas.
1: Sumo e eterno sacerdote, convosco pedimos ao Pai mais operários para o reino, homens e mulheres consagrados, de modo especial, ao vosso serviço e dos irmãos.
0: Santificai nossas famílias, para que sejam fonte de vocações sacerdotais e religiosas, e dai perseverança àqueles que se preparam para esta sublime missão.
1: Dai aos sacerdotes e religiosos fidelidade aos seus compromissos sagrados, e fazei que todos vivamos com responsabilidade a nossa vocação de batizados.
0: Ó bom Jesus, ainda temos um pedido especial a fazer-vos nesta novena perpétua. Dai-nos a bênção da saúde.
1: Vós que viestes para que todos tenham uma vida e a tenham em grande abundância, vós que sois o Deus da saúde e da felicidade, fazei que tenhamos sempre saúde do corpo e da alma.
0: E de modo particular vos pedimos, ó bom Jesus, por todos os nossos irmãos que estão doentes. Vós que em vossa vida terrena mostrastes tanto carinho para os que sofriam de qualquer enfermidade, abençoai os nossos doentes, Senhor.
1: Dai-lhes força e paciência, e fazei que eles compreendam que não estão sozinhos, nem são inúteis, mas estão crucificados convosco para a salvação do mundo.
0: Senhor, restituí-lhes a saúde ou dai-lhes conformidade com a vossa santa vontade. Que eles confiem na vossa providência de amor e misericórdia, pois participando da vossa paixão e morte, terão parte igualmente na vossa ressurreição.
1: Amém.

Oremos pelo Papa Leão, o Senhor o guarde e o fortaleça, e lhe dê a felicidade nesta terra, e não o abandone à perversidade de seus inimigos.

Oremos pelo nosso bispo Giovanni, o Senhor o firme e o abençoe, para que apacente o seu rebanho na fortaleza e sublimidade do seu infinito amor.

Deus, pastor e guia de todos os fiéis, olhai com bondade os vossos servos, Papa Leão e Bispo Giovanni, que constituístes pastores da vossa igreja. Dai-lhes por palavras e exemplos, velar sobre o rebanho que lhes foi confiado, para chegarem com ela à vida eterna. Por nosso Senhor Jesus Cristo, vosso Filho, na unidade do Espírito Santo.

0: Deus vos abençoe e vos guarde. Que Ele vos ilumine com a luz da sua face e vos seja favorável. Que Ele vos mostre o seu rosto e vos traga a paz. Que Ele vos dê a saúde do corpo e da alma. Nosso Senhor Jesus Cristo esteja perto de vós para vos defender. Esteja em vosso coração para vos conservar. Que Ele seja o vosso guia para vos conduzir. Que vos acompanhe para vos guardar. Olhe por vós e sobre vós derrame suas bênçãos. Ele que vive e reina com o Pai na unidade do Espírito Santo.
1: Amém.

0: Bendito seja Deus.
1: Bendito seja Deus.
0: Bendito seja o seu santo nome.
1: Bendito seja o seu santo nome.
0: Bendito seja Jesus Cristo, verdadeiro Deus e verdadeiro homem.
1: Bendito seja Jesus Cristo, verdadeiro Deus e verdadeiro homem.
0: Bendito seja o nome de Jesus.
1: Bendito seja o nome de Jesus.
0: Bendito seja o seu sacratíssimo coração.
1: Bendito seja o seu sacratíssimo coração.
0: Bendito seja o seu preciosíssimo sangue.
1: Bendito seja o seu preciosíssimo sangue.
0: Bendito seja Jesus Cristo no Santíssimo Sacramento do altar.
1: Bendito seja Jesus Cristo no Santíssimo Sacramento do altar.
0: Bendito seja o Espírito Santo Paráclito.
1: Bendito seja o Espírito Santo Paráclito.
0: Bendita seja a Grande Mãe de Deus, Maria Santíssima.
1: Bendita seja a Grande Mãe de Deus, Maria Santíssima.
0: Bendita seja a sua Santa Imaculada Conceição.
1: Bendita seja a sua Santa Imaculada Conceição.
0: Bendita seja a sua gloriosa Assunção.
1: Bendita seja a sua gloriosa Assunção.
0: Bendito seja o nome de Maria, Virgem e Mãe.
1: Bendito seja o nome de Maria, Virgem e Mãe.
0: Bendito seja São José, seu castíssimo esposo.
1: Bendito seja São José, seu castíssimo esposo.
0: Bendito seja Deus nos seus anjos e nos seus santos.
1: Bendito seja Deus nos seus anjos e nos seus santos.
0: Deus e Senhor nosso, protegei a vossa Igreja. Dai-lhe santos pastores e dignos ministros. Derramai as vossas bênçãos sobre o nosso Santo Padre, o Papa, sobre o nosso Bispo, sobre o nosso Pároco e sobre todo o clero, sobre o chefe da nação e do Estado, e sobre todas as pessoas constituídas em dignidade, para que governem com justiça. Dai ao povo brasileiro paz constante e prosperidade completa. Favorecei com os efeitos contínuos de vossa bondade o Brasil, nossa diocese, a paróquia em que habitamos, a cada um de nós em particular, e por todas as pessoas por quem somos obrigados a orar, ou que se recomendaram às nossas orações. Tende misericórdia das almas dos fiéis que padecem no purgatório. Dai-lhes, Senhor, o descanso e a luz eterna. Amém. Pai nosso que estais nos céus, santificado seja o vosso nome. Venha a nós o vosso reino. Seja feita a vossa vontade, assim na terra como no céu.
1: O pão nosso de cada dia nos dai hoje. Perdoai as nossas ofensas, assim como nós perdoamos a quem nos tem ofendido. E não nos deixeis cair em tentação, mas livrai-nos do mal. Amém.
0: Ave Maria, cheia de graça, o Senhor é convosco. Bendita sois vós entre as mulheres, e bendito é o fruto do vosso ventre, Jesus.
1: Santa Maria, Mãe de Deus, rogai por nós, pecadores, agora e na hora da nossa morte. Amém.
0: Glória ao Pai, ao Filho e ao Espírito Santo.
1: Como era no princípio, agora e sempre. Amém.

0: Em nome do Pai, e do Filho e do Espírito Santo.
1: Amém.
0: E eu desejo, queridos irmãos e irmãs, que a graça de nosso Senhor Jesus Cristo, o amor do Pai e a comunhão do Espírito Santo estejam sempre convosco.
1: Bendito seja Deus que nos reuniu no amor de Cristo.
0: Uma boa tarde a todos.
1: Boa tarde.
0: Sejam todos muito bem-vindos a esta Eucaristia. A você também que nos acompanha da sua casa pela rádio ou pela internet, seja também muito bem-vindo. O Santuário do Senhor Bom Jesus acolhe a todos vocês, os que vieram de perto, os que vieram de mais longe, os que estão acompanhando em casa, sejam todos muito bem-vindos. Vamos reconhecer que somos pecadores e diante do Senhor nosso Deus, que é rico em misericórdia, peçamos perdão cantando.

0: Deus Todo-Poderoso, tenha compaixão de nós, perdoe os nossos pecados e nos conduza à vida eterna.
1: Amém.
0: Oremos. Senhor, sede propício a vossos fiéis e benigno, multiplicai neles os dons da vossa graça, para que fervorosos na fé, esperança e caridade, perseverem sempre vigilantes na observância dos vossos mandamentos. Por nosso Senhor Jesus Cristo, vosso Filho, que é Deus e convosco vive e reina, na unidade do Espírito Santo, por todos os séculos dos séculos.
1: Amém.

0: Do livro do profeta Jeremias. Convertei-vos, filhos, que vos tendes afastado de mim, diz o Senhor, pois eu sou vosso Senhor. Vou tomar-vos de uma cidade e dois de uma família, e vos reconduzirei a Sião. Eu vos darei pastores segundo o meu coração, que vos apacentarão com clarividência e sabedoria. Quando vós tiverdes multiplicado e crescerdes na terra, naqueles dias, diz o Senhor, não se falará mais da arca da aliança do Senhor. Ela não virá à memória de ninguém. Não se lembrarão dela, não a procurarão, nem fabricarão outra. Naquele tempo, chamarão Jerusalém trono do Senhor. Em torno dela se reunirão, em nome do Senhor, todos os povos. Eles não se deixarão mais levar pelas inclinações de um coração mau. Palavra do Senhor.
1: Graças a Deus.

0: O Senhor esteja convosco.
1: Ele está no meio de nós.
0: Proclamação do Evangelho de Jesus Cristo segundo Mateus.
1: Glória a vós, Senhor.
0: Naquele tempo, disse Jesus a seus discípulos: ouvi a parábola do semeador. Todo aquele que ouve a palavra do reino e não a compreende, vem o maligno e rouba o que foi semeado em seu coração. Este é o que foi semeado à beira do caminho. A semente que caiu em terreno pedregoso é aquele que ouve a palavra e logo a recebe com alegria, mas ele não tem raiz em si mesmo. É de momento. Quando chega o sofrimento ou a perseguição por causa da palavra, ele desiste logo. A semente que caiu no meio dos espinhos é aquele que ouve a palavra, mas as preocupações do mundo e a ilusão da riqueza sufocam a palavra e ele não dá fruto. A semente que caiu em boa terra é aquele que ouve a palavra e a compreende. Esse produz fruto, um dá 100, outro 60 e outro 30. Palavra da salvação.
1: Glória.

Queridos irmãos e irmãs, estamos diante da explicação da parábola do semeador, a semente que foi lançada. A semente que foi lançada caiu em quatro lugares diferentes. Uma porção de semente caiu à beira do caminho, a outra caiu no terreno cheio de pedras, a outra caiu em meio aos espinhos e uma outra porção de sementes caiu em terra boa. Aqui as realidades em que a semente se encontra. Serve para nós também entendermos que nós, enquanto acolhedores da semente que é lançada, nós podemos agir ou como terreno cheio de pedras, como espinhos, boa terra, ou às vezes não nem dar atenção a essa semente lançada. Cada terreno corresponde a um homem e à sua reação perante a palavra ouvida. A semente que é lançada é a palavra que nós acolhemos e entendemos. Entender a palavra não quer dizer usar a razão. Usar a razão é mais algo que possa nos ajudar a compreender tantas coisas. Mas compreender a palavra pela vivência indica a nós que nós devemos fazer frutificar esta palavra. Fazer frutificar esta palavra é acolhê-la como terra boa que vai dar firmeza a essa

0: semente. Terra boa que vai fazer essa semente produzir frutos. E tudo aquilo que a semente produz é bom, vai fazer bem, vai ser útil. Tudo aquilo que a semente produz como fruto vai saciar muitas pessoas, vai alimentar muitos corações, vai encher de fé e amor muitos corações, porque aquela semente que produziu frutos vai poder então ser algo que possa ser partilhado entre tantas pessoas. No final do Evangelho nós ouvimos, a semente que produz fruto, ela pode produzir 100, 60, 30, 30 frutos por semente. Ou seja, a semente que é bem acolhida no seu coração e que vai produzir frutos, ela sempre vai produzir com fartura. Porque tudo aquilo que vem de Deus e que é de Deus, é sempre algo muito mais do que a gente consegue compreender. É sempre muito mais algo do que nós conseguimos imaginar. Porque nós não podemos colocar limites na ação de Deus. A ação de Deus, o poder de Deus, é sempre grande demais e envolve a todos nós com a sua graça, por isso que a semente que produz fruto, ela sempre vai produzir com fartura. Ela sempre vai multiplicar mais ainda aquilo que a semente produziu em nós. Então, quando nós ouvimos a palavra e a compreendemos, certamente nós vamos produzir frutos. Compreender a palavra e acolher essa semente não é com o uso da razão, não é algo racional, mas é algo que nos intui a partir de Deus, para que a gente possa entender que esta semente que foi lançada, ela sendo boa porque ela é de Deus, ela precisa acolher uma terra boa, ela precisa acolher em nós e achar em nós um terreno que possa fazer frutificar esta boa semente. E aí nós podemos também pensar quantas situações em nós nos impedem de acolher bem esta semente, nos impedem de compreender bem esta semente. As ilusões do mundo, como explica aqui na parábola, na explicação da parábola, as vaidades do mundo, aqueles que às vezes são de momento, ou às vezes se iludem com tantas outras coisas, e tantas preocupações do mundo, que são capazes de sufocar a palavra, né, a semente, e não fazê-la germinar e nem dar fruto. Então há muita coisa que ainda na terra do nosso coração precisa ser transformado. Lá na primeira leitura do profeta Jeremias, nós ouvimos o convite do profeta a nós: convertei-vos, filhos, que vos tendes afastado de mim. Quando a gente se afasta de Deus, o nosso coração vira uma terra seca, vira uma terra que não é fértil. E aí o convite então do profeta para que possamos voltar ao Senhor. Ele vai dizer, né, pela voz do Senhor: eu sou o Senhor, eu vos darei pastores segundo o meu coração. E por fim, eles não se deixarão mais levar pelas inclinações de um coração mau. Então o Senhor espera de nós uma conversão sincera. Uma conversão sincera é transformar o nosso coração numa terra boa, para que possa produzir muitos frutos, para que possa fazer com que a semente lançada no meio de nós possa fazer frutificar mais ainda o nosso amor a Deus, a nossa fé em Deus e todas as nossas ações, para que possamos viver e agir conforme a graça de Deus e conforme também a sua vontade. Peçamos então, queridos irmãos e irmãs, ao Senhor nosso Deus, que nos ajude a transformar o nosso coração para colher esta boa semente, que sempre é lançada sobre nós, que sempre é lançada em nós. Que nosso coração seja uma terra boa, fértil, para que possa produzir muitos e bons frutos. Glória ao Pai, ao Filho e ao Espírito Santo.
1: Como era no princípio, agora e sempre. Amém.
0: Irmãos e irmãs, no Evangelho, Jesus explica a parábola do semeador. A semente é boa, mas o seu futuro depende do acolhimento que encontra. Por isso, peçamos ao Pai a capacidade de a acolher bem, dizendo: ouvi-nos, Senhor.
1: Ouvi-nos, Senhor.
2: Para que os ministros da igreja de cada país expliquem a palavra como Jesus fazia e levem os homens a acolhê-la para que dê fruto, oremos.
1: Ouvi-nos, Senhor.
2: Para que todos os que recebem a palavra não deixem que as forças do mal lhes roubem essa riqueza que Deus lhes pôs no coração, oremos.
1: Ouvi-nos, Senhor.
2: Para que a recordação da bondade do Senhor possa inspirar aos responsáveis do Médio Oriente novos esforços em favor da paz, oremos.
1: Ouvi-nos, Senhor.
2: Para que os filhos rebeldes que o Senhor chama, voltem para Ele e se deixem conduzir às fontes da salvação e saciar-se na alegria, oremos.
1: Ouvi-nos, Senhor.
2: Para que todos os membros desta Assembleia ouçam a palavra, a acolham e a compreendam, para que neles germine o reino dos céus, oremos.
1: Ouvi-nos, Senhor.
0: Uma prece também por todos nós aqui presentes no santuário e também por aqueles que nos acompanham das suas casas. Há muita gente enferma que neste momento, que é da novena perpétua e também dessa missa, tem acompanhado as orações pela rádio. Então peçamos por esses irmãos enfermos, por aquelas pessoas que não conseguem vir até o santuário nesta hora e estão rezando conosco. Rezemos. Ouvi-nos, Senhor. Senhor nosso Deus, preparai os corações dos vossos filhos para que a semente da vossa palavra neles semeada produza frutos que permaneçam para a vida eterna. Por Cristo nosso Senhor.
1: Amém.

0: Orai, irmãos e irmãs, para que o meu e vosso sacrifício seja aceito por Deus Pai Todo-Poderoso.
1: Receba, Senhor, por tuas mãos este sacrifício, para a glória do seu nome, para o nosso bem de toda a Santa Igreja.
0: Ó Deus, no único sacrifício da cruz, levastes à plenitude os diversos sacrifícios da antiga lei. Aceitai esta oblação das mãos dos vossos fiéis e santificai-a com a mesma bênção que destes à oferta de Abel, a fim de que sirva para a salvação de todos o que cada um trouxe em vossa honra. Por Cristo nosso Senhor.
1: Amém.
0: O Senhor esteja convosco.
1: Ele está no meio de nós.
0: Corações ao alto.
1: Nosso coração está em Deus.
0: Demos graças ao Senhor nosso Deus.
1: É nosso dever e salvação.
0: Na verdade, é digno e justo. É nosso dever e salvação dar-vos graças sempre em todo lugar, Senhor Pai Santo, Deus Eterno e Todo-Poderoso. Pois em vossa misericórdia amastes tanto o mundo que nos enviastes vosso próprio Filho como Redentor. Quisestes que ele fosse em tudo igual a nós, menos do pecado, para amardes em nós o que vos comprazia em vosso Filho. Por sua obediência, ele restaurou os dons que por nossa desobediência, pecando, tínhamos perdido. Por isso também nós os louvamos, Senhor, com todos os anjos e santos, e exultantes cantamos a uma só voz.

0: Na verdade, ó Pai, vós sois santo, fonte de toda a santidade. Santificai, pois, estes dons, derramando sobre eles o vosso Espírito, a fim de que se tornem para nós o corpo e o sangue de nosso Senhor Jesus Cristo.
1: Enviai o vosso Espírito Santo.
0: Estando para ser entregue, abraçando livremente a paixão, Jesus tomou o pão, pronunciou a bênção de ação de graças, partiu e o deu a seus discípulos, dizendo: Tomai todos e comei, isto é o meu corpo que será entregue por vós.

Do mesmo modo, no fim da ceia, ele tomou o cálice em suas mãos e, dando graças novamente, o entregou a seus discípulos, dizendo: Tomai todos e bebei, este é o cálice do meu sangue, o sangue da nova e eterna aliança, que será derramado por vós e por todos para a remissão dos pecados. Fazei isto em memória de mim.

0: Mistério da fé.
1: Anunciamos, Senhor, a vossa morte e proclamamos a vossa ressurreição. Vinde, Senhor Jesus.
0: Celebrando, pois, o memorial da morte e ressurreição do vosso Filho, nós oferecemos ao Pai o pão da vida e o cálice da salvação. E vos agradecemos, porque nos tornastes dignos de estar aqui na vossa presença e vos servir. Suplicantes, vos pedimos que, participando do corpo e sangue de Cristo, sejamos reunidos pelo Espírito Santo num só corpo. Lembrai-vos, ó Pai, da vossa Igreja, que se faz presente pelo mundo inteiro, que ela cresça na caridade em comunhão com o Papa Leão, com nosso Bispo Giovanni, José Altevir, Bispo de Tefé, no Amazonas, nossa Igreja Irmã, os bispos do mundo inteiro, os presbíteros, os diáconos e todos os ministros do vosso povo.
1: Lembrai-vos, ó Pai, da vossa Igreja.
0: Lembrai-vos também, na vossa misericórdia, dos nossos irmãos e irmãs que adormeceram na esperança da ressurreição. Lembrando também da Bernadette, sepultada hoje, e de todos que partiram desta vida, acolhei junto a vós na luz da vossa face.
1: Concedei-nos, ó Senhor, a luz eterna.
0: Enfim, nós os pedimos, tende piedade de todos nós e dai-nos participar da vida eterna. Com a Virgem Maria, Mãe de Deus, São José, seu esposo, os apóstolos, São Charbel e todos os santos que neste mundo viveram na vossa amizade, a fim de vos louvarmos e glorificarmos, por Jesus Cristo, vosso Filho. Por Cristo, com Cristo e em Cristo, a vós, Deus Pai Todo-Poderoso, na unidade do Espírito Santo, toda honra e toda glória, por todos os séculos dos séculos.
1: Amém.
0: Obedientes à palavra do Salvador e formados por seu divino ensinamento, ousamos dizer: Pai nosso, que estais nos céus,
1: santificado seja o vosso nome, venha a nós o vosso reino, seja feita a vossa vontade, assim na terra como no céu. O pão nosso de cada dia nos dai hoje, perdoai as nossas ofensas, assim como nós perdoamos a quem nos tem ofendido. E não nos deixeis cair em tentação, mas livrai-nos do mal.
0: Livrai-nos de todos os males, ó Pai, e dai-nos hoje a vossa paz. Ajudados pela vossa misericórdia, sejamos sempre livres do pecado e protegidos de todos os perigos, enquanto aguardamos a feliz esperança e a vinda do nosso Salvador Jesus Cristo.
1: Vosso é o reino, o poder e a glória para sempre.
0: Senhor Jesus Cristo, dissestes aos vossos apóstolos: eu vos deixo a paz, eu vos dou a minha paz. Não olheis nossos pecados, mas a fé que anima a vossa Igreja. Dai-lhe, segundo o vosso desejo, a paz e a unidade. Vós que sois Deus, com o Pai e o Espírito Santo. A paz do Senhor esteja sempre convosco.
1: O amor de Cristo nos uniu.

0: Felizes os convidados para a ceia do Senhor. Eis o Cordeiro de Deus que tira o pecado do mundo.
1: Senhor, eu não sou digna de que entreis em minha morada, mas dizei uma palavra e serei salva.

0: Oremos. Nós os pedimos, Senhor misericordioso, permanecei junto ao vosso povo e fazei passar da antiga para a nova vida aqueles que iniciastes nos mistérios do céu, por Cristo nosso Senhor.
1: Amém.
0: Nós vamos fazer agora o momento da consagração à Nossa Senhora. Ó Maria Santíssima, Senhora das Dores, Mãe do Bom Jesus e Nossa Mãe, a vossa proteção nos acolhemos hoje e sempre. A vós os dirigimos, agradecendo o vosso auxílio e proteção materna.
1: Mãe da Igreja, unida em oração com os apóstolos, preparastes a vinda do Espírito Santo, que impeliu a Igreja para amar e evangelizar o mundo. Também nós queremos estar unidos em oração.
0: Mãe da Esperança, caminhai conosco. Caminhai com os que sofrem, com os jovens e as crianças. Caminhai com as famílias. Velai sobre os nossos caminhos, que as dificuldades deste tempo em que vivemos não deixem esmorecer a esperança.
1: Mãe do Redentor, convosco queremos seguir Jesus, no amor aos mais pequeninos, os pobres e os pecadores, os doentes e os idosos, os que vivem só e todos os feridos da vida.
0: Abençoai nossa diocese com o nosso bispo, os sacerdotes, os consagrados e demais fiéis. Abençoai este santuário com todos os seus peregrinos, bem como esta paróquia e suas comunidades.
1: Abençoai nossas famílias, para que sejam verdadeiras comunidades de amor e de vida, pois delas depende o futuro da Igreja e da sociedade. Ajudai-nos a dignificar e a defender a vida.
0: Nossa Senhora das Dores, junto à cruz do vosso Divino Filho, participastes na redenção da humanidade. Abençoai os doentes e todos que sofrem, e encorajai aqueles que procuram suavizar as suas cruzes de cada dia. Sois Maria, Mãe da nossa confiança. Em vós esperamos.
1: Amém.
0: Ave Maria, cheia de graça, o Senhor é convosco. Bendita sois vós entre as mulheres, e bendito é o fruto do vosso ventre, Jesus. Santa Maria, Mãe de Deus, rogai por nós, pecadores, agora e na hora de nossa morte. Amém. Ó Maria concebida sem pecado,
1: rogai por nós que recorremos a vós.
0: Vamos ter agora o momento da entrega da imagem do Senhor Bom Jesus. Pode então, o senhor que recebeu na semana passada, pode ficar à vontade para entregar então a imagem.

0: Então essa semana, durante essa semana, o Senhor Bom Jesus vai visitar a sua casa, né? Ficar lá a semana toda. Na próxima sexta-feira o Senhor traz para passar para outra família também. Vamos abençoar os objetos, a água, as fotos, documentos, imagens, aquilo que você quer apresentar agora para esta bênção. Coloque aí na sua mão e vamos pedir ao Bom Jesus que abençoe todas essas nossas intenções. O Senhor esteja convosco.
1: Ele está no meio de nós.
0: Senhor Bom Jesus, vos apresentamos agora todos esses objetos, as imagens, os textos, a água, as lembranças, as fotos de pessoas necessitadas dessas bênçãos, também o terço, a chave, chave do carro, chave da casa, todos os documentos, todos os materiais e tudo aquilo que nós apresentamos, Senhor. Que através desses objetos, a Tua presença seja constante na nossa vida para nunca perdermos a fé, nunca perdermos a esperança. E que através de todos esses objetos, possamos reconhecer a Tua graça, a Tua presença e a Tua força hoje e sempre. Tudo isso vos pedimos por vós, que vive e reina para sempre.
1: Amém.
0: Amém. Alguns lembretes. Já estamos com as inscrições abertas para a catequese dos adultos. O adulto que não é batizado, o adulto que não tem primeira comunhão ou que não é crismado, pode fazer a inscrição na secretaria paroquial. E também a inscrição para a catequese da crisma, para os adolescentes a partir de 14 anos, também podem fazer a inscrição. No dia 15 de agosto, no sábado, a Pastoral Familiar vai realizar uma noite de um festival de caldos. Ingressos a R$ 20,00 e será aqui na quadra do Santuário. Você pode adquirir o seu ingresso com os membros da Pastoral Familiar ou na Secretaria Paroquial. Vai ter também caldo de doce, viu? Canjica e arroz doce, além dos variados tipos de caldo de sal que vai ter também. Pode comer e tomar à vontade, tá bom? Então vamos participar. Nós estamos organizando leilão para o nosso jubileu. O leilão de animais e prendas será no dia 6 de setembro, a partir das 8 horas, no domingo. Então, lá na sua casa, você pode trazer alguma prenda para nós aqui ajudar no leilão, para nos ajudar no leilão. Pode ser alguma coisa nova que você tem e que está lá guardado. Às vezes você tem um presente guardado lá que nunca foi usado, ou um perfume que você ganhou e é repetido. Traz para nós. Nós vamos fazer o leilão desses bens. Ou também, às vezes alguma coisa que você comprou, usou uma vez, duas vezes, está lá guardado. Pode trazer também para nós. O que a gente não der conta de leiloar, nós vamos vender no dia, nos dias do jubileu. Então vai ser uma lojinha de produtos. Para vocês terem uma ideia, nós já ganhamos óculos escuro, um violino, uma guitarra, um pandeiro, um tamborim. Quem sabe até dá para formar um novo coral, né? Já tem instrumento. Uma bicicleta pequena. Então, qualquer coisa que vocês tiverem, tá? E para o dia do leilão, pode trazer também. Aí pode trazer um queijo, rapadura, pote de doce, né? Qualquer coisa, tá? Que vocês têm certeza que lá na sua casa, alguma coisa você vai olhar e vai falar assim, isso aqui é para o leilão do Bom Jesus. Então, pode trazer. E você que também está rezando, acompanhando em casa pela rádio, aí na sua casa também você tem alguma coisa. Pode trazer para a gente. E o convite também, venha participar da missa das 15 horas. A missa começa, a celebração começa às 15h30, com a novena perpétua do Bom Jesus. Depois, em seguida, temos a missa, né? Demora, porque acaba agora às 5 horas, mas tem café no jardim. Então, se você está na sua casa pensando, vai demorar muito? Não, pode vir, que depois da missa vende um cafezinho aqui no jardim. Então você toma também o café e ajuda aqui no santuário também. Então vamos à nossa bênção final. O Senhor esteja convosco.
1: Ele está no meio de nós.
0: Desça e permaneça sobre todos vós e vossas famílias, sobre todos os enfermos. A bênção de Deus Todo-Poderoso, que é Pai, e Filho e Espírito Santo.
1: Amém.
0: Uma boa tarde a todos. Ide em paz e o Senhor vos acompanhe.
1: Graças a Deus.

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4: 5 e 1, 5 e 1.
5: Queridos ouvintes da Rádio Divinópolis FM, que a paz de Jesus e o amor de Nossa Senhora estejam com cada um de vocês. Estamos vivendo este precioso momento de oração. Iniciamos rezando juntamente com o Padre Reginaldo Manzotti o Terço da Misericórdia, suplicando a infinita misericórdia de Deus sobre a nossa vida, nossas famílias e sobre o mundo inteiro. Agora, vamos nos preparar para a consagração à Nossa Senhora Aparecida. É um momento muito especial, em que nos colocamos nos braços da Mãe de Deus, confiando a ela tudo o que trazemos no coração. Nossas famílias, nossos trabalhos, nossas alegrias, preocupações, intenções particulares, nossos enfermos e todas as pessoas que nos confiaram as suas orações.

Todos os dias, por volta das 5 da tarde, um senhor se sentava no mesmo banco de uma praça. Levava um jornal que quase nunca lia. O que ele realmente fazia era esperar. As pessoas imaginavam que estivesse esperando um filho, um neto ou alguém da família. Mas não. Ele esperava um amigo. Durante mais de 30 anos, eles se encontraram naquele mesmo banco. Conversavam sobre a vida, sobre os filhos, sobre o trabalho, sobre as alegrias e as decepções. Muitas vezes não havia nenhum grande assunto, apenas estavam juntos. Um dia, um jovem passava pela praça e perguntou: "Senhor, não se cansa de vir aqui todos os dias?" O velho sorriu e respondeu: "Não. Porque há pessoas que fazem a gente descansar sem precisar fazer nada. Basta estarem presentes." Poucos dias depois, aquele amigo adoeceu gravemente. Já não conseguia mais caminhar até a praça. E mesmo assim, o senhor continuou indo todos os dias ao banco. O jovem voltou a encontrá-lo e perguntou: "Se ele não pode mais vir, por que o senhor continua vindo?" Com os olhos marejados, ele respondeu: "Porque foi aqui que aprendi o valor de uma amizade. E porque existem presenças que continuam nos sustentando, mesmo quando a cadeira ao lado está vazia." Algumas semanas depois, o amigo faleceu. No velório, a família se aproximou daquele senhor e disse: "O senhor sabe que o nosso pai falava do senhor todos os dias? Ele dizia que quando a vida parecia pesada demais, bastava conversar alguns minutos com um amigo da praça e o peso diminuía." E o velho chorou, não porque havia perdido apenas alguém com quem conversava, mas porque havia perdido alguém com quem conhecia os seus silêncios. Alguém que percebia sua tristeza antes do seu sorriso. Alguém que comemorava suas vitórias como se fossem as suas próprias. Alguém que lhe dizia a verdade quando todos preferiam agradá-lo. Na saída do cemitério, o jovem que tantas vezes o observou caminhou ao seu lado e em silêncio perguntou: "O que faz uma amizade durar tanto tempo?" O velho respondeu: "Não é o tempo, é o cuidado. Amigos não são aqueles que apenas aparecem quando tudo está bem. Amigos são aqueles que permanecem quando já não existem motivos para ficar. São presentes de Deus que nos lembram que ninguém foi criado para caminhar sozinho."

Há pessoas que entram na nossa vida e passam, outras permanecem. Existem aquelas que Deus coloca no nosso caminho para serem verdadeiros presentes. Chamamos estas pessoas de amigos. Vivemos em um tempo em que temos milhares de contatos no celular, centenas de seguidores nas redes sociais, mas muitas vezes pouquíssimas pessoas para quem podemos ligar quando o coração está em pedaços. Nunca estivemos tão conectados pela tecnologia e ao mesmo tempo tão ameaçados pela solidão. O ser humano não nasceu para viver isolado. Deus poderia ter criado cada pessoa completamente autossuficiente, mas não quis. Ele nos fez necessitados uns dos outros. Precisamos de um abraço, de uma palavra, de um conselho, de alguém que enxergue aquilo que nós já não conseguimos enxergar em nós mesmos. Existe uma diferença enorme entre estar cercado de pessoas e ser acompanhado por alguém. Há momentos em que uma multidão nos aplaude, mas ninguém conhece as nossas lágrimas. E há momentos em que basta um único amigo para nos devolver a esperança. Um amigo é aquele que, diante de quem não precisamos fingir o tempo todo, é alguém diante de quem podemos admitir que estamos cansados, confusos, decepcionados ou com medo. Porque sabemos que não seremos julgados, mas acolhidos. Quantas vezes uma conversa salvou um dia inteiro? Quantas vezes uma palavra sincera impediu uma decisão errada? Quantas vezes um simples "estou aqui" devolveu a coragem para continuar? Há dores, queridos irmãos e irmãs, que nenhum remédio cura, mas que uma amizade verdadeira consegue aliviar. Não porque o problema desaparece, mas porque ele deixa de ser carregado sozinho. O amigo verdadeiro não é aquele que apenas concorda conosco. Pelo contrário, é aquele que tem coragem de dizer: "você está errado". É aquele que nos impede de tomar caminhos perigosos. É aquele que nos confronta porque nos ama. Quem apenas elogia pode agradar. Quem corrige com amor ajuda a salvar. Também é amigo aquele que celebra nossas conquistas sem inveja. Vivemos num mundo em que muitos suportam nossas dificuldades, mas poucos suportam o nosso sucesso. Um verdadeiro amigo vibra quando você cresce. Ele não disputa espaço com você. Ele agradece a Deus porque vê a sua felicidade. Há amigos que são como âncoras. Quando a tempestade chega, impedem que o nosso coração seja levado pelas ondas. Outros são como pontes, ajudam-nos a atravessar fases difíceis. Outros são como espelhos, mostram-nos quem realmente somos quando já não conseguimos nos reconhecer. Talvez a maior prova da amizade seja esta: conhecer as nossas fraquezas e ainda assim decidir permanecer. É bonito perceber que Deus também nos ama através das pessoas. Muitas vezes esperamos um milagre extraordinário, mas Deus responde colocando alguém ao nosso lado. Às vezes, a resposta da nossa oração tem nome, rosto, voz e coração. É aquele amigo que aparece na hora certa, liga sem saber por quê, manda uma mensagem exatamente quando estamos desanimados, senta ao nosso lado sem dizer muitas palavras, mas faz o nosso coração respirar novamente. Por isso, não basta agradecer pelos amigos que temos. Precisamos nos perguntar: eu também sou esse amigo para alguém? Sou aquele que sabe ouvir ou apenas gosta de falar? Sou aquele que permanece ou desaparece quando surgem dificuldades? Sou aquele que incentiva ou desanima? Sou aquele em quem as pessoas encontram paz ou encontram mais peso? Porque amizade não é apenas receber, é também oferecer.
Todos nós gostamos de encontrar alguém que nos compreenda, mas será que estamos sendo compreensivos? Gostamos de ser lembrados, mas lembramos dos outros? Gostamos que rezem por nós, mas rezamos pelos nossos amigos? Gostamos de receber carinho, mas oferecemos carinho? Uma amizade verdadeira é construída com tempo, presença, perdão, paciência e fidelidade. Ela não nasce pronta, ela amadurece, ela atravessa diferenças, supera mal-entendidos e aprende que o mais importante nunca é vencer uma discussão, mas preservar um coração. No fim da vida, dificilmente alguém dirá que gostaria ter trabalhado mais algumas horas ou acumulado mais bens. O que fará falta serão as pessoas. Serão as conversas que não aconteceram, os abraços adiados, os pedidos de perdão que nunca foram feitos e os amigos que deixamos de valorizar enquanto ainda estavam ao nosso lado. Por isso, olhe para os amigos que Deus lhe deu. Talvez eles sejam um dos maiores tesouros da sua vida. Cuide deles, diga que os ama, esteja presente, escute mais, julgue menos, abrace mais, perdoe mais, reze mais por eles. Porque um amigo verdadeiro não diminui as dificuldades da vida, mas torna qualquer dificuldade mais suportável. E quando Deus nos concede a graça de encontrar alguém que caminha conosco, que conhece nossas quedas, que celebra nossas vitórias, que suporta os nossos defeitos e continua acreditando em nós, não estamos apenas diante de uma boa companhia. Estamos diante de um dos maiores presentes que Deus pode colocar no caminho de um ser humano.

Queridos irmãos e irmãs em Cristo, invoquemos o Senhor nosso Deus para que se digne abençoar esta água que você traz consigo. Ela nos recorda o nosso batismo, pelo qual fomos feitos filhos e filhas de Deus, e será para nós sinal da bênção, da proteção e da presença do Senhor em nossos lares. O Senhor esteja convosco, Ele está no meio de nós. Deus eterno e todo-poderoso, quisestes que pela água, fonte da vida e princípio de purificação, nossas almas fossem renovadas e recebessem a esperança da vida eterna. Abençoai esta água que agora vos apresentamos, que ela seja sinal da vossa graça e da vossa proteção. Livrai-nos de todo o mal, fortalecei a nossa fé e concedei-nos a alegria de caminhar sempre em vossa presença, com o coração purificado e aberto à vossa vontade. Por Cristo nosso Senhor. Amém. Caros ouvintes, neste instante consagremos mais uma vez a nossa vida ao Senhor pelas mãos de Nossa Senhora Aparecida. Entreguemos a ela nossa família, o nosso trabalho, nossas preocupações, nossos sonhos e nossos projetos. Coloquemos também em seu coração materno todos os enfermos, aqueles que sofrem, os que estão desanimados e todas as pessoas que nos pediram orações. Ó Maria Santíssima, pelos méritos de nosso Senhor Jesus Cristo, em vossa querida imagem de Aparecida, espalhais inúmeros benefícios sobre todo o Brasil. Eu, embora indigno de pertencer ao número dos vossos filhos e filhas, mas cheio do desejo de participar dos benefícios de vossa misericórdia, prostrado a vossos pés, consagro-vos o meu entendimento, para que sempre pense no amor que mereceis. Consagro-vos a minha língua, para que sempre vos louve e propague a vossa devoção.

Queridos irmãos e irmãs, muito obrigado pela presença nesta prece neste momento. Sempre precisamos recordar: rezar resolve. Entregar e consagrar nas mãos de Deus sempre os nossos sonhos, nossos projetos, aqueles que amamos. Que Deus abençoe você, tenha uma excelente tarde. Continuemos em oração uns pelos outros. O Senhor esteja convosco, Ele está no meio de nós. Abençoe-vos Deus Todo-Poderoso, Pai e Filho e Espírito Santo.

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2: Olá, boa tarde para você, ligadinho aqui no Diocese Informa. Olha só, tá chegando o dia de Santana, a avó de Jesus. Dia que é tradicionalmente também o dia dos avós, 26 de julho. Olha, aproveitar para mandar um abraço para os meus avós. O Zé Vagelino, lá na comunidade de passagem ali, Mata dos Canudos. A vovó

0: Helena, e também o meu avô, Clarimundo, que fez 100 anos, mora lá em Cláudio, na Cachoeira dos Pios. Gente, 100 anos, dando show aí de vitalidade, inclusive fazendo pilates, fazendo academia. Mas vamos falar então da festa de Santana. Nessa sexta-feira, às 19 horas, tem novenário e depois missa com o padre Marcelo Geraldo de Oliveira. No sábado, também, 19 horas, o novenário. E quem vai celebrar por lá é o padre Felipe Fernandes Nogueira. Lembrando, gente, que após as celebrações, tem barraquinhas, inclusive com shows. No domingo, que é o dia de Santana, a gente começa uma programação bem mais cedo. 6:30, tem solene recitação das laudes. Às 7 horas, celebração eucarística com o padre Carlos Eduardo. Às 10 horas, tem missa novamente com o padre Everaldo. 11 horas, tem show de violeiros do Médio Paraopeba. 5 horas da tarde, tem procissão com a imagem de Santana. E em seguida, a festa, né, de encerramento aí da novena, porque é o dia de Santana. E 7 horas, começam os shows nas barraquinhas. Se você perdeu algum detalhe sobre a programação então da festa de Santana em Itaúna, no nosso site tem tudo lá e também no nosso Instagram, @diocesedivinópolis. Eu volto mais tarde com outras notícias.
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6: 5:31.
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10: Uma ótima tarde para você que está sintonizado na Divi FM 102,3. Mais uma vez eu estou aqui nos famosos microfones da nossa Divi FM. Cumprimentando vocês, peço licença para que eu possa entrar nos seus lares. Muito obrigado você que está no seu carro, você que está no seu caminhão, muito obrigado pela carona. Mas sempre começando o programa agradecendo ao nosso Deus maior por mais uma oportunidade de estarmos juntos, uma sexta-feira abençoadíssima para você. Tempo frio, né? Esfriou bastante. A previsão chuva e a gente tá aqui, sempre com você. E você do outro lado, nos dando o prazer da audiência. Muito obrigado. As mensagens que chegam pra gente, sempre nos dão força para que a gente possa começar, iniciar, finalizar um trabalho que é a comunicação e a amizade de vocês, que é muito importante. Pois bem, aqui eu vou ler uma mensagem bonita para você. Senhor, cuida de tudo. Hoje eu escolho descansar no teu cuidado. Senhor, nessa sexta-feira eu te entrego tudo o que passou, o que pensei, o que passou no meu coração ao longo desta semana. Cuida da minha família, abençoa o meu trabalho, acalma os pensamentos que eu não consigo silenciar. Dá-me leveza para o corpo, paz para a alma e sabedoria para encerrar este dia sem medo. Que eu termine a semana com fé, gratidão e certeza do que o Senhor continua preparando o melhor para nós, para todos nós, porque com amizade a gente chega, uma amizade sincera.
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10: Chegando o milionário José.

Essa caminhada é Deus por nós? É claro que sim. Sem Deus, nada é possível. Desejo você uma ótima tarde, uma sexta-feira abençoadíssima.

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2: Sempre com você, no coração, na mente, com alegria, sempre pra cima. Deixa eu mandar um abraço pro pessoal que tá ligado no nosso programa. Alô, meus amigos, muito obrigado. Alô, Raposão, muito obrigado. Pessoal do bairro Copacabana, tá aí ligado ao programa. Bairro Jardinópolis, bairro Candidez. Muito obrigado a todos vocês, o carinho. Vocês das cidades vizinhas que tá ligado ao programa, muito obrigado. O carinho de vocês. Alô, Somilton da Padaria Duarte. Amanhã eu tomo um café aí com o senhor, viu? Se Deus quiser. Hein? Vou levar o seu amado também. O seu amado só faz programa, ele é metido demais. O seu amado só faz programa na Cande comigo. Eu não sei porque que ele não quer vir durante a semana. Mandando um abraço pro nosso amigo Edson Tavares. Que se encontra bem, né? Edson Tavares. Pois manda um áudio pra nós aí, viu? Você pula da cama, manda um áudio pra nós. E semana que vem eu vou estar de novo, mas daqui uns dias o Wes volta. Eu tô doido pra você voltar, rapaz. O povo tá doido pra você voltar e eu também, viu? Grande abraço ao Edson Tavares. Grande abraço, meu amigo também, o Manuel. Tá lá o Manuel Cordeiro ouvindo o programa. Muito obrigado. Guimarães da Piratininga, doutor. Ele é advogado e empresário lá da Piratininga. Agora deixa eu falar também aqui, aproveitar. O meu amigo tá com a gente aqui na Candidez, tá aqui no programa na Divi FM. Tá precisando trabalhar. Quem quer trabalhar? Trabalhar? Você vai trabalhar? Você quer trabalhar? Deixa eu falar aqui um recado importante para você. 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

Aí a oportunidade de trabalho, a gente fala que é utilidade pública, né? 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Aí, se você tá ouvindo, não notou o telefone, pode ligar para mim aqui, que eu passo para você, tá? Os contatos, você que quer trabalhar, precisa e quer, na verdade.

Olha, se vocês puderem nos ajudar a divulgar essas músicas, Arailton Alves Júnior, é autoria própria, música da gente, nos ajude a divulgar. Se vocês puderem nos ajudar, com certeza vai ser sucesso. E a gente jamais vai esquecer dessa parceria, vocês nos ajudando a divulgar o nosso trabalho.

Grande abraço à prefeita, lá de Carmo da Mata, Mônica Borges, muito obrigado pelo recebimento, pelo acolhimento também. E também o Nivaldo, prefeito lá de São... Leandro Ferreira, perdão. Muito obrigado, hein?

0: ajude a gente a divulgar essas músicas. Eu agradeço já vocês entrando aí em todas as plataformas digitais. Muito obrigado. Grande abraço a Bruna Alves, minha filha, que está fazendo um trabalho aí na área de divulgação, divulgando o nosso trabalho, divulgando os outros artistas também. Muito obrigado. E conto muito com carinho com a presteza de vocês.
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3: 5:54.

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9: 5h59.
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Chegando Jaine, se ainda existe amor. Grande abraço, pessoal de Carmo do Cajuru, que tá ligando aqui pra mim. A Dinalva, muito obrigado, viu, Dinalva? Acompanha sempre o programa Coração Sertanejo aos domingos. Aí em Carmo do Cajuru. Muito obrigado a Dona Osana também. Deixa eu ver mais aqui, Sora Ailton. Muito obrigado você das cidades vizinhas, das comunidades rurais. Nosso muito obrigado. Alô, João. Alô, Ramon. Tá lá o Rick e o Ramon na padaria. Trabalha na padaria, né? Trabalha. Muito obrigado. João Evangelista aí, próximo a São Sebastião do Oeste. Grande abraço ao Padre Adão. Compositor, né, Padre? Bacana. Alô, Arisco dos Teclados, lá em Nova Serrana. Geralda e Marilândia. Ô, Geralda, grande abraço. Fazendo frio aí na fazenda, não tá, Geralda? Eu tenho certeza que sim. E hoje esfriou, viu? Tá esfriando, meu filho. Mas o calor não vai demorar a chegar, não, viu, gente? Esquenta a cabeça, não. Alô, Ivan, lá em Itapecerica. Alô, pessoal de Carmo da Mata. Oliveira, Cláudio, muito obrigado. Carinho de vocês aí. Sempre nos dando prazer ouvindo o Coração Sertanejo também na Candidez FM, aos domingos a partir das 10 da manhã. Arailton Alves está lá batendo um papo com vocês, ligando, vocês me ajudando a fazer a programação. Muito obrigado.

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2: Opa! Alô, Terezinha do bairro Bom Pastor pediu. Eu garrei bebê. Arailton Alves e Júnior, participação do Teodoro, aliás, do Marcelo Teodoro. E o Gino e Geno regravou essa música, ficou muito bonito também. Grande abraço ao Vaguinho, alô, chonados do Brasil, Gino e Geno. Aí a gente está com essa música aqui, participação do Marcelo Teodoro, a Terezinha pediu.

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2: 6 e 9.
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3: 6 e 13. 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
4: 6:14.
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Amados irmãos e irmãs, nesta hora em que recordamos o sublime mistério da encarnação de Jesus Cristo, elevemos nossa voz ao Deus da vida, recordando a presença de Maria na história da salvação. Em nome do Pai, e do Filho, e do Espírito Santo. Amém. O anjo do Senhor anunciou a Maria, e ela concebeu do Espírito Santo. Ave Maria, cheia de graça, o Senhor é convosco. Bendita sois vós entre as mulheres, e bendito é o fruto do vosso ventre, Jesus. Santa Maria, Mãe de Deus, rogai por nós, pecadores, agora e na hora de nossa morte. Amém. Eis aqui a serva do Senhor.

0: morte. Amém. Rogai por nós, Santa Mãe de Deus, para que sejamos dignos das promessas de Cristo. Oremos. Derramai, ó Deus, a vossa graça em nossos corações, para que, conhecendo pela mensagem do anjo a encarnação do vosso Filho amado, cheguemos por sua paixão e cruz à glória da ressurreição. Por Cristo nosso Senhor. Amém. Amados irmãos e irmãs, juntos invoquemos a proteção da Virgem Maria, a Mãe de Deus. Rezemos juntos a oração à Nossa Senhora na sua Imaculada Conceição. Ela é a padroeira da nossa amada Diocese de Divinópolis. Ó Maria, Imaculada desde a sua concepção, fostes preservada do pecado original para ser a Mãe de Jesus Cristo. Ensinai-nos a acolher o mistério de Deus em nossa vida. Ajudai-nos a percorrer a estrada da santidade. Acompanhai-nos com a ternura do vosso olhar. Guiai-nos na escuta aos apelos do vosso amado Filho Jesus. E intercedei por nós para que sejamos firmes na fé, corajosos no amor e alegres na esperança. Amém. O Senhor esteja convosco. Ele está no meio de nós. Pela intercessão da Virgem Maria, a Imaculada Conceição, padroeira da nossa amada Diocese, abençoe-vos o Deus Todo-Poderoso, Ele que é Pai, Filho e Espírito Santo. Amém.
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3: 6:20.
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1: A minha casa. 6:23. 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
3: 6:24.
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4: 6h28.
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7: Chegando João Mineiro e Marciano. Amor amigo, um grande abraço a vocês, meus amigos e irmãos caminhoneiros do nosso Brasil. A você que está sintonizado aí na Divi FM. Ah, tá descansando, um ótimo descanso, uma ótima sexta-feira.
8: Depois de uma semana.
7: Ótimo final de semana.

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1: Ah, o Edson Tavares está descansando, recuperando. Chonados do Brasil, Gino e Gênio.

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2: 6:37.
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4: Olá para você, ligadinho aqui no Diocese Informa. Olha só, neste sábado, 25 de julho, é dia de São Cristóvão, o padroeiro aí dos motoristas e também dos viajantes. E a programação em Divinópolis, na paróquia São Cristóvão, vai começar às 7 horas da manhã, com uma missa presidida aí pelo padre Marcelo Luiz Caixeta, né, que tá aí agora na paróquia São Cristóvão. Às 5:30 da tarde vai ter uma procissão luminosa com a imagem de São Cristóvão e em seguida tem celebração com o padre Flávio Nogueira Cunha, que é o pároco atual da igreja aí de São Cristóvão em Divinópolis. Lá também as barraquinhas estão montadas desde a semana passada, né? E nesse final de semana, aquele quarteirão em frente à igreja ali fica inclusive interditado para que possam se reunir ali os devotos de São Cristóvão. Então, neste sábado é que é o dia de São Cristóvão. Mas no domingo a gente tem também uma programação. Às 8 horas tem a missa e em seguida vai ter a carreata de São Cristóvão. E quem conta os detalhes pra gente desta carreata é o padre Marcelo Caixeta.
5: Quero convidar você para que esteja conosco. Até o dia 24 celebramos a novena, dia 25, dia de São Cristóvão, teremos a missa com a procissão e dia 26 a missa e a grande carreata expressando a nossa devoção a esse grande santo da nossa igreja, nosso glorioso mártir. São Cristóvão, rogai por nós.
4: Obrigada então, Padre Marcelo Caixeta, pelas informações da Carreata de São Cristóvão. Realmente é um momento muito bonito, né? O pessoal passa aí, recebe a bênção nos seus veículos, vão geralmente a família inteira dentro do carro, né? Para poder vivenciar esse momento de fé, esse momento de união, esse momento de família mesmo. Então, se você perdeu aí a programação da Festa de São Cristóvão, tem lá também no nosso site, diocesedivinopolis.org.br, e também no nosso Instagram, @diocesedivinopolis. Mas se você preferir, tem um Instagram próprio, paróquia_saocristovao.div, onde está em destaque este post com a programação de sábado, dia de São Cristóvão, e também de domingo, dia da tradicional carreata, que deve reunir aí dezenas de veículos para essa manhã festiva. Eu fico por aqui, um bom fim de semana para você. A gente volta a se encontrar na segunda-feira, onde eu pretendo trazer todas as informações da 9ª edição do Encontro Nacional da PASCOM. Eu tô indo aí para Aparecida, São Paulo, participar desse encontro, fazer um treinamento especial sobre a comunicação na igreja com a inteligência artificial. E eu conto todos os detalhes para vocês na segunda-feira, se assim Deus nos permitir. Até lá!
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2: 6h44. 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
6: Mulher do Chapelão, Tiescão. De vez em quando pula as vinhetinhas do nosso parceiro aí, o Edson Tavares, né? Essa música tá rodando, já rodando e muito, hein? Tiescão, Mulher do Chapelão.

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0: 6,51.
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11: Seis e 55.
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Chega no finalzinho aqui do programa, os nossos agradecimentos, você que nos acompanhou até agora, ouvindo a moda sertaneja. Quero agradecer você demais e, se Deus quiser, até amanhã. Às 7 da manhã eu vou estar aqui novamente. Agradeço você por ter acompanhado o nosso programa, o programa do Edson Tavares, que se encontra em recuperação, mas está bem. E daqui uns 15 dias ele está de volta.

Mas eu falo para você, não tente sozinho, porque se você tentar sozinho, eu, você, a gente não vai chegar a lugar nenhum. Mas se estivermos com Deus nos nossos corações, em nossas mentes, com certeza nós já somos vencedores. Tô indo embora e fique todos com Deus até amanhã, se Deus quiser. Tchau, gente.

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0: E o que é isso, companheiro, de Bruno Barreto, além de sucessos de bilheteria como Carandiru, de Hector Babenco, e Olga, de Jaime Monjardim. Também estão disponíveis clássicos do cinema brasileiro como Deus e o Diabo na Terra do Sol, de Glauber Rocha, e A Hora da Estrela, de Suzana Amaral. Mais de 300 obras oferecem recursos como legendas descritivas, audiodescrição e tradução em libras. O aplicativo Tela Brasil está disponível para celulares e tablets com sistemas Android e iOS e na versão para computadores no endereço telabrasil.cultura.gov.br. Daniele Popov para A Voz do Brasil.
1: Agências do INSS terão mais de 13 mil vagas de atendimento nesse fim de semana em todas as regiões do país.
2: Os atendimentos serão destinados à realização de perícias médicas e avaliações sociais, etapas obrigatórias para concessão de benefícios.
1: Para ser atendido, o cidadão precisa agendar pelo site ou aplicativo Meu INSS, ou então pelo telefone na central 135.
2: E essas foram as notícias do governo federal.
1: Uma realização da Secretaria de Comunicação Social da Presidência da República.
2: Com produção da empresa Brasil de Comunicação.
1: Fique agora com as notícias do Poder Judiciário e do Congresso Nacional. Boa noite e um bom fim de semana.
2: Boa noite e até segunda-feira.
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5: No Tribunal Constitucional de Portugal, o presidente do STF defende criação de rede de cortes constitucionais em defesa da independência judicial.
6: Para o STJ, é assédio de consumo a visita não solicitada a idosos para oferecer empréstimo consignado.
5: Tribunal Superior do Trabalho apoia a campanha de combate ao tráfico de crianças e adolescentes pela internet.
6: Boa noite, eu sou Marcela Luiz.
5: E eu sou Walter Lima.
6: O presidente do Supremo Tribunal Federal, ministro Edson Fachin, defendeu nesta sexta-feira, em Lisboa, a criação de uma rede de cortes constitucionais da América Latina, do Caribe e da Península Ibérica.
5: A proposta foi apresentada durante uma visita institucional ao Tribunal Constitucional de Portugal, com o objetivo de fortalecer a cooperação entre os tribunais na defesa da democracia, do Estado de Direito e da independência do Judiciário. Marcelo Della Libera.
7: O presidente do Supremo fez um balanço da agenda de sexta-feira em Portugal e destacou os avanços nas relações entre as instituições de justiça dos países de língua portuguesa.
8: Tivemos dois encontros muito produtivos. O primeiro com o Conselho Superior da Magistratura de Portugal, no qual discutimos integrações institucionais muito importantes. O segundo encontro que tivemos foi com o senhor presidente do Tribunal Constitucional Português e nós levamos a ele a nossa preocupação para criar e desenvolver uma rede na comunidade dos países de língua portuguesa de defesa da autonomia e da independência judicial.
7: Durante a agenda, também foi anunciada a primeira edição do curso Justiça 4.0. A formação será realizada em novembro no Supremo Tribunal Federal e reunirá representantes da comunidade dos países de língua portuguesa.
6: Para o STJ, é assédio de consumo a visita domiciliar de correspondentes bancários a aposentados e pensionistas do INSS sem solicitação para oferecer empréstimos consignados.
5: Essa prática é proibida pelo Código de Defesa do Consumidor. Fátima Uchoa.
9: O Ministério Público do Maranhão ajuizou ação civil pública após denúncias de assédio de consumo em Timbiras. A terceira turma do STJ manteve a decisão da Justiça Maranhense que condenou instituições financeiras a não realizarem visitas à casa de idosos para oferecer empréstimos consignados quando o serviço não tiver sido solicitado. Segundo a ministra relatora Nancy Andrighi, considerando a hipervulnerabilidade do idoso, a visita domiciliar não solicitada reduz drasticamente a margem de reflexão, pressionando a aceitação imediata do serviço.
6: Tribunal Superior do Trabalho apoia campanha de combate ao tráfico de crianças e adolescentes pela internet.
10: Este ano, a iniciativa foca na conscientização sobre os riscos das redes sociais. Marla Lacerda.
11: A campanha O Tráfico de Pessoas é Real quer conscientizar pais, mães, professores e sociedade sobre os perigos que sites e redes sociais oferecem. Um alerta sobre conversas aparentemente inocentes em ambientes virtuais, mas que, na verdade, terminam em aliciamento de vítimas. Mais de 3 milhões por ano. A campanha faz parte do projeto Liberdade no Ar, que desde 2022 conta com o apoio da Justiça do Trabalho na divulgação de vídeos e banners de conscientização.
6: Justiça determina que vereador de Joinville, em Santa Catarina, e outro réu removam vídeos ofensivos publicados em redes sociais.
10: A ação foi apresentada pelo Ministério Público Federal, Vanessa Pereira.
12: Segundo a ação, os vídeos publicados por um vereador de Joinville, em Santa Catarina, e por outro réu, contém mensagens discriminatórias e ofensivas contra moradores de comunidades periféricas, migrantes e beneficiários de programas sociais. Com isso, a Justiça Federal em Florianópolis determinou que os réus removam os conteúdos do ar em até 24 horas e que a empresa Meta retire os links das publicações do ar em até 48 horas, sob pena de multa.
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10: Boa noite.
6: E um bom fim de semana.
10: E até segunda-feira.
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1: Eu sou Humberto Pinheiro e estes são os destaques de hoje do Jornal do Senado, que começa agora. Acordo entre Mercosul e União Europeia é destaque da pauta internacional do Senado. Lei garante crédito a empresas afetadas pela crise no comércio externo. Aprovada pelo Senado, lei garante meia entrada na Copa do Mundo Feminina de 2027. Boa noite. O acordo de livre comércio entre o Mercosul e a União Europeia foi o principal destaque da pauta internacional do Senado no primeiro semestre. Após 26 anos de negociações, os senadores aprovaram um acordo provisório de comércio entre os dois blocos. A medida abre caminho para a formação de uma das maiores áreas de livre comércio do mundo, com um mercado de mais de 700 milhões de consumidores. Mais informações com o repórter Pedro Pincer.
2: O texto prevê redução de tarifas para 91% dos produtos importados pelo Mercosul e 95% dos produtos importados pela União Europeia. O acordo criará uma das maiores áreas de livre comércio do mundo, ligando os dois blocos em um mercado de mais de 700 milhões de pessoas. Entre os pontos positivos estão o aumento das exportações agrícolas, maior acesso a equipamentos e maquinários europeus, atração de investimentos e modernização industrial. A senadora Tereza Cristina, do Progressistas de Mato Grosso do Sul, deu mais detalhes sobre o tratado.
3: E o acordo, ele é muito amplo, ele trata de compras governamentais, investimentos, ele trata do setor financeiro, produtos do agro que vão ter acesso ao mercado europeu com alíquotas mais baratas e também o que nós vamos receber de lá. É uma coisa de mão dupla o acordo, não só o que nós exportamos e o que nós vamos importar de lá.
2: Outro acordo de livre comércio considerado importante foi o firmado entre o Mercosul e Singapura. Pelo texto, o país asiático concederá isenção tarifária imediata e integral à totalidade de produtos exportados pelo Mercosul. Já o bloco sul-americano se compromete a eliminar progressivamente, em até 15 anos, as tarifas incidentes sobre 95,8% dos produtos do país asiático, o que corresponde a 90,8% do total do valor atualmente importado. Outros tratados internacionais aprovados dizem respeito à proteção de direitos do consumidor em contratos do Mercosul e projetos de coprodução cinematográfica com a França e com a China.
1: Foi sancionada a lei que cria linhas de crédito para empresas afetadas pelas crises do comércio internacional. A medida prevê até 15 bilhões de reais em financiamentos para exportadores de outros setores da economia. O objetivo é ampliar o acesso ao crédito, preservar a competitividade das empresas brasileiras e reduzir os impactos de instabilidade no mercado externo. Repórter Patrícia Oliveira.
4: A nova lei busca reduzir o impacto do aumento das tarifas sobre produtos brasileiros. Poderão ter acesso ao crédito empresas da indústria, da agropecuária, da pesca, da aquicultura, da mineração e também cooperativas e associações. Os recursos podem ser usados para capital de giro, compra de máquinas e equipamentos e modernização da produção. O presidente da Comissão de Relações Exteriores, senador Nelsinho Trade, do PSD de Mato Grosso do Sul, defende a atuação coordenada das instituições brasileiras.
5: Precisamos entender se os instrumentos criados são suficientes para enfrentar uma situação como essa e, se necessário, discutir aperfeiçoamento, sempre com base em critérios técnicos e na proteção da economia brasileira.
4: O governo prevê que o novo tarifaço vai atingir 18% das exportações brasileiras para os Estados Unidos.
1: A Comissão de Constituição e Justiça aprovou neste ano um pacote de propostas voltadas à eficiência do Poder Judiciário, à modalidade administrativa, à segurança de servidores essenciais e à regulação de direitos civis. Entre as matérias estão o estabelecimento de barreiras contra a sobrecarga processual em tribunais superiores, a tipificação de novos crimes qualificados e o endurecimento das normas contra a lavagem de dinheiro no país. A reportagem é de Bruno Lourenço. preço.
6: A Comissão de Constituição e Justiça votou neste primeiro semestre restrições para o uso de dinheiro em espécie para a compra de imóveis, a autorização para que servidores públicos sejam MEIs e iniciativa que define critérios objetivos para a concessão da assistência judiciária gratuita. Os senadores chancelaram ainda a regulamentação do chamado filtro de relevância para a admissão de recursos especiais direcionados ao Superior Tribunal de Justiça. O relator da matéria, senador Sérgio Moro, do PL do Paraná, enfatizou que o acúmulo de processos nas cortes superiores inviabiliza uma justiça de qualidade.
7: Porque o acesso em demasia aos tribunais superiores, pelo acúmulo de milhares de processos nessas cortes, acaba dificultando a porta de saída. E o cidadão quer ver o final do processo.
6: A CCJ também aprovou no semestre a criminalização do exercício ilegal da medicina veterinária e o projeto que agrava as punições para crimes cometidos contra profissionais das áreas de saúde e de educação no exercício das funções. A comissão estabeleceu ainda regras de custódia compartilhada de animais de estimação em casos de dissolução conjugal, fixou o prazo máximo de 5 anos para regularização e reordenamento de fios aéreos em postes pelas empresas de telefonia e energia e assegurou a equiparação de direitos de agentes indígenas de saúde e de vigilância sanitária aos agentes comunitários.
1: Apesar de reconhecer que o acesso à educação foi ampliado nas últimas décadas, o senador Confúcio Moura, do MDB de Rondônia, lembrou que é preciso garantir permanência dos alunos nas escolas, evitando a evasão e que haja aprendizagem efetiva. Para que isso ocorra, argumentou, é necessário valorizar os professores. Confúcio Moura também destacou que a melhoria da educação depende da continuidade das políticas públicas relacionadas ao setor e da redução das desigualdades entre as regiões do país.
8: Já não se trata apenas de garantir acesso, temos que garantir a permanência do aluno na sala de aula, a aprendizagem efetiva do aluno, a formação que prepare o cidadão para a vida. É aí que está o segredo, o nó da questão.
1: A FIFA começou a receber o cadastro de interessados em comprar ingressos para a Copa do Mundo Feminina de 2027, que será realizada no Brasil. Lei aprovada pelo Congresso Nacional garante o direito à meia entrada para estudantes, idosos, jovens de baixa renda e pessoas com deficiência. O benefício vale para todos os jogos disputados no país e busca ampliar o acesso do público ao maior torneio do futebol feminino. Mais detalhes com Rodrigo Rezende.
9: O cadastro para receber informações sobre a compra dos ingressos para a Copa do Mundo Feminina de 2027 já começou. As informações estão no site fifa.com. A lei com as regras para a Copa de 2027, aprovada pelo Congresso, garante uma carga de ingressos com preços pela metade para estudantes, pessoas com mais de 60 anos e jovens de baixa renda com até 29 anos cadastrados no CadÚnico. O senador Romário, do PL do Rio de Janeiro, destaca que o evento de 2027 terá um legado importante e se aproveitará da estrutura construída para a Copa de 2014.
10: Estamos falando de jovens e crianças que certamente irão se inspirar com as atletas e com a festa nos estádios. Estamos falando também do turismo e dos recursos da economia que serão gerados.
9: 8 cidades brasileiras serão sedes da Copa do Mundo em 2027. São elas: Rio de Janeiro, São Paulo, Belo Horizonte, Recife, Fortaleza, Salvador, Brasília e Porto Alegre.
1: Com trabalhos técnicos de João Lira, o Jornal do Senado fica por aqui. Acompanhe agora as notícias do Tribunal de Contas da União e da Câmara dos Deputados. Boa noite e um bom fim de semana.
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12: O Tribunal de Contas da União avaliou a política que busca garantir o acesso da população aos serviços postais em todo o país. O objetivo é assegurar que cartas e encomendas continuem chegando a todos os brasileiros, inclusive em regiões mais distantes. A auditoria apontou que os serviços postais continuam sendo essenciais, principalmente para moradores de áreas rurais e locais de difícil acesso. Nessas regiões, eles também garantem o acesso da população a documentos, medicamentos e outros serviços importantes. O TCU identificou desafios como dificuldades de financiamento, falhas no acompanhamento da qualidade dos serviços e necessidade de melhorar o planejamento. Por isso, o tribunal recomendou medidas para fortalecer a gestão, aumentar a transparência e garantir a continuidade dos serviços em todo o Brasil. 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
15: Câmara aprova atendimento permanente para mulheres vítimas de violência.
16: Comissão limita a autoria de obra artística com uso de inteligência artificial.
15: Projeto prevê medidas para enfrentar os impactos climáticos nas escolas.
16: Plenário pode votar medida que impede fim repentino de jogos eletrônicos.
15: Boa noite. Já pode entrar na pauta de votações do plenário projeto que obriga empresas de jogos eletrônicos a avisarem antes de retirarem o produto do mercado. O repórter Antônio Vital tem os detalhes da proposta.
17: Daí o regime de urgência pode ser votado no plenário da Câmara, projeto que pretende acabar com um dos principais motivos de queixas de jogadores de videogames, que é a retirada do produto do ar pela empresa desenvolvedora sem que haja um aviso prévio, ou até mesmo a chance de manter o game em um servidor próprio, disponível para quem quiser. Hoje, diversos videogames vendidos no mercado, na verdade, não passam de uma licença que dá direito aos compradores a acessarem o conteúdo online, sem que o jogo possa ser baixado no computador. Isso significa que, quando a empresa decide retirar o produto do mercado, os jogadores que pagaram pela licença ficam sem acesso ao game. O projeto que ganhou o regime de urgência foi apresentado pela deputada Jandira Fegali, do PCdoB do Rio de Janeiro, e prevê obrigações para as empresas desenvolvedoras dos jogos. Obriga, por exemplo, que os consumidores sejam avisados com antecedência de 180 dias antes da retirada do produto e determina que os jogos fiquem disponíveis por pelo menos 2 anos antes de serem descontinuados. Os jogadores terão ainda o direito de serem informados se estão comprando um jogo que pode ser baixado no computador ou apenas uma licença para acesso online ao produto. Nesse caso, o fornecedor do jogo terá ainda que disponibilizar uma versão alternativa do jogo sem custos extras ou devolver o dinheiro pago, corrigido, quantia proporcional ao tempo de uso do produto. Segundo a autora do projeto, Jandira Fegali, as medidas foram sugeridas por comunidades de jogadores e complementam as regras do marco legal da indústria de jogos eletrônicos, uma lei aprovada em 2024. Além das obrigações das empresas, a proposta cria um fundo para preservação e fomento dos jogos eletrônicos. Os recursos serão destinados à preservação, catalogação, restauração e disponibilização pública dos jogos nacionais considerados relevantes, o que será feito em parceria com o Instituto do Patrimônio Histórico e Artístico Nacional, o IFAM. O regime de urgência foi aprovado de maneira simbólica pelo plenário. O deputado Kim Kataguiri, do Missão de São Paulo, defendeu as medidas previstas para evitar que o consumidor compre uma licença achando que está adquirindo um jogo, mas ele criticou a criação do fundo.
18: Os jogadores não estão pedindo a criação de um fundo público, os jogadores não estão pedindo que o IFAM faça qualquer regulamentação. A demanda é simplesmente corrigir uma falha de mercado, assimetria de informação. A empresa sabe quando vai encerrar o servidor, a empresa sabe até onde vai manter as suas atividades, mas não esclarece isso para o consumidor. A empresa sabe que não está vendendo o jogo, a empresa sabe que está vendendo licença, mas não deixa isso claro para o consumidor.
17: O projeto proíbe a venda de qualquer jogo eletrônico que não possa ser utilizado pelo consumidor de forma independente após o encerramento do serviço, com exceção daqueles oferecidos por meio de assinatura, e desde que isso esteja claro no contrato. A punição para a empresa que não obedecer às regras é multa que pode ser de 1% do faturamento bruto ou R$500 mil. Com regime de urgência, o projeto pode ser votado a qualquer momento no plenário da Câmara, sem passar pela análise das comissões permanentes da Casa. Rádio Câmara, de Brasília, Antônio Vital.
14: Previdência.
16: Sérgio Brito, do PSD da Bahia, pede urgência na votação do projeto que regulamenta a aposentadoria especial dos agentes comunitários de saúde e dos agentes de combate às endemias. Ele lembra que a medida beneficia mais de 400 mil profissionais e reconhece o trabalho realizado para melhorar a atenção básica.
19: Esses profissionais estão todos os dias nas ruas, enfrentando sol, chuva, doenças e situações de risco para cuidar da saúde da nossa população. Eles são a porta de entrada do SUS e merecem reconhecimento. O projeto garante uma aposentadoria mais justa, aos 52 anos de idade para os homens e 50 anos para as mulheres, com pelo menos 20 anos de efetivo exercício na função, além de assegurar integralidade e paridade nos benefícios.
15: Sérgio Brito lembra ainda que o texto estabelece regras para os servidores que exerceram parte da carreira em outras atividades. Para ele, a proposta representa um ato de justiça e fortalece o SUS ao valorizar os profissionais responsáveis pela prevenção de doenças e pelo cuidado das famílias.
14: Agricultura.
16: governo federal editou uma medida provisória como parte do acordo com o Congresso e o setor agropecuário para buscar soluções para a dívida agrícola. A repórter Silvia Munhato traz mais informações sobre o texto enviado pelo Executivo.
20: A Câmara analisa a medida provisória que autoriza a criação de linhas de crédito rural para recomposição de dívidas de produtores rurais e cooperativas afetados por eventos climáticos adversos ou pela redução nos preços de comercialização de seus produtos. O texto é fruto de um acordo entre o governo, representantes do setor e parlamentares, anunciado pelo presidente da Câmara dos Deputados, Hugo Mota. O deputado Alceu Moreira, do MDB do Rio Grande do Sul, da Frente Parlamentar da Agropecuária, disse que o setor teve que ceder nas suas reivindicações, mas que o acordo foi bom, porque sinalizou para a criação de um fundo garantidor que poderá reduzir custos de forma mais permanente.
21: Porque o fundo garantidor reduz o risco de quem financia. Se nós tivermos outro problema climático, o fundo garantidor vai conseguir indenizar as lavouras pela perda, o que significa dizer que o seguro agrícola que virá logo depois será muito mais barato, porque ele terá menos risco de indenização pela incidência do prejuízo.
20: Segundo o governo, a medida provisória deverá permitir a renegociação de mais de 100 bilhões de reais em dívidas, com um impacto anual nas contas públicas inferior a 4 bilhões de reais. Para ter acesso aos benefícios, produtores rurais e cooperativas devem ter registrado entre 2019 e 2025 perdas em duas ou mais safras, que resultaram na redução de no mínimo 30% da renda bruta esperada. Os encargos financeiros ficarão entre 6% ao ano e 12% ao ano, dependendo do porte do produtor. O prazo de reembolso será de até 8 anos, com carência de 2 anos para o pagamento da primeira parcela do principal. A medida provisória ainda permite que os bancos prorroguem por até 30 dias o vencimento das operações de crédito de produtores que estavam adimplentes até o dia 14 de julho. Da Rádio Câmara de Brasília, Silvia Munhato.
22: Desenvolvimento Regional.
23: Projeto de Hildo Rocha, do MDB do Maranhão, obriga os estados e a União a informarem as câmaras de vereadores sobre a execução de obras e serviços nos municípios. Ele explica que a ideia é ampliar a transparência e permitir que os vereadores acompanhem investimentos feitos com recursos públicos.
24: O governo federal, eles têm executado obras diretamente nos estados e nos municípios. E os estados também, tem estado que até reforma de praça fazem. Entretanto, os vereadores, eles não têm acesso a essas informações. A União chega lá, o governo federal, através de algum órgão do governo federal, executa a obra e o vereador fica sem saber o que é que está acontecendo ali. Da mesma forma, o governo do estado chega no município, executa a obra e faz o serviço. E os vereadores ficam sem saber.
16: Pelo texto, devem ser repassadas informações como valor da obra, fonte dos recursos, prazos e identificação do órgão executor ou da empresa contratada. Hildo Rocha acrescenta que a medida prevê punição para quem deixar de comunicar as ações ao Legislativo Municipal.
22: Educação.
23: Avança na Câmara projeto que prevê medidas para enfrentar os impactos climáticos nas escolas. A repórter Júlia Lopes traz mais informações sobre a proposta.
25: A Comissão de Educação da Câmara dos Deputados aprovou um projeto que estabelece diretrizes para reduzir os efeitos das mudanças climáticas no ambiente escolar, como ondas de calor e chuvas intensas. A proposta prevê ações de adaptação e educação ambiental nas unidades de ensino, além de medidas para garantir conforto térmico em salas de aulas e áreas comuns. Para a autora do projeto, deputada Sâmia Bonfim, do PSOL de São Paulo, adaptar as estruturas das escolas às mudanças climáticas é fundamental.
26: As escolas, elas precisam estar adaptadas para que o direito à educação seja assegurado, para que os alunos possam aprender e para que os trabalhadores da educação possam trabalhar, porque senão é inviável, é impossível. E aí o projeto propõe iniciativas e diretrizes para que haja mudança da estrutura, da arquitetura, instalação de ar-condicionados, ventiladores, arborização, ou seja, é uma meta mesmo, uma construção de escolas em que a infraestrutura considera as questões climáticas também.
25: No texto proposto pela relatora, deputada Silvia Cristina, do PP de Rondônia, haverá mudanças na Lei de Diretrizes e Bases da Educação para garantir que seja de responsabilidade do poder público realizar instalações escolares adequadas ao clima de acordo com cada região. Segundo a relatora, não é necessário alterar regras sobre o uso de recursos da educação. Ela explicou que os investimentos para a adaptação das escolas já podem ser feitos com base na legislação atual. Dados do Censo Escolar de 2023 mostram que apenas 3 em cada 10 salas de aula da rede pública têm climatização. Isso significa que cerca de 70% ainda não contam com esse tipo de estrutura. Na rede privada, o índice de salas climatizadas chega a 47%. Ainda segundo o levantamento, cerca de 7.500 escolas não têm acesso à água potável e mais de 3.200 não contam com nenhuma fonte de água. Da Rádio Câmara de Brasília, Júlia Lopes.
0: O projeto que propõe medidas para a redução dos efeitos climáticos nas escolas ainda será analisado pelas comissões de desenvolvimento urbano, finanças e tributação e Constituição e Justiça.
2: Saúde.
23: A Câmara aprovou e já encaminhou ao Senado o projeto de Jorge Sola, do PT da Bahia, que permite a dispensa de licitação para aquisição pelo SUS de medicamentos da empresa brasileira de hemoderivados e biotecnologia, a Hemobras.
0: O deputado explica que a medida agiliza o acesso aos produtos, reduz entraves administrativos e fortalece a produção nacional. Jorge Sola acrescenta que a proposta garante o abastecimento do SUS e preserva o caráter público da produção desses medicamentos por meio da Hemobras.
3: É bom lembrar que a Hemobras produz hemoderivados a partir do plasma excedente coletado na rede de banco de sangue do SUS. E no Brasil, a nossa Constituição proíbe a comercialização do sangue e de todos os tecidos e órgãos. Então, não é possível uma empresa privada produzir hemoderivados no Brasil, porque sangue no Brasil não é mercadoria, sangue não pode gerar lucro. Por isso foi criada a Hemobras e por isso que a dispensa de licitação é extremamente coerente e necessária para o SUS.
23: Comissão aprova projeto que limita a autoria de obras com uso de inteligência artificial. A repórter Sofia Peçanha tem os detalhes.
4: A Comissão de Ciência, Tecnologia e Inovação aprovou o projeto que estabelece que apenas pessoas físicas podem ser reconhecidas como autoras de obras literárias, artísticas ou científicas. A proposta, apresentada pelo deputado Jonas Donizete, do PSB de São Paulo, altera a Lei de Direitos Autorais. Na prática, o texto reforça que, mesmo quando há uso de ferramentas de inteligência artificial no processo de criação, a autoria só poderá ser atribuída a um indivíduo humano, independentemente do nível de autonomia da tecnologia utilizada. O relator da proposta na comissão, o deputado Davi Soares, do Podemos de São Paulo, destacou que o uso de inteligência artificial deve ser equiparado a outras ferramentas usadas no processo criativo, como, por exemplo, pincéis e tintas utilizados por um artista plástico.
5: O uso das ferramentas de IA não pode ser considerado de forma diferente do emprego de qualquer outra ferramenta utilizada para a criação de obras, sejam elas físicas, analógicas ou digitais.
4: Segundo o projeto, a inteligência artificial pode ser usada como instrumento, mas não pode ser considerada autora de uma obra. Por exemplo, um escritor que utiliza um programa de IA para ajudar na elaboração de um texto continua sendo autor. Já conteúdos gerados automaticamente sem participação criativa humana relevante não terão autoria reconhecida. Na justificativa da proposta, o autor esclarece que a criação intelectual é um ato profundamente humano, que reflete a individualidade, a personalidade e a criatividade do autor. Atributos que sistemas de IA, por mais avançados que sejam, não possuem. O relator, o deputado Davi Soares, ressaltou que a medida pretende proteger os criadores e evitar impactos no mercado cultural, como a produção em massa de conteúdos automatizados e a concentração no setor devido ao rápido avanço tecnológico.
5: Entretanto, a velocidade da evolução desses sistemas, a massificação do uso, exige uma resposta legislativa mais rápida, sob pena de estar sendo criada uma insegurança no ambiente de trabalho de artistas para os negócios de editores.
4: Agora, o projeto que assegura a humanos os direitos autorais de obras produzidas com o uso de inteligência artificial segue para análise na Comissão de Cultura. Da Rádio Câmara de Brasília, Sofia Peçanha.
2: Justiça.
16: Paulo Soares, do Podemos de São Paulo, apresentou o projeto de lei que cria o crime de corrupção sistêmica na legislação brasileira. O texto prevê punições para agentes públicos envolvidos em esquemas ilegais de desvio de recursos do contribuinte.
2: É fundamental que a gente possa penalizar, criminalizar o que eu chamo de corrupção sistêmica, ou seja, incluir no Código Penal um dispositivo que possa colocar na cadeia para valer, desde o político, aquele com o mandato, até o seu assessor que tenha participado de alguma maneira dos esquemas de corrupção. Ou seja, é o interlocutor que foi chamar um prefeito, um vereador, uma empresa terceirizada para fazer parte da esquema. Todos os agentes envolvidos nos esquemas de corrupção precisam ser penalizados e com cadeia. Inclusive, prevê penas pesadas, mais de 20 anos de prisão, no caso, por exemplo, de políticos com mandato.
23: Paulo Soares explica que o projeto amplia a responsabilização de todos os envolvidos em esquemas de corrupção e prevê penas mais rigorosas para esses crimes. Ele afirma que a proposta fortalece o combate à corrupção e aumenta a transparência na administração pública.
6: Segurança Pública.
16: A Câmara aprovou a oferta de canais de atendimento permanentes para mulheres vítimas de violência. A repórter Paula Bittar acompanhou a votação.
7: A Comissão de Constituição e Justiça da Câmara aprovou um projeto que determina a oferta permanente e gratuita de canais telefônicos e virtuais de atendimento para mulheres em situação de violência doméstica e familiar. O texto aprovado prevê que esses canais funcionem 24 horas por dia, todos os dias da semana, com profissionais capacitados para receber notícias de infrações penais, orientar as vítimas e encaminhá-las à rede de apoio. A proposta também estabelece que deverão ser elaborados relatórios mensais a partir dos dados coletados para subsidiar políticas públicas. A relatora do projeto na comissão, deputada Lídice da Mata, do PSB da Bahia, comentou a importância de reforçar a legislação de combate à violência contra mulheres.
8: Muitas vezes o primeiro pedido de ajuda acontece por telefone ou pela internet. Garantir que esses canais funcionem 24 horas por dia, todos os dias, de forma ininterrupta, faz com que a garantia, a proteção à mulher, ela possa ser efetiva. Que esses profissionais que funcionam nesses serviços sejam profissionais capacitados, significa ampliar o acesso à proteção e salvar vidas. Fortalecer a Lei Maria da Penha é reafirmar que o Estado não pode tolerar nenhuma forma de violência contra a mulher.
7: A proposta que determina a oferta permanente e gratuita de canais telefônicos e virtuais de atendimento para mulheres em situação de violência doméstica e familiar já pode seguir para o Senado, a menos que haja recurso para análise pelo plenário da Câmara. Da Rádio Câmara de Brasília, Paula Bittar.
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23: Eimon, do PT do Rio de Janeiro, apresentou projeto que obriga síndicos de condomínios a comunicar às autoridades casos de suspeita de violência contra mulheres, crianças, idosos e animais. O objetivo é ampliar o enfrentamento da violência nos espaços residenciais.
10: Nos condomínios, muitas vezes, a gente tem aquela expressão: em briga de marido e mulher, ninguém mete a colher. A gente se posiciona sim. Então, esse nosso projeto diz que, em caso de suspeita de violência contra mulheres nos condomínios, contra pessoas idosas nos condomínios, contra crianças nos condomínios e também violência contra animais, portanto, a violência pet, os síndicos desses condomínios, eles têm a obrigação de se reportar às autoridades para que as investigações sejam feitas para a gente barrar esta violência.
16: Raymond argumenta que o projeto não transforma o o síndico em agente policial, mas atribui a ele a responsabilidade de proteger os condôminos. Para o deputado, a medida facilita a atuação de órgãos de proteção, como conselhos tutelares, delegacias especializadas e serviços de assistência social.
15: Termina agora o Jornal Câmara dos Deputados, produzido pela Rádio Câmara, com trabalhos técnicos de Everson Unani e apresentação de Luciana Vieira e José Carlos Andrade. Uma ótima noite para você.
16: A Voz do Brasil está de volta na segunda-feira. Uma boa noite e um bom fim de semana.
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0: Horas, um minuto, está no ar o programa Igreja no Rádio, pelas ondas da Rede Imaculada de Comunicação. Aqui o Evangelho está em primeiro lugar. Hoje é dia 24 de julho, sexta-feira da 16ª semana do tempo comum. Nos trabalhos técnicos de estúdio, Renato Figueiredo. Boa noite, Renato. Apresentação do programa Igreja no Rádio desta sexta-feira é minha, Gil Brasil. Boa noite.
1: Brasil!
0: Daqui a pouquinho teremos a Santa Missa diretamente do Oratório Imaculada Conceição em São Maximiliano Maria Kolbe. E meu irmão, minha irmã, estamos já aguardando a sua participação no programa Igreja no Rádio. Hoje queremos saber de você, você envia a sua mensagem para a nossa interação. Na parábola do semeador, qual tipo de solo você sente que está hoje? Está mais para o terreno espinhoso das preocupações ou para o solo fértil que acolhe a palavra com alegria? Você envia sua mensagem, áudio ou texto para o nosso WhatsApp, respondendo a nossa interação de hoje. Muita coisa boa no programa Igreja no Rádio desta sexta-feira. Estou aguardando a sua participação através do WhatsApp 11 98904-3747. Agora sim, 8 horas 3 minutos, você é convidado a participar da Santa Missa, encerrando no altar do Senhor. No final de um desse dia, queremos levar ao Senhor as suas intenções. Prepare o seu coração, pois agora chegou o momento de rezar por você e com você na Santa Missa.
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0: Maria Imaculada, paz e bem. Paz e bem a todos.
1: Paz e bem.
0: Queremos acolher você, presente no oratório Imaculada Conceição e São Maximiliano Maria Kolbe, e também você que nos acompanha através da Rede Imaculada de Comunicação. Preside esta missa Frei Sebastião Benito Coelho, franciscano, menor conventual, guardião internacional do carisma da Milícia da Imaculada. Sexta-feira, 24 de julho de 2026, 16ª semana do Tempo Comum. Nesta liturgia, o Divino Mestre nos exorta a preparar o coração a fim de que nele as sementes do reino encontrem terra fértil e produza bons frutos. Ao celebrar o banquete da Eucaristia, louvemos ao Senhor e lhe peçamos um coração sempre dócil à sua palavra. Canto de entrada.

0: Boa noite a todos.
1: Boa noite.
0: Estamos juntos para celebrar a Eucaristia, sabendo que é o máximo que podemos fazer. Se nossos olhos enxergassem o que acontece na Eucaristia, nós estaríamos assim, extasiados, pois é o próprio Cristo, com o mundo de Cristo, com a Virgem Santíssima, um Cristo olhando para nós, uma mãe sorrindo para nós. Vamos colocar aqui as intenções. Hoje é aniversário de Amanda Rocco, esposa de Leandro, o nosso locutore. Vamos rezar por ela. E vamos rezar pelas almas de Marli Ferreira de Sá e Dilso Tadeu da Silva, e por uma graça alcançada. Todos vocês que estão participando, saiba que Deus olha nos vossos corações. Nossa Senhora vê tudo, portanto, coloque com amor e com fé tudo sobre este altar, porque Cristo vai acolher e vai atender cada um de vocês. E recemos pela paz do mundo, recemos pela vítima do terremoto de Venezuela, mais de 5 mil vítimas fatais, milhares de feridos, e agora milhares e milhares passando necessidade. Eu li, os recursos são poucos, são mais ou menos 40% das necessidades. Sim, vamos rezar para que Deus possa provocar mais solidariedade nas pessoas e que todos possam ser socorridos. E quantos outros que ninguém conhece no mundo inteiro estão sofrendo e vão pedir o fim da guerra. Portanto, é neste momento que a nossa oração tem um valor divino e nós não podemos nem imaginar o bem que podemos fazer celebrando a Eucaristia. Vamos, com a vida de cada um de vocês, dar início em nome do Pai, do Filho e do Espírito Santo.
1: Amém.
0: Quem me protege e me ampara é meu Deus, é o Senhor quem sustenta a minha vida. Quero ofertar-vos o meu sacrifício de coração e com muita alegria. A graça de nosso Senhor Jesus Cristo, o amor do Pai, a comunhão do Espírito Santo estejam convosco.
2: Bendito seja Deus que nos reuniu no amor de Cristo.
0: Pedimos a Deus perdão dos nossos pecados. Confesso a Deus Todo-Poderoso e a vós, irmãos e irmãs, que pequei muitas vezes por pensamentos e palavras, atos e omissões, por minha culpa. Minha tão grande culpa. E peço à Virgem Maria, aos anjos e santos, e a vós, irmãos e irmãs, que rogueis por mim a Deus nosso Senhor. Deus Todo-Poderoso, tenha compaixão de nós, perdoe os nossos pecados e nos conduza à vida eterna.
2: Amém.
0: Senhor, tende piedade de nós.
2: Senhor, tende piedade de
0: Cristo,
2: nós.
0: Cristo, tende piedade de nós.
2: Cristo, tende piedade
0: Senhor,
2: de nós.
0: Tende piedade de nós.
2: Senhor, tende piedade de nós.
0: Oremos. Senhor, sede propício a vossos fiéis e benigno, multiplicai neles os dons da vossa graça, para que, fervorosos na fé, esperança e caridade, perseverem sempre vigilantes na observância dos vossos mandamentos. Por nosso Senhor Jesus Cristo, vosso Filho, que é Deus, convosco vive e reina na unidade do Espírito Santo, por todo o século dos séculos.
2: Amém. Esta passagem de Jeremias traz uma forte mensagem de arrependimento e esperança. onde Deus, apesar da infidelidade de Israel, promete enviar líderes sábios para guiar seu povo. Ouçamos.
3: Leitura do livro do profeta Jeremias. Convertei-vos, filhos, que vos tendes afastado de mim, diz o Senhor, pois eu sou vosso Senhor. Vou tomar-vos um de uma cidade e dois de uma família, e vos reconduzirei a Sião. Eu vos darei pastores segundo o meu coração, que vos apacentarão com clarividência e sabedoria. Quando vos tiverdes multiplicado e crescerdes na terra, naqueles dias, diz o Senhor, não se falará mais da arca da aliança do Senhor. Ela não virá à memória de ninguém. Não se lembrarão dela, não a procurarão, nem fabricarão outra. Naquele tempo, chamarão Jerusalém trono do Senhor. Em torno dela se reunirão, em nome do Senhor, todos os povos. Eles não se deixarão mais levar pelas inclinações de um coração mau. Palavra do Senhor.
2: Graças a Deus.
3: O Senhor nos guardará qual pastor ao seu rebanho.
2: O Senhor nos guardará qual pastor ao seu rebanho.
3: Ouvi, nações, a palavra do Senhor e anunciai-a nas ilhas mais distantes. Quem dispersou Israel vai congregá-lo e o guardará qual pastor a seu rebanho.
2: O Senhor nos guardará qual pastor a seu rebanho.
3: Pois, na verdade, o Senhor remiu Jacó e o libertou do poder do prepotente. Voltarão para o monte de Sião, entre brados e cantos de alegria. Afluirão para as bênçãos do Senhor.
2: O Senhor nos guardará qual pastor a seu rebanho.
3: Então a virgem dançará alegremente. Também o jovem e o velho exultarão. Mudarei em alegria o seu luto. Serei consolo e conforto após a guerra.
2: O Senhor nos guardará qual pastor a seu rebanho. Aclamação ao Evangelho.

0: O Senhor esteja convosco.
1: Ele está no meio de nós.
0: Proclamação do Evangelho de Jesus Cristo segundo Mateus.

0: aquele que ouve a palavra e logo a recebe com alegria, mas ele não tem raiz em si mesmo. É de momento, quando chega o sofrimento ou a perseguição por causa da palavra, ele desiste logo. A semente que caiu no meio dos espinhos são aquele que ouve a palavra, mas as preocupações do mundo e a ilusão da riqueza sufocam a palavra e ele não dá fruto. A semente que caiu em terra boa, e aquele que ouve a palavra compreende, esse produz fruto. Um dá 100, outro 60 e outro 30. Palavra da salvação.
1: Glória a vós, Senhor.
0: Eu queria dar uma palavra sobre as palavras de Jesus. Primeiro, ele fala de quatro tipos de terreno, né? Um terreno que é a estrada. Portanto, não existe terreno, só pedras. É um terreno onde tem muitas pedras, pouca terra. É um terreno onde tem muitos espinhos. É um terreno bom, que produz 100%, etc., até 30%. O que significa isso? Que a semente é a palavra de Deus. E não somente a palavra, como nós entendemos, é aquele complexo divino que Deus derrama em nós. Agora, Deus não poupa ninguém. Ele mesmo define quem é a estrada, que são as pedrinhas, que são os espinhos, o terreno bom. Deus não poupa ninguém. Ele joga a semente em qualquer lugar. Mas por quê? Porque Deus ainda acredita em nós. Ele sabe muito bem que quem é estrada pode modificar a sua vida e pode tornar a estrada um terreno bom. Mesmo onde tem pedras, onde tem espinhos. Portanto, Deus confia na gente. Confia. Agora, eu que sou responsável disso. E como posso trabalhar esse terreno? Depende de mim. Então eu tenho que prestar atenção. Tenho que dar importância à oração, à formação. Tenho que lembrar a importância de Deus na minha vida. Portanto, descobrir o itinerário que eu estou percorrendo. Vendo como eu estou vivendo. E sacudir a vida da gente. Olha, estou falando isso para mim mesmo, sabe? E depois tem momentos, viu? Vocês vão concordar. Momento em que você é uma estrada. Momento em que você é terreno cheio de pedras. Momento em que você é cheio de espinhos. Já viu na tua vida? E tem momento em que você sente também. É um terreno fértil. A vida da gente não é uma coisa sempre segura. Temos tentações, temos cansaços. Agora, o que temos que fazer? Lutar. E nunca desanimar. Nunca olhar para trás. Partir de onde estamos. Sentir que Deus nos dá força de transformar estradas, espinhos, as pedras em terreno bom. Isso não falo isso para você, falo isso para mim também. Que nós temos que produzir frutos. Porque um dia a eternidade depende desses frutos. Portanto, que queremos que todos sintam essa necessidade de produzir fruto a partir da presença de Deus na vida, porque a semente é Deus em nós. Eu sou a estrada, eu sou as pedras, eu sou os espinhos, eu sou o terreno bom. Então, sabendo que Deus é em mim, que quer de mim o melhor, eu peço que Ele me ajude. Eu falo para Ele: Senhor, não consigo. Se eu sou uma estrada dura para trabalhar, por favor,

0: ele ajuda. E ele me tira de tantas situações e me proporciona coisa maravilhosa, verdadeiros milagres. Portanto, digo a você que me escuta, não importa onde você está, mas olha a importância da tua vida. Luta, pois o trabalho que você tem para remover e transformar estradas, pedras, isso, terreno bom, você avança mais de tanta gente que tem no coração já preparado esse terreno. Portanto, nunca desista. E olha lá, esta mãe está ao teu lado para te ajudar nisso. Portanto, não tem motivo de desânimo. Levanta. Trabalha, porque a força de Deus está em você. Levanta os olhos, veja a meta que te espera. Então você vai sentir novas energias divinas dentro de você. Reza, se alimenta com a Eucaristia. Você se tornará uma criatura nova, que sente que a vida não é um peso, é uma corrida para uma meta maravilhosa. E Nossa Senhora está com você sempre. Força, avante. Elevemos, irmãos e irmãs, as nossas orações a Deus Pai Todo-Poderoso, que quer levar a todos ao conhecimento da verdade.
1: A resposta da comunidade será: Senhor, ajudai-nos a acolher vossa palavra.
2: Senhor, ajudai-nos a acolher vossa palavra.
1: Suscitai, Senhor, na Igreja pastores, segundo o vosso coração, para que conduzam o rebanho de Cristo com sabedoria e dedicação. Nós vos pedimos.
2: Senhor, ajudai-nos a acolher vossa palavra.
1: Iluminai as autoridades públicas com a luz da vossa palavra, para que exerçam o poder com sensibilidade e justiça. Nós os pedimos.
2: Senhor, ajudai-nos a acolher vossa palavra.
1: Fortalecei a milícia da Imaculada para que continue a semear zelosamente as sementes do Evangelho. Nós os pedimos.
2: Senhor, ajudai-nos a acolher vossa palavra.
1: Por todos os milites, para que, se colocando como instrumentos dóceis nas mãos da Imaculada, lancem com confiança na terra sementes de amor e esperança, conquistando mais pessoas para viverem os verdadeiros valores do Evangelho, descobrindo a importância da fraternidade. Como já disse Frei Sebastião, evangelizar é urgente. Essa é a missão da Milícia da Imaculada. Nós vos pedimos.
2: Senhor, ajudai-nos a acolher vossa palavra.
0: Pela intenção de cada um de vocês que estão aqui, que estão longe geograficamente, mas estão participando desta celebração. Pela cura da Vitória, pelos que estão cuidando dela, pela nossa irmã Amanda, no seu aniversário, enfim, para todas as necessidades de cada um de vocês, recemos ao Senhor.
2: Senhor, ajudai-nos a acolher vossa palavra.
0: Isso vos pedimos, Senhor, pelo vosso Filho Cristo Jesus, que convosco vive e reina para sempre.
1: Amém.
3: Na oferta do pão e do vinho, fruto do trabalho humano, que serão transformados no corpo e sangue de Cristo, depositamos a nossa confiança de sermos alimentados pelo Sagrado.

0: Sejais, Senhor, Deus do Universo, pelo pão que recebemos de vossa vontade, fruto da terra, do trabalho humano que agora vos apresentamos e para nós vai tornar pão da vida.
1: Bendito seja Deus para sempre.
0: Bendito sejais, Senhor, Deus do Universo, pelo vinho que recebemos de vossa vontade, fruto da videira do trabalho humano que agora vos apresentamos e para nós vai tornar vinho de salvação.
1: Bendito seja Deus para sempre.

0: Orai, irmãos e irmãs, para que esse nosso sacrifício seja aceito por Deus Pai Todo-Poderoso.
1: Receba, ó Senhor, por tuas mãos esse sacrifício para a glória do seu nome, para o nosso bem e de toda a sua santa Igreja.
0: Ó Deus, no único sacrifício da cruz, levastes à plenitude os diversos sacrifícios da antiga lei. Aceitai esta oblação das mãos dos vossos fiéis e santificai-a com a mesma bênção que deste à oferta de Abel, a fim de que sirva para a salvação de todos o que cada um trouxe em vossa honra, por Cristo nosso Senhor.
1: Amém.
0: O Senhor esteja convosco.
1: Ele está no meio de nós.
0: Corações ao alto.
1: O nosso coração está em Deus.
0: Demos graças ao Senhor nosso Deus.
1: É nosso dever e nossa salvação.
0: Na verdade é digno e justo, é nosso dever e salvação dar-vos graças sempre, em todo lugar, Senhor e Pai Santo, por vosso amado Filho Jesus Cristo. Ele é a vossa palavra, pelo qual tudo criastes. Ele é o nosso Salvador e Redentor, que se encarnou pelo Espírito Santo e nasceu da Virgem Maria. Ele, para cumprir a vossa vontade e adquirir para vós um povo santo, estendeu os braços na hora de sua paixão, a fim de vencer a morte e manifestar a ressurreição. Por isso, com os anjos e todos os santos, proclamamos vossa glória, cantando a uma só voz.

0: Na verdade, ó Pai, vós sois santo, fonte de toda santidade. Santificai, pois, estes dons, derramando sobre eles o vosso Espírito, a fim de que se torne para nós o corpo e o sangue de nosso Senhor Jesus Cristo.
1: Enviai o vosso Espírito Santo.
0: Estando para ser entregue e abraçando livremente a paixão, ele tomou o pão, pronunciou a bênção de ação de graças, partiu, deu aos seus discípulos, dizendo: tomai todos e comei, isto é o meu corpo, que será entregue por vós.

Do mesmo modo, ao fim da ceia, ele tomou o cálice em suas mãos, deu graças novamente e o deu aos seus discípulos, dizendo: Tomai todos e bebei. Este é o cálice do meu sangue, o sangue da nova e eterna aliança, que será derramado por vós e por todos, para remissão dos pecados. Fazei isto em memória de mim.

0: mistério da fé e do amor.
1: Todas as vezes que comemos deste pão e bebemos deste cálice, anunciamos, Senhor, a vossa morte, enquanto esperamos a vossa vinda.
0: Jesus está aqui conosco. Ele é tudo para nós. Ele veio para nós, para tornar o nosso coração terreno fértil, onde possa semear e produzir verdadeiros milagres de fé, de amor e de esperança. Celebrando, pois, o memorial da morte e ressurreição do vosso Filho, nós vos oferecemos, ó Pai, o pão da vida e o cálice da salvação, e vos agradecemos porque nos tornaste dignos de estar aqui na vossa presença e vos servir.
1: Aceitai, ó Senhor, a nossa oferta.
0: Suplicantes, vos pedimos que, participando do corpo e sangue de Cristo, sejamos reunidos pelo Espírito Santo num só corpo.
1: O Espírito nos una num só corpo.
0: Lembrai-vos, ó Pai, da vossa Igreja, que se faz presente pelo mundo inteiro, que ela cresça na caridade. E união com nosso Papa Leo XIV, nosso Bispo Pedro, os bispos do mundo inteiro, os presbíteros, os diáconos e todos os ministros do vosso povo.
1: Lembrai-vos, ó Pai, da vossa Igreja.
0: Lembrai-vos também dos nossos irmãos e irmãs que morreram na esperança da ressurreição e de todos os que partiram desta vida. Os nossos irmãos falecidos, as vítimas da pandemia, do terremoto, da guerra, da violência, acidentes, suicídios e outras causas. Acolhei-os junto a vós, na luz da vossa paz.
1: Concedei-lhes, ó Senhor, a luz eterna.
0: Enfim, nós vos pedimos, tende piedade de todos nós e dai-nos participar da vida eterna com a Virgem Maria, Mãe de Deus, São José, os apóstolos, São Maximiliano Kolbe e todos os santos que neste mundo vos serviram, a fim de vos louvarmos e glorificarmos por Jesus Cristo, vosso Filho. Por Cristo, com Cristo, em Cristo, a vossa Deus Pai Todo-Poderoso, na unidade do Espírito Santo, toda honra e toda glória por todos os séculos dos séculos.
1: Amém.
0: Recemos a oração de Jesus com Maria nossa Mãe, a oração que o próprio Cristo nos ensinou. Pai nosso, que estais nos céus, santificado seja o vosso nome. Venha a nós o vosso reino. Seja feita a vossa vontade, assim na terra como no céu. O pão nosso de cada dia nos dai hoje. Perdoai as nossas ofensas, assim como nós perdoamos a quem nos tem ofendido. E não nos deixeis cair em tentação, mas livrai-nos do mal. Livrai-nos de todos os males, ó Pai, da violência, da guerra. Dai-nos hoje a vossa paz. Ajudados pela vossa misericórdia, sejamos sempre livres do pecado e protegidos de todos os perigos, enquanto vivendo a esperança, aguardamos a vinda do Cristo Salvador.
1: Vosso é o reino, o poder e a glória para sempre.
0: Senhor Jesus Cristo, dissestes aos vossos apóstolos: eu vos deixo a paz, eu vos dou minha paz. Não lheis os nossos pecados, mas a fé que anima a vossa Igreja. Dá-lhe segundo o vosso desejo a paz e unidade. Vós que sois Deus com o Pai e o Espírito Santo, a paz do Senhor esteja sempre convosco.
1: O amor de Cristo nos uniu.
0: Cordeiro de Deus, que tirais o pecado do mundo,
1: tende piedade de nós.
0: Cordeiro de Deus, que tirais o pecado do mundo,
1: tende piedade de nós.
0: Cordeiro de Deus, que tirais o pecado do mundo,
1: dai-nos a paz.
0: Senhor Jesus Cristo, vosso corpo, vosso sangue que vamos receber, não se torna em causa de juízo ou condenação, mas por vossa bontade sejam sustento e remédio para a nossa vida. Felizes os convidados para a ceia do Senhor. Eis o Cordeiro de Deus que tira o pecado do mundo. Senhor,
1: eu não sou digno
0: do que entreis em minha morada, mas dizei uma palavra e serei salvo. O corpo e o sangue de Cristo nos guardem para a vida eterna.
1: Amém. Vamos partilhar experiências e viver em união. Vamos nos aproximar do altar para recebermos Jesus na Eucaristia. E você que está nos assistindo, sinta no seu coração a presença de Jesus vivo.

0: Estamos no centro do universo, com Cristo Jesus em nossos corações. Vamos sentir a preciosidade desses momentos, lembrando a parábola. Vamos tornar fecundo todo o terreno da nossa vida, que deste momento em que ela se torna estrada, pedra, espinhos, e terreno bom que dá 100 até 30, a semente está aí. O semeador é Cristo. A semente, ela sempre brota, mas o terreno somos nós. Então, com a oração, e sobretudo na Eucaristia, que Cristo se torna presente numa forma única em nós, para transformar tudo, estrada, pedra, espinhos, em terra boa. Vamos estar em sintonia com Jesus. Eu gosto muito da Eucaristia como esta identificação nossa em Cristo como centro do universo. Cristo, o Verbo Eterno, deu sua vida por nós. Vamos deixar Cristo transformar a nossa vida. Ele faz isso com muito amor e com muita eficiência. E temos ao nosso lado a Mãe, que nos alerta sobre tudo e nos convida a abrir o nosso coração ao Filho dela, que é o nosso Redentor. O Senhor bom e clemente nos deixou o memorial de suas grandes maravilhas. Ele dá o alimento aos que o temem. Eis que estou à porta e bato, disse o Senhor. Se eu ouvir minha voz e abrir a porta, eu entrarei na sua casa. Tomaremos a refeição, eu com ele e ele contigo, comigo. Oremos. Nós vos pedimos, Senhor misericordioso, permanecer junto ao vosso povo, fazer passar da antiga para a nova vida aquele que iniciasse nos mistérios do céu, por Cristo nosso Senhor.
1: Amém.
0: Hoje também é memória facultativa de Charbel Macluf. Deus Todo-Poderoso, esta santa revisão nos ajude para que o exemplo de São Charbel Macluf manifestemos no coração e nas obras a caridade fraterna e a luz da verdade, por Cristo nosso Senhor.
1: Amém.
0: E terminando esta celebração, vamos entregar o terreno da nossa vida nas mãos dela. Ela vai dar um jeito para torná-lo bem fecundo, para que o Cristo possa semear nele e dar fruto. Esse fruto realmente será a nossa vida apostólica, de levar a Cristo todos os corações. Virgem Imaculada, minha mãe Maria, eu renovo hoje e sempre a consagração de todo o meu ser, para que disponhais de mim para o bem de todos. Somente peço que eu possa, minha rainha e mãe da Igreja, cooperar fielmente com a vossa missão de construir o reino do vosso Filho Jesus no mundo. Para isso vos ofereço minhas orações, sacrifícios e ações. Ó Maria concebida sem pecado, rogai por nós que recorremos a vós, e por todos quantos não recorrem a vós, especialmente pelo inimigo da Santa Igreja, e por todos quantos são a vós recomendados. Ave Maria, cheia de graça, o Senhor é convosco. Bendita sois vós entre as mulheres, bendito o fruto do vosso ventre, Jesus. Santa Maria, Mãe de Deus, rogai por nós, pecadores, agora e na hora de nossa morte. Amém. O Senhor esteja convosco.
2: Ele está no meio de nós.
0: Pela intercessão da Virgem Imaculada, nossa Mãe, São Maximiano Kolbe, São Charbel, São Francisco, Santo Antônio, Santa Clara, São Padre Pio, abençoe-vos, ó Deus Todo-Poderoso, Pai, Filho e Espírito Santo.

0: Era.
1: Tenham todos uma noite abençoada no coração de Jesus e de Nossa Senhora. Vamos em paz e o Senhor nos acompanhe.
2: Graças a Deus.
1: Salve Maria Imaculada.
2: Salve Maria.
1: Seja louvado nosso Senhor Jesus Cristo.
2: Para sempre seja louvado.

0: Aflito, ó Deus, vem depressa até mim. Tu és meu auxílio e libertador, Senhor. Não tardes mais. Salmo 69.
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3: O amor pode ser mandado porque antes é dado, recorda Bento XVI. Deus nos ama primeiro. É esse amor que nos capacita a amar o outro. Não é por esforço próprio que conseguimos ser caridosos, mas pela graça recebida de Deus. Quando acolhemos esse amor divino, a caridade se torna espontânea e fecunda. Deixe-se amar por Deus e leve esse amor a quem mais precisa.
4: Estamos vivendo o mês da amizade. Como é bonito sentir alguém que ama, alguém que se preocupa com você. Vamos hoje olhar mais com atenção as pessoas que ficam ao nosso redor. Vamos perceber que todos precisam de amor. E nós aqui, com a Milícia Imaculada, queremos expandir no mundo a dimensão do verdadeiro amor que é Deus. Levar as pessoas a identificar nesse Deus como filhos e filhas. Portanto, algo que Deus ama acima de tudo. Hoje quero dizer a você que a atenção de Deus é permanente em tua vida. E Ele te deu a mãe que Ele mesmo escolheu para o seu filho, a Virgem Santíssima. Esta missão, a tua riqueza, é a plataforma da tua realização. Neste mês, queremos pedir a paz, o amor, a amizade. Eu quero te dizer uma coisa. Você é muito preciosa para a nossa milícia. Você é alguém que a carrega no coração. Ela vem em frente. Persevera nisso. Em nome do Pai, do Filho e do Espírito Santo, te abençoo com toda a tua família, com todo mundo que você carrega no coração. Obrigado por ser milite.
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0: Oiê, eu sou o Gil Brasil, você continua ligado no programa Igreja no Rádio.
1: Brasil!
0: Sintonizado na Rede Imaculada de Comunicação, conosco nos trabalhos técnicos de estúdio, Renato Figueiredo. Boa noite, Renato.
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0: Sua noite muito mais abençoada, você que acompanha a programação da Rádio Imaculada em qualquer lugar de nosso país e fora dele. Uma boa noite muito especial a você que nos acompanha através da Alexa. Muito boa noite. Boa noite também a você que nos acompanha através do aplicativo Imaculada Play ou através do site miliciadaimaculada.org.br. Hoje é sexta-feira, dia 24 de julho. Estamos vivendo a 16ª semana do tempo comum e as leituras você conferiu na Santa Missa de hoje. A primeira leitura é do profeta Jeremias, capítulo 3, versículos do 14 ao 17. E eu vos darei pastores segundo o meu coração, em torno de Jerusalém se reunirão todos os povos. Salmo responsorial é também do profeta Jeremias, capítulo 31. O Senhor nos guardará qual pastor a seu rebanho. O Salmo responsorial é do profeta Jeremias, capítulo 31, o versículo é o 10D. O Senhor nos guardará qual pastor a seu rebanho. Evangelho de hoje é de São Mateus, capítulo 13, versículos do 18 ao 23. Aquele que ouve a palavra e a compreende, esse produz fruto. Meu irmão, minha irmã, hoje também estamos vivendo o dia dos seguintes santos: São Jarbel, Marclof, presbítero; Santa Cristina, virgem e mártir. E hoje, no calendário civil, comemoramos o Dia Internacional do Autocuidado. Você tem cuidado de você? Tem reservado momentos para desligar o rádio, a televisão e ficar em silêncio consigo mesmo? Tem reservado momentos para fazer aquela caminhada, tomar aquele solzinho? Tem tomado água diariamente, mesmo nesse frio que está acontecendo aqui na Grande São Paulo? O autocuidado é muito importante. Faça esta reflexão sempre. Se você tem se autocuidado para bem viver. E eu, Gil Brasil, Renato Figueiredo, queremos saber, na parábola do semeador, qual tipo de solo você sente que está hoje? Está mais para o terreno espinhoso das preocupações ou para o solo fértil que acolhe a palavra com alegria? A sua participação é através do WhatsApp 11 98904 3747. A Zélia, na capital paulista, diz assim: boa noite, família Imaculada. Solo fértil, não somente hoje, mas durante minha vida, semeando bem, praticando a caridade e evangelizando o próximo.